0: Tarifas e Comércio do entendimento relativo às normas e procedimentos sobre solução de controvérsias da OMC.
1: A solicitação é a primeira etapa para tentar um acordo direto entre os países junto ao órgão internacional.
0: E Brasil e Coreia participaram hoje em São Paulo de um fórum empresarial.
1: Promovido pela Apex, a Agência Brasileira de Promoção das Exportações e Atração de Investimentos, o encontro ocorreu no contexto da visita oficial do presidente sul-coreano Lee Jae-myung ao Brasil esta semana.
0: No encontro foram discutidas oportunidades para aumentar a relação bilateral de comércio, principalmente em setores do agronegócio, mineração, defesa e tecnologia.
1: O presidente da Apex, Laudemir Miller, destacou que, embora a movimentação comercial entre os dois países tenha chegado a 11 bilhões de dólares em 2025, a participação do Brasil nas importações da Coreia do Sul ainda é pequena.
2: O Brasil participa com 1% do comércio da importação da Coreia. Nós temos interesse e estamos crescendo no nosso mercado de frutas, café, especialmente a área de aeronáutica, defesa, mineração, minerais críticos, que é tão importante para nossos países, farmacêutico, biocombustíveis, que eu já comentei, química, a parte de tecnologia, e são esses empresários que estão aqui nesse encontro tão importante.
0: E o acordo de livre comércio entre o Mercosul e Singapura entra em vigor no próximo dia 1º de agosto.
1: O decreto que promulga o tratado foi publicado nesta terça-feira no Diário Oficial da União.
0: Para apoiar a implementação do acordo, o Ministério do Desenvolvimento, Indústria, Comércio e Serviços disponibilizou manuais com orientações para exportadores, importadores e operadores de comércio exterior.
1: Os documentos estão no portal Siscomex na internet.
0: O Ministério da Saúde lançou uma campanha de utilidade pública de prevenção aos danos das apostas online.
1: A iniciativa alerta a população sobre os riscos associados ao uso abusivo das bets e divulga serviços de saúde mental oferecidos pelo SUS para acolhimento e tratamento de apostadores afetados.
0: A campanha é veiculada na televisão, no rádio e nas redes sociais. Vamos ouvir?
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1: Para falar sobre as bets e o impacto na saúde de quem joga, conversamos com Marcelo Quimatti, diretor do Departamento de Saúde Mental, Álcool e Outras Drogas do Ministério da Saúde. Vamos ouvir.
0: A gente conversa agora com Marcelo Quimatti, diretor de Saúde Mental, Álcool e Outras Drogas do Ministério da Saúde, para falar sobre saúde e apostas eletrônicas, as famosas bets. Muito obrigado, Marcelo, pela sua presença aqui na Voz Brasil.
5: É um grande prazer e muito obrigado pelo convite.
0: Marcelo, para começar, o fato de uma pessoa realizar apostas já é considerado um vício ou existem etapas? Quando é que passa a ser realmente um problema?
5: Não, o fato de jogar, ele não é propriamente um problema e muito menos um problema de saúde mental. A questão é que não existe um limite em que a gente pode dizer esta forma de jogar ela é absolutamente segura. E a pessoa ela migra muito rápido de um jogo que ele acontece por lazer exclusivamente para um jogo que ele acontece de uma forma compulsiva e que traz vários problemas associados tanto à saúde mental quanto à saúde financeira.
6: Agora, uma pessoa viciada em bets, Marcelo, ela consegue reconhecer o próprio vício? E como você disse aí, existe uma forma segura de se apostar em bet?
5: Não existe uma forma segura. Existe todo um processo que dá a relação da pessoa com uma plataforma ou com um jogo que ela se modifica muito rápido. Normalmente, quando uma pessoa ela começa a jogar, ela começa a fazer isso por lazer, ainda que existam pessoas que elas começam a jogar como uma forma de aumentar os ganhos mensais. Esta forma, essa segunda forma, ela é particularmente muito perigosa e é muito difícil que uma pessoa que ela entre numa plataforma de jogos com essa intenção, ela não desenvolva problemas. Quando uma pessoa começa a jogar, tanto mesmo que seja uma situação de lazer, ela num primeiro momento em que ela joga, ela começa a ganhar.

0: Ela ganha porque existe um mecanismo dentro de uma plataforma que ela estipula a partir de um algoritmo que ela tem que ter pequenos ganhos para que ela se mantenha dentro daquela plataforma jogando. Porque do ponto de vista neurobiológico, um pequeno ganho que a pessoa tem dentro de uma plataforma tem um efeito cerebral muito parecido com um grande ganho. Então a pessoa ela tem uma sensação de que ela está no controle, que ela está ganhando com aquilo, e quando ela coloca dentro de uma planilha ou vê depois de 1 hora, 2 horas de jogo, quanto que ela ganhou e perdeu, ela realmente perdeu. Então, e daí neste momento ela continua jogando de uma forma compulsiva, por um lado, porque aqueles ganhos elas trouxeram prazer para ela, mas por outro lado, porque ela começa a correr atrás de um prejuízo do que ela teve. Aí quando esse processo está desencadeado, é muito perigoso e a pessoa ela tende a ter impactos muito importantes dentro tanto da saúde mental quanto da saúde financeira.
1: O senhor falou saúde financeira, né? E a saúde mental, quais são os impactos mais comuns que a gente vê dentro da pessoa, para a vida familiar, no trabalho, como é que acontece?
0: Então, do ponto de vista da saúde mental especificamente, do ponto de vista epidemiológico, existe uma associação que não é uma associação só que é feita em estudos no Brasil, mas na literatura internacional, que eles apontam que existe uma incidência muito maior de transtornos de humor, como transtornos depressivos, transtornos de ansiedade, entre pessoas que jogam, e principalmente aquelas que desenvolvem algum tipo de jogo patológico. Nós temos também várias outras dependências a álcool e outras drogas que eles também estão associados ao jogo compulsivo. E existe, por exemplo, uma taxa de suicídio que ela é 5 vezes maior do que a população em geral entre pessoas que desenvolvem problemas com jogos e apostas.
2: Agora, qual deve ser o primeiro passo para a pessoa que reconhece esse vício em bets? E existe essa ajuda no Sistema Único de Saúde?
0: Sim, Como você havia perguntado, existe uma dificuldade de identificação de quando isso se torna um problema. Dentro, em saúde mental, a gente tem 2 parâmetros que eles são bastante importantes para definir algum tipo de dependência, que é o primeiro, quando uma pessoa ela deixa de fazer outras coisas ou quando aquilo tem um impacto no cotidiano dela. Aquilo tem um impacto no cotidiano da pessoa, normalmente é difícil de mensurar, principalmente quando alguma coisa ela não é criminalizada. Então ela tende a naturalizar aquela prática que ela desenvolve. Dentro de saúde mental, é muito importante que a pessoa ela ouça as pessoas que estão ao redor, que elas normalmente têm uma sensibilidade muito maior e muito mais apurada para identificar diferenças e mudanças no padrão do cotidiano. Então, se, por exemplo, a pessoa é casada e o cônjuge fala assim, olha, você está jogando demais, você está com um problema. Escute essa pessoa, porque muito provavelmente você está com um problema assim. E aí o Sistema Único de Saúde, ele está passando por um processo de qualificação em relação a cuidado de pessoas com problemas com jogos e apostas, e é uma qualificação necessária porque esse é um fenômeno novo e que do ponto de vista epidemiológico cresceu muito rápido ao longo dos últimos anos. E existe um desenvolvimento de uma plataforma de acesso a cuidado com acesso digital através do Meu SUS Digital para pessoas que têm problemas com jogos e apostas, e que funciona. Foi muito importante a gente desenvolver esse tipo de estratégia na medida em que as pessoas têm problemas com jogos e apostas, muito frequentemente elas estão dentro do cotidiano delas, num ambiente digital, e que tem muito mais sentido para elas acessar o cuidado através de uma plataforma digital.
1: E nessa plataforma digital que existe, é possível ver se você tem problema, se você não tem. Se alguém falou, olha, eu acho que você está com problema. Aí você pode, nessa plataforma, dentro do Meu SUS Digital, para poder ver, identificar, né?
0: Sim, existe uma testagem que ela tem uma sensibilidade e uma especificidade acima de 90%. A partir dessa testagem, a pessoa ela é encaminhada para uma outra plataforma, com qual ela vai receber atendimento, e aí ela vai ter um processo de acolhimento, de avaliação, e a partir daí é desenvolvendo um plano terapêutico para ela.
2: Agora, existe uma plataforma de autoexclusão para as pessoas que não querem mais jogar. Como é que funciona essa plataforma e para quem ela é direcionada?
0: Não, ela é fundamental. É fundamental porque, como se trata de um problema e que, uma vez instalado, a pessoa ela continua utilizando plataformas de uma forma compulsiva, a plataforma de autoexclusão é uma estratégia na qual ela para de receber propaganda, ela para de não tem acesso às plataformas de jogos através de um acesso que dá pelo GovBR e que ela se cadastra dentro dessa plataforma de autoexclusão. Dentro dessa plataforma de autoexclusão existe já orientações em relação a como ela procura cuidado na área de saúde mental. E nós temos identificado que mais de 30% das pessoas que se autoexcluem identificam que já apresentam algum tipo de problema de saúde mental relacionado aos jogos e apostas.
1: Quando você se autoexclui, o que acontece?
0: Você não consegue acessar plataformas de jogos e você não recebe propagandas relacionadas a jogos e apostas a essas plataformas.
1: E só eu posso fazer? Um parente, alguém que vê que eu tenho problemas, pode fazer isso pela pessoa?
0: Sim, o acesso é através do CPF e através do SouGov.
1: Ah, então se eu ver que um familiar precisa disso, eu posso ir lá colocar o CPF dele e auto-excluí-lo dessas plataformas?
0: Sim, mas de qualquer forma, a intervenção da família é muito importante que ela se dê de uma forma pactuada junto com o usuário. Porque é muito importante que a família seja próxima no sentido de apoiar qualquer tipo de intervenção na área de saúde. E a plataforma de autoexclusão é bastante importante, mas quando ela está associada a um problema relacionado à saúde mental, é muito importante que a isso se some uma procura de cuidado.
2: Então, e uma vez feita essa autoexclusão, não tem como sair.
0: Existem algumas modalidades em que a pessoa é excluída por um mês, dois meses, seis meses ou por um tempo indeterminado. Então isso vai variar de acordo com a modalidade que a pessoa escolhe ela ser autoexcluída.
1: Então, só para destacar que esse vício é um problema, sim, de saúde mental. Para as pessoas estarem de olho, a família sabe, olha, não é uma brincadeira, é um vício, é um problema de saúde pública.
0: Não, e é um problema de saúde pública bastante importante. Ao longo desses últimos anos, a gente teve um aumento de procura na área da rede de atenção psicossocial de quase 150%, um aumento ao longo desses últimos anos, e com alguns meses, né, do desenvolvimento de ações de acesso digital ao cuidado, a gente teve uma procura gigantesca ao longo dos últimos meses. Então, de fato, é um problema de saúde pública, é um problema que ele teve um crescimento bastante importante durante os últimos anos. Ele se acentua muito durante o período da pandemia e se trata, de fato, de um fenômeno novo que ele tem que ter uma atenção no campo da saúde mental.
2: Tá certo, então. Nós conversamos com o Marcelo Chimatti, que é diretor de saúde mental, álcool e outras drogas do Ministério da Saúde. Marcelo, muito obrigado pela presença aqui na Voz do Brasil.
0: Muito obrigado pelo convite, foi um prazer estar aqui.
1: Você que é usuário do gov.br, sabia que já pode aumentar os níveis da sua conta para ter mais segurança e acesso a serviços?
3: A conta gov.br possui os níveis bronze, prata e ouro. Cada um deles determina os tipos de serviços disponíveis e o grau de proteção.
1: E com alguns passos, você pode avançar para o nível ouro, o mais completo e seguro. Saiba como fazer na reportagem de Carlos Oliveira.
4: Aumentar o nível da conta GovBR amplia a segurança e a quantidade de serviços que podem ser acessados na plataforma. O nível mais completo é o ouro, o segundo é o prata e o bronze é o mais básico. Se sua conta GovBR for bronze ou prata, você pode subir para o nível ouro. Isso leva alguns minutos e deixa sua conta bem mais protegida contra fraudes e golpes. O diretor do Departamento de Identidade Digital da Secretaria de Governo Digital do Ministério da Gestão, Hudson Mesquita, detalha um dos caminhos para aumentar o nível de sua conta GovBR.
5: Uma das opções para fazer isso é pelo aplicativo GovBR. Para baixar, é só ir na sua loja de aplicativos, por exemplo, a Play Store ou App Store, fazer o download e instalar o aplicativo. Na verdade, com o app GovBR, a navegação na plataforma GovBR como um todo fica muito mais fácil.
4: Aí, logo na parte de cima do aplicativo GovBR, tem o botão Ver Nível. Quando você clicar nesse botão, vai aparecer o nível de sua conta e a opção Aumentar Nível da Conta. Se o seu nível não for ouro, você clica e vai seguindo o passo a passo. Uma das tarefas é o reconhecimento facial. Ao final do processo, você passa a ter a conta ouro. Um jeito ainda mais fácil é usar a Carteira de Identidade Nacional, a SIM. Se você já tirou a sua, quando abrir o aplicativo GovBR para aumentar o nível, selecione a opção de fazer isso por meio da SIM. Você usa o aplicativo GovBR para ler o código QR que fica na sua carteira de identidade nacional. Depois, é só seguir o passo a passo até concluir tudo. Com o nível ouro, é possível habilitar a autenticação da sua conta GovBR em duas etapas. Isso deixa a sua conta ainda mais protegida. E para assinar os seus documentos no GovBR, só é possível se você tiver o nível prata ou ouro. Para saber mais sobre os níveis da conta GovBR, acesse o site gov.br/conta. Reportagem Carlos Oliveira.
3: O início do inverno, marcado por tempo seco na maior parte do país, contribuiu para o desenvolvimento da safra no Brasil.
1: Por outro lado, o excesso de chuvas que atinge o Rio Grande do Sul pode trazer prejuízos para as plantações. A análise é da Conab.
6: O clima favoreceu o desenvolvimento das lavouras e o avanço da colheita na maior parte do país em julho. Mas o excesso de chuvas no sul e a falta de umidade em algumas áreas do Nordeste e do Centro-Oeste mostram que os efeitos sobre as plantações variam conforme a região e a cultura. É o que mostra o boletim divulgado pela Companhia Nacional de Abastecimento. A diretora de Política Agrícola e Informações da Conab, Nayara Andreoli Bittencourt, destaca os principais pontos do levantamento.
7: Entre 1º e 21 de julho, os maiores volumes de chuva ficaram concentrados em parte das regiões norte e sul e também no leste e no nordeste. Na maior parte do país predominou o tempo seco. Isso foi favorável porque ajudou a maturação e a colheita do algodão e também do milho na segunda safra.
6: A diretora da Conab, Nayara Bittencourt, também explica que no sul a umidade ajudou as lavouras de inverno, mas as chuvas mais intensas trouxeram pontos de atenção no Rio Grande do Sul. Já no Nordeste, a falta de água no solo afetou áreas de feijão e de milho, cultivado na terceira safra.
7: No Rio Grande do Sul, as chuvas intensas do final do período podem ter causado danos localizados por enxurrada, alagamento e também lixiviação de nutrientes. A lixiviação é quando o excesso de água leva embora o nutriente do solo e reduz a fertilidade.
6: Já o algodão e o milho foram beneficiados pela falta de chuvas nas regiões Centro-Oeste e Sudeste, diferente do que ocorreu no Mato Grosso do Sul. O tempo firme prejudicou o desenvolvimento das lavouras de trigo. Para acompanhar essas mudanças, a Conab também analisa índices de vegetação obtidos por imagens de satélite. Eles ajudam a identificar o vigor das plantas e comparar o desenvolvimento das lavouras ao longo do tempo. Reportagem Pablo Mundim.
3: Pela primeira vez, pesquisadores da Amazônia sequenciaram o genoma do açaí, um dos frutos mais representativos da economia da região norte.
1: Essa técnica fornece um mapa genético do fruto, permitindo identificar os genes responsáveis por características como produtividade e resistência a doenças.
3: Isso contribui para o desenvolvimento de espécies mais adaptáveis, produtivas e resistentes.
1: Além de abrir novas oportunidades para a indústria e a pesquisa científica.
8: Todos os dias, em uma fábrica na Flórida, toneladas de polpa do açaí amazônico são transformadas em alimentos energéticos prontos para o consumo. A produção é resultado de um trabalho que começou há mais de 10 anos, quando Débora Saraiva e o marido resolveram levar o sabor original do Brasil para o mercado norte-americano. Segundo a empresária, o açaí é reconhecido lá fora como um superalimento.
9: Existe uma infinidade de possibilidades no uso do açaí, não só no mercado alimentício, mas também na parte cosmética. Então, cada vez mais eu percebo que as pessoas têm conhecimento do fruto. Sabem que é um fruto poderoso, um fruto rico em nutrientes.
8: O fruto da Amazônia ultrapassou as fronteiras geográficas e também da ciência. Pesquisadores sequenciaram pela primeira vez o genoma do açaí. O trabalho é resultado de uma parceria entre a Embrapa e pesquisadores da Universidade Federal do Pará. O professor Rafael Baraúna, do Instituto de Ciências Biológicas da UFPA, explica quais as contribuições que esse estudo vai trazer.
10: A gente passa a conhecer todo o funcionamento fisiológico daquela planta e aí entra, por exemplo, o melhoramento genético. Cada variante daquela do açaí podem ter características específicas, como, por exemplo, melhor produtividade, maior polpa do fruto, maior resistência à seca, maior resistência à praga, maior altura e, enfim, diversas outras possibilidades.
8: A coautora do estudo e pesquisadora da Embrapa Amazônia Oriental, Elisa Moura, avalia que o conhecimento do genoma é um importante ponto de partida para identificar os genes relacionados a características desejáveis da planta.
11: Tem várias aplicações agora que a gente vai poder utilizar com o genoma e poder avançar em pesquisas variadas. Eu vou poder, ainda na fase de muda, identificar plantas que produzem frutos menores, que produzem mais rápido.
8: O estudo reuniu uma equipe de 14 cientistas brasileiros e contou com financiamento da Fundação Amazônia de Amparo e Estudos e Pesquisas e do Conselho Nacional de Desenvolvimento Científico e Tecnológico. Reportagem Gabriela Noronha.
3: Instalação de sistemas de bombeamento, compra de ração, de motor para embarcação, gelo, combustível.
1: São muitos os gastos e investimentos necessários para viver da pesca no país.
3: Uma ferramenta de cálculo pode ajudar esses profissionais a encontrar crédito para negócio.
12: Por meio do preenchimento de algumas informações básicas, pescadores e aquicultores podem fazer simulações para encontrar linhas de crédito compatíveis com seu perfil. É para isso que foi criada a ferramenta de cálculo do crédito do Programa Nacional de Fortalecimento da Agricultura Familiar, PRONAF Azul. Significa mais renda para quem tira o sustento das águas e mais alimento de qualidade para os brasileiros, como destacou Clécio Nerbi, coordenador-geral de infraestrutura e fomento do Ministério da Pesca e Aquicultura.
13: Uma iniciativa que conecta pescadores artesanais e aquicultores familiares ao crédito rural.
12: Além de atender aos produtores, a ferramenta também pode ser utilizada por técnicos de assistência técnica, extensão rural e pesqueira, cooperativas, colônias de pescadores, associações e outras organizações que prestam orientação sobre o acesso ao crédito rural. São três linhas disponíveis, voltadas para diferentes objetivos e faixas de renda, como exemplificou Clécio Nerbi, do Ministério da Pesca e Aquicultura.
13: Ele funciona como uma ponte inteligente, direcionando o pescador ou aquicultor para a linha de crédito que melhor se encaixe na sua necessidade.
12: Vale lembrar que a simulação tem caráter informativo e não substitui a análise realizada pelas instituições financeiras, nem representa aprovação ou garantia de contratação do crédito. O endereço para acessar a ferramenta é simuladorpronaf.mda.gov.br. Reportagem Natália Kosli.
1: E essas foram as notícias do Governo Federal.
3: Uma realização da Secretaria de Comunicação Social da Presidência da República.
1: Com produção da empresa Brasil de Comunicação.
3: Fique agora com as notícias do Poder Judiciário e do Congresso Nacional. Boa noite.
1: Boa noite para você e até amanhã.
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16: STF autoriza a plataforma Buser a operar fretamento de ônibus por aplicativo no Paraná. STJ nega seguimento a recurso que pretendia levar discussão sobre caso do ex-jogador Robinho ao Supremo. Empresa de call center é condenada por não impedir atos obscenos no ambiente de trabalho. Boa noite, eu sou Marcela Luiza. O Supremo Tribunal Federal liberou os serviços da Buser no Paraná. A decisão liminar do ministro Nunes Marques derruba a proibição imposta pela Justiça Federal no sul do país, até que o Supremo julgue o recurso do caso. Carolina Chaves.
17: No STF, a Buser alegou que é apenas uma plataforma digital que conecta passageiros a empresas autorizadas e que a proibição fere o entendimento do Supremo sobre o uso de tecnologia no mercado. Para o relator, proibir a atuação da plataforma prejudicaria usuários e empresas parceiras. A liminar concede a liberação imediata das atividades no Paraná, mas a decisão, que já está valendo, deve passar por referendo do plenário do STF.
16: Vice-presidente do STJ, ministro Luiz Felipe Salomão, nega seguimento a recurso extraordinário do ex-jogador Robinho. O objetivo era levar ao Supremo Tribunal Federal a discussão sobre a decisão que reconheceu a validade no Brasil da sentença italiana que condenou o atleta por estupro coletivo.
18: Fátima Uchoa.
19: Segundo o ministro Salomão, os argumentos da defesa tratam da interpretação de leis federais e não da violação direta à Constituição, o que impede a análise do recurso pelo STF. Dessa decisão ainda cabe agravo interno que, se apresentado, será analisado pela Corte Especial do STJ. Se o colegiado mantiver o entendimento do vice-presidente, o recurso extraordinário não será remetido ao STF. Robinho está preso desde março de 2024, quando a Corte Especial, por maioria, homologou a sentença da Justiça italiana que o condenou a 9 anos de prisão por estupro coletivo cometido.

0: naquele país em 2013 e aceitou a transferência da execução da pena ao Brasil com o cumprimento imediato.
1: Empresa de call center é condenada por não impedir atos obscenos no ambiente de trabalho. A vítima já havia formalizado 14 denúncias. Marla Lacerda.
2: A atendente de call center deve receber indenização de R$5.000 por assédio sexual. O TST manteve a decisão que havia condenado a empresa por entender que ficou comprovada a omissão diante das situações vividas pela trabalhadora. O relator do caso na terceira turma, o ministro Maurício Godinho Delgado, observou que apenas um episódio já é suficiente para caracterizar o assédio, quando ele gera constrangimento ou abalo psicológico à vítima.
1: De 3 a 9 de agosto, o TSE promove a Semana Nacional do Sistema Eletrônico de Votação. Juliana Cariri.
3: A semana vai ter eixos temáticos para aproximar a justiça eleitoral de cidadãs e cidadãos. O primeiro tema é o sistema eletrônico por dentro, com a abertura da urna eletrônica em uma escola de Brasília. 2 dias vão ser dedicados ao combate à desinformação, com o eixo Viralizou, fatos e boatos sobre a urna. Há ainda os eixos Avanço no Sistema Eletrônico de Votação, Caminho do Voto e Como Votar. Cada tema vai ter uma ação específica, como uma exposição no Senado Federal e visitas de estudantes ao Museu do Voto, na sede do TSE.
1: Justiça Federal recebe denúncia do MPF contra 4 acusados de garimpo ilegal em Parque Nacional no Amazonas. Vanessa Pereira.
4: Segundo a denúncia, a extração clandestina de cassiterita destruiu ao menos 39 hectares de floresta e atingiu 4.800 quilômetros de cursos d'água no Parque Nacional Mapinguari, em Lábrea, no Amazonas. A cassiterita é a principal fonte de estanho, metal usado na fabricação de latas de comida, telas de celular, peças de carro e ligas metálicas. Os réus vão responder pelos crimes de usurpação de bem da União, extração ilegal de recursos minerais e dano direto à unidade de conservação.
1: 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Uma boa noite e até amanhã.
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7: Eu sou Paula Groba.
8: E eu sou Ricardo Nakaoka.
7: E estes são os destaques de hoje do Jornal do Senado, que começa agora.
8: Fim da taxa das blusinhas divide parlamentares e depende de votação do Congresso.
7: Participação das mulheres na política mobiliza iniciativas no Senado.
8: Governo veta a inclusão de zootecnistas na lei do piso salarial.
7: Boa noite.
8: Boa noite.
7: A decisão do governo de acabar com a chamada taxa das blusinhas ainda precisa do aval do Congresso. A medida provisória que elimina o imposto de importação sobre compras internacionais de até 50 dólares deve ser votada até o dia 22 de setembro para continuar em vigor.
8: O texto, que ainda divide opiniões no Congresso, está entre as 32 medidas provisórias que aguardam a análise dos parlamentares. Os detalhes com a repórter Marcela Diniz.
9: Entre os parlamentares, a medida provisória que permite zerar o imposto de importação para compras internacionais de até 50 dólares divide opiniões. Com o argumento de que a MP cria concorrência desleal com a produção nacional, o senador Isalci Lucas, do PL do Distrito Federal, apresentou emenda para restabelecer a isonomia tributária. Para o líder da oposição no Congresso, o fim da taxa das blusinhas prejudica a geração de emprego e renda no Brasil.
10: É como se o Brasil estivesse financiando a produção e a geração de emprego em outros países, enquanto a nossa indústria, o nosso varejo, perde espaço.
9: O senador Fernando Dueire, do PSD de Pernambuco, também defende a manutenção da taxa das blusinhas. Ele apresentou emendas com esse objetivo e para definir prazo mínimo de 90 dias para entrada em vigor de mudanças nas alíquotas do imposto de importação em remessas internacionais. O objetivo, segundo ele, é dar tempo de adaptação aos setores da economia impactados por essas alterações.
11: promove previsibilidade, segurança jurídica e estabilidade regulatória. Empresas, produtores, comerciantes, plataformas digitais e consumidores precisam de regras claras e tempo razoável para adaptação.
9: A chamada taxa das blusinhas foi criada pelo governo Lula e aprovada pelo Congresso em 2024. Na época, a tributação de 20% nas compras em sites internacionais foi defendida tanto para dar um up na arrecadação quanto para proteger o varejo nacional. O senador Jacques Wagner, do PT da Bahia, que defende a medida provisória, diz que o governo reavaliou o cenário.
12: No caso das blusinhas, desde a criação dela, proposta na época pelo Ministério da Fazenda, houve uma controvérsia muito grande dentro do próprio governo. E aí se limitou até esses $50. Na minha opinião, pela avaliação que o governo fez, a arrecadação não foi tão significativa quanto se imaginava. E prejuízo, principalmente para as famílias mais humildes do ponto de vista financeiro, ou seja, que não tem tanto poder aquisitivo, foi muito grande.
9: Além do fim da taxa das blusinhas, o Congresso tem em pauta outras 31 medidas provisórias, como a do novo Desenrola Brasil, programa de renegociação de dívidas populares, as que reforçam as ações de proteção aos setores da economia brasileira prejudicados pelo tarifaço imposto pelos Estados Unidos e as MPs editadas pelo governo para regular o mercado de combustíveis afetado por conflitos no Oriente Médio.
7: E o Brasil pode ganhar uma política nacional para fortalecer a indústria de motores.
8: A proposta, que está pronta para a votação final no Senado, prevê incentivos à fabricação no país, à inovação tecnológica, à qualificação de mão de obra e à instalação de fábricas em regiões menos industrializadas. Mais informações com o repórter Márcio Maturana.
13: Com o fim do recesso parlamentar, a Comissão de Infraestrutura pode votar a criação da Política Nacional de Incentivo à Fabricação de Motores. A análise do projeto foi iniciada antes do recesso, mas a energia elétrica caiu no momento em que o resultado ia ser revelado no painel eletrônico. O objetivo da proposta é estimular a inovação tecnológica, qualificar trabalhadores e incentivar a instalação de fábricas em regiões menos industrializadas. O texto foi elogiado pelo relator Laércio Oliveira, do PP de Sergipe.
14: O projeto acerta ao incentivar investimentos em pesquisa, desenvolvimento, inovação voltados a motores mais sustentáveis, especialmente aqueles compatíveis com biocombustíveis, hidrogênio e outras alternativas energéticas nas quais o Brasil possui vantagens comparativas relevantes.
13: Se for aprovado pela Comissão de Infraestrutura, o projeto segue direto para a Câmara dos Deputados.
7: O projeto que estendia o piso salarial aos zootecnistas foi vetado integralmente pela Presidência da República.
8: O governo alega que a proposta descumpre as regras da responsabilidade fiscal. Agora o veto será analisado pelo Congresso Nacional. Repórter Douglas Castilho.
15: O Poder Executivo justificou a decisão apontando que o texto criaria novas despesas obrigatórias para órgãos públicos federais, estaduais e municipais que empregam esses profissionais, sem apresentar os estudos de impacto financeiro exigidos por lei. Além disso, a Constituição Federal prevê que a criação de despesas obrigatórias não pode ser realizada sem a indicação da origem dos recursos para pagar os novos gastos. O autor do projeto, o senador Zequinha Marinho, do Podemos do Pará, falou da importância da iniciativa no momento de sua aprovação pela Comissão de Assuntos Sociais.
16: O zootecnista é responsável pela questão do manejo animal, pela questão da nutrição animal, pela questão ambiental. Então é um profissional extremamente importante para um país como o Brasil, que tem um rebanho aí de mais ou menos de 234 milhões de cabeças de gado, sem falar em outras espécies que também não são pequenas.
15: Agora, o Congresso Nacional deverá avaliar a decisão do Executivo em sessão conjunta da Câmara dos Deputados e do Senado. Para um veto do presidente da República ser derrubado, é preciso o voto de, no mínimo, 257 deputados federais e 41 senadores.
7: Faltam pouco mais de 2 meses para as eleições e as mulheres continuam sendo a maioria do eleitorado brasileiro. Segundo o Tribunal Superior Eleitoral, elas representam 52,8% das pessoas aptas a votar nas eleições de outubro.
8: Mas embora sejam maioria nas urnas, as mulheres ainda ocupam poucos espaços nos cargos eletivos. Para mudar esse cenário, o Senado tem debatido e apresentado iniciativas para ampliar a participação feminina na política. Ouça mais na reportagem de Yasmin Rodrigues. Rodrigues.
4: De acordo com o TSE, mais de 83 milhões de eleitoras estão aptas a irem às urnas em outubro deste ano, número que representa 52,8% do total de votantes. Apesar dessa predominância, elas ainda ocupam uma parcela reduzida dos cargos eletivos no país. No Senado, por exemplo, das 81 cadeiras, apenas 15 são ocupadas por mulheres. Para mudar essa realidade, nos últimos anos, o Senado tem discutido e aprovado medidas voltadas ao fortalecimento da participação política feminina e ao enfrentamento da violência política de gênero. Apesar das discussões, a senadora Leila Barros, do PDT do Distrito Federal, destaca que a presença das mulheres nos espaços de decisão ainda precisa avançar.
17: Você começa a entender que muitas vezes esse espaço muitas vezes é negado pelo próprio corporativismo do ambiente. Então, assim, nós sabemos que esses desafios eles não serão superados numa legislatura ou em duas ou três legislaturas. É um trabalho diário.
4: Na avaliação da senadora Zenaide Maia, do PSD do Rio Grande do Norte, ampliar a participação feminina nos mandatos eletivos é um passo importante.
18: Por isso que precisamos de mais mulheres, para poder estarmos presentes em todas essas comissões. Porque eu digo sempre para mulheres, por que vir para a política? Porque se faz necessário, que porque é nesse Congresso Nacional que é quem decide o seu salário. Aqui decide com quantas horas homens e mulheres desse país vão trabalhar.
4: No Senado, o tema tem recebido atenção por meio da atuação da Procuradoria Especial da Mulher, de sessões temáticas e da análise de propostas voltadas ao aumento da representação feminina. Entre as iniciativas debatidas estão medidas para ampliar a participação das mulheres nos espaços de liderança do parlamento, fortalecer o financiamento de campanhas e combater a violência política de gênero, considerado um dos principais obstáculos para a permanência das mulheres na vida pública.
7: E a tecnologia também tem ajudado os eleitores. O e-Título, aplicativo gratuito da Justiça Eleitoral, permite consultar o local de votação, emitir certidões, justificar a ausência às urnas e, para quem tem biometria cadastrada, substitui o documento de identificação no momento do voto.
8: Além do e-Título, são aceitos para votar nas eleições gerais de 2026 documentos com foto, como carteira de identidade ou identidade social, carteira nacional de habilitação, passaporte, carteira de trabalho, certificado de reservista e carteira de categoria profissional reconhecida por lei. Com edição de Paula Groba e trabalhos técnicos de Eliseu Caires, o Jornal do Senado fica por aqui. Acompanhe agora as notícias da Câmara dos Deputados. Boa noite.
7: Boa noite e até amanhã.
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19: Comissão aprova mudanças na Política Nacional de Mobilidade Urbana.
20: Proposta em discussão amplia a autonomia de paciente em fase terminal.
19: Avança projeto que protege idoso contra crimes de natureza financeira.
20: Boa noite. Comissão aprova medidas para a proteção de idosos contra fraudes financeiras. A repórter Maria Neves explica quais são as novas medidas.
21: A Comissão de Defesa dos Direitos da Pessoa Idosa da Câmara dos Deputados aprovou proposta com medidas para combater a violência financeira contra idosos. O projeto determina expressamente que o Fundo da Pessoa Idosa deverá financiar ações, campanhas e outras iniciativas voltadas à prevenção, combate, responsabilização e reparação de danos decorrentes de práticas lesivas ao patrimônio de maiores de 60 anos. Atualmente, a lei que criou o fundo diz apenas que o Conselho Nacional dos Direitos da Pessoa Idosa deve dar prioridade a projetos que, entre outras medidas, promovam a educação financeira de pessoas idosas. O texto aprovado também prevê penas para quem cometer crimes financeiros contra idosos. Pela proposta, o infrator ficará sujeito à reclusão de 4 a 8 anos e multa. Se quem cometeu a fraude tiver com o idoso relação contratual, familiar ou profissional que envolva confiança, a punição será maior. Sobe para reclusão de 5 a 10 anos mais multa. Na opinião da relatora, a deputada Flávia Moraes, do PDT de Goiás, prever punição severa é mais uma forma de proteger o idoso que muitas vezes é vítima da própria família.
0: Quando você fala do endividamento geral da população, a gente sabe que essa ocorrência ela vai estourar muitas vezes ali, é na aposentadoria do idoso da família, é ali que vai muitas vezes ser buscado ali o pagamento dessas dívidas da família, né? Então é preciso preservar isso, trazer aí uma proteção do Estado para que esse nosso idoso possa garantir a sua alimentação, a sua dignidade, seus medicamentos, para que ele não possa passar privações.
21: Ao apresentar o projeto original, o deputado Marcos Tavares, do PDT do Rio de Janeiro, ressaltou que a violência patrimonial e financeira está entre as três formas mais comuns de agressões contra idosos. O Serviço Nacional de Denúncias de Violações de Direitos Humanos, o Disque 100, registrou em 2024 mais de 72 mil fraudes financeiras contra pessoas acima de 60 anos. Pela proposta aprovada, todas as instituições financeiras ficam proibidas de conceder empréstimos a idosos somente por meio virtual. Maiores de 60 anos só poderão contrair financiamento com assinatura de contrato em papel. A deputada Flávia Moraes explica que o Estatuto da Pessoa Idosa prevê que pessoa acima de 60 anos pode comprometer, no máximo, 30% da renda com dívidas. No entanto, segundo ressalta, as instituições financeiras não respeitam esse limite com a concessão de empréstimos e mais empréstimos que deixam o idoso sem recursos sequer para subsistência. O texto determina também que o Fundo Nacional da Pessoa Idosa deve financiar o desenvolvimento de tecnologias assistidas voltadas a pessoas idosas. Na opinião de Flávia Moraes, essa medida é importante porque hoje as plataformas podem identificar as fraudes e alertar as pessoas idosas, que, com conhecimento adequado das tecnologias, são capazes de se defender dos golpes. O projeto será votado pelo plenário, mas antes precisa passar pela análise das comissões de Finanças e Tributação e de Constituição e Justiça. Da Rádio Câmara de Brasília, Maria Neves.
2: Segurança Pública.
22: Baleia Rossi, do MDB de São Paulo, apresentou o projeto que aumenta as penas para crimes contra a paz pública, como incitação ao crime, apologia ao crime e associação criminosa quando forem cometidos pela internet.
20: A proposta também prevê punições mais severas quando os crimes tiverem como alvo mulheres. De acordo com o deputado, o objetivo é adequar a legislação ao ambiente digital e reforçar o combate à violência de gênero.
2: Relações Exteriores.
22: A Comissão de Educação da Câmara aprovou a criação do Dia Nacional da Retratação aos Imigrantes Japoneses, devido à perseguição e discriminação ocorrida no Brasil durante e após a Segunda Guerra Mundial. O repórter Luiz Cláudio Canuto explica o contexto da proposta.
23: A Comissão de Educação da Câmara aprovou o projeto que institui o Dia Nacional da Retratação aos Imigrantes Japoneses. Os deputados seguiram a recomendação do relator, deputado Ismael, do PL de Santa Catarina, e aprovou o projeto do deputado Luiz Nishimori, do PSD do Paraná. O Dia da Retratação deve ser celebrado anualmente em 25 de julho. A proposta também inclui a data no calendário escolar brasileiro para que haja atividades educativas com reflexão sobre a xenofobia e a valorização da cultura japonesa. Segundo Nishimori, além do reconhecimento histórico, a proposta representa um passo relevante na promoção de uma educação que valorize a diversidade cultural.
24: Além disso, fortalece a educação ao incluir o tema no calendário escolar, incentivando a reflexão, a memória histórica e a formação de cidadãos mais conscientes e respeitosos com a diversidade. Durante e após a Segunda Guerra Mundial, houve forte perseguição, discriminação e violação dos direitos. A criação da data tem justamente o objetivo de combater preconceitos e estereótipos ainda existentes, reforçando a importância da conscientização.
23: A imigração japonesa no Brasil teve início em 1908, quando famílias chegaram ao país em busca de prosperidade nas lavouras de café em São Paulo e no Paraná. Atualmente, cerca de 2,5 milhões de japoneses e descendentes vivem no Brasil e compõem a maior população de origem japonesa fora do Japão. O projeto que cria o Dia Nacional da Retratação aos Imigrantes Japoneses está na Comissão de Direitos Humanos e precisa passar também pela Comissão de Constituição e Justiça antes de seguir para o Senado Federal. Da Rádio Câmara de Brasília, Luiz Cláudio Canuto.
1: Esporte.
20: Rodrigo Gambale, do Podemos de São Paulo, apresentou o projeto que cria o programa Atleta Nota 10 para ampliar o acesso de estudantes atletas da rede pública ao ensino superior privado. A proposta prevê bolsas de estudo em instituições que aderirem à iniciativa.
22: O texto de Rodrigo Gambale exige bom desempenho acadêmico, frequência escolar e participação em competições para a concessão e manutenção do benefício. A proposta também cria um selo de reconhecimento para as universidades que incentivarem o esporte.
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1: Eleições.
20: Seminário na Câmara defende reserva de cadeiras para consolidar presença feminina na política brasileira. A repórter Noelle Nobre acompanhou o debate.
6: A Secretaria da Mulher da Câmara dos Deputados realizou um seminário para debater os 30 anos da Lei de Cotas de Gênero na política no Brasil, marco da primeira eleição com reserva de gênero em 1996. O consenso entre as participantes foi de que, embora a legislação atual de pelo menos 30% para candidaturas femininas tenha sido um avanço, o país precisa transitar para um modelo de reserva de cadeiras para garantir que as mulheres deixem de ser apenas convidadas nos espaços de poder. A deputada Isa Arruda, do MDB de Pernambuco, do Observatório Nacional da Mulher na Política, destacou que a legislação atual é apenas o começo.
10: As cotas foram os nossos primeiros passos, mas ela não pode ser o nosso teto. Ela precisa ser o nosso piso para continuarmos avançando.
6: Reforçando a visão, a deputada Laura Carneiro, do PSD do Rio de Janeiro, uma das coordenadoras da bancada feminina na Câmara, defendeu que o Brasil siga exemplos como o do México, que adota a paridade como regra.
11: Não queremos estar na foto apenas. Queremos estar na mesa de decisão.
6: Laura Carneiro lembrou que a dificuldade de captação de recursos e a ausência de reserva de assentos impedem que os 30% de candidaturas se convertam em 30% de eleitas. Hoje, as mulheres ocupam apenas 18% da Câmara. A deputada Érica Hilton, do PSOL de São Paulo, presidente da Comissão de Defesa dos Direitos da Mulher, classificou a atual política de cotas como insuficiente diante dos desafios. Ela denunciou o uso de mulheres como candidaturas laranja para desvio de recursos e criticou as anistias dadas a partidos que descumprem a lei.
25: Isso é um escárnio, isso é um deboche. O que eles estão dizendo é que não existe legislação que dará conta de tapar o buraco da exclusão.
6: A conclusão das palestrantes é que o fortalecimento da democracia brasileira depende de mecanismos que garantam não apenas o direito de disputar, mas o direito de exercer o poder com segurança e autonomia. Da Rádio Câmara de Brasília, Noelle Nobre.
2: Consumidor.
1: Felipe Francischini, do Podemos do Paraná, defende a uniformização da atuação dos PROCONs em todo o país. De acordo com o deputado, a ideia é determinar diretrizes nacionais para padronizar procedimentos e estabelecer

0: prazos comuns de atendimento.
1: Felipe Francischini argumenta que a medida busca reduzir diferenças entre os órgãos de defesa do consumidor nos estados e municípios. O objetivo, segundo ele, é garantir mais previsibilidade, eficiência e tratamento igualitário para consumidores e fornecedores.
2: Desenvolvimento Regional.
0: Comissão aprova projeto que altera a Política Nacional de Mobilidade Urbana.
1: A repórter Júlia Lopes nos conta quais as novas medidas propostas.
3: A Comissão de Desenvolvimento Urbano da Câmara dos Deputados aprovou um projeto de lei que altera a Política Nacional de Mobilidade Urbana. A proposta tem como objetivo incentivar os municípios a elaborarem seus planos de mobilidade. A Política Nacional, criada em 2012, estabelece diretrizes para o planejamento e a gestão do transporte nas cidades brasileiras. Pela lei, municípios com mais de 20 mil habitantes devem elaborar seus planos com prioridade para o transporte público e os meios não motorizados. Segundo o autor do projeto, deputado Rafael Brito, do MDB de Alagoas, apenas 20% das cidades que têm essa obrigação já concluiu o plano de mobilidade, apesar da exigência legal. A proposta prevê medidas como assistência financeira da União para a elaboração dos planos, possibilidade de contrapartida administrativa dos municípios e alinhamento com o Plano Nacional de Redução de Mortes e Lesões no Trânsito. O texto também determina que o repasse de recursos federais fique condicionado à análise dos planos pela Secretaria Nacional de Mobilidade Urbana e à verificação do cumprimento dos requisitos legais. Para o relator da proposta, deputado Hildo Rocha, do MDB do Maranhão, é fundamental a elaboração de planos de mobilidade para o funcionamento das cidades, mas que essa elaboração pode custar caro para muitos municípios.
4: Grande parte das cidades brasileiras que já deveriam ter seu plano municipal de mobilidade não tem. E isso ocasiona engarrafamento, a falta de um plano de mobilidade, ocasiona muitos acidentes, muitos desastres, muitas mortes. E esse plano municipal ele não é barato. É um plano que custa uma certa quantia, em que muitas das vezes o município não tem, porque o município está endividado, o município tem dificuldade e não tem como fazer. O que nós estamos aqui é de que a União priorize o investimento, pagamento desses planos através de recursos federais e leva-se em consideração vários fatores.
3: Além disso, ele também ressaltou que os planos precisam ser atualizados com frequência. As cidades estão em constante mudança e, por isso, o planejamento também deve acompanhar essa evolução. Há casos de municípios grandes com planos de mobilidade defasados há mais de 30 anos. A proposta também autoriza o governo federal a credenciar profissionais e empresas para elaborar os planos de mobilidade urbana desde que cumpram as exigências previstas em lei. O projeto que altera a Política Nacional de Mobilidade Urbana, incluindo novas medidas para auxiliar em planos municipais de mobilidade, segue em análise na Comissão de Constituição e Justiça. Da Rádio Câmara de Brasília, Júlia Lopes.
2: Saúde.
0: Projeto de Luiz Erundina, do PSOL de São Paulo, institui o Dia Nacional de Conscientização sobre o vírus linfotrópico de células T humanas, o HTLV. A proposta prevê campanhas públicas para alertar a população sobre as formas de transmissão, prevenção e a importância do tratamento.
1: O texto de Luiz Erundina também incentiva o combate ao estigma social e a divulgação de centros de atendimento especializado no SUS. A deputada considera que a medida é urgente para enfrentar a desinformação sobre o vírus.
2: Direitos humanos.
0: Projeto que garante mais autonomia a pacientes em fase terminal avança na Câmara. Os detalhes com a repórter Sofia Peçanha.
5: A Comissão de Saúde da Câmara dos Deputados aprovou o projeto que estabelece os direitos de pessoas com doenças graves e em fase final de vida. O texto aprovado cria regras para garantir que esses pacientes possam escolher como querem ser tratados e evitar sofrimento desnecessário com o apoio à família. A proposta garante que pacientes com doenças incuráveis em estágio avançado, com expectativa de vida reduzida, tenham mais autonomia sobre o próprio tratamento. Entre os pontos previstos estão o direito à informação clara sobre a condição de saúde, a participação nas decisões médicas e a possibilidade de recusar procedimentos que apenas prolonguem o sofrimento. O projeto também reforça o acesso aos cuidados paliativos, com foco no alívio da dor, no conforto físico e emocional e no respeito à vontade do paciente, seja no hospital ou em casa. A relatora da proposta na Comissão de Saúde, a deputada Flávia Moraes, destacou que o objetivo é assegurar a dignidade e o princípio da autonomia da vontade.
6: Permite que as pessoas vivam o período final de suas vidas com conforto e autonomia, evitando obstinação terapêutica e promovendo cuidado integral em ambiente hospitalar ou domiciliar, conforme a vontade do paciente.
5: A medida também trata da segurança jurídica para médicos, pacientes e familiares na tomada de decisões delicadas no fim da vida, como a limitação de tratamentos desproporcionais e uso de sedação paliativa em caso de sofrimento intenso. Segundo a relatora, a proposta pode reduzir conflitos e trazer mais clareza nesses casos.
6: Contribuirá para garantir segurança jurídica aos pacientes, famílias e profissionais de saúde. Reduzirá conflitos éticos e emocionais no final da vida e fortalecerá uma cultura de cuidado centrada na pessoa e no respeito às suas escolhas.
5: O texto deixa claro que a prática da eutanásia, que é o ato de abreviar a vida de alguém para aliviar sofrimento, continua proibida no Brasil. A proposta permite que o paciente recuse tratamentos e garante o uso de cuidados paliativos, mas sem provocar a morte de forma intencional. O projeto que estabelece os direitos das pessoas em estágio de doença avançada será analisado a seguir pela Comissão de Finanças e Tributação. Da Rádio Câmara de Brasília, Sofia Peçanha.
2: Ciência e tecnologia.
1: Mário Frias, do PL de São Paulo, propõe mudanças no Estatuto Digital da Criança e do Adolescente para proibir mecanismos de censura prévia e garantir a liberdade de expressão. O texto também estabelece que conteúdos considerados lícitos só poderão ser removidos por decisão judicial.
0: Para Mário Frias, o projeto preserva a proteção de crianças e adolescentes contra a exploração sexual e pornografia infantil. Ele disse que a proposta também mantém as regras de combate a crimes na internet e busca garantir mais segurança jurídica para usuários e plataformas digitais.
1: Termina agora o Jornal Câmara dos Deputados, produzido pela Rádio Câmara, com trabalhos técnicos de Wellington Teles e apresentação de Val Monteiro e Márcio Aquilissardi. Uma boa noite para você.
0: A Voz do Brasil volta amanhã. Boa noite.
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2: 10 e 2.
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1: Muito bom, direto ouvinte, mediante esses lindos acordes musicais, nós damos entrada agora no programa A Voz da Libertação.
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1: Voz da Libertação é um órgão oficial das igrejas pentecostal Deus é Amor. Igreja Pentecostal Deus é Amor tem a sua sede mundial na Avenida do Estado, número 4658, Baixada do Glicério, São Paulo.
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1: E aqui na Grande Cascavel, a Igreja Pentecostal Deus é Amor, com a sua sede estadual, está localizada na Rua Paraguai, 1302, Alto Alegre.
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1: Muito bem, direto ouvinte, prepara seu coração, que nós vamos ler a palavra de Deus neste momento aos vossos corações.
2: Neste momento, prepare o seu coração e preste bastante atenção numa palavra vinda do coração de Deus ao seu coração.
3: Boa noite, diretos ouvintes, a paz do Senhor. A minha Bíblia se encontra aberta, livro de Salmos 103. Somente dois versículos para nós meditar na palavra de Deus. Bendizei a minha alma, ó Senhor, e tudo o que há em mim. Bendiga o seu santo nome. Bendice a minha alma a ti, ó Senhor. Somente até aí para nós meditar na palavra de Deus. Sabemos que esse é um do salmista Davi, né, nosso irmão Azevedo, a qual a nossa alma, quando ela está atribulada,

0: entristecida, nós devemos se voltar a Deus para que Deus venha preencher o vazio das nossas almas.
1: E vamos orar nesse momento juntamente com você, dileto ouvinte, que está conosco ligado. Prepara ali um copo d'água, uma peça de roupa, um documento, a qual você deseja apresentar ao Senhor. Nós entraremos agora neste momento em oração.
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1: Bendito Deus e eterno Pai, graça nós te damos, ó Pai querido, que cuja presença de ti nós nos encontramos nesta noite. Ó Deus amado, nós te apresentamos esse dileto ouvinte que está conosco, Senhor, ansioso, Pai querido, para receber, Senhor, as tuas bênçãos do alto céus, ó Pai querido. Não te detenhas, ó Deus, de abençoar, Senhor, esse dileto ouvinte, porque está ansioso, Pai querido, para receber, ó Deus, quem sabe uma solução de um problema, ó Pai querido, quem sabe estão passando por dificuldades financeiras. Nós não sabemos, ó Pai querido, os problemas humanos são tantos, ó Pai querido, tantas pessoas que estão em dificuldades, ó Pai querido, quem sabe passando, ó Deus, até mesmo em privações de pães, Senhor. Ó Deus, o Senhor que conhece todas as coisas, o Senhor é onisciente, onipresente, o Senhor conhece todo, ó Pai querido, a trajetória do ser humano. Quantas pessoas ali agora que estão passando, Senhor, com grandes afrontas, Senhor, ó Pai, com doenças, quem sabe até mesmo incuráveis, ó Pai querido, estão ali desesperançados, Senhor, ó Deus, mas nesse momento estão levando, Senhor, os seus pensamentos aos céus, ó Pai, na esperança que o Senhor venha, Senhor, ó Pai, socorrer, Senhor, essas vidas, Senhor, ó Pai. Ó Deus amado, nós te pedimos, Senhor, que o Senhor entre, Senhor, neste, ó Pai, hospital, Senhor. Ó Deus, ó Pai querido, que estão ali, quem sabe, aquelas pessoas respirando por aparelhos, ó Pai querido. Ó Deus, o Senhor conhece todas as necessidades humanas, Senhor. Ó Deus, tenha misericórdia, Senhor, ó Pai. Entre com as melhores, Senhor, soluções, Pai querido, para que todos possam ser engrandecidos no teu santo nome.
0: Sim, meu Deus, que nesta noite o Senhor também possa, meu Deus, falar através da sua palavra aos nossos corações, aos corações dos ouvintes, meu Deus, nesta noite, aqueles, meu Deus, que muitas vezes necessitam, Senhor, ouvir a sua palavra, que estão passando por problemas, por situações difíceis, que o Senhor venha consolar, meu Deus, consola, Senhor, as almas que muitas das vezes estão aí chorando, Senhor. Nós sabemos, meu Deus, que somente a tua palavra tem poder para salvar, para curar, para libertar. Que o Senhor faça, meu Deus, o teu agir, o teu trabalhar, que não seja nada de nós, mas sim somente do Senhor. Que o Senhor venha mesmo, meu Deus, agindo, Senhor, em nosso meio, é o que nós te pedimos, meu Deus, certo, da sua providência.

0: Por natureza, o homem é esquecido. Esquece de fatos, datas, pessoas e compromissos. Por outro lado, a tendência humana é para não esquecer certos fatos que ocorrem na vida, principalmente quando se trata de perdoar ou pedir perdão. Vemos e ouvimos muitas pessoas afirmarem: eu perdoo, mas não esqueço. Perdoo, mas não quero mais amizade com ele ou com ela. Isto não é perdão. O perdão que a Bíblia ensina é cheio de amor e misericórdia. E normalmente, se perdoando, se esquece, se sepulta no passado. E isso é possível se a pessoa experimentar o perdão divino, tornando-se revertida do grande amor de Deus. Deus, Ele é onisciente, é onipresente, é onipotente, mas sem dúvida alguma, Ele esquece dos nossos pecados. Pois eu mesmo, Senhor de Israel, apago as tuas transgressões por amor de mim, dos teus pecados, e não me lembro mais. O Senhor Deus lança os teus pecados perdoados para trás de suas costas e joga nas profundezas dos mares. Caro amigo ouvinte, o sangue de Jesus Cristo nos purifica de todo o pecado. Através do seu sangue, que temos a comunhão uns com os outros, e o sangue do Cordeiro de Deus, o Filho de Deus, nos purifica de todo o pecado. Isso se conhecemos a Jesus Cristo e sabemos que Ele é o Senhor. Mantemos a comunhão uns com os outros, e o sangue do Cordeiro nos purifica e nos lava e nos limpa de toda iniquidade. Amigo ouvinte, pare, pense, confesse os seus pecados e a partir de hoje, tu serás uma nova criatura em Cristo, Jesus, o Filho de Deus. Aprenda a perdoar e será perdoado, pois quem conhece a Deus sabe perdoar. Esta é mais uma mensagem da Igreja Deus e Amor, levando você ao caminho do Senhor.
1: Bem, diletos ouvintes, são precisamente 22 horas e 18 minutos aqui na Estúdio 92.3, levando a mensagem de Deus aos vossos corações. Lembrando que hoje nós tivemos um culto maravilhoso, né, irmão Rafael? O culto das Irmãs de Fé, nas terças-feiras, é um culto especial das Irmãs de Fé. E amanhã teremos um culto maravilhoso nas quartas-feiras, intitulado Vitórias em Tempo de Crise, com o presbítero ali dirigindo esse trabalho, o presbítero Adriano. E nas quintas-feiras é um culto especial, irmão Jefferson, irmão Rafael, é um culto especial para o projeto PEMU, né? Em prol do projeto PEMU, onde ali está o servo de Deus, o irmão Ademir, que é responsável por este culto PEMU, que é intitulado O Projeto da Última Hora. O projeto evangelístico é muito importante na vida do ser humano, receber uma mensagem de Deus aos seus corações. E ali está o servo de Deus ali abraçando aqueles visitantes novos que estão chegando ali, né? E esse projeto PEMU, ele é especialista, eles estão ali fazendo esse trabalho maravilhoso de evangelismo, né? Onde a Igreja Pentecostal tem esse projeto de evangelização nos bairros e assim por diante. E na sexta-feira, não é indiferente, temos aquele culto maravilhoso que é Guerra contra o Mal. Esse é um culto muito especial para a libertação das pessoas. Muitas pessoas que ali se encontram carentes, né? Que vêm ali possessas de demônio e são libertas, né? Muitos problemas ali no seu trabalho, nas suas famílias, né? Esse culto de libertação na sexta-feira é um culto especial de libertação com o pastor Paulo César. E no sábado, então, é um culto especial também das mocidades, né, irmão? Ali onde as mocidades se reúnem, né? E você?
2: É verdade. No sábado nós temos ali, né, à tarde, meus irmãos, nós temos a irmã Maria José, a cooperadora, a irmã Maria José, que está à frente, né? O culto bem abençoado, você que pode ali no sábado à tarde. E à noite, como o nosso irmão Azevedo está citando, nós temos culto expansão. Você que muitas das vezes conhece algum jovem que necessite se voltar a Deus, que necessite ouvir a palavra de Deus, convide esse jovem para estar presente, culto de expansão. Sabemos que quem está à frente é o cooperador Daniel, né? Está à frente juntamente com a sua esposa, nossa irmã Bruna, que são ali os líderes, né? Que são responsáveis pela juventude. E também temos ali os demais pilares, né? Então você que muitas das vezes conhece um jovem, convide para que esse jovem venha para a presença de Deus. E também no domingo, nosso irmão Azevedo, nós também temos, né, no domingo à tarde, ali uma campanha poderosa, onde eu mesmo estarei ali pregando a palavra de Deus, juntamente com a irmã Cristina, né, ali do 14 de novembro. Você é nosso convidado especial. E também temos no domingo à noite, culto da família, né, nosso irmão Azevedo?
1: Exatamente. É um culto muito especial voltado às famílias, né? Ali é onde que... Quantas famílias que estão desordenadas dentro das suas próprias casas, né? É o momento especial de unir ali a fé entre esposo e esposa, né? Entre jovem ali, né? No culto da família, onde Deus se agrada e Deus tem movido as mãos de Deus a favor da família. É um culto muito especial nos domingos à noite, né? É o dirigente, é o irmão Nilson, né, que é responsável pelo culto da família dos domingos à noite. E lembrando também que nossos cultos são todos os dias, às 9 horas da manhã, às 14 horas e às 19 horas da noite. Todo dia, não fique de fora, você que nos ouve, prestigie juntamente conosco. Se você não pode vir de manhã, venha no período da tarde. Se não pode vir na tarde, venha à noite. Deus tem uma palavra aos vossos corações. E nesse momento, então, vamos ouvir um lindo louvor e vamos estar oferecendo para aquele direto ouvinte que está ligado juntamente conosco nesta noite.

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0: Muito bem, dileto ouvintes, acabamos de ouvir lindos hinos que falam os nossos corações, até mesmo é uma mensagem, né, irmão Rafael? Quando nós ouvirmos um hino como esse, maravilhoso, e é um conselho, né, como subindo o Monte Moriá para receber as bênçãos de Deus, né? E nós convidamos todos vocês que nos ouvem neste momento, também se quiserem adquirir alguns desses hinos, aí você vai encontrar no interior das nossas livrarias, nas igrejas pentecostais, Deus é Amor, para o seu elevo espiritual. Porque quando você ouve um hino, né, irmão Rafael, você se anima, você muitas vezes está triste, abatido ali, mas aquele hino te dá um realce na sua vida, né? Anima você através de um hino. E nós vemos muitos testemunhos que pessoas receberam, né? Ouvindo os seus hinos, né? Então é maravilhoso um hino. E você também pode comparecer a uma das nossas igrejas, que vou relatar aqui agora, neste momento. Se você tem dificuldade de vir até a sede estadual, que se encontra na rua Paraguai 1302, tem uma igreja ao lado da sua casa. Muitas vezes você anda despercebido, mas você tem uma igreja ali, um pronto-socorro bem presente ali no lado da sua casa. Você vai encontrar uma igreja nossa, Igreja Pentecostal Deus e Amor, ali no Santa Cruz, no Jardim Esmeralda, no bairro Guarujá, no 14 de novembro, no Parque São Paulo, no Jardim Itapuã, no Santa Felicidade, no Jardim Itália, no Jardim Presidente, no Jardim Colmeia, no Jardim Periolo, no Jardim Murumbi, no Jardim Brás Madeira, no Interlagos, no Jardim Itapuã, no Jardim Canadá, no Jardim Floresta e assim por diante. A sede estadual está localizada bem próximo da estação rodoviária aqui de Cascavel, o terminal rodoviário, a 200 metros ali do terminal rodoviário, sentido centro. Um acesso muito fácil e os cultos ali são todos os dias em três grandes horários. Às 9 da manhã, às 14 horas e às 19 horas. Você não pode ficar de fora para receber essas maravilhosas bênçãos que o Senhor tem preparado para cada um de vocês. Não fique de fora, direto ouvinte. E nós vamos, nesse momento, vamos ouvir um testemunho, aquilo que Deus ainda realiza, está realizando nas igrejas pentecostal, Deus é Amor.
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2: Eu sou o irmão Hamilton, daqui do Morro Doce, congrego na igreja pentecostal Deus Amor, daqui do Jardim dos Palmares. Eu gostaria de contar um grande livramento que o Senhor me deu, né? A partir do momento que eu estou congregando nesse ministério, né? Eu estava viajando, saindo de São Paulo para Curitiba e de repente eu estava ali na rodovia, a rodovia que vai para Curitiba, na Serra do Cafezal, e de repente, né, o trânsito parou. O trânsito parou no que estava começando a descer a serra, né? E nisso surgiu três bandidos, dois estavam com duas espingardas 12 e outro estava com um revólver cano longo. Ficou um na frente do meu carro, e o trânsito parou, né? E um ficou na minha frente com a espingarda 12 na direção da minha cabeça, e outro ficou do meu lado, e outro ficou na parte da traseira do carro. Os três gritando comigo, né, para que eu viesse descer do carro, né, e entregar o carro para eles. E nisso o trânsito estava parado. E eles começaram a gritar, né, gritar, bater com as espingardas no meu carro. E gritando, né, que iam me matar, iam me detonar dentro daquele carro. E eu abaixei a cabeça e comecei clamar pela misericórdia de Deus, para que Deus viesse, né, me dar os livramentos, para que Deus viesse ter misericórdia daqueles homens, né? Estava clamando a Deus, né, para que Deus viesse me dar os livramentos, né? E graças a Deus, né, para a honra e a glória do Senhor Jesus Cristo, né, o Senhor me deu esse grande livramento, né? Quando cheguei em Curitiba, eu desci do carro e fui olhar, né? e para a honra e a glória do Senhor Jesus Cristo, não tinha um amassado no meu carro e não tinha um arranhão. Isso é para a honra e a glória do Senhor Jesus Cristo, né? Eu creio que através desse testemunho, desse livramento, vai aumentar a fé de muitos irmãos, né, para que nós venhamos confiar mais e mais no Senhor. E eu agradeço a oportunidade em nome de Jesus.
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4: A paz do Senhor, irmãos ouvintes do programa Voz da Libertação. O meu nome é Natália. Eu moro na cidade de Taguatinga, no Tocantins. Eu quero contar um testemunho, a libertação do meu irmão José Augusto. Ele era uma pessoa viciada na bebida alcoólica, no cigarro. Era uma pessoa que dava muito trabalho. Ele, às vezes, ia para a igreja, reconciliava com o Senhor, mas ele ficava apenas 2 meses na presença de Deus e logo voltava para a bebida alcoólica novamente. E eu fiz um compromisso com o Senhor, um compromisso com a obra de Deus, para que Deus viesse a libertar o meu irmão. Ele era uma pessoa que começou a beber e a fumar desde os 13 anos de idade, e ele já estava com 44 anos viciado. E o Senhor, ele fez a obra, ele libertou o meu irmão, graças a Deus. O meu irmão está liberto da bebida alcoólica, está liberto do cigarro, está na igreja servindo a Deus. E é para a honra e a glória do nome de Jesus Cristo que eu conto esse testemunho em agradecimento ao meu Deus, para que todos que estejam ouvindo, às vezes você está passando por problemas difíceis, mas não desanima não, acredita no poder de Deus e faça um compromisso com o Senhor, com a obra de Deus, que Deus ele faz o milagre.
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0: bem, Leto Vino, nós acabamos de ler, de ouvir aí os lindos testemunhos que Deus tem feito, tem realizado nas igrejas, né? Tem livrado muitas pessoas, né? Ali nós vemos um livramento aí de morte, né? Com essa pessoa que relatou esse lindo testemunho, né? Então tem muitos relatos que Deus tem realizado, né? Mas não é só isso, tem curas e tantos milagres, né? Mas não fique de fora, Leto Ouvinte, venha também e ver com seus próprios olhos o que Deus realiza na Igreja Pentecostal Deus e Amor. Não é isso, Evangelho?
1: É verdade. Nós sabemos que a igreja é o pronto-socorro. Muitas das vezes nós estamos passando por situações difíceis e sabemos que se nós chegar na presença de Deus, Deus tem o escape, tem o livramento para mim e para a sua vida. Muitas das vezes você está aí sofrendo, passando por problemas difíceis e você acha que não tem solução. Se você se achegar aos pés do Senhor, eu tenho certeza, nosso irmão cooperador Azevedo, você que nos ouve, se você chegar aos pés de Deus, Deus vai te dar o socorro, Deus vai te dar o alívio para a sua alma, a paz, a alegria. Por isso que nós estamos sempre aqui, né, falando acerca das igrejas, para que você vá até uma igreja, para que Deus possa libertar a sua vida, Deus possa curar de alguma enfermidade, seja lá qual for o seu problema. É muito importante que você lembre que você não está sozinho, Deus está sempre te ajudando, te auxiliando, basta que você vá até uma das nossas igrejas.
0: E as igrejas pentecostais estão abertas justamente para te ajudar em oração, para te ajudar, para confortar. Ali, muitas vezes, você está passando um momento difícil na sua vida, né? Está ali os pastores, ali, orientando, dando um apoio moral, ajudando você aí a suprir ali a sua necessidade, muitas vezes, ali, que você pensa que não tem saída, não tem quem possa te ajudar, mas você, muitas vezes, está enganado, porque ali há o pronto-socorro de Nosso Senhor Jesus Cristo. Ali, o próprio Deus está ali, pronto para te atender, para ouvir o teu clamor, a tua necessidade. Não fique de fora, venha, compareça nas nossas igrejas, que Deus tenha aquela palavra maravilhosa ao vosso coração. E muito bem, Deleto Ouvinte, prepare então, neste momento, o seu coração aberto. Nós vamos entrar na palavra de Deus, vamos ver aqui uma palavra que o Senhor tem preparado para cada um de nós nesta noite.
2: Neste momento, prepare o seu coração e preste bastante atenção numa palavra vinda do coração de Deus ao seu coração.
0: Muito bem, Deleto Ouvinte, palavra de Deus que se encontra em 2 Reis, capítulo de número 5 e versículo 1 em diante. Namã é curado da lepra. E Namã, chefe do exército do rei da Síria, era um grande homem diante do seu senhor e de muito respeito, porque por ele o seu senhor dera livramento aos assírios, e era este varão valoroso, homem de guerra, porém leproso. E saíra a tropa de Israel, e saíram tropas da Síria e da terra de Israel e levaram presa uma menina que ficou a serviço da mulher de Namã. E disse esta a sua senhora: oxalá que meu senhor estivesse diante do profeta que está em Samaria. Ele o restauraria da sua lepra. Nós vemos aqui, irmão Rafael, uma passagem que ali o exército da Síria havia entrado em conflito com Israel, com o povo de Samaria. E nessa leva, eles levaram cativo ali uma menina, que era muito formosa aos seus olhos, né, para ela ser escolhida como uma servidora da esposa do rei da Síria, né? Estava ali, então, aquela menina formosa, mas eles levaram ela cativa e ali ela trabalhou a serviçal, né, do rei de Israel. Não era rei, era chefe do exército, do rei da Síria, chefe do exército. Ela entrou a trabalhar como escrava ali, ajudante daquela família, né? Então, onde que ela se deparou que o seu senhor estava leproso? E ela, sabendo que havia um profeta lá em Samaria, então ela fez questão de falar à sua senhora, né? Dando conselhos a ela. Oxalá, se o meu senhor fosse lá em Samaria receber a bênção daquele homem, que sabe, né? Que poderia restaurar a sua lepra. Não foi assim que aconteceu, irmão?
1: É verdade. É uma passagem bem conhecida, né? Livro de 2 Reis, como nosso irmão cooperador Azevedo está mencionando, que este Namã era comandante do exército do rei da Síria. Para que você entenda, meus irmãos, ou seja, ele tinha uma posição muito elevada perante o rei, né? Ele comandava ali as tropas, o exército. E nós sabemos, meus irmãos, que o rei muitas das vezes dava ordem para este comandante. E nós sabemos que naquele tempo o povo usava armaduras, né? Então este comandante usava essa armadura, ou seja, ele escondia as chagas, ferida que ele tinha sobre o seu corpo. E nós vemos, como nosso irmão Azevedo mencionou, que quando, aleluia, este comandante volta para a sua terra de origem, juntamente com as tropas, eles traz esta menina cativa. Ou seja, esta menina veio para ser escrava, como o irmão Azevedo citou, da esposa do comandante, né? E nós vamos ver que esta menina, ela é usada por Deus para falar para este comandante que o profeta Eliseu, a qual ela era da cidade de Israel, poderia ajudar ele neste problema. Ou seja, ele tinha uma doença, uma enfermidade a qual não tinha cura naquele tempo. E nós sabemos que para o nosso Deus não tem enfermidade, não tem hora, não tem problema. Para o nosso Deus, tudo é possível àquele que crê. E nós vamos ver, meus irmãos, nesta passagem, que então esta menina, como ela foi levada cativa, esta menina então fala, né, para sua senhora, para que sua senhora falasse, né, para esse comandante. Olha, se ele tivesse ali em Israel, né, aonde esta menina conhece a Deus, o Deus a qual eu e você servimos, certamente o profeta oraria a Deus e o profeta então consultaria, falaria com Deus e Deus certamente curaria esse senhor desta jovem. E nós vamos ver então que, segundo a palavra de Deus, livro de 2 Reis, capítulo 5, nós vamos ver que então o comandante fala com o rei da Síria para que ele fosse então, tivesse uma autorização para que ele fosse então falar com o rei de Israel, para que assim, né, o rei de Israel pudesse ajudar esse comandante nesta enfermidade a qual esta jovem foi usada, instrumento de Deus, para profetizar as maravilhas. Ou seja, o que me chama muita atenção, meus irmãos, nesta passagem, nós vamos ver que mesmo esta jovem, você que nos ouve, querido ouvinte, nosso irmão Azevedo, sabemos que esta jovem, mesmo ela sendo cativa, mesmo ela sendo levada escrava, ela não deixou de anunciar a palavra de Deus, ela não deixou de falar o Deus ao qual eu e você servimos. Nós sabemos, meus irmãos, que esta passagem vai dizer que o comandante da Síria era uma pessoa muito importante. Então ele não podia ser visto com essa enfermidade, com essa lepra, porque o cargo dele era um cargo de responsabilidade. E nós sabemos, meus irmãos, que quando este comandante então vai, irmão Azevedo, juntamente para Israel, juntamente com as tropas, a palavra do Senhor vai nos dizer bem claro que o rei de Israel cita na palavra dele, olha, eu lá sou Deus para curar, eu não tenho esse poder todo. Ou seja, o rei de Israel estava questionando o comandante. Então nós vamos ver que o profeta Eliseu entra em cena. O profeta Eliseu, sabendo que o comandante estava ali no vilarejo, né, como a palavra de Deus nos fala, então o profeta fala, olha, você tem que ir até o rio, né, mergulhar 7 vezes para que Deus venha curar você desta enfermidade, desta lepra. Meus irmãos, eu estou resumindo a palavra para você entender. Então nós vamos ver que este comandante, irmão Azevedo, ele era uma pessoa importante. Mas aí nós pensamos o porquê o Senhor usa o profeta Eliseu e manda com que este comandante mergulhasse 7 vezes no rio Damasco, ou no rio Farfar, ou no rio...
0: Ali é no rio Jordão, né?
1: Isso,
0: então,
1: exato.
0: Então ele ficou indignado quando o profeta falou para ele, mergulha 7 vezes nesse rio.
1: Isso.
0: Aí ele foi até o rio, ele viu ali que aquelas águas eram turvas. E ele falou assim, mas o que que... Por que que eu tenho que mergulhar nesse rio de águas turbas se lá, lá na Síria tem rios maravilhosos, tem o rio Farpari e o outro rio...
1: Damasco,
0: Damasco,
1: né?
0: Damasco. Ali tem dois rios maravilhosos. E por que que esse profeta me pediu para mim mergulhar nesse rio turbo de águas sujas aí? Não tem lá na Síria águas melhores, mais bonitas, né?
1: Mas então, o que chama a atenção, nosso irmão Azevedo, o porquê que o profeta, né, é instruído por Deus, manda ele mergulhar neste rio de águas turva, como a palavra de Deus nos diz no livro de 2 Reis, capítulo 5? Porque Deus queria primeiramente tratar com este comandante. Por quê? Porque nós sabemos que cada mergulho que este comandante daria no rio, ele deu no rio, sabemos que cada vez que ele mergulhava, Deus tratava este comandante. Ou seja, primeiramente nós vemos o primeiro mergulho, Deus quebra a ignorância. O segundo mergulho, Deus quebra o orgulho dele. Ou seja, Deus precisa primeiramente tratar ele para curar ele. E muitas das vezes é assim que acontece conosco. Sabemos que muitas das vezes não é da forma que nós queremos. Ou seja, Deus estava mostrando para este comandante que o cargo dele, a posição, o dinheiro que ele tinha, não ia ter problema. Ele não ia conseguir resolver a situação de saúde que ele tinha no momento. Então nós vamos ver, meus irmãos, que Deus queria tratar primeiro ele. Primeiro Deus fez ele descer. Você compreende esta palavra?
0: Se humilhar, né?
1: Exato. Para então, quando ele desce, seguisse a ordem do profeta 7 vezes. E na última vez, na 7ª mergulho, então a palavra de Deus vai nos dizer claramente que a sua pele voltou como uma pele de uma criança. Ou seja, mas meus irmãos, muitas das vezes é dessa forma. Este comandante, Deus fez ele entrar neste rio de águas turva. Deus quebrou ele da forma que o Senhor quis. Ou seja, muitas das vezes o Senhor ele vai curar eu, você, o seu problema, a sua enfermidade. Mas muitas das vezes nós queremos para já, para agora. E muitas das vezes é o tempo de Deus. É o processo de Deus na mim e na sua vida. Sabemos que Deus ele é um Deus das causas impossíveis. Que Deus ele pode curar instantaneamente ou Deus também pode, né, tratar da forma que ele quer. Ou seja, mas o Deus ao qual nós pregamos nesta noite para mim e para você, para todos que nos ouvem, é um Deus justo, é um Deus santo, é um Deus que mesmo ele sabendo que você está com alguma enfermidade, ele vai sim curar você desta enfermidade.
0: Exatamente, que tem muitas pessoas assim que têm uma posição social muitas vezes elevada e muitas vezes ele não aceita a se humilhar e buscar a presença de Deus. Muitas vezes eles confiam no seu poder, no seu aquisitivo, consultando ali, quem sabe, os melhores médicos, os melhores psiquiatras, os melhores meios de tentar resolver aquele impasse de uma doença, talvez muitas vezes incurável, né? Mas ele persiste muitas vezes e confiando no seu dinheiro, na sua soberba, né? E é onde que nós vemos ali que o profeta, ele mandou ele justamente ali no rio turvo para que ele pudesse se humilhar, para que ele pudesse receber as bênçãos de Deus. Então, onde que muitas vezes, para nós recebermos a bênção de Deus, nós temos que se humilhar, buscar a face do Senhor, né? Ali nós vemos que o próprio Jesus, no capítulo 7, versículo 7, né? Que ele fala, clamai, buscai e batei na porta. Então, quer dizer, muitas vezes não é somente assim, falar assim, eu vou na igreja uma vez e vou receber a bênção, vou ser curado. Aí ali foi, o profeta Eliseu provou que muitas vezes nós temos que insistir para receber a bênção, né? Ali ele foi uma vez, mergulhou e não recebeu, foi mais uma vez, mergulhou e não recebeu. Até ele ficou mesmo irado porque ele pensou que na primeira vez ele já saía curado, mas não. Mas o modo que Deus agiu ali persistiu que ele fosse em 7 vezes. Muitas vezes nós orientamos as pessoas que venham, façam campanha na igreja, né? Façam 7 dias de campanha, né, de propósito perante Deus, né, porque nós vemos que muitas vezes é necessário para que o próprio Deus venha falar mais forte com nossos corações, na nossa humildade, né, irmão?
1: Exatamente. Nós vemos aqui na palavra, ó, e disse, então desceu e mergulhou no rio Jordão 7 vezes consoante a palavra do homem de Deus, e a sua carne se tornou como a carne de uma criança e ficou limpo. Ou seja, o que é importante nós observar quando um vaso de Deus está usando, nós prestar atenção, entende? E a gente fazer aquilo que o Senhor está ordenando, que muitas das vezes nós não queremos se humilhar à palavra do Senhor, não queremos fazer da vontade de Deus, e sim muitas vezes nós queremos fazer da nossa vontade. E aqui está o foco principal. Nós vamos ver que o comandante, ele ouviu a palavra do homem, do servo de Deus, e mergulhou 7 vezes. E as suas chagas, as suas enfermidades foram restauradas, a sua pele, como nós acabamos de ler, livro de 2 Reis, capítulo 5, capítulo 14. A sua pele voltou como a pele de uma criança, ou seja, o milagre aconteceu no 7º mergulho. Ou seja, quando você começa a fazer algo, você tem que ir até o fim, para que você veja o resultado, você veja as bênçãos de Deus na minha e na sua vida.
0: Muitas vezes, irmão Rafael, muitas vezes a pessoa vem e recebe no primeiro dia, porque Deus, ele é conhecedor de todas as coisas, mas muitas vezes ele exige que nós se prodificamos, né? Nós vemos ali a oração de Daniel, né? São 20, 21 dias, né? De Daniel, a oração dele, para ele poder receber a bênção, né? Porque tinha um impedimento ali nesses intermédios. Então, ele fez 21 dias ali para poder receber a bênção. Então, muitas vezes, 7 dias, um dia, 2 dias, Deus é que sabe as coisas. O importante é que você venha, de ato ouvinte, e buscar a presença de Deus. A igreja está de portas abertas todos os dias esperando por você. E Deus é o que mais interessado em te abençoar. É muito bem, nós ouvimos essas lindas palavras e nós vamos nesse momento, então, irmão Rafael, e pedir para os diretos ouvintes que preparem também aquilo que deseja apresentar ao Senhor nesta noite, um copo de água, uma peça de roupa, um documento, aquilo que você almeja no seu coração para que você possa apresentar a Deus e Deus possa vir te agraciar nesta noite.

0: aquilo que você almeja no seu coração, para que você possa apresentar a Deus e Deus possa vir te agraciar nesta noite. Senhor, o Pai querido, que ouviu esta noite esse conselho desta menina, o Pai judia, o Pai querido, que ela falou ali para aquele senhor do exército da Síria, que deu um conselho maravilhoso, que fosse até Samaria, que ali estava um profeta, que ia orar por ele. E nós, nesta noite também, ó Deus, oferecemos a esse dileto ouvinte, que também eles possam comparecer numa das nossas igrejas também, para receber, Senhor, o Pai, as orações dos servos de Deus ali, que estão de continuamente orando, Senhor, diuturnamente a Tua santa igreja está, ó Pai querido, intercedendo, Senhor, pelas vidas, Senhor, ó Pai querido, para que elas possam ser alcançadas, ó Pai. Nós não sabemos quais são os problemas, que são muitos, Senhor, mas o Senhor que conhece um a um, o Senhor pode ir de encontro, Senhor, às necessidades, Senhor, dessas vidas, ó Pai, e solucionando da melhor forma possível. Ó Deus amado, nós te pedimos, Senhor, pelas tuas santas misericórdias, Senhor.
1: Sim, meu Deus, eu te apresento, Senhor, cada pedido de oração aqui, Senhor, na live, no Facebook, nas ondas do rádio, meu Deus, que o Senhor possa alcançar, Papai querido, cada ouvinte que aqui está juntamente conosco, que o Senhor possa, meu Deus, alcançar cada vida, a minha vida, do nosso irmão Azevedo, do nosso irmão Jefferson, da minha mãe que também está aqui, que o Senhor venha nos guardando, nos livrando, Senhor, de todo mal, que o Senhor possa também alcançar os pastores, meu Deus, o diaconato, o presbitério, que o Senhor alcance, meu Deus, os teus vasos, Senhor, que o Senhor possa guardar, fortalecer, Senhor, na graça, que esta palavra, Senhor, foi pouco, meu Deus, do que nós falamos, mas que o Senhor possa, meu Deus, através dessa palavra, tocar, meu Deus, em cada vida, Senhor, que eles venham, meu Deus, se render aos seus pés, que o Senhor faça, meu Deus, o teu agir, é o que nós te pedimos, meu Deus, certo, da sua providência.

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1: 11 horas.
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0: Muito bem, Direto Ouvinte, foi muito bom estar com vocês nesta noite, mas estamos dando um ponto final aqui na transmissão local de Cascavel, mas não desligue seu rádio, continua até as 0 horas, diretamente de São Paulo. Pastor Lorival de Almeida estará trazendo também uma linda mensagem aos vossos corações. E quem você despede nesta noite é o cooperador Alzevedo e também o cooperador Rafael.
1: Fique na paz do nosso Senhor Jesus. Aqui quem se despede, seu irmão em Cristo, irmão Rafael.
0: Deus abençoe a todos.
2: A Igreja da Lagoinha. Those who are listening to us even in Belgium. Bem-vindos a ouvir a palavra de Deus. Bem-vindos mesmo. Recebam o nosso abraço.
3: Welcome to the presence of God.
2: Que Deus vos abençoe.
3: May God bless you all.
2: Em Cristo Jesus.
3: In Christ Jesus.
2: Abram as vossas Bíblias no livro de Filipenses, no capítulo 4.
3: Open your Bibles in the...

0: E a gente sabe, meus irmãos, que a ansiedade tem um ponto que nós poderíamos chamá-la de uma enfermidade, ou a enfermidade que faz parte de uma das enfermidades do século, mas existe um ponto em que a enfermidade começa a atingir, a ansiedade começa a atingir a vida espiritual das pessoas.
1: There's a point where anxiety starts to afflict the spiritual life of people.
0: E é nesse exato momento que nós entramos com Filipenses capítulo 4.
1: And this is where Philippians chapter 4 begins.
0: Versículo 6, capítulo 4 diz assim.
1: Verse 6 of chapter 4 says:
0: Não andeis ansiosos por coisa alguma.
1: Do not be anxious about anything.
0: Antes as vossas petições sejam em tudo conhecidas diante de Deus pela oração e súplicas.
1: But in every situation by prayer and petition.
0: Com ação de graças.
1: With thanksgiving present your requests to God.
0: E a paz de Deus que excede todo entendimento.
1: And the peace of God which transcends all understanding.
0: Guardará os vossos corações e os vossos sentimentos em Cristo Jesus.
1: Will guard your hearts and your minds in Christ Jesus.
0: Assentai-vos, queridos.
1: Please have a seat, dear brothers.
0: Louvado seja Deus.
1: Glory be to God.
0: Eu quero que todo mundo agora, em nome de Jesus.
1: And I'd like for everyone in the name of Jesus.
0: Olha para a pessoa que está ao seu lado.
1: Look to the person next to you.
0: Dá um sorriso verdadeiro.
1: Give a true smile to this person.
0: Dá um sorriso verdadeiro para quem está ao seu lado e diga: seja feliz na presença de Deus.
1: And say to him: be happy in the presence of God.
0: Não pode ser sorriso falso, hein?
1: It must be a true smile.
0: Sorrisão verdadeiro.
1: A true smile.
0: Aleluia. Olha, meus irmãos, nós já falamos sobre as questões da ansiedade.
1: Look, we have already spoken about anxiety.
0: Ansiedade pode ser uma enfermidade.

0: sadness to people.
1: Ela adoece as pessoas.
0: It brings people to be sick.
1: Fisicamente, emocionalmente.
0: Physically and emotionally.
1: Envelhece as pessoas.
0: It grows people old.
1: E o pior de tudo, meus irmãos, é que a pessoa, quando ela é ansiosa,
0: and the worst of all, when this person is anxious,
1: não é que ela prejudica somente a ela mesma.
0: She doesn't only bring harm to herself.
1: Ela acaba por prejudicar também todas as pessoas que fazem parte do seu círculo de convivência.
0: But this person brings harm to all those around her.
1: Aqueles que convivem com ela em casa.
0: Those who live with her at home.
1: Aqueles que convivem com elas na igreja.
0: Those who live with her in church.
1: Aqueles que convivem com elas no trabalho.
0: And those who live with her at work.
1: A esposa, os filhos.
0: The wives, the children.
1: E nós temos pontos importantes a relevar hoje na questão da ansiedade.
0: There are some important matters on anxiety we speak today.
1: É claro que existem momentos em que a ansiedade,
0: of course there are moments when anxiety,
1: ela pode retratar a responsabilidade que nós temos a respeito de alguma coisa.
0: It can show the responsibility which we have over something.
1: Ela pode representar questões químicas que podem ser tratadas pela medicina.
0: It can represent some chemical issues that can be treated by medicine.
1: Mas é evidente que a Bíblia Sagrada está falando de uma ansiedade.
0: But evidently the Bible speaks about an anxiety.
1: Que não é a questão de atingir meramente o estado físico, emocional, psicológico das pessoas.
0: It is not only physically or emotionally or psychologically of the people.
1: Além de atingir essas partes, atinge também a parte espiritual das pessoas.
0: Anxiety can also reach the spiritual part of people.
1: Enfraquecendo espiritualmente as pessoas.
0: Weakening people spiritually.
1: É claro, meus irmãos, que nós temos algumas questões que nos levam às vezes.
0: Of course, sometimes we have some issues.
1: A verificar a nossa vida e temos alguns receios.
0: That lead us to verify our lives and have us fear.
1: Quando a Bíblia Sagrada nos diz, não estejais ansiosos por coisa alguma.
0: When the Bible tells us to do not be anxious about anything.
1: E nós confrontamos essa palavra com a nossa situação como seres humanos.
0: And we see this instruction regarding our lives as human beings.
1: Nós verificamos algumas coisas e algumas causas.
0: We can see some things and some causes.
1: Que podem nos levar a quebrar essa ordem explícita de Deus.
0: That may lead us to disobey this explicit order of God.
1: Através do apóstolo São Paulo.
0: Through the apostle Paul.
1: Olha para você.
0: Look into your own life.
1: Eu vou olhar para mim, não é só questão de olhar por fora, olhar por dentro.
0: Look within you.
1: Porque às vezes nós temos ansiedades.
0: Why do sometimes are we anxious?
1: Porque às vezes podemos tratar, às vezes não podemos tratar e às vezes até desagradamos a Deus com a nossa ansiedade.
0: Why does sometimes our anxiety even displeases God?
1: Porque nós olhamos para nós e nós vemos que nós somos vulneráveis.
0: Because we look into ourselves and we see our vulnerability.
1: Você é vulnerável.
0: You are vulnerable.
1: Eu sou vulnerável.
0: I am vulnerable.
1: Nós somos vulneráveis a uma picada de um mosquito, por exemplo.
0: We are even vulnerable to a sting of a bee.
1: Nós somos vulneráveis de repente a uma bactéria que está navegando no ar.
0: We are vulnerable to bacteria in the air.
1: Nós como pessoas somos vulneráveis.
0: We are as people are so vulnerable.
1: E nós passamos então a verificar que existem circunstâncias que para nós como seres humanos nos são desfavoráveis.
0: Therefore we see circumstances which are unfavorable to us.
1: Nós começamos a acumular sentimentos e pensamentos na nossa vida.
0: And we start to accumulate thoughts and feelings in our lives.
1: As circunstâncias desfavoráveis são as circunstâncias principalmente aquelas que não as conhecemos.
0: The unfavorable situations are those which we do not know.
1: Por exemplo, você não conhece o seu futuro, você não conhece o seu amanhã.
0: For example, you do not know your future or tomorrow.
1: E você se sente às vezes tão vulnerável até na questão de administrar a sua própria vida, o seu próprio futuro.
0: Sometimes we feel so vulnerable in administering our future.
1: E nós vamos acumulando.
0: And we start to accumulate these things.
1: Nós estamos sujeitos a intempéries.
0: And we are subject to wrong things.
1: Nós estamos sujeitos a violências, a desgraças.
0: We are subject to violence, to disgrace.
1: Nós estamos sujeitos a turbulências na nossa vida.
0: We are subject to turbulence in our lives.
1: Nós fazemos pessoas sofrer.
0: And we make people suffer.
1: E pessoas também nos fazem sofrer.
0: And people also make us suffer.
1: E nós não podemos antecipar.
0: And we cannot anticipate.
1: E nem administrar.
0: Nor administrate.
1: Quando algumas circunstâncias desfavoráveis vêm como ondas violentas contra as nossas vidas.
0: When unfavorable circumstances come upon our lives.
1: E nós vamos acumulando.
0: And we start to accumulate all this.

0: De repente nós temos também
1: a
0: vulnerabilidade nas questões materiais.
1: Há 3 anos
0: atrás o Brasil era um país que poderia estar a caminho do primeiro mundo.
1: 3 years ago Brazil was headed to be a first world country.
0: Hoje nós estamos mais para ir para o quinto mundo do que para ir para o primeiro.
1: Today we are near financial collapse.
0: Nós estamos financeiramente numa situação complicada em todo o mundo.
1: We are in a complicated financial situation.
0: E isso nos remete a pensar nas coisas materiais.
1: And this makes us think about the material things.
0: No nosso alimento, na nossa roupa.
1: In our food, our clothing.
0: Na nossa saúde.
1: In our health.
0: O que vamos comer, o que vamos beber, o que vamos vestir.
1: What we will eat, drink and dress.
0: E nós vamos acumulando.
1: And we start to accumulate these thoughts.
0: Isso vai entrando nos nossos sentimentos.
1: And this starts to get into our feelings.
0: Isso vai arrancando de nós a nossa paz.
1: This takes away our peace.
0: E isso vai trazendo para nós.
1: And this brings unto us.
0: O que o mundo chama de ansiedade.
1: What this world calls anxiety.
0: E eu tenho certeza que eu falei com todos vocês que estão aqui.
1: And I'm sure I've spoken to all those who are here.
0: Eu tenho certeza que todos os ouvintes se identificaram com alguma coisa das quais eu relacionei nessa palavra.
1: I'm sure all the listeners have related to something I have said in this word.
0: Coisas e causas que nos remetem a estarmos ansiosos.
1: Causes and things that make us anxious.
0: Mas a Bíblia Sagrada está dizendo: não andeis ansiosos. Algumas traduções dizem: não estejais inquietos.
1: But the Bible tells us: do not be anxious about anything.
0: Por coisa alguma.
1: For anything.
0: Mas nós temos coisas e causas que nos levam à ansiedade.
1: But we have things and causes that lead us to be anxious.
0: Que nos levam a vivermos um estado nervoso apurado.
1: That lead us to be in a nervous state.
0: A nossa pressão sobe.
1: Or even our pressure rises.
0: Corações explodem.
1: Heart starts to beat faster.
0: AVCs acontecem.
1: And strokes happen.
0: Acidentes vasculares, aquele famoso derrame.
1: And vascular strokes happen.
0: E pessoas morrem.
1: And even people die.
0: Mortes que poderiam ser evitadas.
1: Deaths that could be avoided.
0: Se essas pessoas pudessem então somente confiar num grande Deus que está dizendo: não andeis ansiosos por coisa alguma.
1: If these people would only trust a God that says do not be anxious about anything.
0: Mas nós temos coisas e causas.
1: We have things and causes.
0: Às vezes as coisas são realmente naturais de uma enfermidade e às vezes são coisas do nosso espiritual.
1: Some things that are natural causes, sometimes it is spiritual.
0: E nós vamos falar sobre a natureza dessa ansiedade também.
1: And we're going to speak about the nature of anxiety as well.
0: Não se escandalizem com o que eu vou dizer.
1: Do not be scandalized by what I will say.
0: E não levem a mal isso. Isso é terapêutico. Isso é de Deus. Isso é para curar-nos.
1: This comes from God. This is to cure us all.
0: Ao mesmo tempo que a ansiedade é uma doença, a ansiedade também pode se transformar num pecado.
1: At the same time, anxiety is a disease. It can also become a sin.
0: Quem entendeu o que eu disse, levanta a mão.
1: Who understood what I said, raise your hands.
0: Nós não podemos alterar as nossas circunstâncias, meus irmãos.
1: We cannot change our circumstances.
0: Por ficarmos ansiosos.
1: By being anxious.
0: Se nós ficarmos nervosinhos, ansiosos, não adianta. Não podemos fazer crescer um fio de cabelo na nossa cabeça. Ou seja, não vai mudar nada a nossa ansiedade.
1: By being anxious, nothing will change around us.
0: Na verdade, quanto mais ansiosos nós ficamos,
1: actually, the more anxiety we have,
0: nós perdemos mais dias da nossa vida e acrescentamos, ou seja, e acumulamos um peso de morte sobre nós.
1: We accumulate a weight of death upon our lives.
0: A ansiedade é prejudicial à nossa vida.
1: Anxiety is bad to our lives.
0: Porque além de não nos ajudar em nada, acaba nos atrapalhando.
1: Because after not helping us in anything, it even worsens the situation.
0: Nos enfraquecendo.
1: It weakens us.
0: Nos fazendo tomar atitudes estabanadas que não servem para nada.
1: It makes us take the wrong decisions.
0: Atitudes precipitadas.
1: Attitudes that are worse than the before.
0: Isso é coisa de quem não conhece a Deus. Por isso, meus irmãos, se constitui um pecado quando nós conhecemos a Deus e vivemos uma vida de ansiedade.
1: And this is for people who do not know God, therefore anxiety becomes a sin when we know God and do not trust Him.
0: Você não tem que ficar preocupado com o seu dia de amanhã se você tem o seu Deus.
1: You don't have to be anxious about tomorrow if you have God.
0: Você não tem que se preocupar com a situação econômica ou quanto está o dólar se você tem esse Deus.
1: You don't have to worry about the financial situation if you have this powerful God.
0: Basta você buscar o Senhor Deus em primeiro lugar e deixa Ele acrescentar o que lhe faltar, porque Ele acrescentará em justiça.
1: All you have to do is seek above all the kingdom of God and everything else will be handed to you.
0: Quando nós ficamos ansiosos,
1: when we get anxious,
0: de alguma maneira nós que conhecemos a Deus estamos duvidando da fidelidade de Deus.
1: In some way we are doubting the fidelity of God.
0: E a partir do momento que nós duvidamos da fidelidade de Deus,
1: and from the moment that we doubt the fidelity of God,
0: de alguma forma nós estamos pecando contra Deus.
1: In some way we are sinning against God.
0: Tá ansioso?
1: Are you anxious?
0: Estou porque não posso administrar as minhas circunstâncias, pastor.
1: I am because I cannot administer my circumstances.
0: Eu estou desempregado, pastor.
1: I'm unemployed.
0: O Brasil está em crise, pastor.
1: Brazil is in a crisis.
0: Tem uma enfermidade no seio da minha família, pastor.
1: There's an infirmity in my family.
0: Mas não fique ansioso ou inquieto com coisa alguma.
1: But do not be anxious or unpeaceful without anything.
0: Se você tem esse Deus, se você tem esse Deus verdadeiro, não há necessidade de ficar ansioso.
1: If you have this true God, there is no need to be anxious.
0: Porque se você é de Deus, Deus está no controle da sua vida.
1: Because if you are of God, God is in control of your life.
0: Deus está no controle das situações que permeiam a sua vida.
1: God is in control of the situations of your life.
0: E você não tem de andar preocupado com nada.
1: And you don't have to be anxious about anything.
0: E você vai dizer, mas eu não consigo administrar o meu futuro.
1: And you will say, I cannot administer my future.
0: Deixa Deus administrar o seu futuro, porque Ele é muito melhor do que você.
1: Therefore, allow God to administer your future because He is much better than you.
0: Deixa Deus cuidar de você.
1: Allow God to take care of you.
0: A natureza da nossa ansiedade.
1: The nature of our anxiety.
0: Em alguns casos pode ser uma enfermidade tratável com ansiolíticos.
1: And sometimes it can be a treatable disease.
0: Isso é para aquelas pessoas que de repente realmente têm uma enfermidade e alguns deles não conhecem a Deus.
1: And this is for those who have this disease and sometimes do not even know God.
0: Mas quem tem Deus,
1: but those who have God,
0: não vai andar ansioso e inquieto por coisa alguma.
1: Will not be anxious or unpeaceful for anything.
0: Porque Deus tem a cura para a ansiedade.
1: Because God has the cure for anxiety.
0: Se Deus, Ele veste e alimenta os pássaros que estão no céu.
1: If God even feeds the birds that fly in the sky.
0: Se Ele veste os lírios que estão no campo.
1: He takes care of the crop in the field.
0: Ele é muito mais poderoso para cuidar dos seus filhos.
1: He's even more powerful to take care of his sons.
0: Não deixará perecer nenhum dos seus filhos.
1: He will not allow any of his sons to perish.
0: E os filhos de Deus, ao invés de viverem dominados pela ansiedade,
1: and the sons of God, instead of being dominated by anxiety,
0: estão supostos a experimentar a paz de Deus, que ela excede todo entendimento.
1: Are supposed to live in the peace of God, which transcends all understanding.
0: Existe uma fórmula, meus irmãos,
1: and there is a formula, dear brothers,
0: para nós vencermos a ansiedade,
1: for us to defeat anxiety.
0: Olha o nosso coração.
1: Look into our hearts.
0: É um território que ele nunca ficará vazio.
1: It is a territory that will never be empty.
0: E nós temos o poder para escolher.
1: And we have the power to choose.
0: Exatamente com o que nós queremos que os nossos corações estejam cheios.
1: How our hearts will be filled.
0: Queremos que o nosso coração esteja povoado pela ansiedade, pelo medo, pela depressão, pelas coisas ruins.
1: If you want your hearts to be filled with anxiety and bad things.
0: Ou queremos que o nosso coração esteja repleto da paz que excede todo o entendimento.
1: Or do you want your hearts to be filled with the peace which transcends all understanding?
0: Nós temos a capacidade que Deus nos dá de tomarmos uma decisão e agirmos nessa direção e escolhermos o que queremos para nós.
1: We have the ability to understand and take the decision what we want for ourselves.
0: A Bíblia Sagrada, meus irmãos, nos deixa claramente.
1: The Bible tells us clearly.
0: A maneira.
1: The way.
0: O jeito.
1: In the more ways.
0: Para nós vencermos todo tipo de ansiedade.
1: For us to defeat any types of anxiety.
0: Não estejais inquietos.
1: Do not be unpeaceful.
0: Por coisa alguma.
1: For anything.
0: Antes as vossas petições sejam em tudo conhecidas diante de Deus pela oração.
1: But by prayer and petition all things and all requests are to God.
0: Eu tenho um Deus.
1: I have a God.
0: Eu tenho um Deus.
1: I have a true powerful God.
0: Quando Jonas,
1: and when Jonah,
0: estava naquele navio que estava para naufragar,
1: was in that ship that was about to sink,
0: porque desobedecia a Deus,
1: because he had disobeyed God.
0: Os chefes do navio disseram, cada um ore ao seu Deus.
1: The leaders of the ship said, each one pray to their own gods.
0: Recentemente nós tivemos o presidente da Venezuela.
1: Recently the president of Venezuela.
0: Nicolás Maduro, que anda meio verde.
1: Nicolás Maduro, who is here.
0: Dizendo que
1: saying that Allah,
0: Jesus,
1: e
0: outros deuses são o mesmo Deus.
1: And other gods are the same God.
0: Mas é um engano profundo.
1: But this is a profound misunderstanding.
0: Nós temos Deus aqui vive verdadeiro e é o único que é Deus de verdade.
1: We have a God that is true and the only one who is the very one God.
0: É evidente que as pessoas têm o direito, as pessoas têm por lei o direito de exercer a fé da maneira que entenderem.
1: Evidently, each one gets to choose what they believe in.
0: Mas a nossa fé é embasada na palavra de Deus.
1: But our faith based on the word of God.
0: A nossa fé tem sido provada pela própria história.
1: Our faith has been proven by history itself.
0: A nossa fé tem sido provada pelas descobertas arqueológicas.
1: Our faith has been proven by archaeological disruptions.
0: A nossa fé tem sido provada através de grandes debates de físicos, químicos, pessoas que conhecem tudo sobre a matéria.
1: Our faith has even been proven by physicists and chemists who know everything about their matters.
0: A nossa fé não está fixada no vazio.
1: Our faith is not based on the emptiness.
0: Aqui nessa igreja nós temos visto a nossa fé ser confirmada.
1: We have seen our faith confirmed in this church.
0: Vendo enfermos sendo curados.
1: Seeing sick people being healed.
0: Vendo demônios saindo das vidas das pessoas.
1: Seeing demons being cast out of people's lives.
0: Vendo vidas sendo transformadas pelo poder desse Deus que não quer que você esteja ansioso.
1: Seeing lives being transformed by this God that does not want you to see anxiety.
0: Desse Deus que não quer ver o seu coração nesse estado profundo de sofrimento.
1: This God that does not want you to see your heart in this profound suffering.
0: Aqui tem Deus que nós estamos oferecendo a você que todavia não o tem.
1: Here we have a God that we offer you that you do not yet have.
0: Deus vive, Deus verdadeiro que diz.
1: A God who is alive and says.
0: Filhinho, chega de ansiedade.
1: Dear son, enough anxiety in your life.
0: Você tem uma via direta de ligação comigo.
1: You have a direct connection with me.
0: Você tem comigo a comunicação através da oração.
1: You have a communication with me through prayer.
0: Faça-me conhecer as suas petições pela sua oração e súplica.
1: Let me know your request by your prayer and petition.
0: É isso que Deus está falando.
1: This is what God is telling us today.
0: O que é que você tem que perturba a sua vida?
1: What do you have that perturbs your life?
0: O que é que você tem que te leva a estágios profundos da ansiedade?
1: What do you have that takes you to anxiety itself?
0: Você tem Deus que te ouve através da sua oração e está interessado na sua súplica e na sua petição.
1: You have a God that is interested in your requests and petition.
0: É Deus que não quer ver você nesse estado que você está vivendo.
1: God does not want you to see in the state that you have been living in.
0: A fórmula é simples.
1: So the formula is simple.
0: Toda vez que surgir uma preocupação, você deve apresentá-la a Deus por meio da sua oração suplicante misturada com ações de graça.
1: Every time you are in a situation, you have
0: to. É isso que Deus está falando a você.
1: Request it through prayer and petition to God.
0: Antes que essa preocupaçãozinha, essa sensaçãozinha de dor, de medo se transforme numa ansiedade.
1: Before this worry transforms into anxiety.
0: Você mistura a sua petição, a sua oração com ação de graças, com agradecimento.
1: Make your prayer and petition with thanksgiving.
0: Porque isso vai fazer com que a sua memória enxergue e localize as coisas boas que Deus já tem feito na sua vida e certamente repetirá doze quando você clamar.
1: Because this will see all the things that God has already given you and will give you again once you pray. Pray unto God.
0: Clama ao teu Deus.
1: Pray unto your God.
0: Clama ao teu Deus.
1: Pray unto God.
0: E você vai ver diminuir essa tensão que está te matando.
1: And you'll see this tension being relieved.
0: Você vai ver encorajado o seu coração.
1: You'll see your heart encouraged.
0: E você vai ver a tranquilidade de Deus que vai vir e vai encher a sua vida.
1: And you will see the tranquility that will come over your life.
0: Trazendo a você o resultado que a Bíblia chama de a paz de Deus, que é a paz que excede todo entendimento.
1: Bringing you the peace of God which transcends all understanding.
0: Eu não estou falando da paz que o mundo dá.
1: I'm not speaking about the peace this world will give you.
0: Eu não estou falando de paz superficial.
1: I'm not talking about shallow peace.
0: Eu estou falando da paz que só Deus pode dar e a Bíblia diz que ninguém pode entender porque ela excede todo entendimento.
1: I am speaking about the peace that only God can give you.
0: Se ela excede todo entendimento,
1: if it transcends all understanding,
0: além de ninguém poder entender,
1: apart from no one understands it,
0: ninguém pode explicar na sua integralidade,
1: no one can explain it fully.
0: Mas é maravilhoso nós contemplarmos irmãos que têm essa paz.
1: But it is wonderful for us to see people who have this peace.
0: Esse irmão não se incomoda se a cachoeira está descendo ou se está subindo. Ele está na paz.
1: He doesn't care about any circumstance. He is in the peace of the Lord.
0: As coisas ruins estão acontecendo à sua volta e ele não quer saber de administrar essa circunstância. Ele está na paz.
1: Bad things occur around him, circumstance, and he is in the peace of God.
0: Ele não fica ansioso.
1: He does not get anxious.
0: Porque ele tem Deus que ouve através das orações as suas petições e súplicas em ação de graças.
1: Because he has a God that hears his prayers and requests.
0: Clama ao teu Deus.
1: Pray unto your God.
0: Essa paz é tão maravilhosa, a mentalidade humana não a pode entender.
1: This peace is so wonderful that mental minds cannot understand.
0: Está além da compreensão humana.
1: It goes beyond the human comprehension.
0: Mas essa paz, ela quer ocupar no seu coração aquele espaço que eu digo, ele nunca fica vazio. Essa paz quer ocupar o lugar da ansiedade no seu coração.
1: And this peace wants to take over anxiety into your heart.
0: Clama ao teu Deus.
1: Pray unto God.
0: Chama pelo teu Deus.
1: Call unto his name.
0: Ele quer que você clame por ele.
1: He wants you to call unto his
0: ele
1: name.
0: Quer que você chame pelo seu nome.
1: He wants you to pray unto him.
0: Desde que começaram as guerras a âmbito mundial.
1: Ever since the world wars have begun.
0: Eu não estou falando dos primórdios da Idade Média, eu estou falando da Idade Moderna.
1: I'm not talking about the Middle Ages, I'm talking about modern day.
0: A partir de 1918 nós tivemos guerras.
1: Ever since 1918 we have had world wars.
0: Consideradas guerras abrangentes.
1: Considered wars that extended over everywhere.
0: Tivemos de 38 a 45 aproximadamente.
1: From 38 to 45 approximately.
0: E desde a década de tivemos 48, 68 e desde a década de 70 essa briga árabe judeu, judeu árabe, estão matando todo mundo do Oriente, aí está uma coisa brava.
1: And ever since then we have seen wars all over the world.
0: Eu vejo irmãos às vezes falando mais e os tratados de paz não se respeitam?
1: And people have questioned the treaties of peace around the world.
0: Meus irmãos, a paz de Deus não é questão da paz que vai parar de metralhadora metralhar, ou seja, metralhadora ser acionada para matar os outros, avião jogando bomba.
1: The peace of God is not considered the peace of this world.
0: A paz de Deus, se eu for explicar para o Barack Obama, se ele não tiver o mesmo Deus que eu, ele não vai entender.
1: If I try to explain to someone who does not have God, he will not understand.
0: Se eu for explicar para o Vladimir Putin, ele não vai entender.
1: If I explain it to Vladimir Putin, he will not understand.
0: Se eu for explicar isso para os terroristas do El, eles não vão entender.
1: If I explain this to the El terrorists, they will not understand.
0: Porque a paz de Deus que quer substituir a ansiedade na sua vida.
1: Because the peace of God that wants to substitute the anxiety in your life.
0: Ela excede todo o entendimento.
1: It transcends all understanding.
0: E ela guarda os vossos corações e os vossos sentimentos.
1: And it keeps your hearts and your feelings.
0: Eu digo a você que tratado de paz pode guardar o seu coração e os seus sentimentos.
1: And
0: eu pergunto a você.
1: What peace treaty can keep your hearts and your feelings?
0: Clama ao teu Deus.
1: Call unto God.
0: Essa sua ansiedade vai levar você para a sepultura, pode ter certeza. Se o seu médico não te falou, eu vou te falar.
1: This anxiety will lead you to your grave.
0: Essa ansiedade vai terminar por matar você.
1: This anxiety will end up killing you.
0: E você não precisa carregar isso sobre os seus ombros.
1: You don't have to carry this on your shoulders.
0: Porque tem Deus que em Cristo Jesus está dizendo.
1: Because you have a God that in Christ Jesus is saying.
0: Chega de ansiedade, chega, conta para mim a sua ansiedade. Ele está dizendo, ora, fala, conta.
1: Enough anxiety and pray to God and tell him your worries. And peace will come to you.
0: Vai envolver o seu coração.
1: It will come into your heart.
0: E os seus sentimentos.
1: And into your feelings.
0: Você toma remédio ansiolítico?
1: When you take some medicine for anxiety.
0: Ele pode até mexer no seu sistema nervoso.
1: It can even heal your nervous system.
0: Pode até mexer na sua parte química.
1: It can even change your biological ways.
0: Mas pode ler a bula.
1: But read the descriptions of the medicine.
0: Você nunca vai encontrar.
1: You will never find.
2: Esse remédio guardará o seu coração e o seu sentimento em Cristo Jesus.
1: Você nunca vai. You will never see this medication will keep your heart and your feelings.
2: Eu não estou falando do coração, o músculo.
1: I'm not talking about the heart, the muscle.
2: Eu estou falando de você, do seu coração. Eu estou falando da sua vida, da sua vida.
1: I'm speaking about your life and your feelings.
2: Eu estou falando dos seus sentimentos.
1: I'm talking about your feelings.
2: Eu estou falando de coisas que não se pode tocar.
1: I'm talking about intangible things.
2: Eu estou falando de musculatura.
1: I'm not talking about muscle.
2: Eu estou falando de você. Só Deus pode tocar você, proteger o seu coração e os seus sentimentos. Só a paz de Deus pode fazer isso.
1: Only the peace of God can touch your heart and your feelings.
2: Só a paz do Senhor pode te trazer isso.
1: Only the peace of the Lord can bring you this. Pray unto God.
2: Clama o teu Deus.
1: Pray unto God.
2: Se você tem questões da ansiedade em forma de doença,
1: if there are anxiety in the disease way,
2: então toma um remédio para sua cura.
1: Then take a disease for your cure.
2: E se você tem problemas e a sua questão de ansiedade é uma questão de falta de confiança na fidelidade de Deus, que acaba sendo um pecado.
1: But if you have anxiety for lack of fidelity to God,
2: toma um remédio chamado perdão, porque Deus perdoa também e Deus te abençoa, Deus te levanta, Deus entra no teu coração e transforma a tua vida.
1: Take the medicine called forgiveness, because God will forgive you, raise you, and strengthen you.
2: Chega de ansiedade.
1: Enough being anxious.
2: Mas o meu problema é muito grande, irmão Lorival.
1: Oh, but my problem is too big, Pastor Lorival.
2: Não é para estar ansioso por coisa alguma.
1: You are not to be anxious for anything.
2: Maior do que o seu problema é o poder do nosso Deus.
1: Greater than your problem is the power of God.
2: Ora ao teu Deus.
1: Pray unto God.
2: Suplica ao teu Deus.
1: Pray unto Him.
2: Faça suas petições ao teu Deus.
1: Make your requests unto God.
2: E veja o que acontece.
1: And see what will happen.
2: Se o seu Deus for o Deus da Bíblia, o Deus que eu estou falando, o Deus que fez todas as coisas,
1: if your God is the God of the Bible,
2: certamente a paz desse Deus virá e trará a tranquilidade que você precisa para uma vida boa.
1: Certainly this peace will come into your life and bring you well-being, an abundant life.
2: Clama ao teu Deus.
1: Call unto God.
2: Qual é o Deus que você vai clamar?
1: To which God will you call out?
2: Clama o teu Deus.
1: Call unto your God.
2: Se você quer a paz,
1: if you want peace,
2: tranquilidade,
1: tranquility,
2: a segurança,
1: security,
2: se você quer a cura para a ansiedade,
1: if you want the cure for your anxiety,
2: se você clamar o teu Deus e o teu Deus não for o Deus da Bíblia,
1: if you call unto God and your God is not the God of the Bible,
2: você vai continuar a mesma coisa.
1: You will continue being the same.
2: Mas se você clamar o Deus da Bíblia aqui,
1: but if you call unto the God of the Bible,
2: o Deus criador de todas as coisas,
1: the God, the creator of all things,
2: a paz de Deus vai entrar em você.
1: The peace of God will enter you.
2: Vai guardar o seu coração.
1: Will keep your heart.
2: Vai guardar os seus sentimentos em Cristo Jesus.
1: Will keep your feelings in Christ Jesus.
2: Você pode clamar esse Deus?
1: Can you call unto this God?
2: Se esse Deus ainda não é o seu Deus,
1: if this God is still not your God,
2: nós queremos oferecer a você nessa tarde esse Deus.
1: We want to offer you this afternoon this God.
2: Para que nele, em Cristo, você possa vencer todas as ansiedades da sua vida.
1: So that in Him, through Christ, you can defeat all anxiety of this world.
2: Para que você possa vencer todas as coisas que estão atravancando a sua vida.
1: So that you can defeat all things that are stopping your life.
2: Você pode clamar a esse Deus?
1: Can you call out to this God?
2: Se você não pode clamar esse Deus porque esse Deus ainda não é o seu Deus,
1: if you cannot call out to this God because He's still not your God,
2: você vai sair do seu lugar agora e vai vir aqui à frente, porque nós estamos oferecendo para você esse Deus.
1: You leave your seat right here today and come forward because we're offering you this God.
2: Você vai aceitar Jesus Cristo e esse Deus vai vir morar no seu coração.
1: You will accept Jesus Christ and God will come to live in your heart.
2: E você vai poder pedir para Ele e Ele vai te ouvir.
1: And you will be able to ask out to Him and He will hear you.
2: A paz que protege o seu coração e o seu sentimento vai estar para sempre na sua vida.
1: You will have this peace that will protect your heart and your feelings.
2: Se você ainda não tem esse Deus,
1: if you still don't have this God,
2: se você ainda não pode clamar por esse Deus,
1: if you still can't call out to this God,
2: você pode hoje ter o privilégio de ter esse Deus.
1: Today you have the privilege to receive this God.
2: E clamar por esse Deus.
1: And to call out to His name.
2: Quando doer o seu coração.
1: When your heart is in pain.
2: Quando os seus sentimentos estiverem avariados.
1: When your feelings are in anxiety.
2: Quando você não tiver esperança e estiver morrendo de medo das circunstâncias.
1: When you have no more our hope and are full of fear.
0: Você vai ter Deus para clamar.
1: You will have a God to call out to.
0: Você vai ter Deus para colocar as suas petições perante Ele.
1: You will have a God to make your requests upon Him.
0: Você quer esse Deus?
1: You want this God.
0: Você quer essa paz?
1: You want this peace.
0: Então sai do seu lugar e vem aqui à frente receber Jesus como Salvador pessoal da sua vida. É o primeiro passo.
1: So leave your seat and come forward to receive God in your heart.
0: Chega de ansiedade, chega.
1: Enough anxiety in your life.
0: Você precisa desse Deus e hoje esse Deus está se oferecendo para viver no seu coração.
1: You need this God and today He is available to live in your heart.
0: Lugar e vem aqui à frente. Chega dessa vida desgraçada.
1: Accept God today. Enough of this disgraceful
0: Chega
1: life.
0: Dessa vida miserável.
1: Enough of this miserable life.
0: Você que saiu da presença de Deus está desviado dos caminhos do Senhor. Chega dessa vida de ansiedade.
1: Those who have left the presence of God, enough anxiety in your
0: Chega
1: life.
0: Chega de medo.
1: Enough of fear.
0: Chega de ansiedade.
1: Enough anxiety.
0: Vem aqui à frente. Esse Deus vem aqui à frente. Esse Deus está te chamando para a salvação.
1: Come forward. God is calling you to
0: salvation. Esse Deus está te chamando para a vida que é verdadeiramente a vida.
1: This God is calling you to the true life.
0: Esse Deus está te chamando para ocupá-lo.
1: To fill a space in your heart.
0: Ele quer ocupar o lugar que nesse momento a ansiedade está ocupando.
1: He wants to fill the space of the anxiety that is filling your heart.
0: Está ocupando.
1: Where fear is in your heart.
0: Sai do seu lugar e vem receber esse Deus. Vem receber esse Senhor.
1: Come receive God and the Lord.
0: Vem receber Jesus Cristo como seu Salvador.
1: Come receive Jesus as your Savior.
0: E aí você vai ter a autoridade bíblica.
1: And you will have the biblical authority.
0: De colocar aos pés desse Deus.
1: To put unto the feet of this God.
0: Todos os seus medos.
1: All of your fears.
0: Você não vai viver essa vida preocupada com o amanhã.
1: You no longer live this life of worries of tomorrow.
0: Amanhã, eu não sei o que vai ter amanhã.
1: I don't know what will happen tomorrow.
0: Mas uma coisa eu sei, o meu Deus vai providenciar o meu amanhã.
1: But I know that God will provide all of my needs for tomorrow. And your anxiety will leave you.
0: Venha aqui à frente, venha.
1: Come forward, please.
0: Jesus está chamando você.
1: Jesus is calling you here today.
0: Não endureça o seu coração para Deus.
1: Do not harden your hearts to God.
0: O seu coração não pode explodir antes. Eu diria do tempo, eu diria assim.
1: Your heart cannot explode before its time.
0: Você não pode morrer com essa ansiedade que está cada dia se tornando pior na sua vida.
1: You cannot die with this disease that is truly becoming worse in your
0: Venha,
1: life.
0: Jesus ama você.
1: Jesus loves you. Come forward.
0: Deus não quer ver você nesse vale de lágrimas.
1: God does not want you to see you in tears.
0: Deus não tem prazer nesse seu sofrimento.
1: God does not have pleasure in your suffering.
0: Deus não tem prazer nessa sua dor.
1: God does not have pleasure in your pain.
0: Olha, você precisa desse Deus.
1: You need this God.
0: Nós precisamos desse Deus.
1: We all need this God.
0: Sem Deus nós não somos nada, nada, nada, nada.
1: Without God we are nothing.
0: Sem Deus você não tem futuro.
1: Without God we have no future.
0: Sem Deus você não será vencedor.
1: Without God you will not be a winner.
0: Vocês que se desviaram dos caminhos do Senhor, saiam dos seus lugares e venham aqui à frente.
1: Those who have gone astray from the path of the Lord, come forward and receive God once again.
0: Deus está chamando vocês para a salvação.
1: God is calling you unto salvation.
0: Deus está chamando vocês para a libertação.
1: God is calling you to deliverance.
0: Deus está chamando vocês para que o nome de vocês esteja no livro da vida.
1: God wants your name to be written in the book of life.
0: Isso em si já é um alívio gostoso, meus irmãos.
1: This in itself is already a relief.
0: Saber que nós somos salvos, vamos morar na glória de Deus.
1: To know that we are saved and live in the glory of God.
0: Saiam dos seus lugares e venham receber Jesus como Salvador. Eu estou insistindo.
1: Leave your seats and come forward. Accept Jesus as your Savior.
0: Porque eu sei que você veio aqui e Deus trouxe você aqui.
1: I insist because I know that God has brought you here today.
0: Você ouviu a palavra de Deus e depois que se ouve a palavra de Deus, nós só temos uma decisão correta a tomar.
1: And you already have heard the word of God and you only have one decision to take.
0: Deixar Jesus morar no nosso coração?
1: To allow Jesus to live into our hearts.
0: E as outras decisões já são decisões erradas.
1: And all of the decisions are already wrong decisions.
0: Você diz sim ou não.
1: You either say yes or no.
0: Mas o seu silêncio também é uma resposta.
1: But your silence is also already an answer.
0: Você quando não diz nem sim nem não, também está respondendo.
1: When you neither say yes or no, you're already answering.
0: A única resposta correta para Deus é sim.
1: And the only correct answer to God is yes.
0: Eu quero o Senhor morando na minha vida.
1: I want you to live into my heart.
0: Você tem Deus para clamar?
1: Do you have a God to call out to?
0: Você tem Deus para chamar por ele nos seus momentos de desespero?
1: You have a God to call out when you are in despair.
0: É o que nós estamos oferecendo a você. Você quer esse Deus?
1: You want this God today.
0: Você ouvinte que está em casa, você quer esse Deus?
1: Those listening at home, do you want this God in your life?
0: E não é tomar uma atitude vazia, tipo, ah, eu vou dizer que sim porque eu preciso dele, depois me esqueço. Não.
1: And it is not an empty decision, no.
0: É uma decisão para o resto da sua vida.
1: This is a decision for the rest of your life.
0: Amar o Senhor teu Deus sobre todas as coisas.
1: To love your God above all other things.
0: E consequentemente ter a certeza que o Senhor teu Deus amará você também tremendamente, estará contigo tremendamente. Quando você clamar, Ele haverá de responder a sua petição.
1: And be sure that God will love you eternally and also answer your requests.
0: Tem mais alguém que quer receber Jesus como Salvador?
1: Anyone else want to receive Jesus as their Savior?
0: Nós vamos orar por essa congregação. Está aqui na frente.
1: We're going to pray for this congregation that is here in front of us.
0: Você que está desviado, você tem certeza que quer continuar na mesma situação?
1: Those who have gone astray, do you want to continue in your situation?
0: A decisão é sua, é verdade.
1: It is your decision.
0: Mas me dói o coração saber que você ouviu.
1: But it hurts my heart to know that you have heard.
0: E quem sabe foi a última oportunidade que você teve.
1: And who knows, perhaps it is your last opportunity.
0: Me dói o coração saber que você não quer tomar a decisão certa.
1: It hurts me to know that you don't want to make the right decision.
0: Um pouquinho mais, é isso mesmo que você quer para você?
1: Is this truly what you want for your life?
0: Você não será tomado mais como inocente. Deus falou contigo.
1: You are not considered innocent anymore because God has spoken unto you.
0: Deus insistiu contigo.
1: God has insisted with you.
0: Você tem certeza?
1: Are you sure?
0: Nós vamos orar por essas pessoas. Eu peço a gentileza dessa igreja que se coloque de pé em nome do Senhor Jesus. Nós vamos falar com Deus.
1: We're going to pray for these people.
0: Fiquem firmes, meus irmãos, queridas irmãs, queridos jovens, fiquem firmes.
1: Stay strong in the presence of God.
0: Que não seja uma decisão só porque parece que vai ser bom eu falar com Deus uma vez, mas que seja uma decisão eterna.
1: That this may be an eternal decision.
0: Aprendam de Deus, desçam as águas do batismo e fiquem firmes com Deus.
1: Learn from God, be baptized and be strong with the Lord.
0: Não deixe a presença de Deus nunca mais.
1: Do not leave the presence of God ever again.
0: Oremos.
1: Let us pray.
0: Senhor meu Deus, apresentamos ao Senhor essas pessoas. Esses que estão aqui, Senhor meu Deus, se entregando ao Senhor porque querem ter o privilégio de ter o Senhor como Deus. Aceitam a Jesus Cristo, querem ter o Senhor como Deus. Aqueles que estão em casa, que estão em outros países, querem ter o Senhor como Deus. Querem poder orar, apresentar ao Senhor as suas súplicas, as suas petições, com ações de graças. Querem fazer conhecidas diante do Senhor as necessidades e circunstâncias, e querem, Senhor meu Deus, desfrutar da paz e se livrar da ansiedade, se livrar do medo. Receba essas vidas, ó Deus, receba. Esses corações estão abertos e desocupados. Entra nesses corações, Senhor meu Deus. Entra nestas vidas para transformá-las, lavando-as, purificando-as, escrevendo o nome dessas vidas no livro da vida. Senhor meu Deus, receba essas vidas nas tuas mãos. Receba essas vidas nas tuas mãos. Escreva o nome delas no livro da vida. Purificai-as, perdoai-as, ajudai-as, levantai-as. Em nome de Jesus Cristo, Senhor, em nome de Jesus, essas vidas agora pertencem a ti. Cuida delas, ó Deus, em nome de Jesus. Amém, Senhor. Amém. Amados, vocês vão seguir os nossos irmãos aqui à minha direita. As minhas queridas irmãs vão seguir os nossos irmãos que estão aqui. Perdão, as nossas irmãs que estão à minha esquerda. Vocês vão ser orientados. Vocês vão receber orientações por escrito. Vão receber orientações para o batismo. E vocês vão permanecer firmes na presença do nosso Deus. Que maravilha, Senhor, as almas que o Senhor nos deu nessa tarde. Que maravilha, realmente, graças a Deus. Pode louvar a Deus com as palmas, meus irmãos. Palmas, palmas para Jesus.
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presidente mundial, irmã Irene Miranda, também toda a diretoria da Igreja Deus e Amor, Fundação Reviver, Associação Help Deus e Amor, e você compreenderá a grandeza desta obra e como os braços assistenciais da Igreja Deus e Amor têm sido usados para resgatar vidas das ruas, do crime, da miséria, da dor, do sofrimento. 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
1: Para iniciar bem.
2: Por natureza, o homem é esquecido. Esquece de fatos, datas, pessoas e compromissos. Por outro lado, a tendência humana é para não esquecer certos fatos que ocorrem na vida, principalmente quando se trata de perdoar ou pedir perdão. Vemos e ouvimos muitas pessoas afirmarem: eu perdoo, mas não esqueço. Perdoo, mas não quero mais amizade com ele ou com ela. Isto não é perdão.
3: Agradecemos
2: o perdão
3: a
2: que a Bíblia que ensina é cheio de amor e misericórdia. E normalmente, se perdoando, se esquece, se sepulta no passado. E isso é possível se a pessoa experimentar o perdão divino, tornando-se revertida do grande amor de Deus.
1: Deus,
2: Ele é onisciente, é onipresente, é onipotente, mas sem dúvida alguma, Ele esquece dos nossos pecados. Pois eu mesmo, Senhor de Israel, apago as tuas transgressões por amor de mim, dos teus pecados, e não me lembro mais. O Senhor Deus lança os teus pecados perdoados para trás de suas costas e joga nas profundezas dos mares. Caro amigo ouvinte, o sangue de Jesus Cristo nos purifica de todo o pecado. Através do seu sangue, que temos a comunhão uns com os outros. E o sangue do Cordeiro de Deus, o Filho de Deus, nos purifica de todo o pecado. Isso, se conhecemos a Jesus Cristo e sabemos que Ele é o Senhor, mantemos a comunhão uns com os outros. E o sangue do Cordeiro nos purifica e nos lava e nos limpa de toda iniquidade.
1: Confesse
2: os seus pecados e a partir de hoje, tu serás uma nova criatura em Cristo. Jesus, o Filho de Deus, aprenda a perdoar e será perdoado. Pois quem conhece a Deus sabe perdoar. Esta é mais uma mensagem da Igreja Deus e Amor, levando você ao caminho do Senhor.
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3: Meia-noite e três.
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2: 12:30.
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4: Meia-noite 58.
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1: 1:25.
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4: 2 e 1.
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3: 2:30.
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4: 3 e 6.
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2: 3h32.
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4: 3h59.
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1: 4:24.
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5: 4h53.
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5: 5h23.
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5: 5:51.
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11: E a gente conversa agora com a médica mastologista, doutora Cauana Caetano. Doutora, muitas mulheres se dedicam a todos ao seu redor, né? Mas acabam se deixando por último. Que mensagem a senhora dá para elas?
13: Gente, então é uma mensagem muito simples, né? Tome conta de você. A gente sabe ali que, por exemplo, no avião fala o quê? Pra gente colocar a máscara de oxigênio na gente primeiro. Então, como que eu vou cuidar da minha família, dos meus filhos, do meu marido, dos meus pais, se eu não estiver bem? Né? Então, o principal é que a gente esteja bem, não só a nossa saúde, né? A gente sabe que a gente, nosso mental também é muito importante. Então, cuidar da gente como um todo, fazendo atividade física, comendo bem, indo no psicólogo, indo no médico. Acho que o nosso todo é importante para essa saúde.
11: Fica esse alerta, né, doutora? Se cuidar não é opcional, minha amiga. É um compromisso com quem depende de você.
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2: 6h20.
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3: 6h49.
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12: Olá pessoal, sejam todos muito bem-vindos a mais uma edição do Direto ao Ponto. Estamos ao vivo para todo o estado do Paraná, Curitiba 92.9, Londrina 95.7, Cascavel Rádio Estúdio 92.3, Icaraíma 94.7, Cerro Azul 90.5, Campo Mourão 106.7, Guaíra 91.7. Até cansa, viu, rapaz? De tanta emissora junta aqui para todo o estado do Paraná, toda a rede Mercosul integrada para trazer para vocês as principais informações do Brasil e do mundo. 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Também estamos ao vivo na TV Alvorada, em Colorado, no interior do Paraná. E hoje comigo aqui, Dimas Milley Bueno. Seja bem-vindo, Dimas, tudo bem? Tá desligado seu microfone, meu querido.
3: Agora sim. Aí, tudo bem? Tudo bem. Boa tarde, Henrique. Boa tarde, Rafa. Boa tarde a todos os ouvintes da Rádio Mercosul, do Direto ao Ponto. E um abraço para o nosso amigo Gia Book, que está nos ouvindo,
12: tá,
3: né?
12: Aqui hoje. Ó, é. Pessoal,
13: Placa Preta
12: está no estúdio aqui. Lógico que ele não pode aparecer, né? Mas se você quiser mandar o recado de áudio para ele ouvir aqui, ele está ouvindo o Placa Preta. Então, mandem os seus recados de áudio para cá. Participem conosco, comentem conosco. 419-9104-4051 é o WhatsApp do Direto ao Ponto. Manda o seu recado de áudio para cá. 419-9104-4051 é o WhatsApp aqui do Direto ao Ponto. Manda o seu recado aí pro Placa Preta, que ele tá aqui no estúdio. Tá de preto, inclusive.
3: É, tá chique, né? Tá chique. Homem esportivo, mas alinhado, tá na linha, né?
12: Pois é. Tá magrinho. É. Cresceu. Né?
3: Monjaram ou não?
12: Não sei.
3: Rafa, olha a cara dele lá.
12: Tudo bem, Rafa?
13: Tudo bem, graças a Deus. E vocês, tudo certo? E esse Brasil, não para.
12: Você tá com... Tava com saudades do Placa Preta também?
13: É. Daquele jeito. É.
3: Ei, como é que o Borghetti dizia? Todo dia como acontece
12: uma... Põe a vinheta.
3: Nessa cidade.
12: Põe a vinheta, doutor. Põe a vinheta. Cadê a vinheta, rapaz?
13: Ah, de tanto não usar a vinheta, sumiu a vinheta.
12: Sumiu a vinheta, doutor.
3: Ei, diga pra ele, você tá nervoso? Tira a calça, pisa em cima. Ah,
14: eu pergunto, não quando é eu essa. Falo isso, eu sou louco?
12: Não.
14: Eu sou louco? Não, eu sou louco? Eu tô louco? Não! Eu não tô louco! Eu não tô louco! Ok, eu já entrei no ar? E 3 minutos atrasado, doutor Gebo! 3 minutos atrasados, débil mental!
13: Tá com saudade, débil mental é sensacional.
12: Um abraço, viu, Placa Preta? Estávamos com saudade.
3: Estamos com saudade. É isso aí.
12: E, pessoal, participe conosco então, viu? Mande seu recado de áudio para cá, 419-9104-4051. Hoje... É uma guerra mundial a eleição do Brasil, né, Dilma?
3: Isso. É, tá assim, os polos estão... É, as pessoas falam da divisão no país, mas essa divisão é internacional. Ela é uma divisão mesmo, vamos dizer, do lado ocidental, para quem quer respeitar ou preservar os valores ocidentais, e aqueles que estão do outro lado, lá no Oriente, com as pautas... progressistas na Europa e lá na Ásia, o socialismo chinês, né? É. Então a gente consegue agora ver muito claramente os movimentos se estabelecendo. Eu me lembro muito bem lá atrás, quando o professor Olavo de Carvalho começou a tratar desse assunto, sei lá, pelo menos uns 10 anos, ele dizia: o mundo vai se dividir em 3 grandes movimentos. O movimento conservador ligado... ao Partido Republicano Americano, ao movimento progressista da ONU, da Europa, e o movimento socialista comunista liderado pela China na Ásia. É, e as pessoas diziam: não, isso aí é loucura, não sei o que e tal. E aí agrega-se ainda um quarto elemento, que é o movimento islâmico, muçulmano, que é a tal da invasão a pé na Europa, né? Que eles estão tomando toda a Europa. E eu tenho notícia até, Henrique, Rafa e ouvintes, que existe uma tarefa da esquerda brasileira fazendo uma movimentação para a entrada de alguns refugiados islâmicos aqui no Brasil. Já começou via Paraguai, inclusive.
12: Mas eu conheço, Dimas.
3: Não estou generalizando, só para fazer esse disclaimer.
12: A maioria dos... 99% dos islâmicos são muito boas pessoas. Eu conheço alguns, inclusive.
3: Não.
12: Estive na mesquita esses dias num velório de um grande amigo nosso que acabou falecendo.
3: Uhum.
12: Mas é... Os muçulmanos que vivem aqui no Brasil são pessoas pacíficas.
3: Não, as pessoas já estão convivendo aqui há muito tempo.
12: Que a maioria são sunitas, né? Os que vêm para cá, que são os mais pacíficos.
3: É.
12: Os xiitas estão indo mais para a Europa.
3: Então, é muito bom que você falou sobre isso. Eu até agradeço você falar, porque isso esclarece a minha posição também, né?
12: Sim.
3: E do Direto ao Ponto do rádio. É que os próprios reis e... e os sheiks lá dizem: vocês estão importando lixo daqui, os radicais daqui, vocês estão levando, abrindo as portas para esses, para os radicais. É óbvio que não vai dar certo. Sim. Eles estão avisando isso, faz, tem vídeo isso há muito tempo. Eles estão dizendo, vocês estão levando para lá os radicais, que são os que levam a xaria ao pé da letra ou com uma interpretação extensiva. Né? Então é isso que está acontecendo. E voltando à tua pergunta inicial, que a gente deu uma volta, né, pra, até para esclarecer algumas coisas para os nossos ouvintes, o mundo está realmente dividido. Aí vai ser uma disputa de forças entre Brasil, Trump e Xi Jinping, Estados Unidos
12: contra a China.
3: Contra a China. Aqui no Brasil, o Flávio Bolsonaro representando essa ala trumpista, o Lula representando essa ala bolivariana comunista chinesa, né, que o sonho dele é que o Brasil se transforme numa China.
12: No Partido Comunista Chinês, né?
3: E, enfim, a disputa está aí. A Rússia está fora desse eixo comunista porque está ocupada demais com a Ucrânia. Está levando um suador lá, né? Que eles planejavam uma invasão, uma guerra de, sei lá, uma semana, duas. No máximo um mês, já vão aí anos. Né? E as coisas, então, tá enfraquecido. Aí entra também questão do Irã com o Israel, que também está nessa mesma divisão, né? O Irã para o lado de lá
12: e uma confusão danada,
3: Israel, né, para cá. Enfim, o que importa é que a gente tem que vencer, não pode dar espaço, porque o Brasil hoje é um dos quatro únicos vermelhos no nosso mapa aqui da América Latina, e a gente precisa azular isso aqui e nunca mais deixar o PT voltar.
12: Exatamente. Vamos lá, seu Rafa.
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12: Pessoal, manda o seu recado de áudio pra cá, hein? 419-9104-4051. Manda o seu boa noite. O Placa Preta tá conosco aqui no estúdio. Agora ele saiu, não sei onde foi o Placa Preta, mas ele vai ouvir aqui todos os recados que tem pra nós. Dimas, uma notícia que saiu agora, uma notícia de meia hora atrás. O governo dos Estados Unidos, governo Trump, prorroga estado de emergência contra o Brasil. Em meio às recentes tensões, o governo Donald Trump decidiu prorrogar o estado de emergência contra o Brasil por mais um ano. No comunicado, que será publicado na quarta-feira no Federal Register, o Diário Oficial Norte-Americano, o presidente dos Estados Unidos voltou a falar sobre os casos de censura e a prisão por parte da Suprema Corte e citou o ex-presidente Jair Bolsonaro para justificar a decisão. Na prática, a prorrogação do estado de emergência somente estende uma ordem executiva assinada pelo presidente norte-americano em 30 de julho de 2025. Donald Trump decretou em julho do ano passado um estado de emergência nacional contra o Brasil, e à época o presidente dos Estados Unidos disse que a medida era uma resposta a ações do Supremo Tribunal Federal que afetariam a segurança e a economia norte-americana. Trump também saiu em defesa do ex-presidente Jair Bolsonaro, que aguardava julgamento por tentativa de golpe de Estado na época. A prorrogação da emergência nacional não prevê sanções ou tarifas adicionais contra o Brasil. Para estender a emergência nacional sobre o país, Trump usou os mesmos argumentos que basearam a decisão do último ano. No documento, o líder dos Estados Unidos voltou a atacar as decisões do Supremo Tribunal Federal, classificado por ele como uma ameaça para o país que governa. Abre aspas para Donald Trump. Certas atividades, tais como a censura e a prisão por parte da Suprema Corte do Brasil, de indivíduos que exercem a liberdade de expressão e a censura de conteúdo online, continuam a representar uma ameaça incomum e extraordinária à segurança nacional, à política externa e à economia dos Estados Unidos, disse Trump em um dos trechos. No documento, o presidente norte-americano também citou Jair Bolsonaro, que cumpre pena de 27 anos e 3 meses de prisão por suposta tentativa de golpe de Estado. Segundo Trump, o ex-presidente brasileiro estaria sendo alvo de perseguição política. Abre aspas. Integrantes do governo brasileiro também estão perseguindo politicamente um ex-presidente do Brasil, sua família e seus apoiadores, o que contribui para a erosão deliberada do Estado Democrático de Direito no país, para a intimidação por motivação política e para violações de direitos humanos. Fecha aspas para Donald Trump. Bom, Dimas, o que acontece agora? A decisão não prevê novas sanções ou tarifas contra o Brasil, que recentemente teve algumas exportações para os Estados Unidos taxadas em 37,5% após duas investigações do governo norte-americano. Ela apenas prorroga até dia 30 de julho de 27 a Ordem Executiva 14.323, por meio da qual Donald Trump decretou o estado de emergência nacional contra o país. Ou seja, o Trump entrou na guerra eleitoral para valer.
3: Assim, o Lula provocou, né? Provocou, eu li recentemente que ele fez 47 ou 37, um número assim altíssimo de provocações escancaradas do Trump. Ele ia lá aos Estados Unidos, se fazia de bonzinho, de cachorrinho que vira a barriga para cima quando está lá dentro do Salão Oval, quer dizer, nem do Salão Oval, porque ele não foi recebido no Salão Oval, mas dentro da Casa Branca. Ficava fazendo panfletagem com a fotografia que ele tirava com o Trump, chegava aqui no Brasil e ficava falando mal do Trump, né? Passou uma vez, foi, uma segunda, uma terceira, passou um período, o Trump falou: esse sujeito não é homem,
12: não é,
3: porque
12: sério, né?
3: Não é de confiança, porque ele vem para cá, fala uma coisa e por trás ele né, dá uma estocada. Então, vamos dizer, é um sem vergonha. Não tem caráter, a gente já sabia, mas o Trump ainda tinha, quem sabe, uma esperança de que não fosse. Obviamente que tem os interesses americanos por trás disso, mas também a ideologia tá nessa conta. A gente sabe que isso está na conta também. Mas, enfim, os Estados Unidos, com essa ação, eles pesam a mão no Brasil. Tem algumas questões que são muito importantes, que eles estão reafirmando nesse documento, que para eles, Estados Unidos, é muito importante a prisão do presidente Bolsonaro, que eles julgam ilegal, como nós também achamos que é isso, os presos do 8 de janeiro, a morte do Clezão, a Débora do Batom, né, que a gente está vendo isso, essas bravatas ridículas do Lula, que os Estados Unidos abriu negociação, pressionou a questão da taxação. Primeiro meteu 25%. Ele quis jogar pro Flávio Bolsonaro a culpa. Aí os Estados Unidos falaram: não, vou afirmar que não é culpa do Flávio Bolsonaro, que essa taxação é em razão do governo feito, do governo brasileiro, comandado neste momento por Luiz Inácio Lula da Silva. Que aí meteu mais 12,5%, foi para 37%. Deixando muito claro que a culpa é do Lula. Né? Aí tem também a questão do Alexandre Moraes, que mandava ordens ilegais para os Estados Unidos por e-mail, sem respeitar o devido processo legal da carta rogatória, os tratados internacionais que o Brasil assinou com os Estados Unidos. O Brasil, o Alexandre Moraes, se fosse para dar alguma ordem, teria que ser para cidadãos brasileiros, não cidadãos americanos, em território americano. Ele mandava a Trump Media e o Rumble derrubar as contas em sigilo, dizendo: só derrube, não quero saber de processo. Tem sentença? Não tem sentença, eu estou mandando. Quer dizer, isso gerou inclusive um processo lá nos Estados Unidos, que o Alexandre de Moraes está respondendo. Por um dia ele não ia responder o processo, a revelia. O Estado brasileiro pagou um escritório muitíssimo caro em nome do Brasil, dizendo, só que na pessoa do Alexandre de Moraes, afirmando, na minha opinião, erroneamente, de que o Alexandre de Moraes é o STF. Eu acredito que não, porque essa é uma ordem ilegal de uma pessoa, porque essa pessoa não é o STF. Eles querem fazer que nós acreditemos nisso, mas isso não é verdade, né? Então, a gente vê aí uma pléiade de ações do Brasil. Não quis negociar terras raras, no sentido, porque o Brasil tem, até vou abrir um parênteses muito rápido, Henrique, o Brasil tem as terras raras, só que a gente não tem condições de explorar as terras raras. Então a gente precisa de uma parceria para que ela seja explorada, para que ela seja retirada do solo, para que ela seja tratada e ela se transforme em riqueza, em produto.
12: Sim.
3: Porque produto bruto não vale nada. Então vale a pena fazer uma parceria.
15: Agora, não dá para fazer com a China, né?
3: Não, daí é uma questão estratégica, né? Ideológica. Sim. Os Estados Unidos é nosso parceiro há muitos anos e a China, a gente sabe que é comunista e o que eles pretendem. Então, a gente vê toda essa questão. E uma questão para finalizar, que eu acho muitíssimo importante, que é a questão do escudo das Américas, que a gente vem falando. O Trump está, de fato...
15: disposto a isso.
3: Disposto a transformar a América Latina em azul.
15: Sim.
3: E essa tripartição, na verdade, essa

0: não fica no poder na sequência, né, das Exatamente. Eleições que a gente vai ter pela frente agora em outubro.
1: Bom, com toda essa confusão do Javier Milei, que a gente vai falar daqui a pouco, inclusive, a China afirmou que apoia os esforços do Brasil para preservar sua soberania e independência. Isso nunca foi colocado
0: discutido,
1: em,
0: né?
1: Na prova, né? Além de se opor a qualquer tipo de interferência externa. A declaração ocorreu após uma conversa por telefone entre o presidente Lula e o líder chinês, o Xi Jinping, na última segunda-feira. Segundo a agência estatal chinesa, Xinhua, Xi Jinping teria transmitido diretamente a Lula o apoio de Pequim ao Brasil durante a ligação realizada no último domingo. O comunicado oficial não citou Estados Unidos ou Argentina, mas ocorre em meio a recentes movimentos dos governos de Donald Trump e Javier Milei envolvendo o cenário político brasileiro. Durante a conversa, Lula e Xi Jinping discutiram o fortalecimento da cooperação bilateral entre os dois países. Entre os temas abordados, estiveram inteligência artificial, energia, minerais estratégicos, ampliação da presença de empresas chinesas no Brasil e avanços nas negociações de um acordo entre Mercosul e China. Não precisa dizer mais nada. A manifestação chinesa acontece após o governo dos Estados Unidos anunciar a tarifa de 25% sobre produtos brasileiros e abrir uma investigação comercial contra o país. A medida foi anunciada por Trump em meio às tensões envolvendo o julgamento do ex-presidente Jair Bolsonaro pelo STF. Outro episódio recente envolveu a Argentina. O presidente Javier Milei participou no último sábado da convenção do PL que oficializou Flávio Bolsonaro como candidato à presidência. Durante o evento, o argentino fez críticas ao ministro Alexandre de Moraes após ter pedido para visitar Jair Bolsonaro e pedido que foi negado. Em resposta, o governo brasileiro convocou o embaixador do Brasil em Buenos Aires para consultas e chamou o representante argentino no país para prestar esclarecimentos ao Itamaraty. Bom, Dimas, o Eduardo Bolsonaro, que está nos Estados Unidos, ele conversou com o pessoal das redes sociais e explicou mais ou menos o que está acontecendo por parte do governo brasileiro, que está amedrontado com toda essa pressão que está vindo de fora, e sobre as situações envolvendo o presidente da Argentina, o Javier Milei. Ele acusou, inclusive, que o governo do Lula enviou US$1 bilhão para ajudar Sérgio Massa, rival de Milei, durante as últimas eleições na Argentina. Vamos ouvir um trecho do que disse o Eduardo Bolsonaro lá nos Estados Unidos.
2: O Milei, quando ele vai na Convenção Nacional do PL, é um momento que, sim, é disruptivo, mas eu pergunto para as pessoas, né, que estão achando que isso daí, olha, ele está interferindo na eleição brasileira. Ele não está interferindo na eleição brasileira. Ele está dando a opinião dele, assim como Lula deu a opinião dele para a eleição do Hugo Chávez. E aí eu pergunto para vocês, o que interfere mais numa eleição? Será que é US$1 bilhão que o Lula presidente mandou para a Argentina? Inclusive ele pagou missão para a sua ministra Simone Tebet. Ó, arranja aí um banco latino-americano, manda lá para a Argentina para ajudar na eleição do Massa, que é concorrente do Milei. E tem um monte de matéria de jornal mostrando o quê? Que assessores brasileiros ligados ao Lula foram na Argentina para fazer a campanha do concorrente do Milei, do Massa. E aí, o que interfere mais? Né? Então, as pessoas elas têm que acordar, e eu gosto muito do Milei por isso. Por quê? Porque o Milei ele tem uma clareza de cenário, tem a sua bússola moral em dia e vai fazer o que é certo. Para as pessoas que estão assim assustadas, pô, mas o Milei não voltou atrás, ele falou isso do Moraes, isso pode pegar mal para a relação entre os países. Gente, no próprio discurso dele, ele já vem falando, ó, o Lula veio na Argentina e visitou a Cristina Kirchner. O presidente da Argentina, Alberto Fernandes, foi no Brasil quando o Lula estava preso e pôde visitar o Lula. Por que agora ele e o Milei não pode visitar o Jair Bolsonaro? Por que esses caras tanto se apoiam entre si e nós? E olha só, hein? No Brasil, conservadores, na Argentina, libertários, a gente não pode também apoiar uns aos outros. Porque conservadores e libertários têm, ou ao menos deveriam ter em comum, a sua ojeriza à esquerda. E para quem também acompanha um pouquinho de Milei, viu que uma situação semelhante ocorreu na Espanha.

0: É verdade. É, bom, para a gente fechar, Dimas, e você poder comentar, sem citar nomes, a ministra Carmen Lúcia criticou uma suposta interferência externa nas eleições deste ano. Vamos ouvi-la.
1: Espaço aberto para as discussões que farão a voz de consenso, porque somos todas e todos brasileiras e brasileiros de um Brasil. Um Brasil plural, um Brasil rico, um Brasil que nós queremos cada vez mais democrático. E por isso mesmo é que a voz é da sociedade. Mas há que haver espaços como este, reuniões como essa, que dão a demonstração daqueles vetores, daqueles temas mais importantes para que a gente caminhe e fortaleça a democracia no Brasil, em todos os lugares do mundo, para que ninguém queira também interferir e fragilizar a nossa democracia, que somos nós que temos que falar o que é para nós o Brasil que nós queremos e que nós temos por merecer que construir.
0: Bom, Dimas, mas a eleição de 2022...
2: Eu rio quando escuto essa mulher falando, cara.
0: A eleição de 2022 foi uma prova do que não deve acontecer numa democracia. Principalmente por parte do Tribunal Superior Eleitoral, que à época era comandado pelo ministro Alexandre de Moraes, que tinha lado, que proibia tudo para um lado e permitia tudo para o outro.
2: É, então, essa ministra que está falando aí é a ministra do Cala a Boca Já Morreu. Que daí, no meio do, vou chamar de conchavo, no meio de um conchavo lá do STF, falou, a gente não pode censurar, mas só um pouquinho. só até passar a eleição, a gente vai dar um jeitinho aqui, vamos pegar a Constituição, dar uma lida aqui, reinterpretar, fazer de um jeitinho que a gente sacaneia o nosso lado. Exato. E o que ela está dizendo? Interferência não pode, internacional. Mas interferência é só interna, é só deles, né?
0: Sim.
2: Então, ela está dizendo assim que interferência é só do grupinho que eles querem. Não venham se meter na nossa interferência. Basicamente é isso que ela está dizendo.
0: Exatamente.
2: Né? Não venha se meter aqui no nosso...
0: Não venha dar de galo.
2: Não venha atrapalhar o nosso
0: plano.
2: Nosso plano, né? Então, esse é o problema, como dizia a nossa... filósofa Janja, né?
0: Exato.
2: E aí a gente, só lembrando que o PT sempre falou em autodeterminação dos povos, você lembra que vinha com esse discursinho? Né? Mas você se lembra que o Lula levou o João Santana e a Mônica Moura pra Venezuela, pra Bolívia, pra Venezuela fazer campanha lá atrás pro Chávez, depois pro Maduro, levou pra Bolívia pra fazer campanha do Evo, levou pro Peru, levou com o Odebrecht e a Andrade Gutierrez, levou pra Colômbia, desde lá do, na boa, né?
0: Equador,
2: lá atrás.
0: Na própria Argentina.
2: Na Argentina.
0: No Uruguai.
2: Eles fizeram campanha no Brasil inteiro, levaram dinheiro de 2013 a 2015, dinheiro do Foro de São Paulo ali, desses grupos, dinheiro africano, das ditaduras africanas. O que, que eles estão falando de interferência? Quer dizer, o Lula interferiu em toda a América Latina, na África, inclusive, ele saiu do nosso continente, foi pro outro lado.
0: Sim.
2: Só que aí, o que, que eles estão fazendo? Eles estão usando aquilo que eles fizeram como discurso para impedir que eles percam aqui. Isso é uma cachorrada, é uma falta
0: eles
2: de...
0: Eles já estão levantando uma narrativa de que tem interferência externa aqui. Eles já estão levantando, antes de começar a campanha.
2: Isso é o antídoto, né?
0: É o
2: soro antiofídico aí, né? Eles estão querendo fazer uma vacina contra a derrota deles. Eles estão querendo construir isso, né?
0: Claro.
2: E a gente viu que existe até uma tabelinha com o Washington Post. O Lula... O Washington Post fez uma matéria com relação ao Milei, e aí o Lula respondeu daqui. Quer dizer, então, ele também tem esforço internacional para interferir aqui. Uhum. Por que um jornal americano vai fazer uma matéria falando do Milei, falando dessas relações todas aqui dentro do Brasil? Eles não têm que falar. Né? Aí a gente começa a pensar também nas questões do Barroso. Lembra que naquele evento do LIDE, que o Barroso falou, nos momentos de sobressalto tive de procurar os Estados Unidos, com aquela vozinha dele lá, querendo que pedimos apoio ao governo Biden para estabelecermos a democracia no país. Quer dizer, democracia, vale, para eles vale tudo. Eles mudaram o conceito de democracia no vocabulário. Democracia é o que eles querem, que não é verdade. Democracia é a gestão de todos. E eles estão fazendo uma oligarquia aqui no Brasil, que é um grupo econômico, um grupo de poder que está administrando o Brasil. Isso é inegável. A gente consegue ver isso muito claramente, que existe uma relação muito próxima entre o STF e o executivo do Lula. Eles estão governando o Brasil junto, fazendo uso, inclusive, das amarras do judiciário. Eu até me equivoquei, o judiciário e o executivo. O judiciário faz frente ao pessoal do legislativo, da Câmara e do Senado, que poderiam ser o contrapeso, fazer o contraponto das ações, né, do STF. Eles usam ações... Qualquer
0: derrota qualquer... no Congresso, eles mandam para
2: o
0: Supremo.
2: O Moro, aqui no Paraná, fez uma piadinha aqui dentro de uma feira aqui de Curitiba, na feirinha do Batel. Falou do Gilmar Mendes, agora o Moro está na mão do Gilmar Mendes.
0: Sim.
2: Quer dizer, eles usam o direito como arma de persuasão. Para derrotar os inimigos, para tirar do jogo quem eles querem. A questão do Deltan, que a gente vem falando também o tempo todo. Estão fizeram uma ginástica, um contorcionismo gigantesco para tirar o Deltan. Agora não sabe nem se o Deltan
0: é candidato
2: ou não. Quer dizer, eles interferem no jogo o tempo todo e sempre a favor da esquerda. Então, o que a gente pode fazer com isso como resultado? Voltamos a falar. Primeira coisa, ter consciência e ir votar no dia em outubro, dia 5 de outubro. Tem que ir votar. Porque a esquerda se mobiliza, aluga caminhão, aluga ônibus, pau de arara, o que for, mas eles, dentadura, cadeira de roda, sapato novo, e eles conseguem os votos deles. A direita não, a direita muitas vezes sai um solzinho, não vou votar, vou lavar a mão,
0: vou pra praia.
2: Vai pra praia e não vai votar. Então, exato. Primeira coisa, ter consciência que precisa votar. E a segunda, que a gente precisa fazer bons deputados federais e bons senadores de direita para a gente poder ter a chance de fazer frente ao governo que se estabeleceu, essa oligarquia que se estabeleceu no governo federal.
0: Exatamente. Vamos lá, vamos falar com os nossos ouvintes, ouvir o que tem a dizer os nossos ouvintes. Vamos lá, Rafa?
3: Vamos lá, participação do nosso ouvinte Dirceu.
0: Vamos lá.
4: Boa noite, direto ao ponto. Boa noite, Henrique. Tudo bem?
0: Tudo bem.
4: Eu sou Dirceu SIC aqui do SIC.
2: Rodrigo,
4: eu fiquei meio decepcionado hoje ouvindo uns papos aí. Eu fui cortar o cabelo lá no cabeleireiro, que ele atende bastante. E falei sobre eleições que vamos votar. Ele disse: eu não vou votar, que não adianta votar. Não adianta votar, porque o PT rouba nas urnas, e que adianta eu ir lá perder meu tempo e votar?
2: Não.
4: Fiquei tão triste, decepcionado, nem sei o que falar. Como é que será que é verdade isso aí? Será que o PT vai roubar nas urnas de volta? A gente fica decepcionado. É um grande desabafo só, não sei, eu até não acredito, mas ele me falou que conversa com muitas pessoas, e muitas pessoas dizem que o PT vai ganhar porque eles roubam nas urnas e não tem o que fazer.
0: Dirceu, não podemos pensar assim. Nós temos que fazer a nossa parte, ir para as ruas, fazer campanha para o pessoal da direita, fazer campanha para tirar esse governo nefasto do poder. Só depende de nós.
2: Não,
0: se nós votarmos direito, a gente tira esses caras de lá.
2: Não, Henrique, assim, essa é uma peça publicitária do PT. A gente não pode cair nessa esparrela aí, Dirceu. É essa armadilha que a esquerda está armando no Brasil. Eles estão alimentando essa narrativa para exatamente desestimular as pessoas de irem às urnas. E por isso que a gente está falando aqui, né, Henrique?
0: Exatamente.
2: Rafa e ouvintes aí que estão conosco. Não, a gente não pode desmobilizar. A gente tem que fazer o nosso papel. Seu Dirceu, nesse caso desse seu amigo, o senhor tem que convencê-lo a não abrir mão
0: voto.
2: Do voto. O voto é importantíssimo. A esquerda é organizada, eles se organizam, eles compram voto. Não vou afirmar dessa forma, vamos dizer. Alguém compra voto, né? E a gente não pode perder para esses caras. A gente tem que fazer. Aí tem bons senadores da direita, vocês têm que prestar atenção. Tem bons deputados, senadores. A gente precisa vencer e aí ter força lá no Congresso para poder ganhar desses caras, que é o único jeito. E obviamente votar para presidente, porque a gente relembra. 4 indicações para o STF. Imagine o que vai se transformar esse país se isso de fato se concretizar. A gente tem que se mobilizar, como o Henrique disse.
0: Vamos lá, mais um recado.
3: Fala aí, Darcy.
5: Boa noite, pessoal do Mercosul. Darcy do Campo Comprido, passando para confirmar a audiência. Deixar um abraço a todos, principalmente para o nosso amigo Ogê. Que Deus o acompanhe nessa caminhada rumo à Assembleia. Um grande abraço.
0: Valeu.
2: Muito Henrique, obrigado. Ah. É até importante dizer por que o IG não está participando, porque o IG é pré-candidato e ele não pode participar, né? E o IG é pré-candidato a...
0: Estadual.
2: Estadual,
0: deputado,
2: né?
0: Deputado estadual.
2: Pelo Podemos?
0: Isso, Podemos. Vamos lá, vamos para o próximo.
3: É isso aí, participação do Gerson.
6: Boa noite, todos bem? Gerson aqui do Auer. Eu tenho uma sugestão que nós não vamos perder a eleição nunca. Independente do candidato, vote num candidato que tenha 10 dedos.
2: Viva América.
6: Aí nós matamos a pau.
0: É verdade. Vote em alguém que tenha 10 dedos.
7: Chupa que a cana é doce, meu
0: filho. É isso aí. Mais um recadinho, Rafa.
3: Bora lá, fala aí, Carlos.
8: Boa noite a todos, meu nome é Marcon. Tem uma entrevista do Lula, desse cara que nunca trabalhou na vida, só fez política e politicagem. Tem uma entrevista dele que ele falou que nem que levasse 40 anos para implantar o socialismo no Brasil e colocar a cabeça das pessoas. E ele explicou lá atrás como que ele faria isso, trabalhando no sistema, o que ele tá tentando fazer hoje, né? É. O Supremo, né? Então, você vê como é que é. Lá atrás, então o troço não vem de agora. E os políticos ficaram quietos e deixaram a coisa rolar.
0: Exatamente. O Marcon tem toda a razão.
2: É, não, e o professor Olavo, voltando, o nosso mestre, o filósofo Olavo de Carvalho, ele já dizia lá atrás, existe um foro, que é o Foro de São Paulo, fundado pelo PT, pelo Lula, pela cachorrada toda lá, com Fidel Castro, com Chaves... E as pessoas diziam primeiro, não, isso aí é fábula, é invenção, tá mentindo, não existe. Foi lá e mostrou as atas dos encontros que existiam do Foro de São Paulo. Daí eles começaram a admitir a possibilidade. Mas houve uma espiral do silêncio, Henrique e Rafa, que ninguém falava sobre isso.
0: Claro.
2: Era assunto proibido.
0: Sim.
2: E nesse período, eles foram tomando conta. Aí entra lá toda a teoria da marxista, da Revolução Cultural... Do gramichismo, né? Do Antônio Gramsci lá, eles invadiram as escolas, eles invadiram as universidades, invadiram os sindicatos, as igrejas. Católico, pelo amor de Deus, católico, não vote no PT, católico. Não vote no cristão. Quem é cristão não pode votar na esquerda. É assim, é água e vinho, água e azeite, água e óleo. Não combina, não tem como votar. Põe na tua cabeça, não existe forma... de um cristão votar nas pautas do PT. Exato. E eles se infiltraram em todos os lugares, Henrique e Rafa, e aí a gente ficou quieto quando viu já tá nesse lugar. Aí agora o que cabe? A gente tentar fazer uma contra-revolução. Fazer com que as igrejas tenham consciência, os cristãos tenham consciência, os professores tenham consciência, os conselhos federais da ordem dos advogados.
0: Professor é difícil, hein?
2: Pois é porque então, professor, vem da base.
0: Professor é duro.
2: Vem da base, é difícil. A gente precisa de uma reestruturação geral, mas a gente precisa fazer a nossa parte, que é o primeiro ponto é fazer, votar.
0: Teus amigos de cabelo verde estão bem lá, Rafa?
3: Não tenho amigo de cabelo verde, mas os que estão lá estão conformados, estão satisfeitos.
0: Aqueles da reitoria?
3: Estão bem satisfeitos com o governo Lula.
2: Eles são felizes. Agora tem cota trans agora, né, Rafa?
0: Cota
2: trans. Na federal?
3: Tem cota trans agora.
0: Vamos lá, mas tem mais recado?
3: Tem sim. Fala aí, Emerson.
9: Boa noite, Henrique, Rafa, pessoal da bancada aí. Doutor Gê ali, o Placa Preta que tá por aí também, tá escutando. Mas tá difícil. Como é que se convence, me diga, um burro que ele tá sendo lascado na vida, hein? Porque ele ganha um Bolsa Família.
3: Pois é.
9: Explique isso.
0: É isso aí. Não é fácil, Emerson. Mais um recado para a gente ir para o intervalo, Rafa.
3: Bora lá. Fala aí, Aramis.
7: Boa noite a todos. Aqui é o Aramis Salata do Auer. Fui comprar leite de vaca preta para me fortalecer. No caminho encontrei o Placa Preta, o nosso amigo G. É um homem sensato. São poucos que conheço igual. Ele é o nosso pré-candidato a deputado estadual.
2: É um repentista aí, um trovador, né?
7: Boa noite a todos. Aqui é o Aramis Salata do Auer.
0: Valeu, Aramis.
7: Fui comprar leite.
0: Eu vou pôr nas redes sociais dele. Separa isso pra mim.
3: Boa, vou te encaminhar.
0: Vou pôr.
2: Muito bom essa.
0: Muito boa. Vamos pro intervalo rapidinho. Na volta falamos mais. O pessoal gosta da chinesada, né? Que... Acho que eles são bonzinhos com os brasileiros.
2: É, os baianos que digam. É. Levando chinelada lá no lombo, lá na Camaçari.
0: Eu vou trazer uma notícia depois do intervalo. Vou trazer uma notícia depois do intervalo. Que a China pode taxar a carne brasileira.
2: Ah, amigão. É. E os brasileiros falando, não, se os Estados Unidos virar as costas pra nós vamos lá pra China. Aí, ó. Toma!
0: Toma, a gente já volta.
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11: 7h32.
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5: Muito bem, estamos de volta. Atenção, pessoal. Para aqueles defensores dos chineses que são bonzinhos, que não sei o quê. Ô Nelson, você que é um jumento, presta atenção. As exportações brasileiras de carne bovina para a China atingiram 80% do limite anual de salvaguarda fixado pelo governo chinês para este ano, acendendo o sinal de alerta no setor agroexportador brasileiro. Caso ultrapasse o teto estipulado de 1,1 milhão de toneladas em 2026, a proteína brasileira passará a ser tributada com uma tarifa protecionista do governo chinês de apenas 55%. Na avaliação do setor agroexportador, o limite do teto já foi atingido. O monitoramento oficial do Ministério do Comércio da China contabiliza apenas o produto desembarcado nos portos locais, desconsiderando grandes volumes já embarcados e em trânsito marítimo. Em resposta ao aperto comercial, o governo brasileiro solicitou às autoridades chinesas a redistribuição de cotas não utilizadas por outros países exportadores, pleito que foi negado até o momento. O tema esteve em segundo plano nas recentes interlocuções de alto nível. Não sei como é que o governo do Lula pode ter uma conversa de alto nível, mas vamos lá. Em telefonema no último domingo, os presidentes Luiz Inácio e Xi Jinping debateram acordos bilaterais e a relação China-Mercosul, sem detalhar nos comunicados oficiais se a salvaguarda da carne foi tratada diretamente. Questionado sobre as negociações, o porta-voz do Ministério das Relações Exteriores da China, Li Jiang, adotou um tom genérico. Abre aspas. A China está disposta a manter comunicação com todas as partes envolvidas, incluindo o Brasil, para ampliar a cooperação econômica e comercial saudável e estável. A imposição de cotas reflete a estratégia do regime chinês de reforçar sua segurança alimentar por meio da diversificação de parceiros comerciais, reduzindo a dependência concentrada em relação a grandes fornecedores como o Brasil, responsável por parcela substancial da carne e soja consumidas no país asiático. Eles não estão errados, Dimas, os chineses. Só que não dá para defender os chineses. Você tem que atacar os chineses do mesmo jeito que, por exemplo, Geraldo Alckmin, o novo presidente da economia, que acho que é pior que o Haddad, é um Haddad piorado. E eles atacam o governo norte-americano diariamente, profundamente. E a chinesada?
6: Eles não são amigos de ninguém, eles pensam neles.
5: E a chinesada que está quebrando as indústrias nacionais, a indústria têxtil, a indústria automobilística, importando essas porcarias que trazem para cá?
6: O Brasil passou de sexto colocado para o primeiro colocado de importação de carro elétrico. E o Brasil não tem estrutura para isso. Não tem, não tem estrutura para...
5: Não, e eles estão destruindo a indústria nacional. A indústria automobilística nacional. Porque os carros chineses, que são umas porcarias, vêm mais barato. E aí?
6: Eu vou dizer aqui, até aqui, não sei se é porcaria, porque eles estão funcionando bem. Calma, mas é que nem celular,
5: calma,
6: né?
5: Calma.
6: Daqui eles dão garantia de 8 anos, a gente vai ver o efeito rebote disso aqui lá na frente. É que nem celular. Esses carros chineses é um celular que anda. Que você dirige, né?
5: Exato.
6: Porque tem bateria, tem toda uma tecnologia. Tem, inclusive, sensor para tudo. Quer dizer, os caras estão mapeando o Brasil.
5: Não, estão comprando coisas, indústrias estratégicas para
6: o
5: Brasil.
6: Não, eu estou falando com uma arma de guerra de mapear o Brasil.
5: Sim.
6: Eles filmam tudo. Eles sabem o que as pessoas falam, eles sabem o que as pessoas compram, eles sabem as doenças que as pessoas têm, eles conhecem rua, buraco por buraco de todas as ruas do Brasil, e vende barato, enche de espião aqui sem precisar ter, né? O brasileiro paga para ter espião, né?
5: Sim.
6: Inteligente para dedéu. Então, e eles, como você falou, eles estão fazendo o papel deles. E eles estão comprando terra em todo lugar, e tem lugar dentro do Brasil que eles cercam e brasileiro não entra lá. Passou a ser território chinês dentro do nosso território. E o Lula não está nem aí para isso. E outra coisa, nessa mesma esteira, o Aldo Rebelo já denunciou que na Amazônia, a Amazônia é francesa. Toda aquela questão lá do medicamento, da nossa flora, da nossa fauna, uhum. Os franceses mandam lá que brasileiro não entra também. E chinês está batendo, que nem eu falei no começo, aqui a gente deu risada, inclusive. Lá em Camaçari tem uma fábrica de uma indústria chinesa, cercaram e brasileiro lá mandando...
5: Currículo só contrata chinês.
6: Massa corrida lá, chinelada no lombo.
5: E os petistas, eles são tão idiotas, falta cérebro para essa gente. Daí o Nelson fala para mim, pro Henrique os Estados Unidos são o máximo. Que burrice.
6: Mas essa comparação não serve, porque...
5: A gente não tá falando disso,
6: a gente tá falando
5: do animal. Mas presta atenção. Eu vou trazer mais uma notícia
6: Isso aí é ele que tá sendo...
5: Eu vou trazer mais uma notícia para esse quadrúpede, para ver se entra na cabeça dele. O déficit das contas externas do Brasil foi de 2,3 bilhão de dólares só no mês de junho, gente, conforme dados... do Banco Central. Em junho de 2025, o indicador tinha registrado déficit de 5,2 bilhões. O acumulado de janeiro a junho soma só 27,5 bilhões de dólares. Então multiplique por 5. As informações fazem parte do relatório de estatísticas do setor externo publicado nesta terça-feira pelo Banco Central. O documento reúne os valores desses tipos de movimentações financeiras mês a mês. O acumulado de janeiro a junho, como disse, já soma 27,5 bilhões de dólares. O que é analisado neste índice? As contas externas ou transações correntes são um dos principais indicadores sobre o setor externo do Brasil. O resultado das transações correntes é formado pelo balanço de pagamentos da compra e venda de mercadorias, balança de serviços e as transferências unilaterais. Um saldo negativo nas contas externas significa que o país enviou mais dinheiro para o exterior do que recebeu, enquanto um saldo positivo, que seria o superávit, presta atenção, Nelson, para você aprender, indica que o Brasil recebeu mais dinheiro do que transferiu para outros países. No ano passado, o saldo negativo foi de quase 68,82 bilhões de dólares, o equivalente a 3,2% do produto interno bruto. Ou seja, Nelson, você tem que aprender um pouquinho mais das coisas para comentar conosco aqui, porque falta massa cinzenta para vossa excelência. Vamos mais, e aí, Dimas? Nada de extraordinário, né, desse governo.
6: Não, eu fico perguntando para as pessoas o que o governo PT fez nesse período que ele está agora, nesse terceiro turno aí, nesse terceiro mandato do, do...
5: Eu ia falar, mas como eu não posso.
6: Não, falando sério, o que que o PT fez? Eles vão dizer, não, temos cotas, temos... É...
5: O Lula viajou
6: Bolsa
5: bastante.
6: Família.
5: Lula viajou bastante, levou a Janja passear em Paris algumas vezes, junto com o Macron.
7: O nosso ouvinte, Gilney, encaminhou aquele vídeo que você comenta sobre o socialismo que o Lula fala lá atrás. Vamos ouvir?
5: Vamos ouvir.
8: Trazer o soviético, sabe, através de um avião, chegar aqui e decretar socialismo a via Suécia também não dá certo. Eu acho que ele será demorado, ele será, sabe, penoso, mas será nos moldes em que a cabeça do povo brasileiro estiver preparada para implantar. Acredito nisso, trabalho para isso, acho difícil, veja, eu sou tão pessimista que eu acho difícil que mesmo que a gente fizesse a revolução hoje nesse país, depusesse o governo, a gente para implantar esse socialismo levaria quantos 30, 40, 50 anos para implantar num país tão de tantas coisas como o Brasil. Por isso, ninguém precisa ter tanto medo que não vai acontecer tão imediatamente.
5: Mas aconteceu.
8: Nós precisamos plantar agora para colher daqui a alguns anos.
5: E aconteceu.
6: Pois é, se a gente fizer uma linha do tempo e olhar o Lula dessa época, veja esse tom dele como é macabro, é funesto, é pesado. Como é que as pessoas escolheram esse cara para ser um líder político nacional? O Enéas Carneiro já dizia, como os senhores que vão votar nesse sujeito que não tem estudo nenhum, não tem preparo, não tem fala do que ouve, não fala do que sabe. Quer dizer, ele não estudou, ele não estuda, ele não lê, ele falou que não gostava de ler, nunca leu, nunca trabalhou, nunca foi um cara, assim, um
5: nunca
6: grande líder.
5: Nada, ele foi sindicalista. Foi sindicalista,
6: vivedor, aproveitador, sempre dizia, casa do meu amigo, carro do meu amigo, não sei o que lá, ele até pegou a mulher do amigo, que a gente sabe, né? Da onde, da origem aí, que claro. Dizem que uma senhora aí era amante de um sujeito, ele ia visitar...
5: Aqui na Câmara Municipal, inclusive.
6: Não, nas redondezas aqui.
5: Lá na BF. Onde?
6: Não posso falar, que senão vai ficar muito claro.
5: Então deixa.
6: Ponta Grossa. Não era pra falar. Aí tinha uma senhora lá que era amante de um sujeito que era dono de um cartório. E aí recebeu a visita de um presidente de um lugar aí.
5: A vovó dinossauro?
6: E aí dizem que aí tá...
5: Tá aí.
6: Que aqueles caras falam lá, não sei o quê.
5: Mas agora o
6: emprestou a namorada.
5: O negócio dela é o Macron.
6: Eu nem vou
9: falar. Em setembro vai entrar o grosso.
6: Não tô falando de ninguém.
9: Vai começar a crescer.
6: Isso aí que eu tô falando é lá na Odisseia, lá no mundo. Lá na Odisseia. No mundo de Circe.
7: Isso é o submundo, isso aí. É a Odisseia do multiverso. Não,
6: isso aí é Hades.
7: Isso é o Hades.
6: Aliás, mundo de Hades.
5: Já foi ver o Odisseia?
6: Fui e achei uma porcaria. Ruim demais, cara.
7: Sério? Deturparam toda a
6: história. Nossa, não tem nada a ver com...
5: Me disseram que é bom o filme.
6: Não, como imagem ali, ele é o Nolan, um grande diretor, ele construiu, assim...
5: Mas nada a ver com o livro.
6: Não, mas não tem nada a ver com a obra.
5: Entendi.
6: Eu tive a felicidade de estudar um pouco e conhecer bem a obra, a Odisseia, a Ilíada e a Odisseia. Não tem nada a ver, porque ali a Odisseia é um manual de moral, de virtude, que é uma reflexão, né?
5: Tinha que apresentar pro Lula, pro Nelson. Eles aprendem, pô.
6: É um manual de virtudes em que o homem passa, tem a jornada do herói, ele passa por toda. Ele é um homem astuto, mas. Usando a astúcia para o lado negativo, e ele recebe um castigo de Poseidon e passa por várias aventuras até que se depure. Ele fica exatamente, chega nu e num lugar e volta mendigo para casa. Ele de rei volta mendigo, mas transformado por dentro. E o filme não fala nada disso, é só a Zendaya fazendo Atena, a deusa Atena, nada a ver. Colocaram como é que é? Lupita Nyong'o como...
7: Penélope?
6: Como a Helena de Troia, que era a mulher mais bonita
7: do
6: mundo.
7: A disputa da...
6: Loira, de olho azul, colocaram uma
5: não, não fala
6: uma moça lá
5: que...
6: Não, mas tô falando sério. É fato, isso não é uma discussão.
7: História, né?
6: Né? Aí colocaram também aquele ator trans, Paige Elliot, com um personagem lá que não tem na história, inventaram o personagem pra colocar o cara. Quer dizer, o cinema também já virou, americano já virou só lacração e não tem nada de arte. É só lacração.
5: Só picaretagem.
6: Então. E não funcionou. Então, pra quem quiser, não gaste seu dinheiro, como eu tive o desprazer de gastar 3 horas do meu dia e meu dinheirinho.
5: Vamos lá pros últimos recados de hoje.
7: Dá Vamos tempo lá, ainda, participação né? do Marcos.
10: Boa noite, pessoal da Mercosul, a todos os ouvintes, ao Henrique, ao Rafa e ao Dimas. Será que o Lula vai ser candidato mesmo? Porque eles deixaram a convenção deles lá para o final nos 48 do segundo tempo, né? Será que ele vai ser candidato mesmo? E a outra pergunta é, quando que vai ser a convenção do partido do G?
5: A convenção do partido G é amanhã, quarta-feira.
6: Amanhã, quarta-feira?
5: Quarta-feira, dia 29. Vamos mais uma.
7: Participação da nossa ouvinte, Sirley. Meu Deus, preciso ir no próximo jantar de vocês para ouvir essas fofocas que vocês contam aí.
5: Ó, logo vai inaugurar o nosso QG lá, Rafa. E daí Boa. Nós vamos convidar todos os ouvintes para ir lá. Menos
7: Maravilha,
5: o Nelson.
7: Maravilha, tomar
5: Nelson,
7: um café lá.
5: O Nelson não é bem-vindo. Vamos lá.
7: Tem que levar o Nelson para uma sabatina lá de perguntas lá.
5: Não.
7: O Luiz Carlos Morgado, boa noite para vocês da bancada, Luiz Carlos Morgado de São José dos Pinhais. Por favor, não ponha o Lula para falar na rádio e nem a Gleisi, nem o Lindinho, pelo amor de Deus, dá nojo de ouvir esses três parasitas falar. Obrigado, boa noite.
5: É isso aí.
6: Quer causar ânsia no nojo? Põe para ouvir.
7: É isso aí, Henrique, por hoje é só. Por hoje Amanhã deu? Nós traremos mais mensagens aqui.
5: Muito bem. Dimas!
7: É isso aí, Henrique, por hoje é só.
6: Olá! Olá, que Olá. É isso? Fantasma?
7: Delay aqui?
6: É o Agamenon aparecendo aí, ó.
5: Dimas! Hades. Obrigado mais uma vez.
6: Imagina, é um prazer estar aqui com vocês. Um abraço, Henrique, abraço, Rafa, abraço a todos os ouvintes. Deixar um abraço muito rápido para o pessoal lá da Secretaria de Desenvolvimento Econômico e Inovação, Nelson, Michael, Sérgio, está todo mundo ouvindo. Breno, Paulo Martins está ouvindo. Um abraço para todos esses aí, a minha irmã tá ouvindo também, um abração, momento Maguila, isso aí.
5: Família. Preciso mandar fazer um remédio lá, esqueci.
7: Eu também tô cara. Precisando, umas vitaminas.
6: É isso aí, né? Vai lá na farmácia Precisão.
7: Nessa mesmo.
6: Já pô, ganhei o... Essa funciona. Lá na 7 de setembro.
5: É isso aí. Tem problema. E o Jacaré, mano.
6: Um abraço pro Rodrigo.
7: Jacaré TikTok.
6: Rodrigo, o Jacaré tá mandando um abraço para você aqui. Sexta-feira, tamo junto, Rodrigão. Rodrigo Reis, nosso amigo, querido.
5: Valeu, pessoal. Até amanhã.

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5: 7:55.

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0: 8 e 2, bom dia, manhã de quarta-feira, você ligado aqui na Estúdio 92.3 FM de Cascavel. Para nós, sempre um grande prazer, uma alegria ter você no rádio, ter você nas nossas redes sociais, participando com a gente, fazendo parte aqui da bancada do Independência 92.
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0: Olha, a partir de agora, a informação ao vivo chegando para você e você conosco aqui no 45 998 42 1195. Estamos pelo Facebook também em live, ao vivo aí em nossas redes sociais, para você mandar suas mensagens, dúvidas, críticas, sugestões, fique à vontade. Estamos no Instagram, @radioestudio92, e acessando o portal Estúdio 92, você também fica sempre muito bem informado.
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0: Com Revista Oeste, Jornal Impacto Paraná, Plataforma Brasil Paralelo e Copavel, feita para somar no campo e na cidade. Vamos até às 10 da manhã, neste dia 29 de julho.
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0: Amigos e amigas, eu sou Emerson Bittencourt. Estou aqui acompanhado de Gilson Pessoa e Osmar Júnior. Vamos lá, meus amigos, bom dia e sejam bem-vindos.
3: Bom dia, Emerson. Bom dia, Gilson. Amigos da Estúdio 92, uma ótima quarta-feira para todos nós.
4: Bom dia, Emerson, Osmar. Bom dia, ouvintes 92.
0: Muitos assuntos importantes aqui na bancada do Independência para debatermos juntos. Estaremos daqui a pouco recebendo o jornalista Sérgio Ricardo, a escolha dos vices no Paraná. E Rafael Greca, será que desiste em favor de Sandro Alex? Então nós vamos ter aí essas análises com Sérgio Ricardo. Vamos conversar também com agora oficializado candidato ao governo do Paraná pelo partido Missão, Luiz França. O Missão oficializou aí. Luiz França já esteve conversando conosco como pré-candidato. Agora, oficialmente pelo Missão, ele é o candidato ao governo do estado do Paraná, concorrendo com grandes nomes aí, né? Vamos saber da expectativa dele. E também, recurso de Lula contra tarifaço na OMC é conversa fiada. O órgão não funciona desde 2019. Lula diz que escolas cívico-militares e homeschooling são supremacia da ignorância. PT já acionou Justiça Eleitoral 80 vezes durante essa pré-campanha em 2026. Estas e outras a partir de agora, aqui no Independência 92.
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5: Quarta-feira de mudança no tempo em todo o Paraná. A passagem de uma frente fria deixa o tempo instável, com chuva desde a madrugada no interior e avanço das áreas de instabilidade para as regiões leste e norte ao longo da manhã. Há risco de temporais com rajadas de vento que podem superar os 50 km por hora. As temperaturas devem cair e as máximas ficam abaixo dos 25 graus na maior parte do estado. Em Paranavaí e Maringá, as temperaturas variam entre 19 e 23 graus. Apucarana tem previsão de 18 a 22. Já em Campo Mourão, o dia terá entre 17 e 23 graus. Na capital Curitiba, as temperaturas variam de 15 a 22 graus. E em Rio Negro, mínima de 14 e máxima de 23 graus. Nesta quarta-feira. Grande abraço e até amanhã. De Curitiba, Mauro Conte, com informações da Rede AERP.
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0: 8 e 7 nesta manhã, 8 horas e 7 minutos. Mais uma vez, bom dia, obrigado pela preferência, pela audiência. Você, nosso amigo, nossa amiga de todas as manhãs aqui no Independência, de segunda a sexta. É o debate sempre acontecendo por aqui, seja no campo da política, no campo da economia, no campo das liberdades.
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0: Pois é, ontem nós falamos aqui com uma mestre em educação, a educadora, a professora Ana Maria Camargo, falou conosco, direto de Salvador, na Bahia. Ela que será uma das palestrantes do Liberty Open 2026, de sábado, né? Acontece sábado, dia 1º de agosto, lá em Aracaju. E ontem, justamente, falamos aqui sobre as liberdades para a educação, né? E como que a educação, nossa educação está sendo ideologizada,
3: é
0: isso?
3: É, e as distorções.
0: E as distorções de...
3: Que acontecem.
0: Paulo Freire.
3: Em especial ideológicas, é. Inclusive
0: exatamente.
3: No método Paulo Freire.
0: Aí vamos lá, vamos aqui com ele que é um mestre também, né? Mestre na educação. Primeiramente, doutor Ismar Pavilac, seja bem-vindo, bom dia.
6: Bom dia, Emerson.
0: A chuva atrapalhou aí no caminho?
6: E bastante, meu caro.
0: Muita água.
6: O pessoal que está na estrada, muita cautela, principalmente quem está indo em direção ao norte do estado.
0: Olha aí.
6: O trajeto que eu faço de Corbélia para cá toda manhã. Muita chuva, totalmente sem visibilidade,
0: veja
6: bastante
0: bem.
6: Preocupante.
0: Então, atenção aí, povo da estrada.
6: Granizo na região de Cafelândia, na região de Ubiratã. O clima está extremamente carregado, principalmente aqui para o norte de Cascavel.
0: Exatamente. Infelizmente, inclusive, tivemos informações, estamos tendo, né, já diversos dias aí. Ontem, no Rio Grande do Sul, um tornado, né, um tornado causando também muita tragédia lá, muita preocupação e o tempo ruim para todo, quase todo o sul aí do país, né? Infelizmente. Mas vamos lá, gente. Falou aqui o mestre da educação, do conhecimento, da inteligência, né? Luiz Inácio Lula da Silva criticou ontem as escolas cívico-militares e o ensino domiciliar que nós conhecemos como homeschooling, né? A declaração ocorreu durante a reunião anual da Sociedade Brasileira para o Progresso da Ciência, isso lá em Niterói, no estado do Rio. As palavras do petista, abre aspas, quando aparece, em pleno século XXI, alguém achando que a solução da educação nesse país é a escola cívico-militar, alguém dizendo que não crê que o filho, ou não quer, alguém dizendo que não quer que o filho vá para a escola, que o filho...

0: ia no homeschooling e agora está criticando. O que, que vocês acharam deste comentário, desta crítica de Luiz Inácio, dizendo que isso aí é a supremacia da ignorância?
1: O meu pai dizia uma vez: macaco, olha o teu rabo. E é o que eu falo exatamente agora para o nosso presidente Lula: macaco, olha o teu rabo. Falar em supremacia da ignorância, supremacia da ignorância é manter no poder um sujeito que nem o senhor em 4 mandatos. Supremacia da ignorância é continuar com essa política corrupta que o senhor tem mantendo durante esses mais de 18 anos à frente do governo do Brasil. Eu acredito que mais uma gafe, né? Aliás, é o campeão das gafes, o nosso presidente Lulis, né, Ismar?
2: O Lulis.
0: Antes de passar aí para os demais, para seus comentários, vamos lembrar que Luiz Inácio, ou o Lulis, né, falou há não muito tempo, né, que muito conhecimento para o povo, já o povo não vota mais no PT. Se tiver muito conhecimento, já não vota na gente, ele falou. Se tiver um pouquinho, um ganho a mais, né, um salário melhor, já não vota mais na gente, já não vota no PT. Vocês acreditam que um homem desse realmente está preocupado com a educação?
2: Ele está preocupado com a doutrinação. É isso que preocupa ele. Porque no momento em que o aluno vai para uma escola cívico-militar, qual que é a primeira coisa que ele aprende lá dentro, Gilson? Disciplina, ordem, respeito. Comportamento social respeitável. E o que, que a esquerda sempre pregou e sempre utilizou para desestruturar a sociedade foi justamente o inverso. Foram essas políticas identitárias, foram essas políticas de defesa da criminalidade, ou será que o nosso povo esqueceu do celular para tomar a cervejinha por acaso? É evidente que a preocupação desse indivíduo, eu me recuso a falar o nome dele, quando ouço a voz dele nos canais, eu mudo o canal de comunicação, isso me causa náusea, então eu me recuso a falar o nome dele. Esse indivíduo, ele está preocupado única e exclusivamente com a continuidade da educação, que é única e exclusivamente fundamentada na desorganização social. Ele quer manipular a sociedade desde sua base, ou seja, desde as crianças, com a doutrinação, com a implantação do esquerdismo dentro das salas de aula. E isso, infelizmente, tem um grande apoio dentro das escolas. Eu não posso afirmar com números específicos porque não detenho a capacidade técnica, porque não fiz um estudo. Mas, pelo conhecimento que tenho, pela visualização que tenho, 70% dos professores são, na verdade, doutrinadores. Eles não estão em sala de aula para educar, eles estão para doutrinar. E doutrinar para que finalidade? Com a finalidade de construir mentes que gostam e que aceitam como normal o anormal, que é o esquerdismo.
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4: Palavras do presidente. O presidente diz que o Brasil não precisa de modelos militarizados na rede pública e gratuita de ensino, argumentando que a formação militar deve ser restrita a quem deseja seguir esta carreira específica. No caso do homeschooling, o Lula diz que os motivos de pais que optam por não enviar os filhos à escola para aprenderem em casa é classificado como um retrocesso à pedagogia social. Viu? Quem não lembra de alunos de quarta série em escola do Brasil cantando musiquinha do MST, formando militantes dos invasores de terra dentro de escola, onde o pai e a mãe espera que o filho esteja lá aprendendo português, matemática, geografia. Não, tem que aprender que não precisa trabalhar para comprar terra, porque tomar é mais fácil. Mas há tempos eles vêm fazendo isso com a educação brasileira.
0: Amigos,
4: há tempos.
0: Me tirem uma dúvida, né? Ele falou aí, Luiz Inácio falou da questão aí do militarismo, né? Quem quer ser militar, então, não é na escola que vai ser, né? Mas peraí, As escolas

0: cívico-militares estão ensinando crianças a serem militares? Até onde eu sei, o material didático é o mesmo para todos.
1: É o mesmo material didático para todos, Emerson. A única diferença foi essa que eu falei no início da minha passagem agora há pouco.
2: É a disciplina.
1: É onde você tem disciplina, você tem ordem, você tem organização e você aprende a respeitar o seu igual e principalmente as pessoas com maior idade.
0: Ah, tem a questão do respeito à hierarquia.
1: Exatamente.
0: Né? Mais velho, enfim.
2: Você não vê numa escola cívico-militar aluno batendo em professor.
0: Pois é. Se aconteceu, foi um caso raríssimo, algo,
1: você,
0: né?
1: Você não vê vestes despudoradas, você não vê brincadeiras desrespeitosas e agressivas, você não vê farmaura, que é uma coisa absurda que a gente tem visto agora nos canais de comunicação e na internet, principalmente, uma espécie de um transe um cerebral onde você exterioriza aquilo que você tem de menor dentro de você, que são gestos grotescos que são semelhantes a um animal que está definhando para o óbito, infelizmente. É a demonstração da absoluta decadência humana. Farmar aura e ser um imbecil são exatamente idênticos.
0: Inclusive, gente, a intenção parece que do Lula é colocar na mente do povo com conhecimento um pouquinho menor, assim, né, um pouquinho mais baixo, colocar na mente deles que a escola cívico-militar é quartel.
3: Meu,
1: sim.
3: Peraí.
0: Mas
3: logo,
0: não é.
3: Logo que começou a ser implantado no país a escola cívico-militar, o que não faltou, Osmar e Bittencourt e amigos ouvintes, foram depoimentos de pais e mães relatando a mudança drástica no comportamento dos filhos quando retornavam para os seus lares. Criança que aprendeu a ajudar a mãe a lavar a louça, a lavar o banheiro, a passar um pano na casa, a cuidar do quintal de casa, a respeitar os próprios pais e os vizinhos. Mas isto para o PT é um desaforo muito grande.
0: Amigos,
3: porque a família não tem que ser respeitada.
0: Além do que é o seguinte, vamos aqui pensar da forma que eles pensam. A esquerda quer acabar com a escola cívico-militar ou o homeschooling. Mas quem opta pela escola cívico-militar ou homeschooling, não fala em acabar com a escola
1: convencional,
0: enfim. Ou seja, viu, é liberdade, você escolhe colocar seu filho onde você quiser, né? Ninguém está impondo nada. Por que a esquerda tem que impor? Não, não pode, porque isso é a supremacia da ignorância. Quem optou, os pais que optaram pela escola cívico-militar, eu não vi nenhuma manifestação tipo fechem as escolas convencionais.
3: A escolha da metodologia de ensino é prerrogativa dos pais. Tanto que quando, e isto aconteceu aqui em Cascavel, nós temos várias, é feita uma audiência pública. Os funcionários, os servidores, professores e pais que optam.
1: São consultados.
3: Viu?
1: Né,
3: é feita uma votação, não é empurrado goela abaixo, como é empurrado essas cartilhas cheias de ideologias de gênero que o próprio MEC faz sem consultar ninguém. Sai da cabeça de um monte de bitolato, coloca na cartilha e vai para criança lá na pré-escola.
0: Doutor Ismar, o senhor já deve saber disso aí, né? Eu fiquei sabendo há pouco tempo, né? Então talvez quem não estava sabendo, vamos trazer aqui para a nossa audiência. Eu vi uma matéria recentemente de que nos Estados Unidos, atenção, país que se preocupa com a educação, com o conhecimento, lá eles dão prioridade, né, para quem estuda. Os gênios, né? As universidades lutam para ter os gênios. Não, eu quero para mim. Nós oferecemos isso e aquilo e as cabeças pensantes lá, a juventude pensante, pode escolher entre essa ou aquela universidade, a qual ele achar melhor, né? Inclusive lá, eles ajudam financeiramente alguns estados, obviamente, pelo menos eu vi essa questão na Flórida. O estado da Flórida ajuda financeiramente os pais que optam pelo homeschooling.
1: Sim, eles têm auxiliado. Por quê? Porque isso já foi estudado. A metodologia de homeschooling nos Estados Unidos foi analisada por mais de 30 anos, ela foi objeto de estudo pelas próprias universidades, e foi confirmado e comprovado que o aluno que tem a educação dentro da própria casa, através do homeschooling, ele consegue atingir níveis superiores aos demais. Ele consegue um acréscimo àquilo que a escola normal ofereceria. Ou seja, é mais do que confirmado e comprovado que o homeschooling é sim positivo, desde que seja colocado em prática. Porque nós temos aqui no Brasil, infelizmente, uma grande fração da sociedade com uma condição de preguiça. Eles vão relegar o quê? Vão relegar o homeschooling ao ChatGPT, ao Gemini, à internet. Eles vão querer se desvincular da responsabilidade, diferente dessa condição que os americanos aí estão utilizando. E sim, o Estado tem auxiliado essas famílias.
0: Você disse, doutor, que é positivo, não é impositivo.
1: Não, é uma prerrogativa, é uma liberdade, é um direito de escolha. Assim como, por exemplo, eu acredito que os esquerdistas, quando ouvem como é a estrutura de educação no Japão, eles devem ter problemas de digestão, eles devem infartar, eles devem querer procurar um galho, uma árvore e uma corda para pendurar o pescoço, porque a pior ofensa para o esquerdista é saber que no Japão as crianças em tenra idade, criança com 7, 8 anos de idade, elas limpam o próprio banheiro da escola, elas fazem a faxina dentro da sala de aula, elas fazem a manutenção básica da estrutura escolar. As crianças aprendem, Emerson, antes de aprender o ABCD, que nós aprendemos, elas aprendem a varrer, a lavar, a limpar, a autopreservação.
2: Um exemplo disso são os torcedores japoneses na Copa do Mundo, por exemplo, né? Quando terminam os jogos, os próprios torcedores fazem a limpeza e poupam o trabalho da
1: Alguns profissionais de manutenção dos estádios americanos que trabalhavam dentro dos vestiários mostraram algumas fotos do vestiário da equipe japonesa. Estava exatamente igual quando entraram após terem saído, como se nem estivessem passado jogadores dentro do vestiário. Tudo no mesmo lugar, tudo organizado. Parece que eles fotografaram quando entraram e, na hora da saída, conferiram se estava igual. Ou seja, a autodisciplina, o comportamento respeitoso, é isso que se ensinam nos países onde a evolução material, a evolução comportamental e a evolução social predominam. Países onde o cidadão aprende que antes do eu vem o nós. Eu tenho que entrar em um ambiente e mantê-lo no mínimo nas condições em que está, ou quando sair, deixá-lo em condições melhores. A autodisciplina é a base estrutural para que a sociedade seja uma sociedade melhor, uma sociedade que tenha respeito.
0: Eu acho, meu recado aqui para o pessoal da esquerda que é a favor dessa crítica do Lula aí, né? Eu acho o seguinte, melhor forma de acabar com as escolas cívico-militares é o seguinte: façam, deem uma educação melhor nas escolas convencionais.
3: Ah, mas isso eles não conseguem.
0: E aí o povo começa a trocar. Assim como trocaram, foram da escola convencional para cívico-militar, então oferece algo melhor que com toda certeza os pais vão destrocar.
3: Corroborando com o que diz o Ismar, no Japão a educação pública é de 9 anos. Dos 6 ao 12 na educação primária, depois tem dos 12 aos 15 anos, mais 3 anos, focados na disciplina, na independência, ou seja, o cara tem que aprender, e ainda na vida em grupo. Aqui no Brasil não tem nada disso.
0: Amigos,
3: infelizmente.
0: São 8h25, 8 horas e 25 minutos, nós vamos fazer um break rápido, tá? Porque daí daqui a pouquinho nós vamos conversar com o agora candidato, oficializado candidato pelo Partido Missão Luiz França ao governo do estado do Paraná. Inclusive, vamos citar aí essa situação das escolas cívico-militares, que aqui no Paraná foi positivo e não impositivo. Vamos ver se ele concorda com isso, né? Porque o Partido Missão se coloca, inclusive, como um partido conservador de direita, né?
1: Só posso complementar isso que o Gilson trouxe, doutor, do Japão? Sim. A educação japonesa que nós estamos vendo é aquela que eu tive quando comecei a ir para a escola lá no interior de Capanema, numa escola rural, onde para entrar na sala de aula nós entrávamos em formação, fila, ouvíamos o hino, cada um sentado no seu lugar. Educação moral e cívica. E nós mesmos limpávamos, varríamos a sala de aula, cuidávamos do entorno da escola, que a escola era uma casinha de madeira simples, era uma única sala para duas turmas. De manhã era primeiro e segundo, e de tarde era terceiro e quarto anos. Nós buscávamos água no poço, porque não tinha água encanada na escola, a gente buscava água no poço com balde, mas eram os alunos que faziam isso tudo. É o estilo da educação que o Japão aplica hoje, eu já recebi há 47 anos atrás, lá no interior de Capanema. E acredito, gosto de pensar que não deu errado, porque todos os meus colegas de escola são hoje homens dignos, pessoas trabalhadoras e honestas.
0: 8h26, 8 horas 26 minutos.
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0: A SIC acende o sinal vermelho para a reforma tributária. Há poucos meses do início da transição da reforma tributária, a Associação Comercial Industrial de Cascavel faz um dos alertas mais contundentes já apresentados sobre os impactos da nova legislação. Matéria aqui do jornal O Paraná. O presidente da entidade, o Márcio Blasio, já esteve conosco aqui falando sobre o assunto. E vamos convidá-lo novamente para falar sobre essa questão aí, né? Sinal vermelho para a reforma tributária. É isso aí. Daqui a pouquinho a gente volta no Independência 92 com muito mais e o nosso debate político. Ainda teremos Sérgio Ricardo analisando aqui as questões envolvendo aí a escolha dos vices, né, no Paraná. Não sei se o... Talvez aí o Luiz França fale do seu vice também, se já tem ou não tem. A gente vai ficar sabendo daqui a pouco. E o Rafael Greca, será que está sendo pressionado? Será que desiste a favor de Sandro Alex? Vamos saber daqui a pouco detalhes sobre isso. Alexandre Garcia está por aí, né? Voltamos daqui a pouco, depois do nosso break. Alexandre Garcia, bom dia.
5: Bom dia. No nosso encontro de hoje, eu vou falar sobre... Para que serve um secretário de imprensa, um assessor de imprensa, um assessor de comunicação? Estou falando isso porque choveu ofensa completamente irracional contra o assessor de imprensa da senhora Michele Bolsonaro. Vou falar também sobre Lula e o palavrório que ofendeu o Paraguai, a ponto de o vice-presidente do Paraguai lembrar de algumas coisas que... Alguém que contou trechinhos da história da Guerra do Paraguai por Lula e ele usou, né, esqueceu de falar algumas coisas. Vou entrar em detalhes daqui a pouco no nosso encontro diário. Do Rio de Janeiro, Alexandre Garcia.
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8: 8h29.
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0: Amigos, agora 8 horas e 33 minutos aqui no Independência 92. Hoje é quarta-feira, dia de você que está procurando um emprego. Eu quero, de repente, trocar, mudar de ramo, né? 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
0: Nós estamos agora com o nosso convidado nesta manhã, Luiz França, jovem político Luiz França, do Partido Missão. França, bom dia, seja bem-vindo aqui ao Independência 92.
16: Bom dia, Bittencourt, como vai?
0: Graças a Deus, tudo em paz, tudo bem. Aqui na bancada conosco, Gilson Pessoa, Osmar Júnior e Ismar Pavilac. E agora você volta aqui, já conversamos recentemente, mas você volta aqui agora oficialmente como candidato ao governo do Paraná pelo Missão.
16: Exatamente. É um projeto que ele não fica vinculado aos ventos da política, né? Então nós estamos acompanhando aí o fim das convenções partidárias, que são convenções que no final não são convenções, né, porque é garantido o poder ao dono do partido mudar de ideia até o dia 5, e o nosso projeto ele é sólido, ele tem história, tem governança, e a nossa promessa de setembro do ano passado de estarmos nesse pleito, ela se confirmou agora através da nossa convenção.
0: Perfeitamente. França, vocês já escolheram aí o vice da chapa?
16: Já. João Adolfo Vendepap.
0: Fala um pouquinho para nós do seu vice aí, que para mim é desconhecido.
16: O João, eu sou o engenheiro jurídico, né? Eu tenho formação econômica, sou advogado, minha vida sempre caminhou nisso e eu busquei alguém mais lúdico. Então, o João é um cara também da burocracia, né? Ele trabalha com cartórios, mas é uma pessoa com formação em letras, mais ligada à cultura, para a gente trazer uma pitada aí de ternura à nossa chapa, né?
0: Muito bem. Amigos da bancada, à vontade aí para a conversa com o candidato do Missão.
3: Luiz França, bom dia, Gilson Pessoa.
16: Bom dia, Gilson.
3: Eu gostaria que você falasse à nossa audiência, França, do seu plano, caso conquiste o governo do Estado, sobre

0: o endurecimento da segurança pública, França.
1: Perfeito, Gilson. Nós temos aqui, nós tivemos no último governo uma política de operações, então operações pontuais. Nós podemos comparar aqui no Brasil, por exemplo, Goiás, que teve uma abordagem mais de inteligência e de presença. Então, foi uma polícia mais ostensiva em relação à rua, esteve mais próximo da população e das manchas de crime, né? Aí entra a questão de inteligência, eles souberam usar muito bem os dados para organizar a própria polícia. E algo muito interessante na questão de execução penal. Então, o Caiado ele conseguiu criar algumas regras que dificultou um controle das facções criminosas através dos presídios de Goiás, e isso foi muito bom para aquela população, muito mais se comparado com nossa população aqui no Paraná, que, além de todo o crime normal, comum, digamos assim, tem a questão das fronteiras que vocês tanto sofrem aí, né? Então, aqui, dentro do que um governador pode fazer, ele pode influenciar na fase de investigação, através da equipação da Polícia Civil, na fase de processo de condenação do preso, não temos muito o que fazer, que isso é caso de Ministério Público e Judiciário, e podemos também atuar na execução das penas. Eu vou focar basicamente nesses dois polos que eu tenho a capacidade, né? Então, nós vamos reformular a Polícia Civil. Eu acho que a Polícia Civil ela precisa de um choque. Nós temos um problema muito grande em relação à própria corrupção nas nossas forças. Então, reordenar a forma que as investigações são feitas, né? Então, focar mais na especialização por tema, porque, querendo ou não, um crime é uma atividade econômica que tem as suas especificidades, do que em dominação territorial. Então, a delegacia da região X, da cidadezinha pequena, São Tomé, Jussara, ali ela vai ter uma importância em relação ao terreno, mas nós vamos trabalhar com a especialização da nossa Polícia Civil. E na questão da execução penal, primeiro de tudo, construir novas cadeias, que nós estamos precisando. Nós precisamos tirar as cadeias dentro das delegacias e de dentro das cidades, aumentar a nossa capacidade de prender bandido, que nós vamos fazer muito isso. Vamos soltar a mão da PM e da Polícia Civil para prender vagabundo, e aí deixar eles bem presos numa cadeia muito bem equipada, sem energia elétrica, para eles ficarem aplicando golpes através do celular e recarregando o celular, que aí a gente começa a caminhar bastante para um Paraná mais seguro.
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0: França, quando a gente fala em investimento na segurança pública, a gente fala em dar garantias ao cidadão, para que ele possa sair de casa para o trabalho, do trabalho para casa, sem qualquer problema durante o seu trajeto. Mas para isso é necessário recurso, dinheiro. Eu gostaria que você falasse de uma outra proposta que o Missão tem para os paranaenses, que é o combate rigoroso a privilégios e a redução de desperdícios na máquina pública, França.
1: Exatamente. A gente tem um problema aqui no governo do estado, que são vários programas para uma mesma função, cada um faz uma parte e ninguém faz nada. Então, nós temos ali em questão a atendimento ao cidadão. Tem o PIA, tem o E-Paraná, tem agora os espaços ali de poupa-tempo. Isso acaba fazendo com que o cidadão nem saiba por onde resolver os seus problemas. Teve um caso até repercutido pela mídia recentemente, um poste quebrado que ficou um ano e meio para ser resolvido, teve que se fazer uma matéria sobre o problema para que a prefeitura tomasse uma atitude. Por quê? Ficou um ano e meio a Copel ocupando a prefeitura ocupando a Copel e nada era feito. Então, nós vamos unificar o sistema de relação com o cidadão no estado do Paraná, que independente do meio que ele entre em contato, isso vai gerar um protocolo único. E aí não cabe mais ao cidadão determinar quem é o competente e o governo do estado simplesmente falar que aquela questão não é dela e que a pessoa busque outro tipo de solução. Essa parte de distribuição de competências vai caber unicamente ao governo do estado. Só com isso a gente gera uma economia não só de recurso, mas de tempo, de agilidade das pessoas, para as pessoas focarem, seja no seu trabalho, seja no seu estudo, seja na sua família, que hoje a gente acaba perdendo muito tempo. Nós temos também um problema no Paraná de como o investimento é feito. Então, por exemplo, no começo do ano passado foram compradas Dodge Rams para a Polícia Militar do Estado do Paraná. Vocês já viram alguma Dodge Ram dessa combatendo o crime na rua? Não estará lá, porque o custo de manutenção de um carro desse é muito caro. Então, são veículos que foram comprados que para fazer muita mídia, foi feita muita mídia em cima disso, mas no fundo não ajuda no combate ao crime. No máximo vai participar aí da exposição da cidade onde aquele carro tá localizado para as crianças tirarem fotos. Isso aí não resolve criminalidade. Então, cortar muito privilégio, o Tribunal de Justiça, o Ministério Público do Paraná, assim, eles são campeões em penduricalhos no Brasil inteiro. A gente vai repactuar isso, tem que ser repactuado isso, mas também fazer um investimento que seja funcional, que esteja focado justamente na melhora da vida das pessoas, e não para fazer propagandinha de que agora o Paraná é seguro porque tem um carro caro que nem vai para a rua.
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4: Luiz França, bom dia. Osmar Júnior, você é o candidato mais jovem desse pleito eleitoral, pouco mais de 30 anos, e os demais candidatos dizem que você não tem experiência nem com mandato, você nunca ocupou mandato eletivo, nem no executivo, nem no legislativo. Nós temos hoje o Sérgio Moro, que é senador, Rafael Greca, que foi 3 vezes prefeito, Sandro Alex, que foi deputado e secretário, e também o Requião Filho, que é deputado. E o que é que você responde a esses questionamentos com relação à sua alegada falta de experiência política? E aproveitando o gancho, já que você falou das suas propostas, dentre as suas propostas está justamente a desburocratização e também a redução do número de municípios. Eu gostaria que você falasse um pouquinho sobre essa proposta do Missão e do candidato Luiz França.
1: Osmar, prazer falar contigo. Eu tenho 32 anos, mas quando eu tinha 20, eu estava na rua coordenando manifestação contra a Dilma. Eu estava no Congresso Nacional, articulando para o impeachment da Dilma Rousseff. O que o Sandro Alex estava fazendo? Estava mamando em algum cargo comissionado, conquistado pelo pai dele à época, que o Sandro Alex já é um herdeiro político, igual o irmão dele. Então, o que é ter experiência política? É não ter lado? É ficar agarrado a cargos? Eu participo de eleições há 12 anos. Grande maioria das eleições eu ganhei. Eu participei do mandato legislativo dessas pessoas que ganharam e elas fizeram um bom trabalho. Aquelas que não fizeram um bom trabalho, eu saí fora. Outra, eu participei sem cargo nenhum, nunca quis ocupar cargo comissionado, que eu acho que diminui a pessoa que está crescendo, quer ser alguém na vida. Então, assim, qual que é a experiência do Sandro Alex de fato? De defender as suas ideias, de ter projeto, de defender ideias que às vezes sejam até negativas no senso comum da população, como a diminuição de municípios, mas que devem ser feitas. Qual coragem que essas pessoas têm? Qual a experiência do Requião Filho, a não ser ser filho do pai dele? E transformar a política paranaense em política familiar, nomeando primo para Itaipu, tio para o Porto, outro tio para Tribunal de Contas. Se as pessoas estão satisfeitas com o que vem acontecendo na política paranaense, que votem nesses caras. Eles sim, eles sabem como fazer. Essa merda que está aí, desculpa a palavra. Nós viemos, nós temos experiência, 12 anos de estrada. A gente brinca que somos novos, mas somos tudo puta velha. E 12 anos de estrada, conversando com todo mundo, batendo quando tinha que bater, defendendo pautas e sempre com foco em desenvolvimento. O Movimento Brasil Livre existe há 12 anos. Hoje nós temos o Movimento Brasil Livre, que fatura muito bem, emprega várias pessoas, temos o Universo da Valete, temos o Partido Missão, que surgiu através de investimento privado nosso. Não foi igual o Bolsonaro, que se utilizou da máquina para tentar criar o partido e mesmo assim não conseguiu. Então, experiência a gente tem pelo que a gente construiu, pelo que a gente lutou. O que o Sandro Alex construiu? Lutou pelo quê? fala que advogado assinou quantas petições? Em relação à diminuição de municípios, não tem como 140 municípios serem viáveis no estado do Paraná e o restante não serem, andarem com o pires na mão. Aí você vai numa cidade pequena de 2, 3 mil habitantes, a cidade tem mais vereador do que médico e enfermeiro. A pessoa está com febre, ela não consegue ser atendida no município, tem que ir para o município sede. O que, que a população ganha com uma prefeitura e uma câmara de vereadores? Por que, que não poderia ser um distrito com uma subprefeitura lá, por exemplo? Por que, que esse dinheiro que é gasto dando salário para vereadorzinho vir puxar o saco de político em Curitiba tem que ser mandado para eles e não para a saúde e para a educação? Que deve ser o foco. A nossa educação é horrível. Um bom aluno do Paraná perde para um mau aluno do Vietnã. Para mim isso é vergonhoso. Eu já estive na Ásia. Já estive lá. Sei como é. Então, a nossa saúde, para você fazer um exame, são 7, 8 meses. Aí chega a data do teu exame, você nem precisa fazer aquele exame, porque você já piorou, teria que fazer outro. A gente vai ficar fingindo que está tudo certo? Nossas estradas são uma porcaria. Vamos fingir que está tudo certo? Eu não vou fingir, eu sou filho da terra, sou filho do Paraná, eu vou lutar por essa terra. Coisa que meus adversários não querem fazer.
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5: 8 horas e 47 minutos aqui conosco no Independência 92 desta quarta-feira, Luiz França, o candidato ao governo do estado do Paraná pelo Partido Missão.
6: Luiz, bom dia. Nós bom dia. Estamos aqui na nossa região enfrentando um problema que acredito que seja de todo o estado, mas principalmente aqui na questão da agricultura nós temos sofrido muito com a falta, não é só mais uma oscilação, já é a falta da prestação do serviço da Copel. O nosso agricultor tem enfrentado prejuízos diariamente. A oscilação no fornecimento de energia, a queda desmotivada em dias comuns. Hoje, especificamente hoje, é um dia atípico em razão da intempérie. Nós estamos enfrentando várias chuvas aqui na região. Hoje até se justificaria faltar energia no interior, mas não é comum acontecer, pelo menos não era no tempo em que a Copel ainda era uma empresa gerenciada pelo poder público. A privatização dos últimos 3 anos demonstrou a fragilidade da atual administração. Enquanto governador, existe alguma estratégia, alguma possibilidade? Porque nós vimos outro candidato, inclusive o Requião Filho, falando em reestatizar a Copel. A sua visão sobre isso, qual que seria uma solução? E eu sou imediatista, a curto prazo para o nosso agricultor, porque ele não pode mais sofrer como ele vem sofrendo.
1: A gente tem que parar de votar em candidato burro e desonesto, que é o nosso governador. Tem gente que acha que privatizar é resolver problema da população. O que resolve o problema da população é abrir mercados, é você abrir concorrência. Não você passar o monopólio de um setor estratégico do Paraná, como é a energia, que a gente demanda muito, para uma empresa terceira que, ao invés de investir em distribuição e transmissão, que são monopólios naturais, está transformando em dividendo. Outra, quem comprou a Copel? Quem que é o dono da Copel? Eu cobro para quem hoje? É fundo das professorinhas, não sei o quê? A gente sabe quem é o dono no final do dia. É o mesmo dono que comprou a Copel Telecom, seu Nelson Tanuri, investigado no Banco Master, dono oculto do Banco Master, grande amigo do Fábio Faria. É o Fábio Faria, inclusive, que era o cara do Vorcaro para falar com o Fux. Então aí as provas para comprovar isso. Fábio Faria, que é casado com uma filha do Silvio Santos e é diretor do SBT, portanto, sócio da família Massa. Olha Estúdio que maravilha.
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1: Em relação ao problema da região oeste, vocês tem um problema que é a dependência de Itaipu, não tem redundância aí. Não existe duas fontes de energia, como existe em Ponta Grossa, por exemplo. Nós estávamos estudando aqui nosso projeto de inteligência artificial, de criar hubs estatais para gerar um ganho de produtividade da indústria paranaense e também ter autossuficiência nisso, né, que é algo estratégico no mundo em que vivemos. E eu não consigo instalar algo na região oeste, porque não tem a questão de redundância. A outra questão é distribuição e transmissão. O investimento que foi feito há 40, 50, 60 anos atrás, que é um investimento recente, convenhamos, mas foi mal dimensionado, ele não aguenta mais, porque a região cresceu muito mais do que o previsto. Então, nós vamos precisar refazer a fiação aí da região oeste. Esse é um investimento necessário. Eu lembro, em 2018, eu fiz a pré-campanha do Flávio Rocha, dono da Riachuelo, apresentando o Brasil. E no caminho de Maringá a Cascavel, ele olhou para mim e falou, França, como que é em Cascavel? Ele iria palestrar na SIC. Eu falei, Cascavel é a única cidade que você vai falar menos, você vai ouvir mais do que vai falar, e as pessoas vão trazer exatamente o que elas querem. A sociedade ali é organizada e elas querem ser ouvidas. Para mim, prioridade da região, infraestrutura energética, isso é necessário, é a BR-272. Isso aí é um roubo. Você duplicar a BR até Paranaguá dá 12 bilhões de reais. Nós pagamos em tributos federais mais de 100 bilhões por ano. Disso volta 30 bilhões. Então isso é uma piada. A gente está mandando 70 bilhões para Brasília para o Hugo Mota fazer orgia com o Daniel Vorcaro, com o Flávio Bolsonaro, com essa turma. Enquanto isso, nós temos aqui senadores e líderes políticos, porque o governador também é uma representação do Estado e deve assim agir, que são covardes, que não tocam nesse assunto e ficam barrigando, jogando o problema para o lado.
5: 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Agora são 8 horas e 52 minutos, 8 e 52. Luiz França, do Partido Missão, candidato ao governo do Estado do Paraná, conversou conosco aqui nesta manhã. França, aqui sempre o espaço está aberto para o bom debate, para as boas ideias, para a vontade de mudança, tá bom? Então, conte conosco sempre aqui e desejamos aí sucesso na caminhada, viu?
1: Primeiro, agradecer o espaço, vocês sempre solícitos. Eu tive filha recentemente, está com 3 meses, eu estava esperando cobertura vacinal para eu poder viajar. Então, Cascavel vai ser a primeira cidade que eu vou e certamente eu vou querer ir conhecê-los, conversar com vocês pessoalmente, tomar um café depois, que a resenha deve ser boa. Muito obrigado e boa quarta-feira a todos.
5: Será bem-vindo, um abraço. Agora 8 horas e 53 minutos, 8h53, daqui a pouco a gente vai continuar nessa atuada sobre a política paranaense. Daqui a pouco o Sérgio Ricardo vai estar conosco aqui, tá certo? O que acharam do candidato Missão, o candidato Luiz França?
6: Eu posso dizer que me surpreende, em especial, a contundência, a posição firme dele acerca do que é a realidade da política brasileira. Nosso dinheiro sai daqui, do sul, vai para a região de Brasília, centro-oeste, e lá desaparece. As gavetas são profundas e o retorno é muito, muito pequeno frente ao que é mandado. Vejam, 30% do que vai e volta. Para quê? O questionamento dele é extremamente positivo quando levanta essa indagação. Para onde vai esse dinheiro? Para que é usado lá em Brasília? Essa centralização de poder já é derivada justamente da centralização do próprio dinheiro, do próprio valor. O imposto deveria ser setorializado e não centralizado. Mas para isso nós precisamos de uma mudança muito profunda na legislação, em especial na Constituição, quando fala-se em federação, para nós migrarmos para uma confederação ao estilo do governo e chorem os esquerdistas do governo americano, onde os estados são confederados e cada um gerencia e determina o destino do seu próprio recebimento tributário.
5: Falando nisso, daqui a pouco a gente pode falar sobre o assunto tarifaço aí, né? Que o Lula disse, vou para a OMC e vou virar esse jogo aí na OMC contra esse tarifaço do Trump.
7: Miguelão.
5: A OMC está paralisada desde 2019, justamente porque Trump tirou o money, os pila, né? Falou, não, eu não vou bancar esse negócio aí. Vocês querem trabalhar, trabalhem por conta.
6: Onde está a ONU hoje? O que a ONU tem feito? Qual a última manifestação pública que a ONU exteriorizou e que nós temos conhecimento? Nenhuma. Foi o que o Trump fez, arrancou o dinheiro lá de dentro e se virem se quiserem.
5: O mundo está pegando fogo e a ONU não está fazendo nada. 8 horas e 55 minutos. Sérgio Ricardo, é o seguinte.
8: Bom dia.
5: Você estava vindo agora aqui de carro?
8: Estou ouvindo vocês.
5: Estava ouvindo? Estava ligado no estúdio?
8: Estou ouvindo. Estava ouvindo as bobagens.
5: O quê?
8: As bobagens do Luiz França.
5: Sério? Não, peraí.
8: Diminuir o município?
5: Não, peraí.
6: Sim, ele não está errado.
8: Não faz um voto
5: baseado
8: nisso, porque cada distrito quer virar município.
5: Não, mas então,
8: o município não quer voltar.
5: Então vamos fazer o seguinte, Você não, vai falar mais sobre isso depois do break. Claro, peraí. Não, porque aqui agora é sem reserva o negócio.
6: Não,
5: tem spoiler hoje?
6: Tem.
5: Ótimo.
6: A visão do Sérgio é eleitoral. Ele deu uma visão técnica. Não, e tecnicamente ele está correto.
8: Não, eu concordo contigo. Que tecnicamente tem município aí que não se sustenta.
6: Mas aqui nós temos 12 aqui no Oeste.
8: Não é a quantidade toda que ele está falando.
5: Então vamos fazer o seguinte, vamos fazer o break rápido, porque pelo jeito aqui vai virar polêmica o negócio aqui. Vamos para o nosso break e voltamos já no Independência com Sérgio Ricardo e muito mais.
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7: 8h56.
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5: De acordo com o Instituto de Planejamento e Tributação, o brasileiro trabalha em média 149 dias por ano, quase 5 meses, apenas para pagar impostos. Em 1988, eram 2 meses e 13 dias, ou seja, a carga tributária mais que dobrou em 37 anos. Para manter cada emprego, a empresa pode gastar o dobro do salário em encargos. É como pagar outro ano inteiro só em impostos e obrigações que não vão para o trabalhador, mas para sustentar a máquina pública. De acordo com o Índice de Retorno ao Bem-Estar da Sociedade, o governo arrecada como país rico, mas devolve saúde, educação, infraestrutura e segurança de país pobre. E tem quem acredite que a solução para o Brasil seja aumentar ainda mais os impostos.
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1: Bem, são 9:01, 9:01 aqui no Independência 92. Então, mais uma vez, seja bem-vindo. Sérgio Ricardo, bom dia para você. E você já chegou aqui causando polêmica porque você disse que Luiz França, o candidato do Missão, estava falando bobagem aqui.
2: Não, bobagem do ponto de vista político. O Ismar me corrigiu de forma certeira. Porque é o seguinte, de forma política. Porque se ele pensa em diminuir os municípios, não fale na quantidade que deve ser e... fale o menos possível disso, porque o distrito de Sede Alvorada, por exemplo, sonha ser município. Mas jamais Iguatu sonha voltar a ser distrito. Entendeu? Então, quando você tem... porque quem virou município, ele tornou-se independente. É uma loucura. O Ismar está coberto de razão e nisso o Luiz França tem razão. Tem município aí que a conta não fecha. Não vai fechar nunca.
1: É, foi nesse prisma e por esse prisma que ele estava dizendo que...
3: Eu dou exemplo já aqui na nossa região. Iguatu, Anaí, nós temos aqui Campo Bonito, temos Diamante do Sul, perto de Guaraniaçu, temos Saudade do Iguaçu aqui na região sudoeste, nós temos... no sudoeste tem 7 ou 8, no oeste tem 12, que não são sustentáveis economicamente. Sabe por quê? Porque eles não arrecadam o suficiente para pagar o gasto que a prefeitura proporciona.
1: Mas eu ouvi dizer, doutor Ismar, que Cascavel, que arrecada barbaridade, que é uma potência, já está pedalando. Você imagina então os pequenos...
2: Não, mas o Ismar tem razão, só tem uma coisa. Vá lá e diga isso para o povo dessa cidade. Vá lá e diga isso, para ver se eles se conscientizam de que é necessário voltar a ser distrito por causa da questão financeira. Vá lá e diga isso para os moradores. Vão enlouquecer. Claro que você tem razão e o Luiz França não está errado.
4: Iguatu pertencia a quem?
3: Corbélia. Corbélia. Anaí pertencia a Corbélia.
2: Você acha que eles querem voltar a pertencer a Corbélia?
3: Querer ou não querer não muda nada, porque deveriam, e já te falo por quê. Domingo minha filha estava lá em casa comigo.
2: Né? Querendo ou não querendo.
3: Deveriam. Deveriam, por um ato de institucionalização, retornar. Por quê? Domingo eu estava com minha filha lá em casa, ela não se sentiu muito bem, eu levei ela no pronto atendimento, que é o hospital em Corbélia. Enquanto aguardávamos o atendimento dela lá, através do plano de saúde, o pessoal do SUS é atendido lá também. 3 ou 4 ambulâncias, uma de Iguatu, outra de Braganey, outra veio de Cafelândia para atender ali as pessoas.
1: Vão continuar então, dependentes.
3: Essa dependência, se fosse quebrada e se o município fosse autossuficiente, tudo bem. Mas eu uso o exemplo, já usei outras vezes aqui, de uma economia familiar. Você, pai, tem 3 filhos. 2 já são autossuficientes, estão independentes. O outro você tem que continuar mantendo. Qual que é a lógica de você manter este filho distante e não albergá-lo novamente em sua casa, se ele não lhe dá nenhuma possibilidade de se tornar independente? Você vai pagar o aluguel para ele morar fora, luz, água, quando tudo isso já é gasto na sua própria propriedade.
2: Eu estou dizendo que você tem razão.
3: Eu entendo.
2: Eu só estou dizendo que politicamente isso é um desastre. Porque você ir, lá em Iguatu dizer para o cara de Iguatu, com todo o respeito a Corbélia, que está indo bem com o Thiago como prefeito e tal, mas você chegar lá e dizer pelo seguinte, olha, você vai voltar a pertencer Corbélia. O cara fala, mas nós somos cidade, cara, temos uma prefeitura, temos uma Câmara de Vereadores.
1: Mas
2: cara...
1: então ele está sendo coerente, viu, Sérgio, porque...
2: Coerente sim,
1: no sentido,
2: mas do ponto de vista eleitoral está falando bobagem.
1: No sentido de que eles dizem, né, o pessoal do Missão, eles dizem que eles são um partido diferente mesmo, que eles não vão na mesma onda que a turma aí.
5: Aqui, ó, dos municípios da AMOP, são 54. Entre 40 e 45 tem menos de 20 mil habitantes. Cara, é inviável. Aí tá, você tem 20 mil habitantes. Aí você tem um prefeito, você tem um monte de secretário, aí você tem uma Câmara de Vereadores... E a arrecadação desse município é suficiente para atender essa demanda de servidores públicos e investir para a população?
2: Raramente.
5: Então,
1: claramente. Bom, um número que ele citou ali, né, que ele falou assim, mais genericamente, ele falou, olha, tem cidade aí que tem mais vereador do que médico, o que, que é isso?
3: Mas acabei mais vereador de dar que exemplo. Professor? Pega Iguatu, pega Anaí, estou me referindo ao lado aqui.
2: Mais vereador do que médico. Qualquer cidadezinha pequena tem mais vereador do que médico. Santa Teresa. Tem mais vereador do que médico.
3: Isso Três é, Barras, Boa Vista,
1: tem parecida. Daí tem que vir para cá.
2: Vem para cá. Mas escuta,
5: vem pro Cisop, o melhor vem médico, pro HU, vem pro São Lucas.
2: Mas o melhor médico dessas cidades pequenas é a ambulância. Não tenha dúvida. Eu vou dizer para vocês um exemplo. O meu genro se acidentou. E aí o plano de saúde dele, Unimed, era em hospital aqui no centro, hospital particular. Mas acontece que quando há o socorro do SAMU, SAMU ou SIAT. SIAT, acho que o dele era SIAT, se não me engano, porque ele se machucou e tal. Daí, o SIAT não pode levar para o hospital particular.
3: Não, é obrigado a levar para um público.
2: É obrigado a levar para um público. Não pode. Olha a burrice da coisa, não. O cara morre. Uhum. Porque o cara não pode ir por lá, tem que ir lá para a UPA.
3: É a burocracia. Você acaba sobrecarregando o serviço público quando o cidadão poderia ser atendido no hospital particular.
2: E está pagando para isso. Isso,
3: justo.
2: Está pagando para isso. Daí ele foi levado lá para aquela UPA que tem lá na Veneza. Veneza, exatamente. Daí nós fomos de carro atrás. Daí chega lá, tu pensa que ia chegar lá e dizer o seguinte, ó, tudo bem, doutor, obrigado pela atenção, obrigado ao pessoal aí da ambulância, agora vamos levar meu genro lá pro São Lucas.
1: Não, tem que
2: esperar a ambulância da Unimed.
3: Sim, tem que ser Unimed.
2: Olha só quanto tempo o cara está esperando para ser atendido. Veja a burrice do sistema, ok? Mas é assim que funciona.
1: Mas é que é o seguinte, também se o cara tá com... Se você pega o teu genro lá, ele passa mal no carro, dá algum problema...
2: Não posso pegar.
1: Então, a responsabilidade é de quem, né? De quem
2: não.
1: Liberou lá, né?
2: Deve
1: ser esse o pensamento.
2: Mas não. A questão
3: do é de quem liberou.
2: Gil, mas não é... Eu não estou dizendo que tem que liberar. Eu estou dizendo que, na minha opinião, é o seguinte. Chegou ali para pegar o doente, o paciente, o acidentado, e o cara falou, olha, eu tenho plano de saúde. Eu queria ir para o São Lucas. Leva para o São Lucas, que é mais perto, inclusive,
1: para
2: o SIAT levar. Entendeu? Mais perto
1: significa
2: a ambulância estar liberada antes para qualquer outro acidente. Não pode.
3: E nós temos
1: isso aqui, é Brasil, minha gente.
3: Nós temos
1: Brasil.
3: A policlínica que atende exclusivamente a Unimed.
2: Exato.
3: É lá que vocês deveriam entregar o paciente que está com plano de saúde.
2: Não entrega.
1: Amigos,
2: não entrega. Então vamos lá, só para concluir essa história aqui. Eu estava lá, consequentemente, fiquei lá. Quase uma hora com o meu genro. E usando a força do rádio, do jornal, de ligar lá e tal, Unimed, brincadeira. Aí foi lá. Eu tenho uma outra história de paciente depois para contar para vocês em um minuto, que vocês vão achar que é a maior piada do sul do mundo. Daí eu fiquei lá, daqui a pouco, uma ambulância do SAMU. SAMU. Eu vi a ambulância e tal. Curioso, né? Jornalista, vamos ver o que é, quem está chegando ali e tal. Era de Realeza. Realeza.
1: Quantos km daqui?
2: Quantos quilômetros daqui é Realeza?
3: Realeza, 90.
2: É, quase 100 quilômetros. Quase 100 quilômetros. Realeza. Era a ambulância. Dali a pouquinho, Capanema. Duas ambulâncias naquela noite, trazendo o paciente de Realeza e de Capanema. Eu questionei isso no dia seguinte para o secretário de saúde do município. Ele falou, Sérgio, você não faz ideia do quanto nós socorremos a região aqui. O nosso sistema de saúde socorre a região. Então é o seguinte, os municípios não têm estrutura nenhuma, como vocês mesmos estão dizendo aqui, e daí o cara passa mal lá, não tem UTI. Entendeu? A maioria dessas cidades pequenas não tem UTI. Entendeu? Se for neonatal, então nem se fala. Porque neonatal estão levando lá para Campo Largo. Porque não tem vaga aqui na região, nos municípios. Porque o número de vagas para neonatal, para criança, é pequeníssimo. Onde tem? E tem, a maioria das cidades pequenas, não tem neonatal. Esqueça, a criança tem que ser transportada. Muito bem. Eu vou contar uma para vocês acontecida envolvendo a cidade de Laranjeiras do Sul e Guarapuava e a Unimed. Essa aqui é a primeira vez que eu estou contando, publicamente, assim. Meus amigos, já contei para todo mundo. Houve um acidente com um sobrinho, por consideração, porque eu não sou mais casado com a mãe dele, mas ele é sobrinho da minha ex-mulher, e as minhas filhas continuam sendo primas dele.
1: Obviamente.
2: E elas estavam vindo também em outro carro, mas ele se acidentou feio, ali perto de Laranjeiras do Sul. Aí me ligaram e tal, isso aqui, a filha que me ligou, é colega do Ismar aí e tal. Daí eu falei para ela, não, passa aqui me pegar então e vamos para lá. Muito bem, fomos para lá. Chegamos lá, na hora que a médica conversou com a médica disse o seguinte, é uma cirurgia que vai ser feita aí, tem que abrir ela porque ela está com problema de...

0: Ela falou, mas eu não posso liberar, não sei o quê. Então, bom, começou a conversa. Daí, fiz um contato com a Unimed, porque eles pagavam a Unimed nacional, é a mais cara que ela que tem. Pois bem, para ver um helicóptero ou coisa parecida, uma ambulância e tal. Não me liberaram nem helicóptero, nem ambulância, nem fusquinha para levar ele para Guarapuava. Qual foi a alegação da Unimed para não liberar? O hospital aí que vocês estão, ele é credenciado na Unimed. Mas ele é credenciado na Unimed, mas ele não tem condições, não tem UTI. Se a menina passar mal, não tem UTI. Não, mas tem um hospital aí. E nós não podemos liberar para uma outra cidade, tem um hospital aí. Pois bem, a médica me chamou de lado e me passou uma informação no ouvido. Eu não acreditei naquilo, mas eu fiz. Eu fui lá na frente e falei assim, ó, eu estou tirando a paciente aí da Unimed. Como assim? Eu falei, não. Pode cancelar a entrada dela para a Unimed. Passa ela para o SUS. A mulher do hospital falou, o senhor tem certeza? Eu falei, é absoluta. Ela falou, puxa vida, acho que as pessoas querem o inverso sempre, né? Sair do público. Eu falei, não, pode tirar. Essa escolha você tem direito, entendeu, Ismar? Porque é um hospital público, então você tem direito. Não precisa você pagar para tirar o comparecido. Passou para particular. Aí eu falei para a doutora, já passou para particular. Ela falou, agora eu vou declarar vaga zero, aquele troço de urgência, certo? E aí, já, a prefeitura manda uma ambulância aqui do SAMU para levar ela para Guarapuava. Pois bem, ela foi levada pela ambulância do SAMU para Guarapuava. Daí os dois rapazes que estavam junto no acidente, o meu sobrinho e o amigo dele, esses dois rapazes estavam machucados. Um deles tinha quebrado a perna. E o outro estava com problema na bacia e tal. Mas não corria risco de vida. Nenhum deles corria risco de vida. A doutora liberou que eles fossem levados num carro particular, no nosso, no caso, para Guarapuava. Ok? E dali a pouquinho já vem a ambulância da prefeitura, Ismar, preste atenção. Vem a ambulância da prefeitura e pegou a menina. Botou dentro da ambulância e seguiu para Guarapuava. Daí assim que a médica liberou, nós botamos os dois rapazes dentro do carro da minha filha. E a minha filha foi dirigindo, eu fui junto e levamos para Guarapuava. E a ambulância vai na pressa, né? Porque tem sirene, tem abre frente e vai embora, né? Quando nós estávamos entrando em Guarapuava, eu falei, olha a ironia do destino. Olha a ironia do Brasil. Os dois rapazes que têm Unimed Nacional, que pagam um horror por mês, estão sendo levados por nós aqui, ó. Por nós, dentro de um carro. A menina que está no SUS, porque daí nós passamos ela para o SUS, está indo pelo SUS ali para o hospital de Guarapuava. Já está chegando lá. Quer dizer, o SUS chegou antes. Aí o que vocês acham que eu fiz quando cheguei no hospital de Guarapuava? Também orientado pela médica de Laranjeiras. Cheguei lá e falei assim, ela entrou pelo SUS, né? Entrou pelo SUS. Está aqui os documentos dela, quero passar para a Unimed. Passamos para a Unimed. Ela foi para um apartamento de Unimed depois de operada. O marido dela pôde acompanhar ela, os pais que chegaram de lá e tal. Vocês entenderam essa manobra? Em Laranjeiras passamos para o SUS para poder vir a ambulância. Em Guarapuava passamos para a Unimed para ter uma acomodação melhor. Esse é o Brasil. O Brasil do jeitinho, que você tem que ser dobrando para poder dar certo.
1: Exatamente.
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1: 9:14 para 9:15. Senhor Sérgio Ricardo, vamos para a nossa pauta política então, porque você deve ter detalhes aí sobre Inferno. A situação.
0: Inferno. Como é o nome daquele filme?
1: Sim,
0: Inferno
1: de Dante Alighieri. Mas por quê?
0: Nossa Senhora.
1: Teve também um filme Inferno na Torre.
0: Tá junto aos dois, viu?
1: Junto aos dois.
0: Mas por quê? O Greca tá na torre, lá em cima.
1: Pegando fogo?
0: Pegando fogo.
1: Que isso?
0: E o Sandro Alex?
3: Você ainda acredita em Sandro Alex? Na decolagem?
0: Não, agora tem uma pesquisa que acabou de sair, nesse momento aí. IRG. Mas o engraçado é que o Cantini, que é ligado ao governo, que a gente sabe da... Ligado?
1: Porque da Rede Massa, né?
0: Rede Massa.
1: Obviamente.
0: Então, antes de sair a pesquisa, ele sabia o número? Claro, ele disse 15. Deu 16,5. Mas ele disse, eu acho que vai dar uns 15. Eu acho. Como é que você vai achar alguma coisa em pesquisa? Pesquisa tem que esperar sair, certo? E nessa pesquisa, o Sandro Alex aparece com 16,5, o Greca com menos de 10, e o Piado Recão com 18, e o Moro com 40. Qual é a intenção dessa pesquisa? Fritar o Greca, e esse é o inferno que o Greca está vivendo nesse momento, a pressão para ele sair fora. Então eles estão mostrando que o Greca não tem chance, para o Greca desistir. Porque eles acreditam

0: Que o Greca desistindo e apoiando o Sandro Alex, eles levem o Sandro Alex para o segundo turno.
1: Estão induzindo o MDB ao erro.
2: Como é que é? Deu 15?
0: Deu 16,5.
2: 16,5?
0: É, mas fizeram dentro da casa do Nilson lá em
2: Santa Rosa, né? Por isso que a gente
0: não confia. A mulher do Nilson, o Marcelo Rangel, a mulher do Marcelo Rangel.
2: Por isso que não dá para confiar. Sandro
0: Alex, mas que é isso?
2: Porque no início da semana, na segunda-feira, ele estava com 7.
0: Mas tem 7, é o que ele tem.
2: Dá para confiar num negócio
0: desse?
2: É o
0: que ele tem. Nós temos pesquisa que nós encomendamos, entendeu? Que eu não posso dar os números exatos porque ela não é para ser divulgada, era para o interesse da Gazeta do Paraná, mas o Sandro Alex não tem dois dígitos. Não tem dois dígitos.
2: Viu, a Cristina Grêmio vai ser a vice do Sandro ou não?
0: Eu acho que sim.
2: É?
0: Eu acho que sim. Mas se o Greca for para o sacrifício de abandonar, porque o Greca será muito burro se abandonar, porque o Greca tem chance real de chegar ao segundo turno. É difícil passar o Requeãozinho. Mas ele tem chance real de chegar ao segundo turno.
1: Vai afunilando o período, né? O pessoal vai
0: agora,
1: prestando mais atenção.
0: Agora, o MDB, que já foi um partido baluarte, né? Um partido de ponta, virou uma casa de prostituição. Vocês vejam aí que, a nível nacional, eles não têm candidato a presidente, liberaram. Não,
2: liberaram.
0: Entendeu? Mas vamos voltar ao Paraná, então. O seguinte... Aqui tudo se encaminha para tirar o Greca da disputa. Está tudo encaminhado. Esse MDB nacional, juntamente com esse Sérgio Souza, que só é deputado porque o Sabino não aceitou ser suplente da Gleisi, senão quem estaria nessa posição seria o Sabino Campos. Então nós temos aqui no Paraná uma disputa pela vice do Sérgio Moro, que já está definida, mas todo mundo queria vice. A tal da a mulher lá do Ricardo Barros.
3: Cida Borghetti.
0: É, mas já fechou também, né? Ricardo Barros fechou também.
2: Fechou com o Sandro.
0: Com o Sandro.
2: Isso.
0: Pode ser que a filha dele, eu não lembro o nome dela agora, Maria
3: Vitória.
0: Vitória. A Maria Vitória vem a ser a vice do Sandro Alex. Mas o Sandro Alex está sem vice, o Greca está sem vice e o Pedro Requeiro está sem vice. Até agora... Entendeu? Que dia 5 é o último prazo, é terça-feira, eles não indicaram ainda a vice, certo? Quando não há a indicação de vice, significa o quê? Que ainda não está definido coligações. E é estranho, porque é o seguinte, eu acho que o PT já está definido as coligações. Lá o Piado Requeiro, lá o PDT. Uhum. É coligação com o PT.
2: Uhum.
0: Entendeu?
2: Provavelmente o vice vai ser do PT ou não?
0: Eu acho que sim. É. Eu acho que sim. Agora... O que também mostra a falta de vice? Vamos ver se vocês sabem o que mostra a falta de vice. É um exemplo claríssimo que nós podemos dar do Flávio, que já teve uma pessoa que declinou publicamente, a Tereza Cristina, declinou publicamente, verdade. Não queria ser vice dele.
2: Uhum.
0: Hoje eles estão de pires na mão atrás dos republicanos, para que os republicanos agora aprovem a coligação, que é sábado a convenção no Maracanãzinho, para que eles possam ter aquela Daniela... Que foi da equipe...
2: A ex-caixa.
0: É.
2: Daniela Marques.
0: Isso, foi da equipe do Paulo Guedes.
2: Isso.
0: É uma economista muito renomada. Sim, fala bem. Ela muito falou bem. Na convenção lá, falou muito bem. Entendeu? Então, eu acho que tem um recado bem claro quando a pessoa vai caminhando para o final sem vice. Por exemplo, vocês têm dúvida que se o Sérgio Moro anunciar que o Edson desistiu de ser vice... No dia seguinte, tem 4 vices, no mínimo, para escolher. Por quê? Porque o Sérgio Moro tem expectativa de vitória. Então, o cara ser vice significa estar no poder.
2: É vantajoso.
0: Significa ali na frente, daqui a pouco, assumir a cabeça.
2: Foi esse o pensamento de Geraldo Alckmin, né?
0: Sim, claro, claro.
2: Que era um crítico, que era um opositor e se juntou
0: para o poder.
2: Exatamente.
0: Então, aí, ó, a maior prova... Acabou de ser dado aqui pelo nosso amigo Emerson. Entendeu? Então, o que acontece? Quando o Ismar não tem vice, e estamos indo para o final e não tem vice, é porque a cabeça não é confiante no caso de vitória, não tem uma expectativa de vitória. Você acha, por exemplo, que o Sandro Alex inspira qualquer político a ser vice dele?
4: Ninguém quer. Essa é a grande verdade.
3: Sérgio, já que você falou, você sempre batia nessa tecla, né? Vocês aguardem que o poder da máquina estatal do governador Ratinho Júnior vai
0: despontar. Sempre achei isso.
3: Vai despontar. Sempre achei você isso. Voltou Errei. Atrás agora?
0: Não, até o presente momento, está na revista Carta Capital, desse final de semana. Passou. É só abrir aí, vocês vão ler. Tem lá uma matéria. Por que Ratinho não consegue transferir seu prestígio para o seu candidato? E daí, eles não dão a resposta, eles deixam a pergunta, eles fazem a matéria e conta isso, conta aquilo, conta que o Santo Alex o governador está empurrando, não chegou a dois dígitos e tal, isso aquilo. Eu só tenho uma explicação para isso. Eu achava que realmente quando a máquina entrasse ia...
2: Porque valendo. É uma coisa lógica, né?
0: É a lógica de sempre.
2: Eu pensei isso também.
0: É a lógica de sempre.
2: Pensei que ele conseguiria.
0: Qualquer candidato, eu disse isso no ar aqui, qualquer candidato, por mais ruim que seja, segundo a vozes dos expedientes, tem 20 a 25%, qualquer máquina, tem de 20 a 25% dos votos da cidade, do estado e tal, certo? Só tem uma explicação, Júnior, que eu consigo dar. A explicação é simples. Por que o Ratinho não consegue transferir seu prestígio? Então, vamos lá. Eu ontem tomei conhecimento de mais um caso de saúde. O caso de pessoas que precisam de atendimento pelo CRAS. O CRAS é funcionário público estadual. As pessoas estão tendo que ficar na fila, mais ou menos parecido com o SUS. Ficar na fila esperando para conseguir um exame, para conseguir uma consulta, ok? Isso vem à tona no Paraná? As pessoas falam isso no Paraná? Não. Isso é nos bastidores que se fala.
2: Uhum.
0: Porque a imprensa paranaense só bajula o Ratinho. Então, eu só tenho uma conclusão. O Ratinho não tem esses 81% que ele diz que tem de aprovação.
2: Concordo contigo.
0: Não tem.
4: Eu discordo vocês dois e dou uma outra justificativa, a minha visão.
2: Diga lá, doutor.
4: Nós temos no Brasil o pior governante que nós já tivemos em toda a história. E mesmo assim...
0: O vice-governador está me ligando aqui. Ó. Conhece o nome aí. Ó.
4: Ele, mesmo assim, o governo federal, através da Lulis, consegue transferir votos. Veja o exemplo que ele elegeu a Dilma. Isso é exemplo do quê? Da manipulação eleitoral. O povo que aceita ser manipulado. Eu vejo... Na minha interpretação, esse é o cerne, é o ponto principal de que no estado do Paraná não se transferem votos, porque o povo não é manipulável, o eleitor não se deixa seduzir pelo canto da sereia. No governo federal, nós temos lá um encantador de jumentos. O Lula elegeu a Dilma com um pé nas costas, por quê? Não por desarticulação da direita, mas porque o povo é manipulável. O eleitor da esquerda aceita ser conduzido pelo cabresto. O eleitor da direita, e o Paraná é essencialmente de direita, tem opinião própria. Ele escolhe e ele vota em quem ele quer. Ele não deixa que o seu... sucerano, o seu governador, por exemplo, mesmo que tenha 100% de aprovação, o eleitor do Paraná ele é diferente. Ele não vai aceitar a opinião do governador como carta posta. Ele vai escolher por si só. Na minha visão, esse é o grande diferencial. E aí que o Ratinho cometeu o pior erro da história. Escolher qualquer um pensando que ele elegeria. Não. Ele deveria ter escolhido com sabedoria, não com soberba. Infelizmente, não, foi por aí.
0: Não,
4: o eleitor paranaense não é um eleitor comum, o eleitor vendável, o eleitor manipulável. Ele tem leitura própria e tem opinião própria.
0: Eu concordo em partes, com você. Porque daí você vai ter que tirar desta sua afirmação a cidade de Cascavel. Porque a cidade de Cascavel, então, usando a tua expressão, eu não concordo com ela, mas usando a tua expressão, a cidade de Cascavel, eleitor, é manipulável, porque o Paranhos fez o Renato prefeito da cidade.
4: E olha o quanto o povo está arrependido disso.
0: Não, mas isso é outra história.
4: Então, você deixou conduzir.
0: Mas isso é outra história. Depois que a criança nasce, todo mundo sabe a cor dos olhos. Mas o problema é antes da criança nascer, entendeu? E a população daqui foi atrás do pedido do Paranhos. Eu vou um pouco mais atrás. Em Curitiba, o Jaime Lerner correu uma eleição contra o Requião. E o Requião era um ilustre desconhecido, tá? Não tinha sido secretário de Estado, secretário por um ano do Álvaro, do Richa. E aí o Requião se atracou contra o Lerner, que sempre foi o bom bombom lá de Curitiba. Um grande arquiteto. Foi governador, foi prefeito indicado, quando era indicação, nomeado. Depois ele concorreu contra o Requião e o Requião saiu assim de 2%. E o Jaime Lerner, o Jaime Lerner, o pai do Beto Richa, o José Richa. O José Richa abandonou o governo, passou para o vice, arregaçou as mangas e foi para os pontos de ônibus de Curitiba levar o nome do Requião. E o Requião saiu de 3% e ganhou do Jaime Lerner. Então eu não posso concordar com essa tua história do manipulável, porque o povo é manipulável em todo e qualquer lugar, desde que saibam manipulá-lo. Desde que saibam manipulá-lo.
2: Depende outras... de quem é o manipulador.
4: Exatamente. Mas veja outra situação. Quantos nomes o Zé Richa indicou naquela época? Quantos nomes o Paranhos indicou aqui em Cascavel? O Ratinho está no quarto nome. Está no quarto indicado. Começou com um, pulou para o outro, pulou lá para o Guto Silva, não deu certo, foi para o presidente da Assembleia, o Cury, não casou, agora está no
0: não, mas ele fez, Alex. Ele fez uma pergunta esses dias.
4: Ele está no quarto indivíduo.
0: Ele fez uma pergunta esses dias a esse respeito, eu vou fazer essa mesma pergunta para você. Você ouviu da boca do Ratinho quem era o candidato dele antes dele anunciar o Sandro Alex?
4: Sim. Ele falou para o Cantini, inclusive.
0: Não,
4: eu
0: ouvi
4: ele falar Guto Silva, não, ou, sim.
0: Não, o Guto Silva é um dos nomes.
4: E ele aqui nunca... em Cascavel, o Ratinho indicou o Paranhos, inclusive mencionou que o Paranhos era um bom nome.
0: Aí que eu estou te dizendo, ele não disse o meu candidato. Ele disse, temos nomes, fulano, beltrano, mas ó, jamais ele iria apoiar o Alexandre Cury. Começa por aí. Porque o Ratinho quer apoiar quem ele possa mandar.
4: Mas aí é que está um grande erro dele. Ele não escolheu um nome e não firmou naquele nome.
2: O cara com dois mandatos, 8 anos, não preparou o sucessor, roeu a corda.
4: O sucessor natural seria o vice dele, que é um homem decente.
0: Homem decente, o seu Darcy Piana é um homem
4: seria
0: decente.
4: Seria o cara correto para assumir um novo mandato, o seu Darcy Piana. Alguém conhece um indicativo de negatividade do comportamento do Darcy?
0: Nada, nada.
2: Agora de repente o Piano quis saber.
4: Vem Sandro Alex, aqui nós já falamos assim,
2: de repente conversaram internamente e o Piano falou, não quero.
0: Não, o Piano queria.
2: Ah, queria?
0: E eu. O Piano é meu amigo, rapaz. O Piano é lá de Carazinho.
2: Mas então, Ratinho, se o seu vice se coloca, não, Ratinho, eu estou aqui à disposição.
0: Mas
2: e o cara disse, não.
0: Não, mas o mais... O mais capaz de eleição, como é que diria isso? O mais fácil de ser eleito governador? Alguém tem dúvida que seria o Alexandre Cury? O Alexandre Cury preparou o campo para ele com mais de 200 prefeitos do Paraná. Tanto que fizeram uma movimentação de bastidores em cima do governador. Mas o governador está pensando em 2030. Ele quer que o cara que for governador, se for dele, se for do grupo do Ratinho... que seja um cara que abra a mão para ele em 2030. Como o Paranhos aqui. Se o Renato, o Paranhos chegar para o Renato e dizer, sou candidato a prefeito, o Renato vai concordar, o Renato não vai brigar. Olha,
2: inclusive há quem diga que é essa a ideia.
4: Entendeu? Claro, no momento que você coloca alguém que não tem projeção, óbvio que se esse indivíduo não se arrebentar
2: mas
4: trabalhando
2: aí,
4: e não conquistar o eleitor na próxima...
2: Mas aí o Ratinho errou o pulo, né? Porque... Ele está elegendo o Moro desse jeito.
0: Não, veja bem, aí que está. Ele acha, isso eu estou dizendo comentários que têm saído aí a boca pequena, não sai nem imprensa e tal. Mas assim, as pessoas próximas a ele, ele acha que o Moro vai ser um desastre. Porque o Moro não tem experiência administrativa e tal. Quer dizer, ele está apostando no caos para voltar em 2030. Cara, o grande problema nosso no Brasil, por exemplo, essa briga da Michelle com o Flávio. A Michelle está brigando por 2030. Por 2030, não é agora. Está brigando por 2030. Aliás, sobre a eleição nacional, eu não gosto de 95% do que o Paulo Figueiredo fala. Mas ontem o Paulo Figueiredo falou uma verdade sobre a eleição do Brasil e eu pensei na hora, tem que amanhã comentar isso. Ele disse o seguinte, o Lula, às vezes, diz uma besteira tão grande... que a gente fica apavorado com a besteira que ele disse. Mas para a plateia dele...
2: É ótimo.
0: É ótimo aquilo que ele disse.
2: Isso é verdade.
0: Então ele joga para a plateia dele. Uhum. Aí o Paulo Figueiredo perguntou. Agora o Flávio fala que ele quer ser o Bolsonaro moderado. Falou, primeiro que ele não é moderado. Paulo Figueiredo falou, não é moderado, ele é um cara bem audacioso. falou, segundo, que o bolsonarismo não quer cara moderado. Não quer. O bolsonarismo.
2: É, tem uma parte, com certeza, que não quer. É
0: que não quer. Uhum. Essa parte quer que diga o seguinte, vou pôr o Alexandre na cadeia, eu vou prender os ministros, vou nomear, entendeu, Gilson? Esse bolsonarismo raiz.
3: Vou dar anistia.
0: Vou dar anistia. Vou soltar todos os presos no dia seguinte que eu tomar posse. Esse é o bolsonarismo raiz.
2: Mas sobre anistia, próprio Caiado falou, se eu for presidente, está dado anistia
0: para o
2: presidente.
0: Mas o Caiado, coitado, fala para 3% da população. Mas o Flávio, que ainda é o nome que tem viabilidade de disputar com o Lula o segundo turno, ele tinha que se agarrar na sua base. Porque daí o Paulo Figueiredo disse, e eu concordo com o Paulo Figueiredo, ele está fazendo esse joguinho para tentar atrair o moderado de centro, ok? O moderado de centro não está vindo para ele. Não está indo para ele, o moderado de centro. Tanto é verdade que a notícia já saiu ontem. A Faria Lima está forçando de qualquer maneira o Flávio a renunciar para que a Michelle seja candidata. Porque a Faria Lima quer um candidato que tenha condição de ganhar do Lula. Não é fazer frente ao Lula no segundo turno, é ganhado.
2: Mas aí eu acho que daí entra aquela questão. O bolsonarismo raiz extremo
0: não aceita
2: não vai com a Michelle.
0: Mas então, aí
2: perde a eleição também.
0: Não, acho que perdida a eleição já está. Com toda a sinceridade, do jeito que está indo aí, basta você ver hoje que é o seguinte, tem 5 pesquisas na praça hoje, 5. Aí tu vai dizer assim, nós não damos bola para pesquisa. Beleza. Mas vamos combinar que os bolsonaristas estavam eufóricos com as pesquisas que dava o Flávio na frente ali no mês de fevereiro, março. Estavam eufóricos. Agora, as 5 pesquisas, do jeito que você pensar em nome de pesquisa, Atlas, Intel, aquela Quest, vai, aquela Poder 360, tá? Todas as pesquisas, o Lula, na que tem menos, tem 5 pontos na frente no segundo turno. Porque há, inclusive, no eleitor... uma certa consciência da realidade neste momento. Tanto que nós já fizemos isso aqui semana passada, eu perguntei, vocês têm dúvida? Não, ninguém tem dúvida que o Lula está na frente, ninguém tem certeza de quanto ele está na frente, porque esses 5 pode ser menos, pode ser mais.
4: Pode ser 15, como pode ser 5 negativos, 5
0: então,
4: a menos.
0: Não, na frente não está. O Flávio, nenhuma. Não, mas, nenhuma.
4: Usando a margem
0: não,
4: de erro.
0: Sim. Não, concordo contigo, mas aqui, Osmar, ele não está na frente e a prova de que ele não está na frente eu dou depois do intervalo, que estão chamando o intervalo ali, eu não gosto de atrapalhar.
2: Então são 9:33, 9:33, e o nosso intervalo é rápido porque a gente vai continuar nessa atuada aqui, nós estamos discutindo o futuro do Brasil, né? Quem será o novo líder? Há quem diga que independente, se esquerda ou direita, não vai mudar muita coisa no sentido econômico, que a coisa está feia, porque até economistas de renome, como o ex-presidente do Banco Central, o Armínio Fraga, que fez o L.
0: Ele fez o L, né?
2: Fez o L bem feito, né? Bem feito. Ele disse, olha, estamos, entre outras palavras, né? Com outras palavras, ele disse, estamos ferrados a partir do ano que vem. Voltamos já aqui no Independência.
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2: 9:35.
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4: 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O Diário do Paraná escrachou nesta semana as verbas de gabinete com ressarcimento da atividade parlamentar da deputada petista Luciana Rafaim, cujos demonstrativos registram 1.436.000 em despesas ressarcidas entre fevereiro de 2023 e junho de 2026. O principal eixo de despesas da petista foi o transporte, veículos alugados, combustíveis, passagens, pedágios e outros deslocamentos somaram mais de R$690 mil. Também aparecem entre as maiores despesas os serviços gráficos, a divulgação da atividade parlamentar, o aluguel de residência em Curitiba e a estrutura de escritórios de representação. 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
7: Meus amigos, antes da gente voltar para aquele assunto lá que você vai dar mais um spoiler aqui daqui a pouco. Sérgio, o que era mesmo?
8: Não, é sobre a questão da, nós estávamos falando de por que que o Flávio, se tem chance de vitória, não está tendo vice.
7: Ah, tá, tudo bem. Só que é o seguinte, vamos dar uma quebradinha aqui, porque só para eu. Senão eu vou esquecer de novo. Já esqueci ontem e não quero esquecer hoje. Vou pedir para a produção colocar ali na tela a foto. Eu tirei uma foto, é o seguinte. Quero saber se vocês vão lembrar que lugar é esse. É aqui em Cascavel. Vocês são de Cascavel há muito mais tempo, eu acho que vocês vão saber da onde é essa foto. Por quê? Porque é o seguinte, desde o ano passado, né, vez ou outra eu faço uma caminhada nesse local aí. Há muitos meses, tá? Há muitos meses. E eu passo por essa pontinha aí. Vocês estão lembrando onde que é isso? Não?
9: Parque
7: tá.
9: Vitória.
7: Essa é a região do lago, tá? Só que a outra parte de baixo do lago, né? Do nosso belíssimo lago. Então, tem gente que caminha em volta do lago, tem gente que vai caminhar do outro lado, que é embaixo da sombra, das árvores, né? Tem ali uma grande mata, ali um bosque bonito e tal. E isso aí tem... Que eu estou andando ali há quase um ano, né? Quase todo final de semana eu vou ali, e está ali esse buraco, tá? Nessa pontinha ali, tá bom? Então, só para lembrar que, gente, vamos dizer que um ano tá assim... E o poder público não viu isso aí? Será que estão esperando alguém se machucar nessa pontinha quebrada aí?
9: Emerson, eu vou dar um orçamento de olhômetro, um orçamento caríssimo. Uhum. Isso ali é madeira, né?
7: Isso, a base, a estrutura é de ferro.
9: Certo, mas ali, a parte superior é madeira.
7: Isso ali é como se fosse um assoalho, né?
9: Isso, uma madeira. Parafusado. Eu vou dar um preço altíssimo. Gilson, que trabalha em construção, me corrija. Entre mão de obra e material, não custa R$1.000, né, Gilson?
8: Não custa.
7: Sem dúvida, ok?
8: Manda pro folador isso aí.
7: Vamos mandar, porque é o seguinte, gente, daqui a pouco uma criança cai ali, e daí embaixo passa uma água, né? Tem um riachozinho ali, né? Daqui a pouco uma criança cai ali, um idoso, porque eu vi muitos idosos caminhando por ali, daí a pouco machuca uma perna e tal. Sim. Aí...
8: Mas não se preocupe que se isso acontecer, vão dizer assim, foi uma situação pontual.
7: Tá bom, gente? Então, só para dizer...
8: Já estava na agenda para a gente resolver o problema.
7: Eu posso falar que eu posso falar que essa situação está ali há quase um ano, porque eu estou andando ali.
8: Não, mas faça o seguinte, manda para o folador escrito assim, ó. Vou te sugerir. Escrito assim, o folador há um ano está assim. Eu gostaria de, na próxima foto, mostrar no ar na rádio que vocês arrumaram.
7: Eu vou sair, vou ficar 15 dias fora, né?
8: Daí, não sai agora, tá agora
7: férias, tá. Não, agora né? Não vai dar. Exatamente, mas eu trouxe meu guarda-chuva ali. Mas aí, quando eu voltar, eu gostaria de ver, né? Eu quero fazer uma caminhada ali novamente.
8: Mas mandei hoje pro fulano.
7: Tá, vamos mandar, tá bom? Vamos mandar. Nossa. Eu não sei se. Será que aquilo ali é do setor dele mesmo?
8: Claro!
7: É?
8: Obras, tudo é
9: obras do fulador. Tá, okay. Deixa eu então dar uma confirmação aqui aos ouvintes. Terça-feira, a partir das 8h30 da manhã, estará conosco aqui na emissora de rádio o prefeito Thiago Stefanello, da cidade de Corbélia. Acabei de conversar com ele aqui, ele confirmou, terça-feira, 8h30, estará aqui para participar do Independência 92.
7: Fica para a próxima, não tem problema, mas será muito bem-vindo, sem dúvida, né?
8: Está indo bem o Thiago lá, né? Está indo bem.
9: Eu posso lhe dizer que faz 11 anos que eu moro em Corbélia. Não tenho o menor constrangimento em afirmar que é o prefeito que melhor desempenho tem apresentado na condução do município. Obras, serviços públicos, o melhoramento é evidente e não há como falar em prefeitos anteriores sem recordar o trabalho que o Thiago já fez.
8: Sim.
9: Isso nós estamos falando de 2 anos e meio de gestão
8: dele. Mas eu vi a aprovação dele, eu vi a pesquisa de aprovação dele. E a aprovação dele é altíssima lá em...
9: Tem que ser, né, Sérgio? Porque nós temos um município hoje que tem os distritos da Penha e do Ouro Verde com o recapeamento asfáltico de ruas que eram de calçamento, paralelepípedos, e o asfaltamento de ruas que eram de chão. Nós temos, isso estou falando só de um exemplo. Nós temos a reurbanização da cidade de Corbélia através das praças que foram reformadas, as avenidas todas que estão sendo hoje reestruturadas. A saúde está muito melhor do que estava antes. Eu mencionei agora há pouco que fui atendido.
8: Bom, essa área o Thiago é profissional. Sim. Dela, né?
9: Para não dar muito spoiler, vamos deixar para terça-feira. Vamos cobrar dele então, pessoalmente.
8: Voltando à questão da eleição, tanto aqui no Paraná com Sandro Alex, como a eleição no Brasil com Flávio Bolsonaro. Claro que os índices do Flávio Bolsonaro são infinitamente melhores do que os índices do Sandro Alex aqui. O Flávio Bolsonaro está seguramente acima de 35%.
10: E
8: seguramente.
10: O Caiado não decola na sua concepção.
8: Eu acho que está muito tarde para decolar.
10: Inclusive o Aldo Rebelo estava lá presente.
8: Mas está muito tarde, eu acho, para isso, entendeu? Faltam 60 dias para a eleição. De segunda-feira, dia 4, né? Dia 4, segunda ou terça? Acho que é terça.
10: Dia 3 é segunda.
8: 3 é segunda?
7: 4 terça.
8: 4 terça. De terça, estaremos a 60 dias da eleição. 60 dias da eleição. Eu não acredito que o Flávio, que o Caiado ou o Zema venham a reagir. Talvez esse
7: nem moleque... Michele, nem ninguém.
8: Não tem.
7: A direita tem o Flávio e vai ter que
8: se agarrar. Vai ter que ir com o Flávio. Agora, eu pergunto para você o seguinte. Eu sou candidato a presidente da República e tenho reais chances de eleição. Reais chances de eleição. Você acha que eu tenho dificuldade para arrumar um vice? Não tem.
7: Cri.
8: Não só tem. Faltou... Fala você que há quanto tempo com a política. A briga que é nos bastidores para ser vice do.
7: Todo mundo quer.
8: Quer ser, porque olha, o cara tem chance de ganhar.
7: Eu acho o seguinte: o Flávio tem chance. Eu acho que tem. Falta a direita se organizar. Porque até agora só está patinando porque está desorganizada, com buchicho aqui, fofoquinha ali, conversinha fiada para lá.
8: Qual é o nome mais importante neste momento? Qual é o nome mais importante neste momento na direita do Brasil na disputa desse ano? Flávio Bolsonaro.
7: Não tem outro.
8: Ok?
7: Não tem
8: outro.
9: Sabe o grande problema que nós enfrentamos?
11: Só
9: um pouquinho,
11: senão eu perco o raciocínio aqui, querido. Só um minutinho.
7: Diga lá.
11: De sábado para cá, ninguém falou em Flávio Bolsonaro, então na quarta-feira. Só se falou em Milei. Só se falou em Milei. O Milei não é candidato aqui. O Milei não vai vir votar aqui. Vocês entendem o que eu quero dizer? A direita, na verdade, primeiro é escândalo, informação errada e tal, e tal, e tal. Aí agora teve a convenção. Era para ser algo positivo, não era para estar todo mundo falando no Flávio. Olha o discurso que o Flávio fez, que ele fez um belo discurso. Né?
10: E agora estão falando do IA, do Bolsonaro.
11: Isso aí, pode falar, doutor.
9: O que nós vemos, eu vejo aqui no Brasil, é que nós temos uma direita onde tem quatro nomes brigando não para ser candidato, brigando para vender o apoio no segundo turno. É isso que o Caiado, é isso que o Zema está fazendo. Todos os de direita simplesmente estão colocando o nome deles já no primeiro turno. Para quê? Para conseguir uma projeção para daí chegar no segundo turno e falar assim, ó, Osmar, eu vou te apoiar. Eu tenho 5 milhões de votos que eu fiz, mas eu quero o ministério esse, ministério aquele e aquele outro. Por quê? Porque são prostitutos do poder.
11: A
9: desculpa
11: Tebet
9: o palavreado.
11: Fez isso.
9: Essa é a grande palavra.
11: A Tebet fez isso.
9: Mas, exatamente, é o quê? É a venda do apoio que eles estão projetando para o segundo turno.
7: Sem dúvida. E agora é o seguinte, por que eu digo que o Flávio tem chance, tem muita chance, falta só organizar? Pelo seguinte, porque o PT já entrou na justiça só nessa pré-campanha contra a direita cerca de 80 vezes.
11: Sim.
7: Então a direita está incomodando bastante a campanha do lado de lá. Só falta organizar o negócio.
9: Não, sim, porque senão, se unir.
7: Porque se não tivesse incomodando, não tinha ido 80 vezes para a justiça eleitoral contra a direita.
8: Exato, mas é o seguinte, a grande verdade é que um candidato que tem uma guilhotina pendurada, ameaçando a qualquer momento cair no seu pescoço, que pode até ser um blefe, pode ser que não tenha nada mais do Flávio para aparecer.
11: Uhum.
8: Mas a esquerda está alimentando e parte da direita, pessoal ligado à Michelle, está propagando que vem mais coisa contra o Flávio.
7: Embora a Michelle já soltou aí, ontem teve um outro vídeo, algo assim, né? Dizendo que, olha, pessoal, vamos juntos, temos uma missão, né, que não é o partido missão, mas temos uma missão de tirar esse povo do poder. O negócio é se unir e agora trabalhar com foco, né? A Michelle parece que agora está entrando na campanha.
8: Mas você sabe por quê, né? Vocês sabem por quê, não sabe? Ontem, final da tarde, foi anunciado pela Jovem Pan. Foi a primeira que anunciou. Depois a CNN também deu essa notícia. A Michelle, em parceria com o Flávio, estão trabalhando essa semana, Ismar. Veja como é que é o Brasil, né? O Brasil se decide nos bastidores, né?
7: Sem dúvida.
8: Eles estão trabalhando os dois, para que o Republicanos, no sábado, anuncie a coligação com o Flávio.
11: Uhum.
8: E aí, se ele anunciar a coligação com o Flávio, a vice será aquela mulher que foi da Caixa Econômica.
7: Daniela Marques. Excelente.
11: Era o braço direito do Guedes.
7: Isso. Excelente.
8: Se chegar no sábado e isso não for possível, não será a Júlia Zanatta, a vice. Será aquela deputada ligada à Michelle, lá do
7: Ceará. Do Nordeste?
8: Priscila, parece que é. Que era para ser a candidata ao Senado, lá, que é o motivo da briga.
7: Sim. A pivô da briga. Com o Ciro Gomes.
8: Já anunciaram ela, né?
7: Uhum.
8: Então você vê o seguinte, a Michelle, ela é forte, cara. Ela é forte dentro do partido, ela é forte fora do partido.
7: Mas eu não conheço essa moça, eu não tenho nada contra ela, porque eu não conheço ela.
8: Não tem experiência nenhuma.
7: Mas eu sou muito mais a moça, a ex-presidente da Caixa.
8: Não tem comparação.
7: É porque o Brasil precisa de uma equipe econômica, né? E ela, como economista, vai ser vice, mas ela vai trabalhar nos bastidores para montar uma equipe econômica, porque é o que nós precisamos.
8: Viu?
7: Porque o Brasil não tem equipe econômica, não, gente. O que é isso?
9: Se o povo votasse com inteligência, ele olharia para dentro da sua casa e faria uma simples pergunta. Quem eu quero para administrar as minhas contas? Uma pessoa técnica, uma pessoa capacitada, uma pessoa que tem conhecimento, ou um ignorante
7: que simplesmente só fala o que eu gosto.
9: O que vem cantar o canto da sereia no meu ouvido, fazer de conta que vai me agradar e eu acredito nele. É simples, é evidente, não há dúvidas que você, para gestionar um país dos moldes do Brasil, você não precisa de um, você precisa de pelo menos 10 técnicos da área para discutir e analisar e estruturar um plano de governo. Mas aí não, aí você coloca Haddad na economia, coloca o ET lá, a Marina Silva no meio ambiente e companhia limitada, você vai indicando pessoas que não têm condição técnica de ser gestor de nada, porque são políticos.
11: Mas, doutor Osmar, o senhor não pode querer que de uva, de parreiral, o senhor vá colher pera ao invés de colher uva. O senhor veja o seguinte, o senhor está falando que nós temos que olhar tecnicamente. Eu concordo plenamente, mas o que, que o senhor espera de um eleitor que elege Tiririca?
9: Caneta azul, candidato
7: caneta
9: agora.
7: Aí, caneta azul.
9: Então, e olha, infelizmente, Sérgio, segundo o que a internet tem mostrado, o tal do caneta azul, basta colocar um nome na cédula que já está eleito. Então,
11: mas aí, pelo amor de Deus, gente. Espera o quê do eleitor que elege
9: aí, sinceramente, caneta azul aí tem que exteriorizar o sentimento mais mesquinho que eu tenho. Eu quero que esse povo se ferre mesmo, votem nesse imbecil e vão comer pedra para aprender.
11: Mas então é esse,
9: meu avô,
11: querido,
9: ensinou.
11: O eleitor é esse que você está querendo que vá olhar tecnicamente.
9: Meu avô dizia: nasceu para ser burro, tem que hornear e comer capim. É simples.
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7: Se eu pudesse mandar um recado para o Flávio Bolsonaro, eu mandaria assim: Flávio, pelo amor de Deus, não entre na vibe do Lula, que está dizendo que não vai participar de debate.
9: De debate.
7: Ele já andou dizendo, não, peraí, eu só vou no debate se o Lula tiver também. Vai pro debate, cara, brigue com quem você tem que brigar, mostre a cara, vai levar soco, vai, porque todo mundo leva soco em campanha.
9: É um embate.
7: Vai levar, exatamente.
9: Mas se o cidadão não estiver preparado para um debate público, ele está preparado para quê?
7: Não vai nessa onda que, não, só vou se o Lula for, o que, que é isso?
9: Já está regando?
7: O Flávio tem que conquistar, Sérgio, aqueles 30 milhões que não votaram.
11: Exatamente. Mas a eleição está...
7: 4 anos atrás.
11: A eleição não está... não precisa ser... fazer qualquer barulho da parte do Flávio ou da parte do Lula para a sua... Faça para suas bases o movimento que precisa fazer para manter a base. Mas está na hora de mostrar para esse outro eleitorado que você tem capacidade de administrar.
7: Opa.
11: Porque o que a Faria Lima está fazendo? A Faria Lima faz contas de chegada.
7: Opa!
11: É conta de chegada. Para eles não tem essa história de Brasil.
7: O negócio é ganhar dinheiro.
11: É ganhar dinheiro. Entende? Eles todos estão dizendo que se não trocar o candidato, eles vão apostar no Lula 4. No Lula 4, Deus, que seria o quarto mandato. Por quê? Porque pelo menos eles já conhecem o Lula. E o Flávio tem deixado muita gente assim intrigada, sabe, na maneira de se comportar. Agora, debate, o Flávio tem um problema sério, né? O Flávio tem aquele trauma do debate para prefeito lá no Rio de Janeiro, que ele desmaiou. Ele desmaiou, a pressão foi muito grande e ele desmaiou. Na verdade, o Flávio não é o pai dele. Essa que é a verdade.
7: Não, sem dúvida nenhuma.
11: Nem parecido.
7: Sem dúvida nenhuma, né? A gente sabe muito bem que a direita está... o sistema sabia... Vamos calar o Bolsonaro, que a direita se esfacela toda.
11: Exatamente. Agora, o que eles não estão preparados, o pessoal de esquerda, é que se agora de manhã ou agora à tarde as preces de milhões de brasileiros
9: forem atendidas
11: e o Lula partir, eles não têm candidato.
9: Não, eles não têm um sucessor, graças.
7: Eu acho que...
12: Basta ver, Ismar, o que aconteceu quando mostraram um vídeo feito por IA na convenção do PL. A figura de Bolsonaro começa dizendo, olha, tanto minha voz quanto minha imagem, EIA aterrorizou os petistas.
7: E segundo o senhor Nunes Marques, não tem nada de errado ali, porque...
12: Pode usar, porque, só não pode ofender ninguém.
7: Não, porque foi avisado, EIA. Então não foi tentativa de
9: manipulação, de enganação.
11: A única coisa que poderá dar o jurídico aqui é o doutor Ismar, que está na ativa, o Júnior, que também dá as pedradas dele, é advogado.
7: Uhum.
11: Entendeu? Eu digo, dá as pedradas, o Júnior atua mais no jornalismo do que no direito. Mas o que pode dar ali é alguma sanção para o Bolsonaro. Mas se ficar provado que o Bolsonaro não participou, não Isso. esteve com a gravação e nem autorizou que fizesse, porque autorizar, eu quero ver quem é que vai dizer.
7: O autorizou. Xande, Mostra pro Xande. Mas o filho nem pode ver o pai, como é que ia pedir autorização?
12: O Xande já pediu, né? Tem 48 horas para explicar se autorizou ou não.
11: Mas o Bolsonaro poderá sofrer algum revés aí e tal.
9: Só que
11: eu não creio que o Flávio venha sofrer.
9: Não, eu vejo que não há problema algum. Porque...
7: Para fechar.
9: Primeiro ponto. A imagem é um direito personalíssimo, é absolutamente pessoal, é minha. Eu posso impedir que você a use? Posso. Mas se você a usar sem a minha autorização, somente eu poderei adotar medidas constritivas frente a você em razão de você ter usado. Não cabe ao poder público, nem ao Moraes, que se acha Jesus ou Deus na Terra, ele não tem essa legitimidade para entrar com uma medida judicial contra quem fez uso da minha imagem pessoal. Ou seja, a imagem do Bolsonaro, somente ele pode se insurgir contra quem a está usando. E é óbvio que ele não vai se insurgir contra o próprio filho por estar usando a imagem dele. E não cabe aí ao Moraes falar assim, não pode usar. Quem disse que não pode? As imagens que são públicas, do ente enquanto público, podem ser utilizadas. Se eles usarem como base para os vídeos a imagem de Jair Bolsonaro, por exemplo, no debate com o Lula, e manipular aquela imagem, aquela figura plástica que está lá nos debates da Globo, por exemplo, e usarem aquilo na IA, e as falas não forem ofensivas e nem agredirem ou vilipendiarem ninguém, não há problema nenhum. Ninguém pode impedir que isso seja feito.
7: Beleza.
11: A única coisa que precisa é, fora o Nunes Marques e fora o André Mendonça, os outros quatro juízes ou... juízes do TSE.
9: Ministros do TSE.
11: Os outros têm que pensar igual a você.
7: Amigos, são 9h57, obrigado, gente, pela companhia, tá tudo certo, só amanhã tem fechar, mais.
12: Falei aqui com o Folador, enviei a foto, ele disse, já tô mandando a equipe lá.
7: Parabéns, abraço, Folador.
11: Eu falei,
7: pra toda a equipe.
11: Folador, não é porque o Folador é meu amigo, o Folador é o melhor secretário disparado que o Renato tem na equipe.
7: Então é o seguinte, eu
12: em todos os governos.
7: Quando eu voltar,
9: menos um trabalho.
7: Secretário, né? Quando eu voltar, dia 17, eu vou dar uma passadinha lá e vou tirar uma outra foto. Maravilha? Gente, obrigado. Eu vou tirar umas 15 dias, mas estaremos de volta aí em breve, tá? E eu tenho certeza que o programa será muito bem comandado aí pelos nobres amigos.
12: Então, até semana que vem.
9: Quem que vai ficar no comando?
7: Osmar Júnior, Gilson Pessoa e os convidados.
12: Amanhã ainda é sexta.
9: Não, amanhã é
12: quinta-feira.
9: Não, é sexta.
7: Amanhã é quinta.
10: Amanhã é quinta-feira.
12: Ô, louco!
7: Mas o que é isso?
12: Eu queria voltar só segunda?
7: Que bárbaro, né?
9: Não, pra mim já é sexta.
12: Pegar uma sériazinha de 2, 3.
10: Porque eu começo amanhã. Mar não vai
9: poder. Amanhã.
7: Minha folga começa amanhã.
9: Amanhã já é sexta, eu tenho audiência amanhã. E deixa eu antecipar aqui. Dia 31, aniversário do meu pai, 87 anos de idade.
10: Parabéns.
7: Deus abençoe.
9: No sábado estaremos juntos lá em Capanema para reunir a família e os amigos.
7: Ótimo.
9: Não vai ter muita gente, são 150 parentes.
7: Perfeito. Opa,
12: tem que ter pelo menos 87 amigos.
7: Então,
9: graças a Deus.
7: Quantos amigos lá? 150, você falou?
9: Parente 150.
7: Parente, né?
9: Porque parente e amigos são bichos distintos, tô brincando. Não, que isso, gente.
7: Quantos barris de chope lá? Opa!
9: Pelo menos 3.
7: Olha aí. Amanhã,
9: eu conheço meu eleitorado.
7: Amanhã eu não tô aqui, mas o Vander Piaia vai estar, o Carlos Moraes, pré-candidato, vai estar, Jéssica Almeida, que é a do movimento Advogados de Direita, vai participar também. E a Hora da Boca.
10: Com o Igor Siqueira.
7: Tá certo. Sexta-feira ainda está em aberto, tem o João Fernando, que é o nosso grande parceiro aqui. É amanhã?
12: Amanhã é quinta.
7: Não, o Gilson te confundiu aí, né? Com toda certeza. Sexta-feira tem João Fernando aqui falando de finanças, investimentos e tal, e ainda em aberto.
10: Aguardando a confirmação.
7: Com mais gente aí, né? O Independência não para.
9: Reafirmando na terça-feira que vem, Thiago Stefanello, prefeito de Corbélia, 8,
7: que horas?
9: 8 e meia da manhã,
7: meia.
9: Aqui na emissora.
7: Perfeitamente. Vem aí o Alexandre Garcia. A todos um forte abraço e até 17 de agosto.
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14: Bom dia. Tem gente que não faz a menor ideia do que seja uma assessoria de imprensa e está, digamos, jogando ódio e coisas irracionais nas redes sociais contra o André Costa. que é um assessor de imprensa, assessor de comunicação de dona Michele Bolsonaro, que é a presidente do PL Mulher. Né? Porque alguém printou ele trocando gentilezas com um jornalista de um site que é visivelmente de esquerda e pró-PT. Meu Deus do céu, isso é começar que é falta de inteligência, né? Porque não faz nenhum lucro, não tem nenhum lucro, nenhuma conquista, nenhuma adesão, falar só para os próprios, só para os mesmos, só para o, digamos, público interno, né? Falar só para, eu só falo para os meus amigos, aí eu não conquisto nenhum adversário, né? Não faz sentido, então nem precisaria existir, porque é manter o status quo e não ir além disso, né? E certamente é isso que ele faz, é isso que eu faço.

0: que a gente tem que estar sempre de braços abertos. Olha, quer vir para a verdade dos fatos, a razão, a racionalidade, o amor à pátria, seja bem-vindo. Se quiser destruir o país, bom, mas eu vou tentar convencê-lo a não destruir o país, porque o país somos nós. Então, eu estou registrando aqui porque eu vejo que a irracionalidade é movida por um certo dogma, um fanatismo, que a pessoa não aceita as verdades alheias, ou não aceita os fatos que contrariam a sua maneira de ver o mundo. Aí não vai aprender nada, nem vai crescer. A gente tem que estar aberto às ideias. Eu costumo dizer aqui para vocês que os aplausos não são tão produtivos quanto a crítica, porque a crítica nos faz pensar. E os aplausos podem até nos enganar, pensando que a gente está certo e a gente vai continuar no erro. Bom, queria falar de outro assunto, um assunto que eu já falei, que é de Guerra do Paraguai. Lá no Paraguai chamam de Guerra Guaçu, né? Guaçu é grande, a grande guerra contra o Paraguai. O Paraguai foi arrasado, e Lula mencionou num discurso que nós temos que nos defender, porque o Paraguai invadiu Mato Grosso, invadiu Uruguai, invadiu Argentina... Esqueceu de dizer que invadiu o Rio Grande do Sul, lá em Uruguaiana, mas isso provocou a ira dos paraguaios, porque eles sentem também o fim da guerra na hora que o Conde D é que ocupou o comando, aliás, um francês, e ele, meu Deus, foi uma matança desnecessária. Certamente Caxias não faria isso. E isso irritou os paraguaios. E neste momento, o Paraguai acolhe as empresas brasileiras que estão cansadas de burocracia e de impostos que desestimulam a produção. Ao mesmo tempo, já há muitos anos, tem recebido agricultores e pecuaristas brasileiros. É o nosso vizinho amigo, a quem nós deveríamos, ao contrário, prestar até algumas reparações de guerra. Uma delas seria a devolução de um canhão que está no museu aqui no Rio de Janeiro, e que eles querem de volta. O vice-presidente do Paraguai mencionou isso agora como consequência da fala de Lula. Desastrosa em política externa, como está sendo a política externa brasileira hoje. Desastrosa. Eu vejo aí o Supremo respondendo diretamente com uma nota às declarações de Milei sobre Alexandre de Moraes e não Itamaraty. O Supremo deveria só falar nos autos, mas tem falado fora dos autos há muito tempo. Aquela história do Supremo entrar direto intimando empresas americanas como a Rumble, a Trump Media. Então, é o rumo da política brasileira mal conduzida, em todos os setores, e ninguém quer desagradar o presidente. Sim, senhor presidente, vamos fazer errado porque o senhor quer. Então, Paraguai é um grande irmão que temos aí ao lado, é um parceiro comercial, industrial, produtor de energia em Itaipu. Aliás, a parte dele está sobrando e ele vende para o Brasil. Poderia dizer, não vendo mais para o Brasil, vou vender para a Argentina. Então, eu acho que a gente deve tratar uma política externa com mais respeito, mas hoje estamos vendo presidentes que se ofendem verbalmente. É Lula com Trump, Trump com Lula. Aí o ministro da Fazenda se mete, que é um auxiliar do presidente da República e chama Milei de palhaço. Coisas... Gente, eu estou ouvindo coisas que eu nunca ouvi na minha vida, nesse momento político brasileiro. Do Rio de Janeiro, Alexandre Garcia.
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4: 10 e 6.
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4: E a gente conversa agora com a especialista Érica Xisto. Érica, hoje as redes sociais estão cheias de dicas sobre saúde, estética e bem-estar, né? Dá pra gente confiar em tudo que a gente vê na internet?
13: Não dá pra confiar em tudo que a gente vê na internet. De uns anos pra cá, popularizou-se demais, né, esse acesso. E com isso veio gente boa, gente ruim, gente que tem consciência, gente que não tem consciência. Então, o consumir conteúdo na internet hoje, ele precisa de um pouco de atenção e de discernimento. Senão, a gente corre o risco de cair em algumas furadas por aí.
4: Pois é, né, Érica? Com tanta informação circulando, o senso crítico se tornou essencial para a gente não confundir conteúdo com verdade.
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2: 10h34.
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7: 11:01.
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2: Feridas na boca que não cicatrizam, rouquidão persistente, dificuldade para engolir ou nódulos na região do pescoço podem ser sinais de alerta. Eu sou a doutora Paula Soares, médica radioterapeuta do CEONC, Hospital do Câncer. E neste Julho Verde, quero reforçar a importância do diagnóstico precoce do câncer de cabeça e pescoço. Quando descoberto no início, o tratamento tem maiores chances de sucesso e melhores resultados para o paciente. Por isso, é essencial observar alterações persistentes e procurar orientação médica ou odontológica sempre que necessário. Lembre-se, a informação e a prevenção continuam sendo grandes aliadas da saúde. 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
4: Dica de hoje, escrever corretamente. Na pressa de digitar em aplicativos e redes sociais, erros de escrita se tornam hábito. Tem uma dica muito simples. Pare um segundo, releia o que escreveu e desconfie das palavras que parecem certas. Atenção para isso, escrever bem não é perder tempo, é garantir que a sua mensagem seja entendida. Para isso, eu separei 3 exemplos: com certeza, de repente e ok. São as mais comuns. Essas são palavras separadas, elas não são uma única palavra. Atenção para isso, a sua mensagem precisa ser claramente entendida e a sua credibilidade tem que ser mantida. Mesmo com pressa, escreva corretamente. Eu sou a professora Eleandra Toscan. Para mais dicas, continua com a gente aqui na 92.3 FM.
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4: 11h31.
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0: Bola em jogo, é hora de falar de futebol. Com Neymar na lista, o técnico Cuca relacionou os 23 jogadores para a partida contra a Universidade Central da Venezuela nesta terça-feira, pelo duelo de volta na repescagem da Copa Sul-Americana. O confronto vai acontecer às 9:30 da noite, horário de Brasília, na Vila Belmiro. Depois de não participar da atividade de domingo, o jogador treinou normalmente ontem e está à disposição do treinador para encarar os venezuelanos. Em razão da goleada por 4-1 no jogo de ida semana passada, o Santos está com a classificação às oitavas de final para encarar o Macará do Equador, bastante encaminhada. Daqui a pouco tem mais destaques do esporte.
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7: Meio-dia e dois.
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6: Das 10 cidades mais violentas do Brasil, 8 estão em estados governados pelo PT, divulgado pelo Fórum Brasileiro de Segurança Pública. A Bahia, comandada pelo PT, possui 5 cidades no ranking. O Ceará, também comandado pelo PT, 3. Pernambuco e Paraíba contam com um município cada. Maranguape, no Ceará, estado comandado pelo petista Eumano de Freitas, foi o município mais violento do país, com índice quase 4 vezes superior à média nacional, alcançando 79,9 mortes por 100 mil habitantes. Para Estúdio 92 FM, Emerson Bittencourt.
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5: Meio-dia e 28.
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10: Você acha que a mídia apenas relata os acontecimentos? Pense de uma forma mais incômoda. O Estado sempre precisou de uma classe de intelectuais para legitimar o seu poder. E a grande mídia moderna cumpre esse papel moldando o consenso. Não necessariamente inventando fatos, mas escolhendo o que vai para a manchete, enquadrando narrativas e definindo quais opiniões parecem normais e quais devem ser tratadas como absurdas. A disputa moderna não é por informação, é pelo controle da sua mente, através da interpretação.
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5: Meio-dia e 57.
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1: Quem governar o Brasil em 2027 vai encontrar inflação alta e crescimento menor. Essa é a avaliação do diretor de investimentos e novos negócios da Pilar Capital, Cássio Viana. Ele analisou o relatório Focus publicado pelo Banco Central na última segunda-feira. O documento elevou a projeção de inflação para 2027 de 4,2% para 4,22% e reduziu a estimativa de crescimento do PIB, o Produto Interno Bruto, de 1,65% para 1,6%. Para Viana, o principal risco para o ano de 2027 não está em uma freada abrupta da atividade, mas em uma perda gradual de fôlego. Na avaliação dele, os efeitos dos juros altos, da maior restrição ao crédito e da redução do impulso fiscal devem atingir a economia de forma gradual, reduzindo o ritmo de crescimento. Para Estúdio 92 FM, Emerson Bittencourt. 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
1: 1h26.
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4: 1h55.
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9: E a gente conversa agora com o advogado Dr. Gabriel Fonseca. Doutor, toda discussão entre casal pode ser considerada violência doméstica?
11: Não toda discussão. Existem discussões que são comuns entre casal. Uma conversa ali sobre finanças, uma discussão sobre filhos, sobre criação. Mas não é toda discussão que envolve violência doméstica. A violência doméstica inicia com sinais de desrespeito. Quando alguém começa a desrespeitar uma pessoa, com xingamentos, querer controlar os filhos e colocar eles contra a pessoa, começa com questões psicológicas e envolve até questões financeiras. A violência doméstica ela se agrava quando tem contato físico, empurrões, lesões corporais. E o último passo da violência doméstica é a morte, é o feminicídio. Então, não são todas as discussões que envolvem violência doméstica, mas tem que tomar muito cuidado como essas discussões acontecem. O respeito sempre deve prevalecer.
9: Pois é, né, doutor? Discutir é normal, né? A violência começa mesmo quando surge o medo, a ameaça e a humilhação.
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4: após uma série de embates com Donald Trump, além de uma semana em que o governo federal já havia convocado o embaixador argentino para protestar contra as declarações de Javier Milei na convenção do PL. Lula abriu uma nova frente de atrito diplomático, desta vez com o Paraguai. A crise nasceu de uma frase dita na última sexta-feira, dia 24, quando Lula, no interior de São Paulo, defendia investimentos militares. Ele afirmou, abre aspas, "Nós gostamos da paz, mas não podemos esquecer que, um belo dia, o Paraguai decidiu invadir o Brasil", fecha aspas. O presidente da Câmara dos Deputados do Paraguai, Raul Latorre, do Partido Colorado, reagiu publicando, abre aspas, "Lula, você está falando com leveza excessiva sobre a maior tragédia da nossa história, o maior genocídio do nosso continente", fecha aspas. A Guerra da Tríplice Aliança teve seu início com a intervenção militar do Brasil no Uruguai e deixou o Paraguai devastado, com a perda de cerca de 60% da população e de 90% dos homens. Para Estúdio 92 FM, Emerson Bittencourt.
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2: 2h26.
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0: em jogo, já estamos de volta para falar de futebol. O Santos venceu a Universidade Central da Venezuela por 4-2 na Vila Belmiro e garantiu vaga para a próxima fase da Copa Sul-Americana. Miguelito, Gabriel Barbosa, Gabriel Menino e Rony marcaram os gols do Peixe, que superou um susto inicial após sofrer gol aos 20 segundos de jogo. Com a classificação assegurada no placar agregado, a equipe paulista enfrentará o Macará do Equador nas oitavas de final. Daqui a pouco, tem mais destaques do esporte.
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3: De acordo com o Instituto de Planejamento e Tributação, o brasileiro trabalha em média 149 dias por ano, quase 5 meses, apenas para pagar impostos. Em 1988, eram 2 meses e 13 dias, ou seja, a carga tributária mais que dobrou em 37 anos. Para manter cada emprego, a empresa pode gastar o dobro do salário em encargos. É como pagar outro ano inteiro só em impostos e obrigações que não vão para o trabalhador, mas para sustentar a máquina pública. De acordo com o Índice de Retorno ao Bem-Estar da Sociedade, o governo arrecada como país rico, mas devolve saúde, educação, infraestrutura e segurança de país pobre. E tem quem acredite que a solução para o Brasil seja aumentar ainda mais os impostos.
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4: 2h53.
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1: A partir de 4 de agosto, entra em vigor a resolução da diretoria colegiada número 1012/2026 da Anvisa, Agência Nacional de Vigilância Sanitária, que regulamenta o cultivo de cannabis para fins de pesquisa científica, ensino e inovação no Brasil. No Paraná, a UEL, Universidade Estadual de Londrina, acompanha a mudança de perto e lidera discussões sobre os entraves regulatórios que ainda limitam o avanço das pesquisas no país. Embora ainda não tenha protocolado um pedido para cultivar cannabis, a Universidade Paranaense já desenvolve pesquisas em parceria com instituições internacionais e estuda ampliar sua atuação futuramente. Desde 2023, a UEL negocia a criação de um centro de estudos em parceria com a Universidade de Illinois, nos Estados Unidos. A Universidade Americana mantém o SIU Cannabis Science Center, referência em pesquisas sobre biologia da planta e sistemas de cultivo. Para Estúdio 92 FM, Emerson Bittencourt.
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4: 3h24.
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9: Dica de hoje, vamos lá. A diferença entre onde e aonde. Há muita confusão em relação a isso, mas é muito, muito fácil. Onde indica lugar fixo, sem ideia de movimento. Por exemplo, onde você está? Já aonde tem uma ideia de movimento. Está normalmente ligado a verbos como ir ou chegar. Por exemplo, aonde você vai é bem tranquilo. E lembre-se, escrever certo faz toda a diferença na comunicação, na credibilidade de quem está se comunicando, está escrevendo ou falando. Eu sou a professora Eleandra Toscan. Para mais dicas, continua com a gente aqui na 92.3 FM.
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10: 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A definição do empresário Assis Gurgas Neto como primeiro suplente da candidata ao Senado pelo PT, Gleisi Hoffmann, reforça uma prática cada vez mais comum na política brasileira: a escolha de suplentes que reúnam elevado patrimônio, influência econômica e capacidade de financiar campanhas eleitorais. Embora a indicação seja apresentada como resultado de uma articulação entre PT e PDT, nos bastidores, a leitura é de que o fator financeiro também pesa na composição da chapa. Assis Gurgas Neto integra um dos maiores impérios tradicionais do Estado, Grupo Eucatur e Fundação Assis Gurgas, o que amplia o potencial de apoio político e de arrecadação para a campanha. Deu no Impacto Paraná, sai na 92.
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3: 3,50.
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1: A ex-presidente da Caixa Econômica Federal, Daniela Marques, fez duras críticas ao governo do PT durante participação no programa do portal Pleno Time. Ela apresentou as diretrizes do Brasil por Elas, plano econômico lançado pelo senador Flávio Bolsonaro, candidato à presidência da República. Segundo ela, o atual governo petista promove uma expansão dos gastos públicos que compromete a economia e dificulta a vida de famílias e empresas. Daniela Marques, cotada para ser vice na chapa de Flávio Bolsonaro, afirmou, abre aspas, nosso plano econômico tem três pilares, arrumar as contas, porque essa gastança e essa desordem de gestão, esse cabide de emprego que o governo se tornou para sustentar o PT no poder, está arrastando para a falência as famílias e as empresas brasileiras, fecha aspas. Ela ainda criticou o ambiente tributário do país, afirmando que o excesso de burocracia prejudica desde pequenos empreendedores até grandes empresas. Lembrou que existem 500 mil normas tributárias e que cada empresa tem que acompanhar pelo menos 2 mil. Para Estúdio 92 FM, Emerson Bittencourt.
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For those about to rock, we salute you. Ladies and gentlemen, está começando Rock History pela Estúdio 92.3 FM, aqui em Cascavel, no oeste do Paraná, também pelo Facebook da rádio Estúdio 92.3 Cascavel. Você pode ver nossas imagens e a partir de agora começa o programa de rock and roll mais alegre do nosso estado, mais lindo da União, que teve uma chuva hoje que criou problemas a todos nós aqui na nossa cidade. Pela manhã foi chuvas de pedras e etc. Foi realmente muito, muito difícil hoje pela manhã. Na verdade, de madrugada também choveu pra caramba, sabe? Agora, por exemplo, aqui em Cascavel está marcando 25 graus, muitas nuvens, tem sol, o sol aparece e tem aparecido desde as 11, 12 horas do dia de hoje, mas tem ainda possibilidades de chuva amanhã, na quinta-feira, vai chover praticamente do jeito que choveu hoje, tomara que sem as pedras, porque realmente aquilo lá causa problemas diversos, inclusive no trânsito hoje, a gente teve muito problema na 277, tivemos muitos problemas aqui também no centro da nossa cidade. E eu espero que você, onde é que você esteja na nossa região, ou escutando o nosso programa, vendo o nosso programa no Facebook, esteja tudo bem. E pelas notícias que a gente tem lá do sul, vai vir muito mais água. Vai vir muito mais água, porque está sendo esperada bastante água, como nós dissemos aqui na 92.3, há alguns meses atrás, sobre o novo El Niño, que já está entre nós, já está no norte, já está... no Nordeste também, as coisas estão mudando e para nós aqui aparentemente vai ser muita água mesmo. Dia 29 do 6, foi-se mais um mês, hoje é o Dia Internacional do Tigre. Poderia ser do Tigrinho, acho que veio daí essa ideia. Se não tem o do Tigrinho, vai ter ainda, pode ficar tranquilo que vai ter o Dia do Tigrinho. Hoje, não, essa questão do tigre é para sobre a conservação, né, da espécie e a, eu diria que a proteção dos habitats naturais dos tigres. Para nós aqui não tem muito problema, sendo que de vez em quando aparece uma onça em algum lugar, por aí aparece uma onça para nós aqui, né? De vez em quando eles têm que colocar umas galinhas lá no parque, lá perto do lago, para pegar as onças lá. E não tô brincando não, isso é uma realidade. Hoje é o dia também da identificação. Você que está precisando fazer seus documentos, você que perdeu os seus documentos, inclusive, tem muito documento em uma gaveta aqui, tá? De repente você pode dar uma passada aqui e perguntar para ver se os seus documentos não estão aqui na nossa gaveta. Porque tem muita gente boa ainda nesse mundo, muita gente boa nesse mundo. As pessoas encontram e, obviamente, elas pensam nos correios ou em rádios. Obviamente outras coisas, mas aqui tem bastante. Então estou dizendo para vocês, pode estar o seu documento, pode estar aqui também. Inclusive de pessoas que não são brasileiras, tem alguns documentos que eu vi esses tempos aqui. Mas é para emissão, né, de documentos de identidade, segurança, identificação civil, etc. Hoje é o dia considerado a isso. Bom, tem muita coisa para a gente falar hoje. Tem Linkin Park, tem Ramones, tem Smashing Pumpkins, que estarão na calçada da fama lá em Hollywood a partir do ano que vem, e tem também, a gente vai falar sobre Beatles também tem um lançamento, inclusive é hoje, eu acho que é hoje, hoje foi o lançamento na mídia, né, mas isso aí vai acontecer a partir de outubro, se eu não me engano, pela Apple Corps. Mas vamos começar muito bem esse dia de hoje com uma música que é de uma banda, chama-se Mônaco, pra quem lembra do New Order, pra quem lembra do Peter Hook, que era um integrante do New Order, isso aqui é a banda dele, esse som é de 97, a banda do Peter Hook, esse som chama-se What Do You Want From Me, eu acho muito show de bola, depois vem Rapa pra nós, vamos lá.

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1: Pescador de Ilusões, do Rapa. Esse álbum é maravilhoso. É o segundo álbum de estúdio do Rapa, chama-se Rapa Mundi, de 96. E eu vou dizer a vocês, a qualidade é tão grande que esse álbum foi produzido pelo Liminha, pelo grande Liminha, no estúdio Nas Nuvens, lá no Rio de Janeiro, e é absolutamente fantástico. Para mim, é um dos melhores álbuns do rock nacional em todos os tempos. 1996, What Do You Want From Me, do Monaco, que é uma banda do Peter Hook, que era do New Order, que antes também era do Joy Division. Quando o Joy Division acabou, eles começaram o New Order, e durante esse período, no começo, no meio dos anos 90, ele criou uma banda, Peter Hook e alguma coisa, e ele saiu automaticamente, acho que não chegaram a gravar nada, depois ele montou o Monaco, e essa música fez muito sucesso no ano de 97. Let me tell you one thing, the Beatles vão ganhar uma nova edição, chama-se Super Deluxe, do álbum que eu mais amo dos Beatles, chama-se Rubber Soul, que é um álbum de 65. Esse álbum, pra você lembrar, tem Baby, You Can Drive My Car, tem Norwegian Wood, tem Nowhere Man, tem Michelle, inclusive tem uma história muito especial com essa música Michelle, que algum amigo me contou lá na Inglaterra, mas é a riqueza que tinha de escrever, tem de escrever Sir Paul McCartney, e um cara que a gente falou muito ontem aqui, o Thiago Giuliani estava aqui no estúdio, ontem à noite ele foi de volta para São Paulo, já tem show nesse próximo final de semana, se eu não me engano, em Araraquara, mas é o seguinte, esse álbum é considerado um dos trabalhos mais importantes da trajetória dos Beatles, tá? Para você saber. Agora vai vir num box, se eu não me engano, dia 2 de outubro, pela Apple Corps, e vai reunir uma série de material que é inédito. Para quem gosta de Beatles, é uma coisa para se colecionar, né? Vai mixagens clássicas. Gil Martin, para quem não sabe, vai produzir. Para quem não sabe, inclusive, ele produziu Back to Black, da Amy Winehouse. Esse cara é muito bom. Ele é filho do George Martin, que foi o produtor dos Beatles, inclusive. E tem a participação do Sam Ockel, que é outro engenheiro de som. O cara ganhou não sei quantos Grammys. Esse cara é grande demais. Então esse projeto vai ser muito legal. São sessões, inclusive, né, de lançamentos ou coisas que não foram lançadas. Tem demos caseiras, tem mixagem estéreo, tem a mono que tinha naquela época, né? E esse material aparentemente vai ter um esboço inédito de uma música de John Lennon e um livro de 88 páginas com instruções de Paul McCartney. Então tá aí, ó, para que você que gosta de Beatles, Rubber Soul sendo remasterizada, relançada, se transforma, né, muito nessa sonoridade dos Beatles. E a gente vai ver essa, vamos dizer, essa sofisticação especial que vai ter agora nesse novo álbum. Novo ou antigo, né? Dos Beatles, e todas aquelas músicas que tinham, obviamente, no primeiro álbum, vão estar ali também, com certeza absoluta. Isso aqui, ladies and gentlemen, é simplesmente uma das músicas mais fantásticas do ano de 2002. Mr. Chris Cornell, Tom Morello, Tim Comfort e Brad Wilk, que eram, inclusive, esses últimos três, eram do Rage Against the Machine, e eles montaram isso aqui, que é um considerado supergrupo, chama-se Audioslave. Depois, Mr. Steve Ray Vaughan. Vamos lá.

Eu acho que uma das maiores perdas para a música mundial foi quando esse cara, infelizmente, passou, Mr. Steve Ray Vaughan, cara from Texas, from Dallas, um acidente. Eu não consigo entender, mas certas coisas acontecem na vida. Se vocês querem escutar música de qualidade, eu diria uma coisa: Jimi Hendrix, B.B. King and Steve Ray Vaughan. Esse cara era maravilhoso. Esse som é dele, foi um dos sons que mais fez sucesso. Se você quiser ver a performance, isso aí é ao vivo em Carnegie Hall, de 1983. E no ano de 1990 ele estava... Onde que ele estava? Wisconsin. Estava fazendo um show em Wisconsin. Inclusive tinha... Eric Clapton estava fazendo show. Buddy Guy estava fazendo show. Jimmy Vaughan, que é o irmão dele também. E ele terminou o show dele, ele subiu no helicóptero para ser levado para Chicago, ele ia para Chicago, onde ele morava, inclusive. Só que era uma neblina, tinha quatro pessoas no voo, no helicóptero, tinha quatro pessoas e ele perdeu a altitude no meio, tipo assim, dois, três minutos depois que levantou o voo. E eles bateram em uma colina, em uma montanha, e os quatro, ele mais as quatro pessoas faleceram. E isso foi dia... 27 de agosto, foi dia 27 de agosto de 1990, o grande e maravilhoso Mr. Steve Ray Vaughan. E eu tenho o grande prazer na minha vida de ter traduzido para o sobrinho dele aqui na nossa amada cidade de Cascavel. Fiz tradução para ele internacional, fiz tradução de inglês, porque o cara veio tocar aqui na nossa cidade já algum... Acho que foi o ano passado, foi no começo do ano passado, meio do ano passado, something like that. E antes... Like a Stone, do Audioslave, essa super banda de 2012, só tinha fera, só tinha absolutamente caras de qualidade. Tom Morello tinha um som assim que era diferenciado, tanto é que ficou chamado de super grupo, né? Chris Cornell, Tim Comfort, tinha Brad Wilk, que eram do Rage Against the Machine. E deixam esses dois, essas duas bandas, o Chris Cornell e o Steve Ray Vaughan, deixam uma saudade muito grande para nós que amamos a boa música, música de altíssima qualidade, que você só ouve aqui na 92.3. Vamos de aniversário? Vamos lá!

0: Happy birthday to you, ladies and gentlemen. Parabéns, saúde e paz para vocês no dia do seu aniversário, dia 29 do 6. Já tá acabando o mês de julho, praticamente acabando o mês de julho. Hoje é a nossa edição de número 1284 aqui do Rock History, para você ter uma ideia. Isso é absolutamente Herculean, como diria o outro, que é uma coisa vigorosa. Essa palavra existe, na verdade, para todos nós. Hoje, quem faz aniversário, que vai estar aqui no Brasil no começo do ano que vem, é Mr. Gary Lee, do Rush. Ele faz 73 anos de idade hoje, vão estar no Brasil no começo do ano. São apresentações lá no estádio da W Torre, que inclusive tem mais 19 anos, eles são donos do estádio lá na Barra Funda, que todo mundo acha que é de um time de futebol que joga de verde, mas não é. Quem é dono do estádio é a W Torre, e ninguém mais. Para os próximos 19, na verdade, se incluir esse ano ainda, são mais 20 anos. Só daqui 20 anos eles vão poder dizer que o estádio é deles. Então é o seguinte, eles não têm nada que falar do Flamengo também, não. Se eles não têm estádio, eles não têm que ficar falando. Ah, o estádio é nosso. Não é deles. Isso é ponto. Você pode ver na FIFA. Está escrito na FIFA que eles alugam um estádio. E a realidade, Mr. Gary Lee. Hoje, esse cara eu conheci, inclusive, encontrei com ele cinco vezes. Foi o cara que fabricou, que fez o amplificador Marshall. O nome dele era James Marshall, Mr. Jim Marshall. E eu tenho 4 posters assinados por ele, inclusive, na minha casa. Ele faria 103 anos hoje, ele faleceu em 2012. Ed Wilson faria 81 hoje, Ed Wilson faleceu em 2010. Mike Carson, mas esse Mike Carson, ele foi simplesmente um produtor também. Ele pianista, produtor, ele tocou com David Bowie, vários sons do David Bowie são do piano dele. Billy Corgan, do Smashing Pumpkins, e o próprio Smashing Pumpkins. Esse cara era maravilhoso. Hoje quem faz 63 anos é o nosso querido Théo José. Théo José tá sempre aqui pro Cascavel, tem muitos amigos aqui em Cascavel. 63 anos de idade para ele hoje. Hoje, Mr. Vincent Van Gogh. Vocês lembram que 2 dias atrás eu falei que Vincent Van Gogh deu um tiro, foi no dia 27, no caso, ele deu um tiro, né? Deu um tiro em si mesmo e morria 2 dias depois, também conhecido como hoje. Isso foi em 1890, olha como é que são as coisas. Cass Elliot passava nesse dia, já contei a história da vida de Cass Elliot, do Mamas and the Papas, conhecida como Mama Cass. Ela nos deixava em 74 nesse dia, em um hotel lá em Mayfair, na Inglaterra. Hoje, Antônio Carlos Mussum, que era dos Trapalhões e também era sambista, né? Sambista de verdade. Ele nos deixava em 1994. Eu quero mandar um abraço para um amigo meu lá em Foz do Iguaçu, que é da Mix FM de Foz do Iguaçu, que hoje é aniversário do Julinho Bressan, que é um cara da Mix, da Metropolitan, que você falou que eles têm agora, né? O Juliano tem, né? Metropolitan e o que mais? Metropolitan, Mix e TFM. Os caras são fartos pra caramba. Um abraço para eles, um abração mesmo. São gente muito querida. Ladies and gentlemen, esse som que você vai escutar agora, eu fiz um passeio, era um ride bike lá na Inglaterra por 10 anos, pelo Instituto do Coração, eram em média 35 a 40 mil pessoas, no Dia dos Pais, lá na Inglaterra, sempre no verão, e a gente ia de Londres até Brighton, que era uma praia de 165 quilômetros, a gente descia de bicicleta e subia de trem, porque ninguém é louco também, né? E eu fiz por 10 anos pelo Instituto do Coração. A gente arrecadava verbas para o Instituto do Coração e o Instituto do Câncer também nos últimos 5 anos. Esse som aqui era da Percy Mayfield e da Merge Hendrix, que elas tinham uma banda, chamava-se The Relites. E quem produzia a banda chamava-se Mr. Ray Charles. Até que um dia elas falaram assim: quer saber uma coisa? Por que a gente não é sua back vocal? Ao invés de ficar fazendo showzinho por Milão, vamos ser tua back vocal. Daí a gente faz show com você, você dá 10 conto pra cada uma. E aconteceu. Isso aqui é o maior sucesso deles. Hit the road, Jack. Mr. Ray Charles. Vamos lá.
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3: 4:33.
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10: Rock History, Estúdio 92.3 FM Cascavel, no Paraná. Também pelo Facebook da Estúdio 92.3 FM Rock History. Todos os dias, 16 horas até as 17 horas. É muito rock, muita positividade, muita resenha. Hoje, nesse dia 29/6/2026, edição de número 1284 do nosso programa. Nós estamos também no Instagram, que é o @ Rock History, número 9, número 2. Rock History, número 9, número 2. 92, para você ver o que a gente coloca todos os dias para vocês lá no nosso Instagram. Também vale para a gente saber. Olha só, o Linkin Park, Ramones, The Smashing Pumpkins vão receber, né? Receberão na Calçada da Fama lá em Hollywood. A partir do ano que vem, eles vão estar na Calçada da Fama. Porque para quem vai lá e vê, né, esses três nomes não estão ainda. Mas são os três nomes que ganharam para serem homenageados no ano que vem. Vão ter as suas impressões lá no chão, aquela estrela toda escrita para você tirar foto quando você for lá e tal. E também vai ter a Dakota Fanning, que era uma atriz, a Kate Hudson, atriz também, Idris Elba, inclusive os dois estão num filme agora também. além do CEO da Netflix. Por que não, né? É, como é o nome dele? Ted Sarandos, que é o CEO da Netflix, vai estar lá também. Eles vão estar sendo homenageados na Calçada da Fama, que está comemorando 32 anos. E essa honraria causa, na verdade, um impacto duradouro, né? Porque aquilo lá, 32 anos, nunca mudou, está sempre do mesmo jeito, né? Quem tem talento, quem tem criatividade, quem tem dedicação no seu ofício, está lá há 32 anos, né? Um prêmio maravilhoso também, que conquistou também, né, muita coisa para os artistas, para os nomes, para vender também coisas, cópias, etc. E a gente vai ter mais esses três nomes a partir do ano que vem lá. Isto é uma contestação sonora. Isso aqui é do novo trabalho do Rolling Stones. Eu acho que você vai conhecer essa música aqui. Você vai conhecer quem que cantava ela, porque é maravilhosa. E só toca no Rock History. Vamos lá.

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1: Isso é simplesmente, na verdade, do único álbum que o Sex Pistols gravou em estúdio, né? Sex Pistols, 1977, isso aí chama-se Nevermind the Bollocks. Que se você falar assim, Nevermind the Bollocks, quer dizer, a expressão quer dizer o seguinte: não tô nem aí, isso não faz diferença nenhuma pra mim. Mas que puta banda, né, cara? Que sonzeira. Anarchy in the UK, 1977. You know, I'm no good. This is the Rolling Stones, o novo trabalho dos Rolling Stones, do novo álbum dos Rolling Stones, que foi lançado aqui. Essa é a terceira música desse álbum. Que a gente lança, e para quem não esqueceu, nunca esqueceu, esse som é simplesmente da Amy Winehouse. Tem muito trabalho deles nesse novo álbum, que eles gravaram música de outras pessoas e contribuiu para esse álbum também, Paul McCartney, Ringo Starr, várias pessoas contribuíram para esse novo álbum de trabalho, The Rolling Stones, para todos nós. E a gente sempre escuta na 92.3 e também no Rock History. Vou tocar uma coisa antiga aqui, acho que o Paquito vai até lembrar disso aqui. Mas isso aqui, essa música que você vai escutar agora, chama-se Dancing Days. Ela foi composta pelo Nelson Motta, foi produzida pelo Liminha também, grande Liminha. O Marco Mazzola, que é um cara que eu conheci também lá em Londres. E é o seguinte, tem a contribuição desse álbum aqui, simplesmente do Lulu Santos. Inclusive nessa música aqui, a produção é do Lulu Santos nessa música. Isso aqui chama-se Dancing Days, era uma novela inclusive, das Frenéticas. Duas delas já se foram, já nos deixaram. Era um pop disco club, né, de meninas dos anos 70, inclusive esse som que você vai escutar agora é de 78, mas foi remasterizado em 86, mas é produzido pelo nosso querido Lulu Santos. Vamos lá, Dancing Days.

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1: Fantastic! Isso aí é Lordi, na verdade, ela, o nome dela não é Lordi, ela é uma, ela é da Nova Zelândia, Auckland, na Nova Zelândia, ela é Ella Mariah, o nome dessa menina, mas ela é uma grande artista e uma grande produtora, essa música é dela, inclusive faz show hoje, amanhã ela faz show em Chicago e depois no dia 31 ela faz show em Montreal, no Canadá. Ela tá fazendo sucesso pra caramba. E essa música já fez sucesso pra caramba há muito tempo atrás, só que agora voltou, né? Porque como eu sempre falo pra vocês, existem as músicas de verão, existem as músicas de inverno. Pra nós agora é inverno, mas pra eles é verão. Então tudo que é alegre e que fez sucesso tá voltando pra gente com certeza absoluta. Também volta no Rock History da Estúdio 92.3. E uma que eu nunca esqueci, porque essa aqui é uma das músicas que eu consegui tocar e cantar algum tempo atrás. Isso eu tô falando do final dos anos 2000, mas a gente sempre traz coisas fantásticas pra você. Eu acredito que você conheça o álbum Load, do Metallica, e de 97, de 98 saiu Reload, mas isso aqui chama-se King Nothing, Metallica.

Where's your crown, King? Nothing. Esses 1997. Eu não sei quantas vezes na minha vida eu já escutei esse som, até conseguir tirar no violão, inclusive eu tocava no violão, e cantar essa música. Era maravilhosa. Isso é Load, de uma das maiores bandas de rock de todos os tempos, Metallica, from Los Angeles, California. Ladies and gentlemen, está acabando mais um Rock History nesse dia 29/6. Amanhã já é dia 30 aqui para todos nós e a gente volta às 16 horas, como fazemos há 1.284 programas. Obrigado ao pessoal do Facebook que esteve conosco hoje, obrigado ao pessoal, todo mundo, agora voltando para suas casas ou saindo dos seus trabalhos, indo dar uma banda. Quero mandar um abraço pro Rafael lá do Jangal, gente finíssima, gente boa pra caramba, o Omar, o Beto, todo mundo lá, atendeu muito bem. Ontem a gente foi lá depois do programa, eu e o Thiago Giuliani, antes dele ir pro voo dele, e já tiveram outras conversas de trazer ele de volta para Cascavel, para Toledo, para Maringá, para Foz do Iguaçu. Isso é legal, trazer artistas de fora também, para terem um estágio aqui na nossa cidade, pelo menos por uns...

duas semanas. Isso é importante para nós, até para aprender o que está acontecendo nos grandes centros. Ladies and gentlemen, continue na 92.3, porque a gente nunca não vai embora sem deixar um som para vocês. É um trocadilho que eu estou fazendo aqui, tá? Porque às 15 para as 6 tem um programa exclusivo nosso aqui, e eu estou vendo aqui fervendo os nossos computadores e telefones, porque está acontecendo um monte de coisa em Brasília, inclusive nesse minuto está acontecendo muita coisa lá em Brasília, e você só fica sabendo aqui na 92.3, às 15 para as 6, num programa exclusivo da nossa rádio, de segunda a sexta. Mas eu quis dizer do não vai embora, porque eu vou deixar uma última para vocês aqui da nossa querida Marisa Monte, que ela diz, esse sonho de 2004, ela diz exatamente isso. Então, keep rock alive.

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5: 5 e 11.
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10: Dica de hoje, a diferença entre três palavrinhas que confundem muita gente, tanto na fala quanto na escrita. Mas, sem acento, mais e mas com acento. Vamos lá? Veja como é fácil. Mas, sem acento, indica contrariedade ou oposição. Eu quero ir, mas não posso. Mas, quando coloca o i, indica quantidade. Eu quero mais desse produto. E mas, com acento, é o plural de má. Essas atitudes são más. Uma letra faz diferença. E escrever corretamente faz mais diferença ainda. Se liga nessa dica. Eu sou a professora Eleandra Toscan. Para mais dicas, Continua com a gente na 92.3 FM.
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13: Está no campo da demagogia eleitoral a jogada de Lula de apelar à Organização Mundial do Comércio contra o tarifaço do governo dos Estados Unidos a fim de esticar o caso o máximo possível, até pela falta de entregas. Porém, a

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4: 5h28.
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0: Estamos em campo e o assunto é futebol. Internacional e Flamengo duelam nesta quarta-feira, às 7:30 da noite, no Beira-Rio, pela 21ª rodada do Brasileirão. O Colorado busca reencontrar a vitória para se afastar da zona de rebaixamento, enquanto a equipe rubro-negra, carioca, tenta somar 3 pontos importantes fora de casa para encurtar a diferença para o líder Palmeiras na tabela de classificação. Já já, tem informações do Verdão.
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4: Saudações, ouvintes da 92.3. É sempre uma grande satisfação conversar com vocês sobre as questões do nosso contemporâneo à luz de uma perspectiva liberal. Como criatura humana extremamente imperfeita, eu não estou imune ao mal da incoerência, mas faço o esforço que consigo para evitá-lo. Eu sempre critiquei quando os governos brasileiros se envolviam demasiadamente nas disputas eleitorais de outros países. Como eu não aprovo as posturas do Lula no cenário internacional, também não aprovava que Bolsonaro flertasse demais com Trump, porque ele tinha que levar em conta o risco da vitória dos democratas e, acima de tudo, as questões de Estado acima das predileções de governo. Porém, por outro lado, eu sempre admiti pressões contra violações de direitos fundamentais no exterior. Sempre cobrei que o Brasil tivesse uma postura firme, por exemplo, sobre as ditaduras da América Latina, que, ao contrário, o PT se fartou em apoiar politicamente, economicamente e espiritualmente. Pois agora as violações de direitos fundamentais estão acontecendo aqui no próprio Brasil. Que não se perca tempo em vir me dizer que decisões como as condenações dos presos do 8 de janeiro ou dos acusados da trama golpista, como o próprio ex-presidente Jair Bolsonaro, são decisões jurídicas. Já está fartamente demonstrado que são, isso sim, aberrações jurídicas, com violações flagrantes do princípio do juiz natural. Somam-se, ademais, a todas as decisões censoras de suspensões de perfis e agressões até à imunidade parlamentar praticadas, pelo menos nos últimos 7 anos, para demonstrar que Alexandre de Moraes e seus pares manipulam politicamente o aparelho do poder judiciário brasileiro. E uma aliança de conveniência que, ao menos no momento, se preserva com o executivo lulopetista, cerceando o equilíbrio na disputa democrática. Se Alberto Fernandes pôde vir ao Brasil paparicar Lula na cadeia quando era presidente da Argentina, o atual presidente argentino foi impedido pelo consórcio que governa o Brasil de visitar Jair Bolsonaro. Eu não seria irracional em exigir que o governo brasileiro, no qual se incluem os togados à revelia da Constituição, aplaudisse as queixas que Milei lhe fez em visita ao nosso país. Mas não vejo ali nenhuma mentira. O regime brasileiro pode protestar e se dizer indignado, mas não é capaz de responder ao que foi dito. Obrigado pela atenção, um grande abraço, até a próxima.
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3: 5h38.
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6: E a gente conversa agora com a especialista Érica Xisto. Érica, qual a principal mensagem para as famílias que consomem todos os dias conteúdo sobre saúde, estética e bem-estar nas redes sociais?
8: A principal mensagem é: não acredita em tudo. A internet hoje vende fórmula mágica e solução para tudo. Mas muito cuidado em quem vocês estão dando ouvidos. A gente tem que entender a internet hoje como alguém dentro de casa. E você não põe todo mundo dentro de casa. Então, busque refletir várias vezes sobre quem você está escutando. Quem você realmente está ouvindo o que está falando. Essa pessoa tem estudo? Tem referência? Tem embasamento? Ela vai em congressos? Qual é o know-how que ela carrega? Qual que é o conhecimento que ela carrega? E não ouvir todo

0: mundo, porque todo mundo tem acesso à internet hoje. Todo mundo que não tem vergonha se expõe muito bem e engana a gente muito bem. Por isso, é necessário aprofundar um pouco mais.
1: É, fica essa reflexão, né? Em tempos de excesso de informação, escolher com consciência é também uma forma de cuidar da família. 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
8: Seja muito bem-vindo, está no ar Oeste Sem Filtro. Hoje é quarta-feira, dia 29 de julho de 2026. Eu sou Paula Leal, estão comigo nesta edição Adalberto Piotto, Ana Paula Henkel, Augusto Nunes e Luciano de Castro. E vamos aos destaques de hoje.
9: Jair Bolsonaro não autorizou o uso de vídeo com inteligência artificial durante convenção do PL. Moraes dá 48 horas para Daniel Silveira explicar vídeo ao lado de pré-candidato. PT já acionou a Justiça Eleitoral 80 vezes durante a pré-campanha. Tudo isso e muito mais você confere a partir de agora em Oeste Sem Filtro.
8: E o ministro do Supremo Tribunal Federal, Alexandre de Moraes, deu ontem um prazo de 48 horas para o ex-presidente Jair Bolsonaro informar se houve autorização para a produção do vídeo feito com inteligência artificial exibido na convenção do PL no último sábado. Hoje, a defesa de Bolsonaro informou que o ex-presidente não autorizou o uso de sua imagem e de sua voz para a produção do vídeo. Os advogados também afirmaram que, por causa das restrições impostas pela Justiça, Bolsonaro não teria condições de conceder essa autorização. Na decisão publicada ontem, Moraes escreveu que, caso ficasse comprovado que Jair Bolsonaro autorizou o uso do material, a conduta poderia levar à revogação da prisão domiciliar e ao retorno do ex-presidente ao regime fechado. O ministro também destacou que o Tribunal Superior Eleitoral considera irregular o uso da imagem ou da voz de uma pessoa sem autorização quando o conteúdo pode induzir o eleitor ao erro. Adalberto Piotto, muito boa noite, seja bem-vindo. Piotto, do último programa para cá, muita coisa aconteceu em relação aí ao ministro Alexandre de Moraes, a Jair Bolsonaro. Na decisão de ontem, o ministro pediu os seguintes esclarecimentos aos advogados de Jair Bolsonaro. Pediu se ele autorizou ou não o vídeo com inteligência artificial que foi usado na convenção, o que poderia levá-lo de volta à prisão. A defesa hoje, então, entregou os esclarecimentos e disse que não houve essa autorização, negou o consentimento por parte de Jair Bolsonaro, até mesmo pelas condições. Hoje ele está praticamente incomunicável, segue em prisão domiciliar. E tem um outro ponto também da decisão do ministro Alexandre de Moraes, de ontem à noite. Ele coloca uma questão se houve ali violação da legislação eleitoral por parte de Flávio Bolsonaro e do PL, que aí fica uma questão para a gente discutir aqui no programa, o Moraes invadindo a competência do Tribunal Superior Eleitoral presidido por Cássio Nunes Marques. Muito boa noite.
10: Boa noite, Paula. Boa noite, Augusto, Ana, Luciano. Seja bem-vindo a todos que nos acompanham. Vamos lá. O ministro tem, apesar dos abusos, do julgamento completamente ilegal, de tudo que nós temos contado aqui, mas ele tem, sim, alguma ascendência, porque ele é juiz de tudo neste caso, sobre a condição do presidente Bolsonaro. Apesar dos abusos, eu vou insistir nesta frase muitas vezes, ele poderia revogar, sim, a prisão domiciliar. E só. E ponto. E nada mais. Quando ele avança sobre a questão eleitoral, ele avança sobre duas searas às quais ele não tem nenhuma competência, e eu estou falando do ponto de vista legal, de agir. Ele não é do TSE, para onde deve ir, e onde, obviamente, serão julgados quaisquer questões eleitorais, e também deu processo especificamente da reclamação que se faz sobre o uso da inteligência artificial. Ou seja, ele não faz parte do processo, não é juiz do processo, não está na mão dele, e tampouco deveria estar, porque ele não faz parte do TSE. Esse é um assunto do Tribunal Superior Eleitoral. Mas aí a pergunta é, ele vai avançar sobre a legislação eleitoral, sobre o TSE especificamente? Por que ele colocou isso na decisão dele? Ele nem tem que comentar esse assunto, ele pode parar naquele ponto. Olha, se ele autorizou o uso da imagem, o entendimento da Justiça Eleitoral, trará, ele pegou e teria, digamos, infringido uma das cautelares. Ponto, acabou. É até aí que ele pode ir. Em que pese, e eu vou insistir na tese, o abuso desse processo como um todo e da prisão em si, porque vem da árvore envenenada, um processo todo ilegal, só poderia resultar em medidas ilegais. Mas o ministro Moraes não se cansou, ele parece ser presidente do TSE, ele não se imagina fora da discussão do processo eleitoral. Aí, veja só, hoje uma pesquisa do Datafolha, né? A gente vai falar sobre isso, 70% praticamente discordam da decisão do ministro Alexandre de Moraes de proibir o filho Flávio de visitar o pai. Quer dizer, os brasileiros não aguentam mais abuso, arbítrio vindo do Supremo Tribunal Federal, como também não vão suportar essa decisão. Quer dizer que qualquer pessoa agora que usar a imagem do Bolsonaro, seja de forma, digamos, mais pelo lado cômico, nessas animações que se fazem com muita frequência em período eleitoral, seja num desenho que você faça, ou mesmo em uso de inteligência artificial, essa pessoa que vai ser processada, e ele vai pedir para os advogados, advogado, o seu cliente liberou o uso. Não, de que loucura é essa? Mas ele insiste na loucura. Insiste na loucura porque lá atrás muita gente permitiu que ele fosse exatamente esse sujeito completamente fora da lei. Porque é fora da lei, isso está causando um constrangimento dentro do Supremo Tribunal Federal. Mas o Moraes persiste. Ele criou um negócio que não tem mais fim. E ele só dobra a aposta, em vez de recuar, que seria, digamos, um pouco mais de... revelaria um mínimo de sensatez, Paula.
8: Deixa eu dar as boas-vindas ao professor Luciano de Castro. Luciano, seja muito bem-vindo aqui na bancada de Oeste Sem Filtro. Quem acompanha a programação da Oeste já conhece o professor Luciano, que apresenta o programa A Constituição e a Liberdade, sempre às segundas-feiras, às 20h30 da noite. Eu já tive o privilégio, a honra, o prazer de ser entrevistado pelo professor Luciano. Soube que a Ana também saiu o programa agora na segunda-feira. Ela pode falar um pouquinho. O Luciano é formado em engenharia pelo ITA, é formado também em economia, professor da Universidade de Iowa, nos Estados Unidos, está passando uma temporada no Brasil e a gente rapidamente fez o convite para o Luciano estar conosco na bancada do Sem Filtro. Luciano, seja muito bem-vindo.
7: Eu queria agradecer a oportunidade de estar aqui, Paulo, e na verdade também de participar e fazer esse programa aqui na Oeste, é uma grande oportunidade. Comentando o que o Piotr acabou de falar, né, sobre esse processo e essa decisão do Alexandre de Moraes, Piotr, acho que colocou todos os pontos. O grande problema é exatamente o excesso, a fugir da competência que lhe cabe. No máximo, ele poderia tratar apenas do que fez o réu, que concordamos também, foi injustiçado nesse processo. Mas depois, nada além disso. E é um problema sério essa passagem para a justiça eleitoral. Mas eu queria destacar, Paula, que talvez isso seja uma oportunidade. E eu tenho conversado nessas semanas que estive aqui no Brasil e tenho encontrado muito desânimo com meus amigos, no povo brasileiro, as pessoas com quem eu conversei, porque elas estão cansadas desses arbítrios e a falta de perspectiva de mudar alguma coisa. Mas eu acho que esse tipo de coisa pode levar a uma oportunidade de nós voltarmos a essas pessoas que em 2022 votaram contra o presidente Bolsonaro para a defesa da democracia, que essas pessoas, usando exatamente as mesmas razões, acordem para a necessidade de nós defendermos a democracia agora, para que as regras do regime democrático sejam cumpridas e sejam cobertas ou cumpridas por todos, inclusive pelos ministros do STF.
8: Perfeito. Deixa eu dar as boas-vindas também à Ana Paula Henkel. Muito boa noite. Eu fiquei sabendo que foi bem emocionante a sua entrevista com o Luciano no programa de segunda-feira. Falou do pai, falou do professor Ives Gandra Martins. Foi muito especial esse programa. Vale a pena conferir a nossa audiência. Agora, Ana, vamos voltar para o noticiário político, essa decisão do ministro Alexandre de Moraes. Acho que chegamos aqui a essa conclusão que, em relação ao consentimento ou não de Jair Bolsonaro, a defesa já explicou, não houve o consentimento. Deveria parar por aí. Porém, o ministro Alexandre de Moraes insiste em invadir a competência do Tribunal Superior Eleitoral. Eu queria aproveitar, Ana, se me permite, trazer um trechinho da decisão que foi publicada ontem à noite, depois do programa, por isso que a gente não tocou nesse assunto, e nessas 24 horas já houve aí a resposta da defesa de Jair Bolsonaro, mas só para ilustrar o que ele diz a respeito de uma possível violação das regras eleitorais. E ele diz o seguinte, não sei se a nossa produção tem aí o trecho da decisão, vou abrir aspas aqui para o ministro Moraes. Por outro lado, se não houve autorização do custodiado Jair Messias Bolsonaro para a utilização de sua imagem e voz para declarações político-eleitorais, que foi o caso, porque a defesa já explicou que não houve consentimento, além de constituir desrespeito à ordem judicial por Flávio Nantes Bolsonaro e pelo Partido Liberal, tal conduta poderá tipificar a denominada deepfake, prática expressamente vedada pela legislação eleitoral, uma vez que haverá a caracterização de criação ou divulgação de conteúdo sintético destinado a associar artificialmente a voz, a imagem ou a manifestação de determinada pessoa a candidato, partido ou causa política, sem sua expressa autorização nos termos do artigo 9 da resolução do TSE 23.610 de 2019. Tá? Então, um trecho da decisão do ministro Moraes, que foi publicada ontem. Ana?
11: Que situação, né, Paula? Boa noite, Piotto. Professor Luciano, boa noite, que prazer tê-lo aqui, seja bem-vindo. Boa noite, querido mestre Augusto, e boa noite à nossa audiência. Paula, o problema agora, quer dizer, agora, é o nosso problema de todo santo dia, é o que vai acontecer perante a lei. Não interessa. A pergunta acaba ficando sem resposta, porque a lei, nesse caso, não interessa. A lei aqui é, com perdão do trocadilho, é a Alexandre, é o que ele decide, é o que ele quer, é a interferência que ele quiser fazer, seja no executivo, seja no legislativo, seja no Tribunal Superior Eleitoral. Então, estamos no escuro, Paula. A verdade é essa. Agora a gente sabe que não houve autorização por parte do presidente Jair Bolsonaro. Aí, se formos atrás das leis do TSE, é multa, provavelmente, né, tem que tirar todos os vídeos de circulação, aplica uma multa pesada e campanha que segue. Mas a gente sabe que, no caso, há uma perseguição ao presidente Bolsonaro, à família do presidente Bolsonaro, há uma perseguição à direita no Brasil. Então, Paula, infelizmente, né, eu liguei para dois advogados amigos de manhã e eu falei, eu queria entender a lei agora, advogados que mexem com eleições, e os dois me responderam a mesma coisa, a lei diz A e B, mas Alexandre pode fazer C, D, E, F e até a letra Z do alfabeto, porque isso vem da cabeça dele já há algum tempo. Portanto, Paula, é difícil, né, a gente sentar aqui para conversar com a nossa audiência, discutirmos as notícias, o que está acontecendo no Brasil, dar alguma perspectiva. Olha, agora o caminho pode ser esse. No entanto, estamos todos no escuro. A verdade é essa, porque no escuro mesmo está a cabeça do Alexandre de Moraes, que faz o que quer com esse país.
8: Augusto Nunes, boa noite.
10: Boa noite, Paula, Piotto, Luciano, bem-vindo. Boa noite, Ana, querida. Boa noite a você que nos acompanha. Olha, eu, como qualquer pessoa supostamente normal, eu procuro não tomar decisões envolvendo coisas que eu não conheço bem. Por exemplo, a inteligência artificial, quero conhecer melhor e tal. Ô, Alexandre de Moraes, ele toma decisões sobre o que desconhece, ele distorce o que desconhece e, evidentemente, tem a mente avariada. O comportamento dele mostra que ele tem sérias avarias mentais. Então, ele ainda acha que é o presidente do TSE, suponho, e que ainda estejamos em 2022. O ministro Nunes Marques tivesse um pouco mais de altivez, já ia parar esse negócio, dizendo, aqui eu decido.
12: Aqui eu decido. Ele já foi chamado de covarde pelo Gilmar Mendes. Não haverá salvação para o juiz covarde. Aqueles surtos do Gilmar. Agora, ele pode facilmente sair comigo. Então, por que eu assumi a presidência dessa corte? Eu é uma corte que não, que pode agir sem ser um puxadinho do Supremo, ou então dispensem essa corte de existir. Como eles não estão fazendo isso, nós estamos entrando no que o Sérgio Porto, Stanislau Ponte Preto, chamava de o perigoso terreno da galhofa. Isso tudo é uma piada. É uma piada. Se o Bolsonaro está isolado, ele não pode conversar com ninguém, quais são os suspeitos? Os funcionários da casa? A mulher, não. Não faria isso, está um tanto afastada da campanha. O próprio Flávio, esse não foi, está proibido de falar com o pai. É. A quem o Bolsonaro deu a ordem? Não deu a ordem nenhuma, ponto final. Eu acho que o Alexandre de Moraes, que adora legislar sobre o que ignora, acha que a inteligência artificial é uma coisa que tem, que existe fisicamente, é uma espécie de robô e toma decisões por conta própria. Só pode ser isso. Pelo seguinte, ele vai acabar prendendo a inteligência artificial, querendo prender, e depois vai obrigá-la a usar a tornozeleira eletrônica. Ele acha que é uma coisa física. Isso aqui só mostra o seguinte, o Alexandre de Moraes distorce ou assassina as coisas que conhece ou deveria conhecer, por exemplo, a Constituição, e adora tomar medidas sobre o que desconhece profundamente, que é o caso da inteligência artificial. Isso aí, se eu sou correspondente de um jornal estrangeiro aqui no Brasil, eu tenho vergonha de mandar uma reportagem sobre isso, porque isso é coisa de maluco. Se não tiver um maluco no meio, esse tipo de assunto não surge. O maluco é o Moraes.
8: Pois é, Piotto, só para a gente estender um pouquinho mais, o Augusto foi num ponto, né, que a defesa trouxe que o Jair Bolsonaro não teria nem condições de autorizar o uso, sim, da imagem, porque ele está praticamente incomunicável. A gente tem de lembrar que há poucas semanas, quando o Flávio leu aquela carta na sua rede social, o ministro Alexandre de Moraes proibiu as visitas de Flávio Bolsonaro por 90 dias e proibiu qualquer visitas pelo prazo de 30 dias. Então, ele segue incomunicável, esse é um ponto. E o outro é, cadê o ministro Cássio Nunes Marques, presidente do TSE, para dizer, ó, nesse terreno, quem manda sou eu. Essa questão de possível violação da legislação eleitoral é assunto do Tribunal Superior Eleitoral e não do Supremo Tribunal Federal. Você saiu do jogo em 2022, ministro Moraes. Fica na sua.
10: Olha, eu acho que a tática ou a estratégia do ministro Nunes Marques é deixar o Alexandre de Moraes falar sozinho, só que não tem dado certo, né? Ah, não vamos falar nada, deixa ele lá e a gente segue com a vida aqui. Tá, mas não está dando certo, porque isso causa, no momento em que nós estamos vivendo, num ano eleitoral, isso causa estragos, causa problemas.
12: Ele toma decisões.
10: Né? Exatamente. Toma e decisões. Outra, ele já colocou muita gente ali de, né, recua, porque, bom, é o ministro que manda prender todo mundo, manda multar todo mundo, não sei o quê, né?
12: Vai multar a inteligência artificial.
10: Então, se essa é a estratégia, e me parece ser esta a estratégia, ela não está dando certo. E se nós já temos um problema enorme do Supremo atropelar todos os demais poderes e se sobrepor a eles, como fez com o Executivo, com a anuência do Lula, neste caso, e atropela o Congresso sem anuência da Constituição, porque a Constituição não permite que um poder se sobreponha ao outro dessa maneira, como tem feito o Supremo Tribunal Federal, você pode ter decisões do Supremo que, obviamente, por uma questão de constitucionalidade, colocam, né, volta ao estado anterior em algumas decisões do Congresso. Mas não você tomar conta do Congresso como tomou, por omissão dos dois presidentes. Agora, se essa é a estratégia, ela não está dando certo, está ruim. Agora nós temos um Supremo que se sobrepõe e um ministro que vai lá e atropela o outro. E não, porque se o Nunes Marques decidisse agora defender o TSE, fala assim, olha, a decisão que está lá, olha, o ministro Moraes pode se manifestar sobre a questão da prisão domiciliar do Bolsonaro. Ponto. Aqui não, esse é um assunto que vai estar em julgamento no tribunal no momento adequado, no momento que eu pautar, porque é assim que funciona. Deveria dar essa resposta até para manter a integridade institucional do Tribunal Superior Eleitoral. Nós não estamos falando aqui de, olha, cometa aqui um desatino, uma afronta qualquer. Não, nós estamos falando de um enfrentamento em defesa da legalidade, da defesa da institucionalidade do TSE. Agora, não somente este caso, o ministro Nunes Marques poderia aproveitar o ensejo, além de reagir e defender o TSE,

0: colocar em votação, então, por exemplo, há um recurso, né, para a segunda turma do julgamento da primeira turma do Bolsonaro. Vamos ver. Põe na segunda turma. Não é isso aí? Tem uma revisão
1: criminal.
0: A revisão criminal. Põe agora para votar. Porque se a segunda turma decidir por 3-2, no caso, está faltando um ministro, está faltando um ministro. Não, isso é a primeira turma. Se a segunda turma decidir por 3-2, pronto, Bolsonaro volta à liberdade e acaba toda essa conversa, esses abusos e arbítrios aí, e o Bolsonaro volta a participar da vida política, que é um direito como um ex-presidente, convenhamos, como qualquer um tem.
2: Piotr, a única coisa que tem alguma lógica no comportamento do Moraes é que ele tem 129 milhões de motivos para desviar a atenção do Brasil do que realmente interessa. Vai explicar, tenta alguma álibi, tente apresentar algum álibi para o contrato assinado pela mulher dele, pelo Vorcaro. É isso que nós queremos saber. O resto é cortina de fumaça, ele quer desviar a atenção.
1: Diga, Luciano.
3: Se me permite, eu queria só acrescentar algo que o mestre Augusto acabou de dizer. Na verdade, existe um efeito que muitas vezes passa despercebido, mas nesses últimos dias em que estive rodando por algumas cidades do país e conversando com pessoas atuantes na política, eu observei algo que me deixou bastante preocupado, que é o efeito desse tipo de medida, é a intimidação. O efeito é o medo. Esse processo é um processo em que diga, olha, eu estou atento a tudo e vou atuar quando eu quiser. E o efeito que isso causa em várias pessoas é o medo. E este medo que faz com que as pessoas não ajam, não tomem atitudes, às vezes mais corajosas ou mais ácidas, de críticas mais fortes, faz com que tudo se cale, tudo seja aceito. Este é um efeito muito deletério, realmente nefasto desse tipo de...
1: Mais um motivo para o ministro Cássio Nunes Marques, que tem a caneta na mão, presidente do TSE, se manifestar numa hora dessas.
0: Que defenda só a instituição.
1: Exato.
0: Veja, não estão pedindo nada além, né? Era uma defesa da instituição que ele é obrigado a fazer, porque ele quem a preside no momento, né?
1: Mais uma do ministro Alexandre de Moraes, ele determinou que a Procuradoria-Geral da República se manifeste sobre o não comparecimento do senador Flávio Bolsonaro ao depoimento na Polícia Federal ontem. O prazo para manifestação é de 15 dias. Flávio é investigado por suposta calúnia contra o presidente Lula. A defesa encaminhou os esclarecimentos por escrito à Polícia Federal. Depois disso, a oitiva presencial foi dispensada. Segundo o ministro Moraes, o senador demonstrou a intenção de não prestar o depoimento à Polícia Federal. A defesa afirma que a publicação nas redes sociais não configura crime e sustenta que os esclarecimentos por escrito são suficientes para o caso. Ana, nós trouxemos essa situação no programa ontem, inclusive lembro da Ludmilla explicando, né, dessa possibilidade dos advogados do senador Flávio Bolsonaro de apresentarem ali os esclarecimentos por escrito. Só mais uma vez a gente relembra qual foi a publicação que deu ensejo a essa ação contra o senador Flávio Bolsonaro. Está aí uma publicação de janeiro deste ano, quando ele escreveu na Rede X, Lula será delatado, é o fim do Foro de São Paulo, tráfico internacional de drogas e armas, lavagem de dinheiro, suporte a terroristas e ditaduras, eleições fraudadas. Então é sobre esta publicação específica que Flávio Bolsonaro está sendo investigado por suposto crime de calúnia, né? Mas o ministro Alexandre de Moraes agora quer os esclarecimentos por que ele não compareceu à Polícia Federal e simplesmente apresentou as suas justificativas por escrito.
4: É, Paula, eu não tenho muito mais a acrescentar além do que a Ludmilla disse ontem, mas quando a gente começa a se reunir na manhã no nosso grupo e ver as mensagens, o que nós vamos trazer para o programa de hoje, conversar com a nossa audiência, a sensação desde 2019, né, provavelmente até um pouco antes, é quando nós vamos acordar e não falar do ministro Alexandre de Moraes se manifestando sobre absolutamente tudo, sobre todos, prerrogativas que são dele, que não são dele, que são do Supremo, que não são do Supremo, que são do TSE, que não são do TSE, que são da primeira instância lá embaixo, calúnia, injúria, difamação. O Brasil precisa voltar a uma certa normalidade, Paula. Nós precisamos começar a discutir reformas econômicas, reforma tributária, reforma política, reformas administrativas. Nós precisamos olhar para frente. Não dá para a gente continuar, para o país todo parado em cima das decisões, opiniões, arbitrariedades e esse regime tirânico que o Alexandre impôs ao país. É sobre o Jair Bolsonaro, agora é sobre o Flávio Bolsonaro, daqui a pouco vamos falar do Daniel Silveira já, Alexandre de Moraes atrás do Daniel Silveira mais uma vez, Felipe Martins, ou seja, sobre as manifestações legais, acho que o comentário da Ludmilla ontem foi muito perfeito e detalhado, não me arrisco a acrescentar absolutamente mais nada. Agora, está tudo muito claro, Paula, está tudo muito claro. Eu sei que a gente não pode ficar depositando nossas esperanças nos americanos, no argentino, no Milei que vem para cá. A carta dos Estados Unidos ontem, né, a prorrogação de emergência em cima do Brasil. A gente tem que fazer pressão aqui, dentro do Brasil, nos senadores, nos deputados. O que vai ser feito em relação a Alexandre de Moraes? O que vai ser feito? Nós temos freios e contrapesos para serem usados. E eles não apenas não são usados, mas como eles são obstruídos, esquecidos, vandalizados. É preciso olhar para frente, Paula. Ninguém aguenta mais um país que parou num abismo, num buraco negro chamado Alexandre de Moraes.
1: Pois é, Luciano, é curioso, porque o ministro Moraes agora quer ouvir o parecer, a manifestação da Procuradoria-Geral da República, que foi o PGR que tinha pedido essa oitiva do senador Flávio Bolsonaro, sim, que acabou não comparecendo ontem, era às 14 horas esse depoimento na Polícia Federal, e acabou enviando os esclarecimentos por escrito. Mas tem um outro componente, ingrediente neste caso, que é a imunidade parlamentar do senador Flávio Bolsonaro.
3: Exatamente, Paulo. E, na verdade, a Ana Paula acabou de mencionar o abismo, né? O título do meu artigo neste livro que você mencionou no início é Empurrando o País para o Abismo. O sujeito deste verbo é o STF. Sugiro ler o artigo. Mas este aspecto da imunidade parlamentar é extremamente importante. É preciso que a gente volte às razões pelas quais a imunidade parlamentar existe no país. Nós temos representantes eleitos, o povo se manifesta através de seus representantes, e esses representantes precisam de garantias, de proteções para manifestar, levar o pensamento dos seus eleitores, de forma a não temerem represálias por essas posições políticas. Isso é extremamente importante proteger, e é por isso que está consagrado no artigo 53 da Constituição Federal. Só que, apesar de o texto constitucional ser absolutamente claro sobre isso, o que a gente tem visto é uma deterioração gradativa e cada vez mais grave dessa imunidade parlamentar. Ao ponto que hoje a imunidade parlamentar parece que não vale mais nada. A gente tem senadores ou deputados sem a capacidade de manifestar seu ponto de vista, sem sofrerem ações. Eles vão sofrer ações tanto quanto qualquer cidadão, ou até mais. Isso é um sintoma de doença grave da nossa democracia.
1: Diga, Piotr, você tem uma tese aí sobre a estratégia da defesa de Flávio Bolsonaro de entregar os esclarecimentos por escrito ontem?
0: Eu acho que a defesa do senador Flávio Bolsonaro escolheu não comparecer e entregar esclarecimentos como uma estratégia de enfrentar o arbítrio.

0: O momento que nós estamos vivendo não é de democracia no Brasil, nós estamos num regime de exceção.
1: É democracia à brasileira.
0: Ou à brasileira. Lá atrás, quando do fechamento do Congresso Nacional, e é sempre bom a gente fazer menções à época da ditadura, nós vimos o Márcio Moreira Alves, ele tinha feito uma crítica, né? E aí os militares queriam caçá-lo. O Mário Covas reagiu no Congresso Nacional e o Djalma Marinho, que se não me engano é avô do senador Rogério Marinho, também teve uma atitude, e ele era da Arena, inclusive, o partido do governo de Djalma Marinho, o Mário Covas era da oposição, e reagiram à altura. Bom, veio o fechamento do Congresso, mas houve uma reação. Diante do que nós estamos vivendo hoje, é preciso que figuras públicas reajam. Nós estamos aqui na imprensa, fazemos isso cotidianamente, mas a gente viu por muito tempo o Senado baixar a cabeça com medo, o medo persistia no país. Essa estratégia da defesa, e eu acho que isso é uma estratégia da defesa, seria muito mais fácil simplesmente ir lá e prestar o depoimento, mas não, vou mandar só um esclarecimento e vou lá. Provavelmente é o texto da Constituição. Queria lembrar o senhor ministro e a Polícia Federal que, ó, tem aqui, e o Procurador-Geral da República, que a Constituição tem um artigo que me garante a imunidade do que eu falo, do que diz o meu cliente. Acabou. E não ir, eu acho que já é um início de resistência, porque alguém precisa quebrar esse ciclo.
1: O Djalma Marinho foi candidato da dissidente, né, contra o Nelson Marquezano, o Roberto Figueiredo. Tá aí o neto dele já tem um antecedente familiar aí prontinho para usar.
2: 18:16, deixa eu aproveitar e fazer a propaganda. O Luciano fez menção ao artigo do livro A Constituição é a Liberdade, empurrando o país para o abismo, que é um dos artigos aqui que compõe essa obra, A Constituição e a Liberdade, que foi uma obra organizada pelo professor Luciano e também pelo professor Modesto Carvalhosa, em homenagem ao nosso queridíssimo jurista Ives Gandra da Silva Martins, com artigos de vários juristas, jornalistas também, tive a oportunidade de contribuir, ao lado da Ana, inclusive tem um artigo do Guzo, que também pôde contribuir com essa obra, e é essa obra que deu origem, deu voz, né, ao programa Sempre às Segundas-Feiras, A Constituição e a Liberdade, comandado pelo Luciano de Castro, que justamente entrevista todos os colunistas desse livro. Então, recomendo a leitura e também acompanhar o programa Sextas-Feiras.
3: Se me permite, claro. Ana, Paulo, você mencionou o J.R. Guzo e nós fazemos uma homenagem, porque ele, o artigo dele foi escrito, foi publicado, né, depois da sua morte. Nós colocamos em memória uma homenagem a esse grande jornalista.
2: Eu
3: acho que junto com o Augusto Nunes, esses dois grandes jornalistas que nós temos aqui, felizmente nós perdemos o Guzo.
2: Isso, então fica o registro, daqui a pouco eu vou falar de um outro livro do Luciano, mas só depois, temos tempo ainda, temos bastante tempo ainda de programa, Luciano vai ficar conosco durante todo Sem Filtro. Deixa eu aproveitar agora que é hora da gente convidar a audiência para também participar do nosso programa, enviando um vídeo para a gente, o número do WhatsApp é 11 957 86 1993. A gente aguarda a sua participação. Luciano, você é do Ceará?
3: Eu sou, nasci no Ceará.
2: Ceará, então vamos convidar o pessoal do Ceará.
3: Com certeza.
2: Para também participar, mandar vídeos para a gente. O Luciano hoje mora nos Estados Unidos, em Iowa, longe da Califórnia. Quanto tempo?
3: Fica 3 horas ao oeste de Chicago, na mesma latitude.
2: Então, a gente também convoca os brasileiros que estão nos Estados Unidos acompanhando o Oeste Sem Filtro a prestigiar hoje o nosso programa.
0: Não é pertinho de Lavras, então, né?
2: Dessa vez, não, né, Piotr?
0: Não é pertinho de Lavras, né?
2: Dessa vez, não. Mas é isso, vamos que vamos. Então, eu já passei o telefone, né? Mais uma vez, vou reforçar o convite, então, para a nossa audiência no 11-5786-1993. É só mandar um vídeo para a gente e depois reproduzir no término do Sem Filtro. A gente vai para um rápido intervalo. Volta já.
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6: 6:21.
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7: E o ministro do Supremo Tribunal Federal, Alexandre de Moraes, deu 48 horas para a defesa do ex-deputado Daniel Silveira explicar a divulgação de um vídeo em que ele aparece ao lado do senador Carlos Portinho. A decisão foi tomada depois da publicação das imagens nas redes sociais. Moraes afirmou que a utilização de redes sociais contraria as condições impostas a Daniel Silveira para o cumprimento da pena em regime aberto. Depois da decisão, Carlos Portinho apagou a publicação. Numa nota enviada com exclusividade ao Oeste, a defesa afirmou que Daniel Silveira não gravou o vídeo, não pediu a divulgação das imagens e não publicou qualquer conteúdo nas suas redes sociais. Segundo o advogado, o registro e a publicação foram feitos por iniciativa exclusiva de terceiros. Ana, começo com você. A gente exibe aí essa publicação, essa nota do Christian Costa, que recebeu com exclusividade, né, os esclarecimentos da defesa. Salvo engano, Daniel Silveira nem pode ter rede social, né, não pode ter perfil na rede social, está proibido. Ou seja, ele tirou uma foto com o senador Carlos Portinho, do Rio de Janeiro. Ele mesmo publicou na sua rede social e aí agora o ministro Moraes dando 48 horas para os esclarecimentos. É mais uma medida inexequível do ministro Moraes.
8: Paula, vamos lá. Eu vi o vídeo antes do vídeo ser apagado pelo senador. E olha, é absolutamente inacreditável. É aquela lista de perseguidos particulares do Alexandre de Moraes, Jair Bolsonaro, Felipe Martins, Daniel Silveira. Eu acho que são os três preferidos. Eles não podem respirar diferente que o Alexandre de Moraes procure alguma vírgula para que eles ou voltem para a prisão ou cautelares mais duras sejam impostas a eles. Impressionante, Paula. No vídeo, o Portinho faz visita ali o Daniel Silveira, diz, olha, estou aqui com o Daniel, agradece, muito obrigado pela visita, e fala da campanha dele, e o Daniel Silveira vira para ele e fala, senador, boa sorte, tudo de bom, uma palavra de cortesia, ele não pede voto, ele não faz propaganda política, como se isso fosse vedado. Porque o Lula, quando estava preso, deu entrevistas, escreveram biografias, pegaram documentos, leram discursos. Lula pôde falar o que quisesse. Claro, dentro da Constituição, do artigo 5º da nossa Constituição. Aí, Paula, o que eu fiz? Bom, não sei, vamos dar o benefício da dúvida para o ministro Alexandre de Moraes, porque até isso a gente faz o bom jornalismo. Eu fui então, Paula, nas cautelares do ministro Alexandre de Moraes, as cautelares que ele impôs ao Daniel Silveira. E achei as cautelares e diz o seguinte, são 5. A primeira, demonstração de exercício de atividade laborativa lícita, ou seja, está trabalhando. Eu até mandei o print aí para a nossa produção. Segundo, uso de tornozeleira eletrônica, conforme artigo tal. Ele, Daniel Silveira, está com a tornozeleira eletrônica. 3, proibição de ausentar-se da comarca em que reside sem autorização judicial. Essas aí são as cautelares, exatamente, do ministro Alexandre de Moraes. A terceira, proibição de ausentar-se da comarca em que reside sem autorização judicial, mantido o cancelamento dos passaportes emitidos pelo Brasil em nome do investigado. Daniel Silveira nunca saiu de lá. 4, obrigação de comparecer semanalmente perante o juízo da execução da comarca de origem às segundas-feiras, o que ele vem fazendo. E o 5º, proibição de utilização das redes sociais. Acaba ali as cautelares. Agora, eu queria saber do ministro Alexandre de Moraes qual foi a manifestação política, pedido de voto, uso de redes sociais, chamada para apoio do Daniel Silveira, quando a manifestação foi um oi, boa sorte. Nas cautelares, Paula, pelo que está descrito aí, um cumprimento, uma foto, uma conversa, oi, como vai, tudo bem, boa sorte, Feliz Natal. O país enlouqueceu, Paula. Se a gente aceitar isso, o país enlouqueceu de vez. Manifestação, como o Alexandre de Moraes colocou para o Daniel Silveira através das redes sociais ou o presidente Jair Bolsonaro, é você pedir voto, é você fazer propaganda, é você incentivar algum levante, algum movimento, você se dirigir a uma pessoa com uma palavra de cortesia. Então, Paula, não dá para esticar essa medida, fazer esse puxadinho, quer dizer, para o Alexandre de Moraes dá tudo, né? Mas esse puxadinho, esticar o não uso das redes sociais para um oi, boa sorte, Feliz Natal. E aí, Paula, tá tudo muito claro. O que eu só para finalizar o meu comentário, e aí eu acho que o Augusto vai ficar mais perplexo ainda, é que quem foi dedurar o vídeo para o Alexandre de Moraes foi a imprensa estatizada, como está na manifestação do Alexandre de Moraes de ontem pedindo 48 horas. Foi a imprensa, Augusto, que bateu ali na porta do Alexandre de Moraes e disse, olha aqui, ministro, um dos seus perseguidos favoritos, olha, ele está dando oi para um candidato ao Senado. Vergonhoso isso, Paula. Agora, para finalizar mesmo, só lembrando ao ministro Alexandre de Moraes e a todos aqueles que continuam fingindo cegueira a esse Estado tirânico, da carta dos Estados Unidos de ontem, que nós comentamos aqui, da extensão, da prorrogação às medidas emergenciais contra o Brasil. Ali, caso vocês não se lembrem, está escrito o seguinte: membros do governo do Brasil também estão perseguindo politicamente um ex-presidente do Brasil, sua família e seus apoiadores, o que contribui para a ruptura deliberada do Estado de Direito no Brasil, para a intimidação politicamente motivada naquele país e para a violação de direitos humanos. Determinadas atividades, como a censura e a prisão por parte da Suprema Corte do Brasil de indivíduos que exercem a livre expressão. Portanto, Paula, quem sou eu? Quem sou eu na fila do pão para dar algum conselho a Alexandre de Moraes? Mas, ministro, o senhor já tirou o bilhete de loteria com Deus sabe o que foi proposto para que a Magnitsky fosse retirada do seu nome e o senhor pudesse ter uma vida financeira novamente. Ninguém sabe o que aconteceu, mas o senhor conseguiu. Não sei se a sorte bate duas vezes na mesma porta.
7: Alguns bilhetes de loteria também, né, com os 80 milhões.
9: Exato. E o que a Ana diz do comportamento da imprensa estatizada não me espanta, pois foi a Folha de São Paulo que localizou, destacou repórteres para identificar a moça que tinha cometido o crime de escrever com um batom perdeu o mané. Foram eles que localizaram e denunciaram a Débora do Batom. Quem faz isso é cachorrinho do DOPS, do antigo DOPS, da polícia e tal, não é jornalista. Agora, eu estou preocupado, porque se esse negócio de má companhia ou companhia suspeita é crime, eu preciso apagar rapidinho os vídeos e fotos em que eu tenho o azar de aparecer ao lado do Alexandre de Moraes quando eu entrevistei no Roda Viva da TV Cultura. Vou sumir com esse material, porque no dia que o Brasil voltar ao normal e passar a punir de fato, né, quem aparece em companhia suspeita, eu tô perdido. Vou queimar isso aí hoje mesmo, que eu tive de entrevistá-lo. E aí?
10: Agora, Augusto, jornalista...
9: Não contem para ninguém, por favor.
10: Agora, Augusto, você usou uma expressão aí, jornalista, se permitir ser cachorrinho do DOPS,
9: é isso aí.
10: É de lascar, né?
9: É isso aí, foi ela. Nossa. Ela é que escreveu.
10: Que isso.
7: Deixa eu só trazer aqui, porque no fim do ano passado, o Christian Costa, ele fez uma entrevista com exclusividade com o Daniel Silveira, no fim do ano passado, e eu queria só trazer um registro, porque ele é interessante o que o Daniel responde quando o Christian pergunta como é que é voltar à vida real, tendo que cumprir as restrições impostas pelo Supremo. E aí o Daniel responde o seguinte: hoje preciso pisar em ovos. Tenho de tomar cuidado com tudo que faço para evitar um novo recolhimento. Normalmente saio de casa por volta das 10 da manhã, faço fisioterapia e treinamento de força para recuperar os movimentos da perna. No fim de semana eu treinava, mas agora tenho de ficar recolhido. Reorganizar a vida tem sido um desafio. Às vezes acordo sem saber onde estou, olho pela janela e lembro que é minha casa. O tempo que tenho, das 6 às 19, é apertado. São 3 anos suspensos da vida que preciso fazer um download de novo. Terminar o estágio para colar grau, começar a pós-graduação em psicanálise e retomar o trabalho com os meus advogados, Paulo Faria e Michel Robert, que têm feito uma excelente defesa. Ainda está complicado, porque faz pouco tempo que voltei para o mundo real. É interessante, né? Ele fala essa questão do pisar em ovos o tempo todo e agora parece que para o ministro Alexandre de Moraes tirar uma foto aí com o senador, não é o Cleitinho, é o Portinho, né?
10: Portinho, isso.
7: O senador Portinho do Rio de Janeiro ativou a fúria aí do ministro Moraes mais uma vez.
11: Paulo, se me permite, eu queria recordar um fato interessante, que o Daniel Silveira talvez tenha sido um dos primeiros deputados que sofreu um processo pelo STF, que chegou a ser preso. Ele foi condenado, né, e recebeu o indulto, a graça do presidente Bolsonaro. Sim. E o STF derrubou essa graça, dizendo que ela estava extrapolando o uso dessa prerrogativa presidencial. Né? Uhum. Então, na verdade, este processo de perseguição direta a Daniel Silveira remonta a muitos anos atrás. E ele foi singularizado, usado, inclusive, eu diria, agora é um pouco de interpretação, as falas que ele pronunciou foram fortes e foram usadas para mobilizar a opinião pública, para usar este caso para ir contra a imunidade parlamentar do qual nós estávamos falando antes, para dizer, olha, nós temos que cercear essa imunidade parlamentar. Então, você junta essas coisas assim, a partir desse momento que você flexibiliza a imunidade parlamentar, nesse caso do Daniel Silveira, e aí as coisas ficam cada vez mais fáceis. Mas, de novo, há um método aí, que é um método de perseguir, de fazer essa pessoa, esse Daniel Silveira, esse deputado, ex-deputado, que tem sofrido bastante, foi um dos primeiros a sofrer, nós falamos bastante e temos debruçado sobre as pessoas que sofreram os processos do 8 de janeiro, mas ele foi um dos que sofreu antes, né? Depois o Felipe Martins, são várias pessoas sofrendo injustiças no Brasil por conta dessas decisões, mas o fato disso acontecer causa um efeito e tem um objetivo, causar intimidação e medo, para que outras pessoas não se levantem para dizer, não pode continuar assim.
10: Isso aí.
7: Perfeito. Deixa eu aproveitar aqui para compartilhar uma mensagem da Magali no nosso chat, falando sobre o livro que eu fiz referência até no bloco anterior. O livro referido está aqui, A Constituição e a Liberdade, uma compilação de textos de autores excelentes sob a tutela do professor Luciano e professor Modesto Carvalhosa. É uma obra importante, é memória importante, comprei e li com reverência. E aí eu chequei com o professor Luciano, esse livro está disponível para compra na Amazon. É isso, não é, Luciano?
11: Exato, exatamente.
7: Então, perfeito. Então, quem tiver interesse em acompanhar, são 3 volumes, né? Ele é um...
11: Nessa segunda edição, exato.
7: Nessa segunda edição, são 3 volumes. Quantos artigos?
11: São 45 artigos, 54
7: perfeito.
11: Autores, foi dividido em 12 partes, tratando sobre vários aspectos, sobre a liberdade, a Constituição, liberdade de expressão. E temos vários autores assim, bastante...
7: São assuntos que a gente trata todos os dias
11: certeza.
7: Aqui em Oeste Sem Filtro. Eu tenho certeza que a nossa audiência vai adorar. A gente vai seguir falando do Supremo Tribunal Federal. Agora eu vou entrar na pesquisa que o Piotr fez menção também no bloco anterior, a pesquisa feita pelo Datafolha, que mostra que 59% dos entrevistados... consideram que o ministro do Supremo Tribunal Federal, Alexandre de Moraes, agiu mal ao proibir o senador Flávio Bolsonaro de visitar o ex-presidente Jair Bolsonaro. Outros 36% avaliaram que o ministro agiu bem. O levantamento foi realizado com 2.004 eleitores em 139 municípios, com margem de erros de 2 pontos percentuais para mais e para menos. Está aí, então, a arte, né, Piotr? A gente mostrando que 59% então, dos entrevistados dizendo, respondendo que o ministro Moraes agiu mal com essa decisão de proibir o filho, mas também advogado do pai,
10: sim,
7: Jair
10: claro.
7: Bolsonaro, de visitá-lo em casa.
10: Olha, esse dado é importante. Aliás, antes de tudo, isso me permite me corrigir também. Eu tinha feito menção a quase 70%, é quase 60%, né? Não são 69%, são 59%. Ainda assim, nós estamos falando de um percentual altíssimo. Na segunda-feira aqui, eu fiz menção, eu participei de um almoço em que havia vários presidentes de institutos de pesquisa, e eu sempre defendi uma tese aqui de que no Brasil há 30% de petistas, 30% do outro lado, que lá atrás votavam no PSDB, e 40% no meio que poderiam oscilar de um lado ou de outro. O entendimento agora dos institutos de pesquisa é de que há 35% de um lado, de petistas, 35% hoje de, podemos chamar de bolsonaristas, e 30% que, digamos, oscilam aí. O que essa pesquisa mostra, o Binha, posso, por gentileza, se você puder colocar essa arte novamente, porque acho que com os números fica mais fácil. Quando a gente olha que 36%, e sempre tem uma margem de erro ali, 36% dizem que o ministro agiu bem, nós estamos falando dos petistas, que vem qualquer tipo de repressão, qualquer tipo de assodamento da liberdade de expressão, de afronta à Constituição, digamos, arrebentar com a democracia, desde que os beneficie politicamente, eles não estão nem aí. Porque petista e a esquerda brasileira nunca foram defensores da democracia. lá na ditadura, a esquerda queria uma ditadura do sindicalismo, pega o lado do PT, por exemplo, e os outros da esquerda, uma ditadura à esquerda. Não, queriam, não defendiam democracia, coisa alguma, eram poucos os democratas de verdade. Mas quando a gente olha para esse que agiu mal, que é o percentual maior, 59%, e podemos chamar de 60%, arredondando, quer dizer que de 35, eu estou falando para 60, 35, 45, 55, 25 desses 30% restantes, não é isso? 35% de bolsonaristas que, obviamente, reagiriam mal às decisões do Alexandre de Moraes. Eu tenho outros 25 pontos desses 30% que começam a ver abuso e arbítrio claríssimos por parte do ministro Alexandre de Moraes. Este número, agora falando digamos, estratégia eleitoral, precisa ser bem aproveitado pela oposição, porque isso demonstra que há uma tendência natural dos brasileiros, eu estou falando da maioria mais que absoluta, 59%, de se entender que o Brasil hoje está indo mal pelas decisões do Supremo Tribunal Federal, em especial no caso do ministro Alexandre de Moraes, que foi exatamente a pergunta. E que isso se associa muito claramente ao PT, que hoje é exatamente o partido que dá guarida ao Alexandre de Moraes, basta ver as declarações do Lula. Isso pode ser utilizado de forma muito clara pela oposição para dizer, olha, você está indeciso, se você faz parte desses 30%, olha aqui, olha onde esse país vai continuar se por acaso Lula permanecer no cargo por mais 4 anos. Porque ele vai, além de tudo, indicar outros 4 ministros do Supremo nos próximos 4 anos. Se o Supremo está ruim hoje, imagina daqui a 4 anos se Lula permanecer. São coisas que precisam ser lidas pela oposição para entender como conduzir a campanha que vai começar a partir de agora. Isso aliado a essa estratégia dos advogados do Flávio Bolsonaro dele não ir ali, porque não tem por que prestar esclarecimentos se você tem, aliás, prestou esclarecimentos e prestar depoimentos se você tem imunidade. É um absurdo. Isso começa a denotar, isso é um ativo do ponto de vista de campanha eleitoral que precisa ser mais bem explorado pela oposição. Os números não mentem, é uma pesquisa do Datafolha, está muito claro aí, né?
9: A colheita foi adiada para... começou o ano da colheita, o primeiro seria 2024. Isso. O Lula adiou para 2025, 2026 e agora quer outro mandato.
10: Perfeito, Augusto.
9: Para soltar a colheita, como ele fala, dos 4 anos anteriores, que não houve plantio nenhum. Ele quer a colheita.
10: Augusto, posso colocar um número? Hoje eu estava conversando, o ministro Paulo Guedes me enviou aqui uma informação sobre os números da economia brasileira. Veja só como a tal da colheita, como você mencionou,
9: pronúncia do nosso presidente analfabeto.
10: Para se ter uma ideia, eu sei que esse assunto parece distante da realidade dos brasileiros. Não, não é. Quanto mais o governo deve, mais ele tem que tomar emprestado no mercado, mais caro fica o crédito para você comprar geladeira, fogão, qualquer coisa, um carro, seja lá o que for. E as empresas se financiarem também. A dívida já está bem acima dos 10 trilhões. Deve chegar na sexta-feira a dívida do governo, a dívida bruta do governo, né? Mas para se ter uma ideia, deve passar dos 11 trilhões numa divulgação que deve ser feita na sexta-feira, porque diz aqui o seguinte, a parte da dívida pública federal, essa é só do governo federal, já passou de 7,9 bilhões, mas cresceu 235 recentemente, ou seja, ela vai passar de 8 bilhões, ou quase 9 bilhões, para se ter... Não, o cálculo, na verdade, é de 9 bilhões e 300 milhões de dívida do governo. Dívida, nós estamos falando de dívida, dívida clara.
9: Bilhões.
10: Bilhões, para se ter uma ideia. A dívida é de trilhões, vai subir 200 e poucos, 9 trilhões.
9: A dívida é de trilhões, vai subir bilhões.
10: Exatamente, vai subir 235 bilhões. É uma dívida crescente. Nós estamos falando de números aqui. Esse já é um fato, tá? Para se ter uma ideia, a dívida pública federal, que quando a gente fala da dívida bruta, é a dívida geral de todos os governos, municípios, estados e o governo federal. Só que muito mais que 80% disso é do governo federal só. Ou seja, de erros do governo federal, de endividamento crescente no governo Lula, que só aumentou a dívida nesses últimos 3 anos e meio. Vai para o 4º ano de déficit consecutivo. Subiu só agora, para você ter uma ideia, no mês de, no mês de junho de 2026, 235 bilhões. Isso, quase 236 bilhões. Isso quer dizer que a dívida bruta deve superar os 11 trilhões de dólares, sendo 9 trilhões e 300 bilhões só do governo federal. Isso é uma tragédia. Isso quer dizer que a colheita, como mencionou Augusto referindo-se ao Lula, vai ser de provavelmente, como Dilma fez lá atrás, de uma recessão no ano que vem. E recessão, todo mundo sabe o que é. É quando a economia vai para o brejo, para usar uma expressão correta. E quando o governo empresta muito, pega muito, gasta muito, ele pega dinheiro no mercado para se financiar.

0: financiar. Não está conseguindo rolar a dívida e está pagando juros cada vez mais altos. Isso faz com que fique menos dinheiro para a indústria e para a empresa, para as empresas e para as pessoas.
1: Distorção, a causa dessa distorção qual é, Piotr?
0: Gasto mais do que arrecada.
1: Pronto, é isso.
0: O governo Lula gasta mais do que arrecada nos 3 anos e meio até agora e tudo indica vai gastar mais nesse ano também.
2: Olha, a gente está entrando na área de economia, especialidade do Luciano, quer complementar, Luciano?
3: Eu queria só fazer uma observação, Paulo. Mesmo para as pessoas que... Na verdade, antes de fazer o meu comentário, só prefaciar com um aspecto de político, de comentário político. Nós precisamos, nessa eleição, para recuperar o caminho do Brasil, e o Piotr mencionou o Paulo Guedes, né? Recuperar o caminho da prosperidade, nós temos que trazer o pessoal do centro, que podem, alguns deles, ter alguma simpatia com a esquerda. Mas nós estamos já, desde 2002, com pequenos hiatos do Temer e do Bolsonaro, contínuos, desde 2002, mais de 20 anos, quase 20 anos, insistindo nas políticas de esquerda, que estão nos levando a esse endividamento e a um aumento de gastos tremendo. Nós precisamos colocar a casa em ordem. E, para isso, mesmo que você tenha alguma simpatia pela esquerda, é preciso que haja um equilíbrio e que nós possamos recolocar a contenção de gastos, fazer uma diminuição dos impostos, porque o que a gente viu nos últimos anos foi uma explosão dos impostos, um aumento da arrecadação extraordinário e nenhuma contenção de gastos. E a gente tem, num momento em que nós estamos batendo recorde de arrecadação, também batendo recorde de dívida. É uma coisa incompreensível. Nós precisamos mudar essa direção. Mesmo que você não se preocupe com o aspecto político, que é um erro, a meu ver, pelo menos do lado político, é preciso ver isso e mostrar. Nós precisamos mudar o rumo desse país.
2: Perfeito. 18h45. 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
2: Então tá bom, às 8 horas da noite, não perca. 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A gente vai para um rápido intervalo comercial, volta já.
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8: 6h52.
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2: Estamos de volta em Oeste Sem Filtro. A gente vai falar da primeira-dama Janja da Silva, Augusto Nunes. Eu sei que você gosta não tanto quanto da Dilma Rousseff. Sei que você tem saudades da Dilma, mas a primeira-dama andava sumida e ela agora participou aí de uma agenda de integração cultural com a primeira-dama da Coreia do Sul.
1: Ela sempre ajuda, me faz com que eu sinta menos falta da Dilma, mas...
2: Ela
1: não consegue substituir integralmente, né?
2: Bom, esse encontro aconteceu aqui em São Paulo durante a pré-estreia da 15ª Mostra de Cinema Coreano. Durante o evento, a Janja tentou falar em coreano e ainda dançou samba com a primeira-dama da Coreia.
14: Vários caem, gente. Anion Hasenyo. Anion Hasenyo.
15: Estou aqui na Mostra de Cinema Coreano do Brasil com a minha querida amiga Kim Hyun-kyun, primeira-dama da Coreia do Sul. Depois da manhã de agendas, não faltou um bom almoço com arroz, feijão, samba e muita comida brasileira.
2: O samba passou rapidinho.
1: Foi o que ela falou de coreano?
2: É, olá. Foi o que ela conseguiu.
1: Mas é um pouco maior que o fuck you que ela mandou em inglês, né, para o Elon Musk. Tá bem ela. Tá bem, Janja.
2: Deixa eu ouvir a Ana também, da primeira-dama que esteve aí nesse evento com a primeira-dama da Coreia do Sul. Foram assinados alguns memorandos, alguns acordos comerciais, né, entre Brasil e Coreia. Acho que o Piotr até pode trazer um pouco desse aspecto econômico da parceria entre os dois países, mas a Janja ciceroneou a primeira-dama coreana.
1: É a Ana que vai falar?
2: Sim, mas pode...
1: Então, a Ana tem de reconhecer o seguinte, o Brasil é um país de oportunidades, vou repetir. Ela era namorada de preso até outro dia. Agora já fala 2 línguas, embora sejam 2 palavras cada uma. É um avanço.
2: Você é um cara otimista, não é, Augusto?
1: Eu sou.
2: Eu tenho certeza. Diga, Ana.
8: Olha, o problema da dona Janja são vários, né? Mas ela poderia, por exemplo, só ficar de boca fechada e tentar se apresentar como uma pessoa elegante, uma pessoa, uma primeira dama, porque ela não é boa em nada, não é boa na imagem, não é boa na vestimenta, não é boa falando, não é boa discursando. Então, assim, e eu acho, sinceramente, Paula, eu tenho sérias suspeitas de que a turma ali, os assessores da Janja, eu acho que ninguém gosta dela. Não é possível que ela não tenha um assessor só para falar, dona Janja, não. Não é possível, Paula. Ela só deve ter gente que não gosta dela à sua volta. Não é possível. Ela não consegue ter o mínimo de elegância, ela não consegue representar o país, né? As pessoas ultimamente estão falando tanto da seleção de futebol, que decepção, que vexame, da seleção masculina de vôlei, que decepção, que vexame. Mas nós temos a Janja, que eu acho que é a pior representação que nós temos hoje.
2: Piotr, eu quero te ouvir, porque foram assinados alguns documentos, né, alguns acordos de cooperação bilateral entre Brasil e Coreia do Sul. Eu sei que a Coreia tem muito a ensinar o Brasil, principalmente ali na área de educação, mas foram alguns acordos na área de energia, tecnologia industrial, atividades espaciais, esportes e, claro, educação nesses acordos. O que a gente pode esperar dessa cooperação entre os dois países, Piotr?
0: Nós temos um pequeno superávit em relação à Coreia, é muito pequeno, enfim, dá quase uma igualdade na relação da balança comercial, o que nós compramos deles e o que nós vendemos para eles. A gente vende um pouquinho mais do que compramos. A diferença é que a gente compra uma série de coisas, de produtos de alto valor agregado, mas não há problema em exportar commodities, não, porque o Brasil tem excedente disso. Mas veja só, né? Nós estamos no quarto ano e o Brasil poderia ter diversificado e aumentado suas vendas para outros países. Agora, só agora, nesse final de mandato, e parece que o governo Lula está tentando passar uma imagem, está buscando alternativas ao mercado americano, a outros mercados, é que virá, acho que se não me engano, no mês que vem, virão ali, ou virá uma equipe de sul-coreanos para, obviamente, tentar aumentar as exportações de carne no Brasil, visitas aos frigoríficos brasileiros e às áreas de produção de carne bovina, né? Mas é o tipo de coisa que poderia ter acontecido lá, mas não tem sido a prática do governo Lula. Se a gente resumir exatamente a postura internacional do governo Lula, diplomática, nesses quatro anos, foi muito mais ideológica do que propriamente a pragmática de defender o produto nacional e, obviamente, a indústria nacional. Tanto que, vou dar só alguns números aqui, o Brasil tem uma cota com a China. O Brasil hoje, a China depende do Brasil por uma série de coisas. Nós compramos muita coisa. 40% do maquinário hoje, segundo a ABMAC, a Associação Brasileira de Máquinas no Brasil, 40% do maquinário é chinês. Mesmo assim, a China impõe uma cota, depois de determinado valor, uma cota de 50 pontos a mais percentuais acima das exportações brasileiras, ou seja, é uma sobretaxa. O Brasil que compra tudo isso da China e máquinas devia, opa, desse jeito não queremos cota. Não, mas o governo Lula foi à China, levou o Steadily, enfim, e depois todas as declarações contra Israel, que nos fornece equipamentos para as aeronaves brasileiras aqui, que tem tecnologia de ponta que seria muito útil ao Brasil, vai lá e faz declarações simpáticas ao Hamas e todas as bobagens que o Lula fez em relação, por exemplo, à guerra na Ucrânia, em que ele achou que a Ucrânia e a Rússia são exatamente iguais numa guerra, né? Mas poderia ter concentrado esforços em uma agenda pragmática que trouxesse benefícios ao Brasil. Não, 90% é ideologia de péssimo nível. Está tentando recuperar o tempo perdido, mas, de novo, aqui é só uma tentativa de um recado para eleitoral. Poderia ter feito isso muito antes.
2: E o presidente Lula afirmou que o Brasil não pretende entrar em confronto nem com a China nem com os Estados Unidos. O petista disse que o país não tem capacidade militar nem tecnológica para uma disputa desse tipo. A declaração foi feita durante a reunião

0: A declaração foi feita durante a reunião...
1: Nem o estanque que ele tem, nem a bomba que eles têm, nem o dinheiro que eles têm, nem o conhecimento científico e tecnológico que eles têm. Então, ao invés de ficar brigando com eles, eu quero derrotá-los, estudando mais do que eles, investindo mais do que eles, pesquisando mais do que eles e me transformando. É este o desafio que está colocado para nós.
0: Quero derrotá-los estudando mais do que eles. Que tal, Augusto Nunes?
2: Vai começar agora, dá
0: pois,
2: tempo.
0: Você acha que ainda tem tempo?
2: Tem tempo.
0: Deixa eu trazer uma outra fala do presidente Lula, que destacou que o Brasil precisa também elaborar um plano de defesa nacional.
1: Nós também vamos ter que ter um plano de defesa, porque esse país tem 16.800 quilômetros de fronteira seca. Esse país tem 8 mil quilômetros de costa marítima. Esse país tem 5 milhões e 700 mil quilômetros de mar, que é sob a nossa responsabilidade. Esse país tem uma quantidade enorme de terras raras e minérios críticos. Tem a maior floresta tropical do mundo. Tem 12% da água doce do mundo. E tem 215 milhões de habitantes que nós temos que tomar conta. E se a gente não tiver defesa, a gente não toma conta.
0: Falando que a gente tem que começar a legendar esses vídeos e essas declarações do presidente Lula, que está ficando mais, cada vez mais difícil de compreender. Não é, Ana? Ele disse, então, que não é louco de querer brigar com a China e os Estados Unidos, mas ele tem implicado, né? Ele está provocando, tem provocado.
2: Será que passou pela cabeça dele? É tão estúpido. Ah, não quero arranjar uma briga com os Estados Unidos e com a China. Isso passou pela cabeça dele? É uma sandice. De
3: sabe uma coisa que me perturba? Quando você vai a um museu, Museu da República, você tem cartas do presidente, um presidente, você tem um presidente que escreve um diário, você tem biografias de presidente honestas, né, biografias. O Lula, ele vai ocupar no Museu da República o quê? O que, que ele vai deixar? Ele não deixou nada escrito. Né? Deixou aquele livro que não foi escrito por ele, o prefácio, que não foi escrito por ele, no livro do José Sócrates, o presidente português, que também foi preso, que deixou para um assessor escrever. Então, o livro é uma fraude, do prefácio à última linha. Não escreveu nada, não. Eu tenho quatro recados, que é toda a obra escrita dele, eu tenho guardados. Ele não escreveu nada, não deixou nenhuma, nada. Para estudar o Lula, você vai ter que ouvir esse tipo de vídeo, esse tipo de declaração. Os caras vão chegar à conclusão de que o Brasil é que era maluco. Claro.
0: Diga, Ana.
4: Paula, eu acho que tem gente que fala que o problema, né, é um problema etílico, digamos assim. Ele até ficou muito bravo, né, com aquele repórter do New York Times, quando o New York Times, o repórter, trouxe essa possibilidade na vida do Lula. Mas eu acho que não é isso, não. Eu acho que é um problema de camisa de força já, porque há dois dias ele estava xingando os Estados Unidos. Semana passada ele estava chamando os americanos de imperialistas. Aí depois ele disse que rolou uma química na ONU. Ele disse que rolou uma química com o Trump, que o Trump é bacana, que o Trump gosta dele. Em 2024 ele disse que a vitória do Trump era a volta do fascismo e do nazismo com outra face, com outra cara, por isso que ele ia torcer para Kamala Harris. Há poucos dias, o governo dele negou dois vistos para dois oficiais do Departamento de Estado dos Estados Unidos, que ele não quis que fossem ao Brasil para tratar principalmente de liberdade religiosa. Poderiam até falar sobre eleições, sobre censura, sobre big techs, mas eles estariam no Brasil para falar também sobre liberdade religiosa. Então, assim, eu não quero, não sou louco de brigar com os Estados Unidos. Com a China a gente sabe. Com a China a gente sabe porque ele não é louco de brigar com a China. Mas ele é bem consciente de vender o Brasil para a China, de colocar o Brasil no colo da China. Essa é a loucura dele. Em relação aos Estados Unidos, ele precisa se decidir, porque esse morde e assopra, os americanos já entenderam que nesse papinho de morder, assoprar e não, vou fazer aqui um aceno, vou ganhar...

0: ganhar um tempo com o Mr. Trump, isso já não cola mais, Paula. E eu repito, a carta de ontem dos americanos em relação ao Brasil, a extensão, aquela prorrogação das medidas sobre segurança nacional em relação ao Brasil, tem muita coisa ali e principalmente muita coisa direcionada a este senhor.
1: Diga, Luciano.
2: Como o mestre Augusto sempre fala, o nível de expectativa com respeito ao Lula é muito baixo. No entanto, a expectativa que deveríamos ter é a responsabilidade que ele tem como presidente da
3: É
2: República.
3: isso aí.
2: E a responsabilidade que ele tem como presidente da República não é isso, evitar entrar em choque, mas defender os interesses brasileiros. Ir em busca da China e dos Estados Unidos para defender os interesses brasileiros. Ele está negligenciando esta responsabilidade. Está negligenciando com respeito à China, porque a China está sobretaxando a carne brasileira, e está negligenciando em relação aos Estados Unidos. E acho que um fato recente que é digno de nota é exatamente a renovação dessa declaração da emergência nacional que os Estados Unidos acabou de decretar, se não me engano, ontem. Foi a renovação de um ano, não é? E eu tive a curiosidade de ver que países integram essa lista de emergência nacional. A lista é surpreendente. Nós temos lá Irã, Coreia do Norte, Rússia, Venezuela, Síria, Cuba. Só países assim que você não gostaria de estar junto com. Mas é onde o Brasil está. E isso representa negligência do presidente da República com respeito ao dever que ele tem de defender os interesses do país.
1: Agora sim, né, Piotr, esse morde-a-sopra dele, eu não quero brigar com os Estados Unidos, eu quero é derrotá-los. Aí começa o tom beligerante também, né,
2: Isso.
1: na sequência. Ele diz, eu quero derrotar pesquisando mais, investindo mais, estudando mais que eles.
4: A pergunta é: o que ele fez nesse último mandato, mas deveria incluir todos os outros para que a gente tivesse uma pesquisa de qualidade de alto nível aqui no Brasil? Nada. Basta ver o que se transformou na mão da esquerda das universidades públicas do país, sobretudo as federais. Veja o nível de produção científica dessa gente.
3: Doutores analfabetos, por favor.
4: Exatamente, Augusto. Aí ele fala assim, não quero entrar em guerra. Eu fico imaginando, né? Uma vez se diz para o sujeito assim, ó, mas amanhã eu vou começar cedo. Não, começar cedo é sua obrigação. Acordar cedo depois tem que mostrar o que você vai mostrar durante o dia. Ele vai lá e diz o seguinte, ah, não quero entrar em guerra porque... Bom, o Lula, basta ele melhorar o policiamento da fronteira seca brasileira aqui com todos os países sul-americanos, porque a estimativa é que passem de 8 mil a 16 mil toneladas de maconha e cocaína, porque falta policiamento na fronteira. As Forças Armadas não têm dinheiro, não têm recurso. Todo dia faltava combustível para as aeronaves da Força Aérea, imagina só. Estão sucateadas no governo Lula. Não tem nenhuma medida como isso. Ele despreza as Forças Armadas e boa parte daqueles oficiais não reagem também como deveriam reagir. E você não tem nem policiamento de fronteira para evitar o mal das drogas que aumenta a violência no país. Ele está querendo discutir a possibilidade de entrar em guerra com os Estados Unidos e a China. É uma loucura, é um devaneio, é uma falta de o que falar, sério, né?
3: Ele está completamente afastado da realidade. Ele
4: Isso.
3: fala há 20 anos para plateias domesticadas. Ele não conhece o país, não sabe o que se passa e continua se repetindo. E milhões de pessoas ainda acham que ele merece mais um mandato. Né? É aquela frase de novo do Einstein, né? Você quer que venha uma coisa diferente usando o mesmo método.
4: Isso.
1: 19 horas, 6 minutos, e a gente lembra sempre, em Oeste Sem Filtro, em todos os programas aqui da Revista Oeste, que a gente está cercado aí de notícias, de muita polêmica, e no meio de tanto barulho, é muito fácil a gente se perder, né, do que realmente importa. E a gente preparou um vídeo muito especial que a nossa equipe trouxe de uma campanha dessa era de dispersão. Alguém precisa manter esse foco.
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1: 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A gente faz uma pausa rápida e volta já.
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2: Essa aqui agora.
1: Estamos de volta em Oeste Sem Filtro e agora é hora de falar de eleições 2026. E o senador Cleitinho, do Republicanos de Minas Gerais, informou aliados que pretende disputar o governo do estado nas eleições deste ano. Mesmo liderando pesquisas de intenção de voto, ele não participou da convenção do partido em Minas Gerais. E para entender um pouquinho dessa dinâmica, eu quero convidar o nosso repórter, editor-chefe do site da Revista Oeste, Edilson Salgueiro. Muito boa noite, seja bem-vindo, Edilson. Esse foi um assunto aí que permeou os sites de política durante todo o dia. O presidente do Republicanos veio a público dizer que agora não quer mais o nome do Cleitinho como candidato ao governo do estado de Minas Gerais. Conta pra gente o que está acontecendo aí na disputa de um colégio eleitoral tão importante quanto é Minas Gerais. Boa noite.
7: Boa noite, Paulo. Obrigado mais uma vez pelo convite. Boa noite, Augusto.

0: é que o Cleitinho deu declarações contraditórias sobre concorrer ao governo de Minas Gerais. Republicanos alega que conversou com diversos partidos para aglutinar os interesses, para formar uma chapa forte ao governo, e o Cleitinho não deu as garantias de que, de fato, concorreria. Este seria o primeiro motivo. O segundo motivo é o que chama mais atenção. Para quem não está muito ligado diretamente à política, o Republicanos teve a convenção estadual de Minas Gerais no dia 25, e ali seria anunciado o nome dos candidatos a deputado pelo Republicanos e candidato ao governo do estado. O Republicanos alegou que o Cleitinho não compareceu a essa convenção e que sacramentou a desistência dele para concorrer. O que acontece? No dia 25, foi a missa de sétimo dia da morte do irmão mais novo do Cleitinho, Matheus Azevedo. Ele morreu, então, 7 dias depois, obviamente, houve essa missa de sétimo dia e o Cleitinho não pôde comparecer. Então, o Republicanos disse que entende os motivos alegados pelo Cleitinho, mas isso sacramentou a desistência dele. Agora, tanto o Republicanos quanto o PL, quanto à Federação União Progressista, se mobiliza para apoiar outra candidatura. E o que circula nos bastidores é que o Marcelo Aro, que já foi vereador de Belo Horizonte, foi deputado federal por 2 mandatos, de 14 a 2018 e de 18 a 2022. Depois ele seguiu como secretário da Casa Civil do governo de Minas Gerais. Então, agora existe essa mobilização para apoiar a candidatura do Marcelo Aro. Então, de fato, a composição é importante porque a Federação União Progressista tem cerca de 100 deputados, o PL tem mais cerca de 100 deputados, então isso deve influenciar na competição presidencial. O Cleitinho diz que não vai desistir, pretende concorrer ainda assim, mas por ora o que prevalece é a posição do Republicanos.
1: Oi, Edilson, vou te pedir uma gentileza. Segura um pouquinho aí que a gente vai repercutir essa informação que você nos traz a respeito do Cleitinho, porque é muito interessante. Ainda ontem saiu uma pesquisa fresquinha da Genial Quest mostrando o Cleitinho na liderança e aí esse ruído entre o possível candidato e o presidente do Partido do Republicanos. Depois eu quero entrar num outro assunto, eu já te chamo na sequência. Deixa eu falar com a Ana, porque realmente, Ana, é muito curiosa essa situação que está acontecendo no seu estado, Minas Gerais. Eu queria trazer aqui essa pesquisa da Genial Quest de ontem, tá? Com o nome do Cleitinho, ele aparece então no primeiro cenário com 35% das intenções de voto. Na sequência, Alexandre Calil, do PDT, com 12%, Patrus Ananias, do PT, com 10%, Matheus Simões, do PSD, com 6%, e ali outros candidatos com 4% e 2%. Mas é muito interessante essa disputa, né? Do presidente do partido, Marcos Pereira, vindo a público hoje, dizendo que o Cleitinho teria perdido o timing e que por isso ele está fora do jogo para concorrer ao governo do estado de Minas.
2: Poxa, Paula, é triste ver a situação, viu, de Minas, porque Minas, que assim como Ohio é aqui para os Estados Unidos, o professor Luciano pode até falar sobre isso também. Ohio, quem normalmente aqui, quem vence Ohio, vence o colégio eleitoral, a eleição presidencial, e Minas Gerais é esse termômetro no Brasil. Um estado importantíssimo e que durante muito tempo foi esquecido por administrações de centro-esquerda, de esquerda também, principalmente. Agora é um estado que coloca nomes importantes na política do Brasil. Nicolas também é uma forte promessa para o estado de Minas Gerais, mas o Nicolas ainda tem muito, muito caminho para percorrer ali na Câmara, tem feito um trabalho belíssimo ali. E agora Minas se encontra no, como nós falamos em Minas, num mato sem cachorro, uai. Porque as opções são complicadas, Paula. Eu confesso que eu tinha algumas reservas em relação ao nome do Cleitinho também, porque no Congresso ele votou muito. Eu sigo muito o voto das pessoas, viu, Paula? Eu acho que as pessoas às vezes me perguntam como você segue um político A, o político B. Eu não sigo se ele é do partido A, se ele é do partido B, se ele é do PL, se ele é do Novo. Eu vou

0: no registro de votos, como cada um votou, se votou. Tem um site, por exemplo, que você consegue descobrir a porcentagem, quanto aquele candidato, aquele, perdão, aquele deputado ou deputada, senador ou senadora, se ele votou mais a favor da oposição, ou se ele votou contra a oposição, ou se ele votou a favor do governo. E esse era o meu problema com o Cleitinho, Paula. O Cleitinho votou muito contra políticas importantes para os conservadores, votou muito com o governo em relação a políticas populistas, os discursos também, muito populistas nesse sentido de mais Estado, de mais intervenção. Então, eu confesso que eu tinha as minhas restrições. Agora, Minas realmente demonstra que precisa colocar outros nomes para o governo do Estado. Não dá para a gente só ficar colocando bons deputados ou deputadas no Congresso e deixar Minas para trás no sentido estadual, Paula. É um estado importante demais para o Brasil e que eu amo, né?
1: Pois é, Luciano, é o segundo maior colégio eleitoral, Minas Gerais. A Ana fez a comparação com o estado de Ohio, nos Estados Unidos, que seria um estado pêndulo, não é? E é curioso como é que um partido abriria a mão da candidatura de um político que está liderando as pesquisas. Será que houve ali alguma negociação, alguma negociata com outros partidos, porque é muito curioso. Ele estava liderando todas as pesquisas, né? Em relação à convenção, ele não participou da convenção estadual do Republicanos, porque foi a missa de sétimo dia do irmão mais jovem dele, que faleceu de leucemia, né? Então, claro, ele estava ali muito abalado por essa tragédia familiar.
2: Bom, Paulo, eu não tenho conhecimento específico sobre esse caso, mas um pouco de observação sobre a dinâmica de partidos políticos e da própria política brasileira. Nessa observação dessa dinâmica, tenho percebido que determinadas conjunturas que dependem muito de aspectos pessoais são determinantes. E às vezes, posições, neste caso, repito, eu não conheço detalhes, eu estou falando hipoteticamente ou em termos gerais. É possível que determinadas condições pessoais tenham determinado que o partido tenha aberto mão de uma oportunidade eleitoral que é clara, não é? E realmente cabe, talvez, às pessoas que tenham conhecimento. O inside information, como se diz nos Estados Unidos, né? O conhecimento de causa dos detalhes do que aconteceu, explicar o que de fato está por trás de algo que parece incompreensível.
1: Deixa eu voltar com Edilson Salgueiro, que segue na redação da Revista Oeste. Edilson, nós também temos informação de bastidor a respeito da composição da chapa de Flávio Bolsonaro. A gente lembra que ele ainda está em busca de um vice para compor, um vice ou uma vice para compor essa chapa. Quais informações que você nos traz, Edilson?
3: É, Paula, existe essa saga do senador Flávio em busca de um candidato a vice. Então, a escolha mais lógica dele seguiria naturalmente por alguém filiado à Federação União Progressista, porque, conforme eu falei, são mais de 100 deputados, e se eleito, o Flávio vai precisar naturalmente do apoio amplo do Congresso, tanto da Câmara quanto do Senado, para aprovar projeto. Então, durante esses meses que ele já anunciou a pré-candidatura, circularam alguns nomes. Tem a trinca de nomes de mulheres da Federação União Progressista. Então, a senadora Tereza Cristina, de Mato Grosso do Sul, a deputada Simone Marqueta, deputada federal aqui por São Paulo, foi prefeita de Itapetininga. Ela é católica, então esse eleitorado é do interesse do senador Flávio Bolsonaro. O que as pesquisas mostram é que o Lula ainda vence no eleitorado feminino e católico, então por isso se cogita o nome da Simone Marqueto, e a Clarissa Tércio, que é de Pernambuco. Então são três nomes de mulheres da Federação União PP. Ocorre que não houve nenhum apoio manifestado nem do União Brasil, nem do Progressista, e provável, o mais provável é que esse apoio de fato não ocorra. A federação não pretende apoiar nem Lula, e nem Flávio. Então, a saga continuou, por isso que o Flávio começou a promover o nome de Daniela Marques, que ela é filiada a Republicanos, é ex-presidente da Caixa Econômica Federal. Então, ela reuniria alguns dos componentes que o Flávio busca. Então, uma mulher que entende de economia e que poderia trazer votos que o Flávio ainda não tem, um grupo que rejeita ainda a candidatura do Flávio. Então, algumas peças desse quebra-cabeça ainda precisam ser encaixadas, porque, em princípio, a Daniela Marques tinha resistência dentro do próprio Republicanos. O presidente nacional do partido, o Marcos Pereira, não sabia sequer da filiação da Daniela Marques ao Republicanos, mas isso foi sendo costurado, foi sendo sanado ao longo do tempo, tanto que Daniela, na convenção do PL que formalizou a candidatura do Flávio à presidência, Daniela foi um dos destaques. Então, isso de certo não ocorreria sem a concordância, sem o conhecimento do Marcos Pereira. Então, alguns nomes estão à mesa, esse trio de nomes da Federação União PP, da Daniela Marques, mas ainda não está descartado, obviamente, uma chapa pura do PL, porque se não houver apoio nem do Republicanos, nem da Federação União Progressista, de certo que sobrará só uma chapa pura do PL. E quem concorre, quem disputaria uma das vagas aí, a vaga, aliás, a vice-presidência? Circulou o nome da deputada federal Júlia Zanatta, então também mulher, ajudaria no eleitorado feminino, e mais recentemente voltou a circular um nome que é o mais provável de todos, que é aprovado de dentro do partido, é o mais conhecido, que é do senador e coordenador da campanha do Flávio, Rogério Marinho. Então, o motivo que levaria Rogério Marinho a ser candidato a vice-presidente na chapa com o Flávio é o mesmo motivo que levou ele a ser coordenador da campanha do Flávio. O Marinho é um aglutinador, ele é um político de carreira, então ele conhece todos os meandros do Congresso e ele é quem tem sido conciliador nesse fogo cruzado que houve dentro da campanha do senador Flávio Bolsonaro e que levou o Flávio Bolsonaro a disputar palmo a palmo com o Lula a presidência da República. Então, esses nomes todos circulam, não há nenhuma definição, porque o PL ainda tem a predileção por acertar uma parceria ou com a Federação União PP ou com alguém do Republicanos, porque precisaria ter governança. Então, governança depende do número de deputados e de senadores. Mas não está descartado, Paula, uma chapa pura à presidência.
1: Perfeito. Dilson Salgueiro, editor do site de Oeste, trazendo os bastidores das eleições 2026. Obrigada, Edilson. Bom trabalho para você. A gente vai repercutir também essa informação, Ana, que essa, não digo que é novidade, porque esse nome já foi ventilado em outras oportunidades, mas parece que agora volta mais forte da possibilidade de composição de uma chapa pura, Flávio Bolsonaro, agora com seu coordenador de campanha, o senador Rogério Marinho, que é o líder da oposição no Senado, faz um trabalho de articulação de bastidor muito forte, muito sólido, se torna aí uma possibilidade à mesa, lembrando que o prazo final é quarta-feira que vem, dia 5 de agosto, para fechar a composição dessa chapa.
0: Pois é, Paula, a senadora Tereza Cristina foi descartada ela não foi descartada, ela não quis, ela não aceitou. O Valdemar, presidente do PL, deu uma entrevista semana passada para a CNN Brasil e disse que ele queria que fosse a Tereza Cristina, mas que a Tereza Cristina, a senadora, quer tentar a presidência do Senado e que, portanto, ela teria descartado a possibilidade de serviço do Flávio. Agora, existe, como o Edilson disse, o Rogério Marinho é esse aglutinador, é essa voz e essa mão diplomática na campanha do senador Flávio Bolsonaro, agora candidato à presidência da República. É um homem extremamente experiente, que conversa com vários setores, e a gente sabe, Paula, que em algumas pesquisas a rejeição do Flávio ela está estabilizada, ela não vai para baixo, ela não vai para cima, e para todos aqueles que acompanham política e esse tracking todo, às vezes não é apenas o número de eleitores que dizem que vão votar em um candidato. Não é apenas esse número que é significativo em pesquisas e numa possível vitória e no resultado, mas o número da rejeição. O número da rejeição do Lula aumentou, né? Isso quer dizer que há muitas pessoas que seguem de maneira insatisfeitas, que, pessoas que estão insatisfeitas com o governo Lula, isso vem aumentando, mas isso necessariamente não quer dizer que essas pessoas votariam no Flávio. O número de rejeição do Flávio, apesar de ser um número alto, é um número que encontrou um platô, que ele não cresce, mas ele também não cai. Então, eu acho que o vice, Paula, ele pode entrar exatamente nesse contexto desse número de rejeição. Um vice como o Rogério Marinho, um vice como o próprio deputado Luiz Felipe de Orleans e Bragança, sempre falo aqui, recomendo muitíssimo a leitura do Plano Brasil dele, que é um plano excepcional, uma reforma política excepcional que o Brasil não apenas merece, mas que precisa, e seria também uma chapa pura, né, Paula? Já que o deputado Luiz Felipe de Orleans e Bragança é do PL também, é um nome muito respeitado aqui fora. Os americanos falam bastante, o deputado Luiz Felipe se formou também em escola pós-graduada aqui em Stanford, na Califórnia, trouxe alguns pontos importantes do que é feito aqui nos Estados Unidos para essa reforma que seria implementada, tomara, né, que ele propõe para o Brasil, como o voto distrital, como o recall. Então, Paula, eu acho que nesse ponto, de novo, não tenho a expertise política e também os interesses por trás das legendas como Valdemar e outros caciques da política brasileira. Mas eu acho que para a direita no Brasil, Paula, as pessoas não estão preocupadas se a vice do Flávio será uma mulher ou não, se será a Tereza Cristina, a Daniela Marques ou a Júlia Zanatta. Eu acho que a direita no Brasil quer um vice competente, um vice ou uma vice, independentemente se for mulher, se for homem, negro, branco, alto, baixo. A direita brasileira já entendeu que um vice, que muitas vezes é visto como um personagem que não apita muito no cenário político, a gente sabe que no Brasil um vice pode fazer muita diferença. Então, que esse nome seja um nome que vá acrescentar à direita no Brasil e às reformas importantes, aos planos que o Brasil precisa tocar para frente.
1: Zé Luciano, um ponto que chama atenção nessas eleições deste ano especificamente, que pelo menos no primeiro turno o Centrão está declarando neutralidade, né? Essa federação PP-União nacionalmente declara neutralidade e liberou os seus palanques estaduais aqui em São Paulo, por exemplo, tem aí um acordo, né? Uma aliança entre PL e PP, por exemplo. Mas nacionalmente eles vão ficar neutros. O MDB também está seguindo o mesmo caminho. E pelo que está se desenhando, a gente tem a semana final aí para o Flávio definir o seu candidato ali para compor a chapa. Daniela Marques, que é uma pessoa ali, talvez favorita de Flávio Bolsonaro para compor essa chapa, ela integra o Republicanos, que também não está querendo muito apoiar a chapa de Flávio Bolsonaro, o PL. Então está ficando complicado, tudo parece estar se encaminhando para uma chapa pura mesmo de Flávio e mais alguém do próprio PL.
2: Paula, eu ia comentar exatamente sobre esse aspecto, porque me parte o coração ver tantos partidos que estiveram na direita no governo anterior adotando uma posição de neutralidade. É quase incompreensível você ter isso. E quando você vê essas coisas, né, às vezes pessoas dirigentes partidários que foram, inclusive, ministros do governo Bolsonaro e agora adotam a posição de neutralidade entre Lula e Flávio Bolsonaro. É algo incompreensível. Uma das coisas, mas não me surpreende, infelizmente. Em 21 eu escrevi um artigo sobre o sistema político brasileiro e uma das frases que eu cito ao final desse artigo, eu acho que é bastante emblemática. Uma das tragédias sobre o sistema político brasileiro é exatamente que os políticos ou os partidos e toda a classe política brasileira trabalha para si, ao invés de trabalhar para o bem comum. Eles deixam de lado o interesse, vê claramente que é detrimental ao povo brasileiro. É algo que não vai levar ao bem do povo, essa continuidade da esquerda no poder, como nós falamos antes, com uma explosão dos gastos governamentais, uma explosão da dívida. E você insistir nisso e os partidos do Centrão lavarem as mãos em função de uma escolha que parece deveria ser absolutamente clara, é algo realmente de partir o coração. Deixa tristeza, mas infelizmente não surpreende.
1: 19 horas e 33 minutos, a gente vai para um rápido intervalo comercial, volta já.

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2: 7h38.
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1: E o presidente Lula foi condenado pela Justiça Eleitoral de São Paulo ao pagamento de multa de R$15 mil por propaganda eleitoral antecipada. A decisão considerou que o petista fez um pedido explícito de votos para Marina Silva e Simone Tebet antes do início oficial da campanha. A declaração foi feita ainda durante um evento do governo, em maio, na capital paulista. Na ocasião, Lula afirmou que o público poderia fazer pelas duas pré-candidatas ao Senado era dar voto para as duas. A defesa de Lula afirmou que a expressão um dia afastaria a caracterização de pedido de votos. Numa outra frente da pré-campanha, o PT já acionou a Justiça Eleitoral 80 vezes neste ano, com ações voltadas principalmente a conteúdos nas redes sociais, uso de inteligência artificial, suposta desinformação e propaganda eleitoral antecipada, Ana. Haja malabarismo jurídico aí da defesa do PT, né? Para dizer que não foi pedido explícito de votos e depois no frigir dos ovos, ali no fim das contas, R$15 mil não faz nem cócegas, né? Esse tipo de multa aí, não tem o caráter inibitório essa multa para o PT.
2: Exatamente, Paula, R$15 mil, imagina, R$15 mil é um trocado. Agora, eu até queria ouvir o professor Luciano, Paula, porque eu já dei essa opinião aqui. E agora a gente tem um professor que atua numa universidade americana. Eu acho essas regras, não pode falar, não pode pedir voto até tal data tem que falar pré-candidato, não pode falar candidato. Isso é uma bobagem, né? Eu acho que a partir do momento, e aí volto na reforma que o deputado Luiz Felipe de Orleans e Bragança propõe no Plano Brasil, porque ali acaba também com o dinheiro, o financiamento aos partidos com o nosso dinheiro, né, do pagador de impostos. Porque quando você cessa, quando você fecha essa torneira, não tem, tá cada um por si, diminui os partidos, você tem que se virar para você arrumar os recursos para suas campanhas. E libera, Paula, liberdade para as pessoas, se elas quiserem fazer campanha 2 anos antes, que façam campanha 2 anos antes. Se quiser fazer campanha 1 semana antes, faz uma campanha 1 semana antes. Deixa o povo saber quem é candidato, quem quer passar pelo aval do público. Deixa o povo perguntar antes. Essa coisa de não, eu não posso dizer que eu sou candidato, mas se você não diz que é candidato, você também não passa sob escrutínio. Você tem que ser escrutinado pelo público. E quanto mais tempo para você ser questionado, melhor para o povo. Então, eu sou a favor de libera tudo, deixa o povo conduzir as eleições também, fazer as perguntas a quem quer que seja.
1: Bom, a Ana jogou a pergunta, vou repassar. Passa ou repassa aqui, professor Luciano?
3: Claro. Na verdade, ela tem total razão nisso, né? A gente caminhou nos últimos anos aí, tomou um caminho insustentável, que é o caminho de tutelar o discurso público. A Justiça Eleitoral diz o que é que pode e o que não pode. E eu vou recordar um evento assim, eu acho que um dos pontos álgidos, né? Que foi exatamente a classificação de desordem informacional, nessa expressão que o ex-ministro Lewandowski usou em uma das suas decisões, se não me engano, em 2022, quando estava julgando um caso da Brasil Paralelo. Se você chegar a uma Justiça Eleitoral que entra no mérito de dizer não, essa informação não pode porque causa desordem informacional, você está chegando a um nível de tutela sobre o discurso que é inaceitável, é realmente inaceitável numa democracia madura. E não é aceitável em outros países, como nos Estados Unidos. O que você precisa, e aí é um princípio que foi defendido por Stuart Mill e funciona nos países maduros, de democracia funcionais, é deixar que os diversos pontos de vista políticos se expressem e o povo, usando as suas faculdades intelectuais, julgue aquilo que faz sentido e o que não. É assim como deve funcionar. Não é isso de você fazer tutela do que deve ser feito ou não. Isso é absolutamente... É um caminho sem saída. E nós tomamos esse caminho. Vai ser muito difícil reverter, mas é preciso reverter. Mas eu queria adicionar um comentário muito, talvez, pontual e só uma desconfiança em relação a esse caso. Que a Ana Paula observou muito bem que R$15 mil... não vale muito, como efeito dissuasório. No entanto, lá na frente, quando se tentar classificar, não, a campanha só deu ganhos favoráveis ao PT e não ao outro lado. Aí, não, isso não é verdade. Olha só, nós multamos em R$15 mil, o que é irrelevante, mas conta na defesa de que a justiça está agindo de forma equilibrada. De novo, o grande problema é nós termos caminhado nessa direção. Nós estamos no caminho errado, devemos voltar à liberdade de expressão que está garantida na nossa Constituição.
1: Olha só, Luciano, você tem uma fã em Salvador, a Marilene Lopes compartilha aqui no nosso chat. Luciano na bancada, que maravilha. Assisto todas as segundas-feiras o programa A Liberdade e a Constituição. Nesta segunda foi a Ana entrevistada. Sua presença dá mais brilho na bancada. Obrigada por compartilhar, né? E saber que nós temos aí espectadores acompanhando o programa Segundas-feiras, A Constituição e a Liberdade. Deixa eu mostrar mais uma vez o livro que eu tenho aqui. Está aqui o livro que você pode adquirir na Amazon, são 3 volumes nesta segunda edição e, como promessa é dívida, agora a gente vai falar de um outro livro do Luciano que nós recebemos em primeira mão, porque ele ainda vai ser lançado, não é isso, Luciano? Com esse título super instigante aqui, Brasil pós-STF.
3: Uma nova arquitetura para o poder judiciário. É isso aí. Na verdade, a ideia desse título, Paulo, obrigado por dar a oportunidade de falar sobre ele, né? Esse é um livro em que eu sou o único autor, e a ideia desse livro é exatamente propor uma nova arquitetura para o poder, uma arquitetura institucional para o poder judiciário, partindo do diagnóstico de qual é o nosso problema. O problema que nós estamos vivendo hoje, e aí os primeiros minutos e quase boa parte deste programa, deste episódio e de vários outros do Oeste Sem Fio, é falar do que está acontecendo ou Alexandre de Moraes ou o STF como um todo. Mas o problema não são as pessoas. A meu ver, o problema é institucional e vem de uma concentração de poder no Supremo Tribunal Federal. Como é que a gente resolve isso? Mudando essa arquitetura. Como é que você vai mudar o estado de coisas? Dividindo essas competências. As competências do Supremo Tribunal Federal são definidas no artigo 102 da Constituição. É uma lista interminável, enorme de competências. E é o fato de essa lista ser interminável que dá tanto poder ao Supremo Tribunal Federal. Não, e aí um dos capítulos desse livro... já está disponível em e-book, ele deve ficar disponível em impresso, né? Você tem nas suas mãos uma prova, uma primeira impressão, mas ele deve ficar disponível em 2 ou 3 semanas, impresso, mas já está disponível em forma e-book. Mas um dos capítulos desse livro, eu discuto o impeachment. E por que que esse conjunto de propostas que está aí nesse livro, a meu ver, é melhor que o impeachment? Não é que eu seja contra o impeachment, mas o problema é que mesmo que nós consigamos realizar o impeachment de algum ministro, se nós não mudarmos a organização das forças do Supremo, os outros que ficarem ou os outros que vierem depois, eles vão ter os mesmos poderes e, portanto, vão poder praticar as mesmas ações ou o mesmo tipo de ações. Então, para resolver o problema, você precisa ir nas causas. E as causas são essa concentração de poder no STF. Como é que você faz isso? Fazendo uma reforma institucional do STF, dividindo as competências do Supremo Tribunal Federal.
1: Você fala também mandatos fixos, né? Mandatos também
3: tem várias...
1: de 4 anos, tem várias propostas aqui, bastante interessante, porque redesenhar o Poder Judiciário também estava parada, justamente porque não impeachment, né? E você traz as ponderações a respeito. Então, esse livro já está disponível em e-book.
3: Exato. E vai ficar, daqui a 2, 3 semanas, nós vamos fazer o lançamento do livro físico.
1: Aqui no Brasil?
3: Se eu tiver a oportunidade de vir, com certeza.
1: Opa, então tá bom. Então tá feito aqui o convite para você. Brasil pós-STF, Luciano de Castro, são excelentes ponderações. E como você disse, Luciano, o Supremo Tribunal Federal tem ocupado um protagonismo muito grande no noticiário político brasileiro. E isso é um problema, é grave. A gente vai para um rápido intervalo comercial, volta já.
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1: De volta em Oeste Sem Filtro, já ultrapassamos o horário, daqui a pouquinho tem a live do Augusto Nunes, mas claro que o nosso programa só termina com a sua participação. Vamos dar uma olhada nos vídeos de hoje?
5: Salve, então, amigos da Oeste.
6: Não dá pra esticar.
5: Todos os dias acompanhando aqui esse jornalismo verdade. Jornalismo verdade, esse é o jornalismo da Oeste. Tá bom? Ecos da América aqui de Cariacica, sede, Espírito Santo.
6: Boa sorte, feliz
5: Deus abençoe
6: Natal.
5: A todos e vamos virar esse jogo, tá?
6: E aí, Paula?
5: Vamos virar esse jogo. Deus abençoe.
7: Meu nome é Fabrícia Vasconcelos, sou de Vitória da Conquista, na Bahia. Meu aniversário é amanhã, já estou preparando o brigadeiro, mas como todos os dias, pontualmente, eu posso estar fazendo o que for, eu paro para ouvir Oeste. Obrigada a vocês por tanta informação.
8: Uma boa noite ao programa Oeste Sem Filtro, à Ana, ao pessoal da bancada. Eu sou o Simeão Carvalho, eu falo aqui do Parque São Lucas, São Paulo. Quero apenas parabenizar vocês pelo trabalho de vocês, pela equipe, pelos comentaristas, pelo compromisso e comprometimento com a verdade, com os fatos. Vocês agregam muito ao país e as pessoas que querem se informar deveriam realmente assistir ao Oeste Sem Filtro. Um abraço e até próximo.
1: Obrigada pela gentileza do Simeão de São Paulo, também o Hércules de Cariacica, no Espírito Santo. E a Fabrícia, que abriu o apetite falando do brigadeiro, já vou desejar um feliz aniversário, obrigada por compartilhar conosco. Ela que fala de Vitória da Conquista, estava preparando o docinho para o festejo de amanhã. Muito obrigada pelo carinho, pela audiência. Assim, mais uma edição de Oeste Sem Filtro fica por aqui. Agradeço muito a sua companhia nesta quarta-feira. Na sequência, eu deixo você com um comentário diário de Alexandre Garcia, depois tem a Força do Agro, comandado pela Joyce Mafesoli, e daqui a pouquinho, às 20h, tem a live, a transmissão de estreia para os nossos integrantes do Clube de Membros, um bate-papo exclusivo, imperdível, com Augusto Nunes, comandado pela queridíssima Tauane Catan. Então, você que está no Clube de Membros, já fica por aí, que ó, em 10 minutinhos, Augusto Nunes estará na tela. Eu vou me despedir dos meus parceiros nesta quarta-feira, começando pela Ana Paula Henkel, muito boa noite, e especialmente, vou deixar aqui primeiro um abraço, o Augusto saiu um pouquinho porque tinha que se dedicar à live às 20h, o Piotr também tinha um compromisso, deixaram um abraço, mas vou agradecer o professor Luciano que ficou comigo bravamente até o fim desse programa. Luciano, muito obrigada pela participação, parabéns pelo projeto do programa Constituição e Liberdade, está aqui, a gente não percam, o programa da Ana está imperdível. Você que perdeu na segunda-feira, corre lá no nosso canal do YouTube que dá para revisitar. Valeu muito a conversa com a Ana e outros tantos articulistas, não é, Luciano? Obrigada.
3: Obrigado, Paula. Foi excelente, foi uma grande oportunidade. Fico muito feliz de ter participado. Obrigado.
1: Maravilha. Eu desejo a você, então, que nos acompanha, uma ótima noite. Bom descanso. Até amanhã.
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11: 20h. 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
3: 8h23.
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Voltamos com o Esporte Total. O líder Palmeiras encara o Vitória hoje, às 9:30 da noite, no estádio do Barradão, em Salvador. O Verdão aposta em seu retrospecto como o melhor visitante do Brasileirão para se reabilitar na competição. Já o Leão da Barra tenta fazer valer o forte rendimento em casa para tentar conquistar o

0: para se reabilitar na competição. Já o Leão da Barra tenta fazer valer o forte rendimento em casa para tentar conquistar o primeiro a permanecer no time merengue. São as últimas do esporte. Amanhã a gente volta com mais informações do mundo da bola.
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Prezados ouvintes da Hora Milagrosa, convidamos a todos para que venham participar das reuniões da Igreja Apostólica que são realizadas nesta cidade de Cascavel, estado do Paraná, com reuniões aos sábados às 19 horas e aos domingos às 18 horas, e no segundo domingo de cada mês às 10 horas da manhã. E quinzenalmente às terças-feiras, às 19h30. O endereço é Rua Agostinho dos Santos, número 1883, Jardim Alvorada. Serão todos muito bem-vindos. Comunicamos aos prezados ouvintes que a 29 de agosto de 2026 realizaremos mais um batismo nesta Igreja Apostólica. A celebração se dará em local consagrado e adequado para esse sacramento, nas dependências da sede desta igreja em São Paulo, capital. 29 de agosto será um sábado. Recomendamos aos interessados que se esforcem para participar das reuniões especiais que serão realizadas a partir de quinta-feira, 27 de agosto, todas com início às 19 horas. O encerramento dessa celebração será na segunda-feira, dia 31 de agosto. Sugerimos que continue ouvindo assiduamente a Hora Milagrosa e que permaneçam interessados em aprender sempre mais a respeito da nossa fé e dos sacramentos que Deus Pai e nosso Senhor Jesus Cristo instituíram para os seus filhos e filhas. Mais esclarecimentos a respeito do sacramento do batismo poderão ser obtidos na sede desta igreja, na congregação mais próxima de sua residência, ou por meio de carta endereçada à Igreja Apostólica, Caixa Postal 10.064, CEP 03014-970, São Paulo, capital, ou ainda pelo link Contatos do site www.igrejaapostolica.org. Conforme anunciado no início deste comunicado, a realização do próximo batismo na Igreja Apostólica será no dia 29 de agosto de 2026.

0: Prezados ouvintes da Hora Milagrosa, convidamos a todos para que venham participar das reuniões da Igreja Apostólica que são realizadas nesta cidade de Cascavel, estado do Paraná, com reuniões aos sábados às 19 horas e aos domingos às 18 horas, e no segundo domingo de cada mês às 10 horas da manhã. E quinzenalmente às terças-feiras às 19h30. O endereço é Rua Agostinho dos Santos, número 1883, Jardim Alvorada. Serão todos muito bem-vindos. Divulgamos a seguir um depoimento de fé prestado em agradecimento e reconhecimento a Deus Pai e aos seus santos.
1: A senhora Terezinha Alves Oliveira vinha se sentindo adoentada, com dor no peito e crises de angústia. Sintomas que médicos e especialistas consultados atribuíram a manifestação de desconforto emocional. Embora medicada, o mal-estar persistiu. Com esperança e fé, essa senhora recorreu ao poder da Santa Vó Rosa e do Santo Irmão Aldo, suplicando que eles a amparassem naquela dificuldade, manifestando a graça dos céus em favor dela. Aconteceu que, durante as orações finais de uma reunião apostólica da qual participou, ela sentiu grande alívio e paz na alma. A partir de então, aquele mal-estar emocional desapareceu e a senhora Terezinha recuperou a boa disposição, como informou em depoimento de fé remetido de Toledo, estado do Paraná, em abril de 2025. Que finaliza assim se expressando: agradeço de coração a esses santos tão poderosos por essa bênção que me concederam.

0: estamos apresentando a Hora Milagrosa e na sequência vai falar-lhes o pastor Clóvis José Aguiar.
1: Ó prezados ouvintes deste programa Hora Milagrosa, quero lhes apresentar nesta hora meus cumprimentos. Com o desejo sincero de que a bênção preciosa de Deus, o nosso Pai, esteja nesta hora recaindo sobre o viver de todos os nossos ouvintes e também sobre o seu lar. Que Jesus, o nosso Senhor, com sua Mãe Maria Santíssima e os santos desta Igreja Apostólica Santa Vó Rosa e Santo Irmão Aldo, também esteja agraciando e abençoando o seu viver e a sua família também. Nesse instante, ó prezados ouvintes, quero lhes falar sobre uma oportunidade que está sendo oferecida por esta Igreja Apostólica para tantos quantos já estão ouvindo a este programa por alguns dias, por algumas ocasiões, e que já tomaram uma decisão de seguir a esta Igreja, que já estão convencidos de que esta palavra é verdade, de que já estão convencidos de que precisam deixar do pecado, do mundanismo, das ilusões que este mundo oferece para viver uma vida que seja agradável a Deus, o nosso Pai, sabendo que somente assim serão protegidos, serão amparados e abençoados também por Deus, o nosso Pai, e pelos seus santos. Jesus, o nosso Senhor, Ele instituiu o batismo também nesta Igreja Apostólica, para que todos aqueles que se interessarem por esta Igreja, todos aqueles que são ouvintes deste programa Hora Milagrosa também, que tomarem esta decisão em seu viver, de que vão deixar do mundo, deixar do pecado, de tudo o que este mundo está oferecendo para prender o seu viver no pecado, deixar de tudo isso para viver uma vida consagrada a Deus, o nosso Pai, e que o seu viver nesta terra possa honrar e glorificar o nome do nosso Criador e também dos seus santos. A oportunidade do batismo, ó prezados ouvintes, mais uma vez nós a oferecemos a cada um daqueles que estão decididos em ficar nesta Igreja Apostólica. O batismo é uma instituição divina que, através de Jesus, o nosso Senhor e Salvador, foi instituído nesta Igreja Apostólica para que todos aqueles que passarem pelo batismo tenham a sua alma purificada, para que torne uma alma pura e branca como a neve, ou seja, livre e isenta de qualquer mancha, de qualquer pecado. E isto, aprezados ouvintes, é uma glória muito grande para aqueles que tomarem uma decisão assim, porque o batismo, para que fosse oferecido a cada um de vocês, senhores, senhoras que ouvem esse programa, custou muito sacrifício de Jesus, o nosso Senhor, para que pudesse haver o arrependimento dos seus pecados, para que pudesse haver a verdadeira conversão na sua alma. Jesus, Cristo e Senhor, veio dos céus para realizar uma nobre missão aqui nesta terra. E também, ó prezados ouvintes, para que pudesse haver a oportunidade de salvação aqui nesta terra, Jesus, o nosso Senhor, Ele deu-se em sacrifício vivo por nós. Ele derramou na cruz do Calvário o seu sangue precioso. Mas, ó prezados ouvintes, este sacrifício é muito valioso para aqueles que se interessam em obedecê-lo, em praticar a sua doutrina e a obedecer a tudo que Ele, Jesus, ensinou aqui nesta terra, para que fosse um exemplo de vida para os verdadeiros seguidores de Cristo Senhor, de Deus, o nosso Pai, e nesses dias da nossa Santa e Bendita Vó Rosa e do Santo Irmão Aldo. Prezados ouvintes, procurem pensar em seu viver, nos seus dias aqui nesta terra. Procure pensar como estão conduzindo o seu viver, se estão agradando a Deus o nosso Pai, se estão em pecado, se estão presos aos vícios, se estão presos ao que este mundo oferece e estão encantados com as ilusões do mundo, procure pensar, procure meditar e tomem esta decisão. É o conselho que nós, desta Igreja Apostólica, damos aos nossos ouvintes. Procure tomar essa decisão, procure viver para Jesus. Esqueça o que este mundo está oferecendo, as ilusões, os vícios, os costumes extravagantes que não agradam a Deus, o nosso Pai, e nem a Jesus, o nosso Senhor, mas procure viver uma vida digna aqui nesta terra, uma vida de amor ao próximo, fazendo sempre o bem, sem brigas, sem contendas, mas vivendo uma vida que agrade a Deus, o Pai, e também aos seus santos. E nós recebemos, através deste programa, Hora Milagrosa, ensinamentos preciosos que regem o nosso viver aqui nesta terra. São ensinamentos que nos mostram a disciplina da Igreja Apostólica, a doutrina da Igreja Apostólica, que nos mostram o caminho que nos conduz ao reino dos céus. Um caminho que realmente trilham aqueles que querem agradar a Jesus, vivendo uma vida sem mentiras, sem falsidade, sem ilusões, sem vícios, ou seja, livres de tudo quanto o pecado está oferecendo aqui nesta terra. Livres de tudo isso para viver uma vida livre com Deus, o nosso Pai. E também praticando nesta terra os ensinamentos de Jesus, o nosso Senhor, da nossa santa e bendita Vó Rosa e também do nosso santo irmão Aldo. E são palavras, ó prezados ouvintes, de São Pedro quando ele disse: arrependei-vos e cada um de vós seja batizado em nome de Jesus Cristo, para perdão dos pecados, e recebereis o dom do Espírito Santo, porque a promessa vos diz respeito a vós, a vossos filhos e a todos os que estão longe, e a tantos quantos Deus nosso Senhor chamar. São palavras do nosso amado apóstolo São Pedro, para que todos sejam batizados. E isto, ó prezados ouvintes, este batismo representa a sua conversão, representa a sua decisão em ficar com Deus, em seguir o caminho que Jesus ensinou e que denominou como caminho estreito. São palavras também de São Paulo, quando ele recomendou assim: revesti-vos, pois, como eleitos de Deus, santos e amados, de ternos afetos, de misericórdia, de bondade, de humildade, de mansidão e de longanimidade. Portanto, ó prezados ouvintes, a oportunidade do batismo está sendo oferecida, mas que todos os nossos ouvintes entendam e saibam que a partir do momento em que tomarem uma decisão como esta, tão séria e tão sábia em seu viver, não podem voltar ao pecado novamente, porque o batismo, ele é realizado apenas uma vez na Igreja Apostólica para que esta oportunidade seja recebida em seu viver como uma oportunidade sagrada e que não pode ser esquecida jamais, não pode ser esquecida em nenhum momento do seu viver, até o final dos seus dias aqui na Terra. E quando for a vontade de Deus, o nosso Pai, o seu Espírito possa chegar nos céus, onde viverá eternamente. O nosso santo irmão Aldo, ele também recomendou a todos da Igreja Apostólica e também os nossos ouvintes deste programa Hora Milagrosa. E ele assim disse: recomendo que deem muito valor ao seu batismo, pois ele é de grande valor para a sua vida, inclusive porque, ao acolhermos a sua pessoa em nosso meio, estamos cumprindo a missão que recebemos de Deus, o Pai, uma vez que a sua alma remida e salva por Jesus e o Consolador faz parte do galardão de nossa Igreja, que luta na terra pela salvação de almas para o reino dos céus. São palavras do profeta irmão Aldo, que nos deixou com tanto amor e carinho, querendo a nossa salvação, querendo a nossa felicidade aqui nesta terra. Portanto, apresados ouvintes, como lhes disse, a oportunidade do batismo está sendo oferecida. Aqueles que puderem e que tiverem a oportunidade de se apresentarem na sua mais próxima congregação da Igreja Apostólica, mais próxima da sua cidade de origem, podem pedir o batismo para viver nesta Igreja Apostólica, para viver uma vida digna e santa nesta terra. Também podem pedir através de cartas enviadas e destinadas à sede de nossa igreja para que haja a verdadeira conversão no seu viver e o arrependimento dos seus pecados. E a sua conversão, ó prezados ouvintes, alegram em muito a Deus, o nosso Pai, e a todos os seus santos, que querem a sua alma para viver nesta terra e, quando for a vontade de Deus, lá nos céus, vivendo na sua família, família de Deus, o nosso Pai. Amém. Oro nesse instante em favor de todos. Santíssimo, glorioso e onipotente Deus, o nosso Pai, glorificado seja o teu santo nome, ó Pai, porque nos deu a oportunidade de meditarmos a respeito do batismo, e muitos que podem se converter, vivendo uma vida que agrade o Senhor, ó Deus, o nosso Pai, e que os seus olhos santos e divinais estejam sempre sobre eles, para que, através do selo da vida que alcançam no batismo, possam ser considerados filhos de Deus aqui nesta terra. Portanto, peço a sua bênção e também a sua graça para todos, para que tenham no seu viver, no seu lar, a bênção de Jesus, o nosso Senhor, de Maria Santíssima, da Santa Vó Rosa e do Santo Irmão Aldo também, para que o seu viver seja sempre alegre, seja sempre feliz e bem-aventurado também, que haja a solução dos problemas e a cura para as enfermidades. Peço também ao Senhor Santo Irmão Aldo, profeta de Deus Altíssimo, que esteja a abençoar as crianças que ouvem esse programa e que também estão sendo lembradas pelas mães, pelos pais, para que possam haver felicidade no viver dele, os de mais idade, ou seja, todos os ouvintes e aqueles que estão sendo lembrados pelos nossos ouvintes que intercedem por eles. Que haja paz, alegria, o contentamento, a bem-aventurança no viver de cada um dos nossos ouvintes deste programa Hora Milagrosa. Peço nesta hora também a sua unção poderosa para os elementos, a água, o óleo que depositaram próximo a esse aparelho receptor, pedindo com fé que sejam ungidos esses elementos, para que, quando fazerem uso dos mesmos, possam sentir da tua bênção, possam sentir da tua graça e das suas virtudes, ó Pai Celeste. Portanto, que a sua bênção, ó Senhor Deus, de Jesus, de Maria Santíssima, da Santa Vó Rosa e também do Santo Irmão Aldo, esteja para todo sempre sobre o viver de todos. Amém.
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9: Olá, boa noite.
10: Boa noite para você que nos acompanha em todo o país.
9: Quarta-feira, 29 de julho de 2026.
10: Vamos ao destaque do dia.
9: Pensão alimentícia poderá ser paga de forma automática via Pix.
10: Ligue 180 para denúncias de violência contra a mulher deverá ser divulgado em locais de grande circulação. Graziele Bezerra.
11: O Ligue 180 funciona todos os dias, 24 horas por dia e é gratuito.
9: Anvisa registra 5 novos medicamentos à base de semaglutida.
10: Remédio para diabetes também vem sendo usado em tratamentos de controle da obesidade.
9: E ainda, ciência para todos.
10: Exposição apresenta pesquisas que impactam o dia a dia do cidadão durante reunião anual da Sociedade Brasileira para o Progresso da Ciência.
9: Quem fala com a gente sobre o tema é Germana Pires, secretária de Ciência e Tecnologia para o Desenvolvimento Social.